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5: Bem-vindos mais uma vez a este nosso espaço da Parentalidade Positiva. Hoje vamos falar sobre aquele momento em que todos os pais temem, mas que todos os miúdos atravessam. As birras, é verdade, as birras. Muitas vezes vistas como um desafio à nossa autoridade ou mau feitio, as birras são na verdade, será que são na verdade um capricho, uma manipulação, um pedido de ajuda? Hoje vamos tentar baixar o volume do ruído e tentar perceber então o que é que os nossos filhos nos querem transmitir quando, por exemplo, fazem daquelas birras de meia-noite no supermercado, ou sei lá, às vezes é onde calha. Para falarmos sobre este tema, está hoje então connosco, uma vez mais, a nossa orientadora da Parentalidade Positiva, a professora Carla Escada. Bem-vinda!
6: Olá, bom dia, Sara. Bom dia aos senhores ouvintes. Muito obrigada por me receberem mais uma vez. Pois é, Sara, hoje vamos falar sobre birras, não é? Aquele tormento de tantos pais.
5: É verdade. O que é uma birra, exatamente? É uma manipulação? É o quê?
6: Então, eu gosto de dizer que uma birra é um pedido de ajuda disfarçado de mau comportamento. E agora vou ter que desconstruir isto, não é?
5: Vamos lá, vamos lá.
6: Então, de facto, à primeira vista, uma birra pode parecer um mau comportamento, pode parecer que aquela criança, o nosso filho, a nossa filha, não se está a saber comportar. Estamos num supermercado e em vez do nosso filho estar a colaborar, feliz e contente porque está a fazer alguma coisa connosco, decide fazer uma grande birra. Mas na verdade isto não tem a ver com comportamento, mas sim com a gestão emocional da criança. Muitas vezes, em determinadas situações, e vou pegar aqui neste exemplo que a Sara deu, que foi ótimo, que é o momento das compras. Ir a um supermercado com uma criança, e se pensarmos uma criança mais pequena, é assoberbante, porque há muita gente, há muito movimento, há muitas cores, há muita coisa a acontecer, há barulho.
5: Há brinquedos.
6: Há brinquedos, exatamente.
5: Há venda.
6: Exatamente, eles sabem, não é? E portanto, não é um ambiente propício a ajudar os nossos filhos a estarem num momento estável e equilibrado. E então, quando uma criança num sítio destes faz uma birra, não é só porque quer aquele brinquedo e não percebe porque é que não o pode ter, mas é muito um pedido de ajuda no sentido em que estou num ambiente que me está a perturbar e eu não estou a saber gerir aqui tudo isto que eu estou a sentir. E especialmente as crianças mais pequenas, e estou aqui a falar até aos 6, 7, 10 anos por vezes, têm muita dificuldade em verbalizar aquilo que estão a sentir, porque eles sabem que estão a sentir qualquer coisa. Há ali alguma coisa que os está a incomodar, mas dizer o que é que está a incomodá-los para que os adultos os possam ajudar, aí é uma distância ainda a percorrer e é aí que os adultos entram. Precisam ajudar, precisamos nós pais ajudar os nossos filhos a perceber o que é que se está a passar com eles, a dizer-lhes que está tudo certo em sentirem-se assim. Quantos de nós, adultos, às vezes estamos num sítio cheio de gente e nos sentimos incomodados? Mas nós sabemos perceber que, ok, estou num centro comercial, em vésperas de uma festividade cheio de gente e isto está a incomodar-me. As crianças não têm esta capacidade, eles sentem-se incomodados e então faz parte do nosso papel de pais ajudá-los a perceber que está tudo certo com aquilo que estão a sentir e como é que podem gerir aquilo que estão a sentir. E então as birras no fundo surgem quando a criança não tem competências para lidar com estas emoções mais intensas. Na verdade, não são uma manipulação, respondendo aqui à sua questão inicial, são sim, as birras são sinais de imaturidade emocional.
5: É isso mesmo, é necessário fazer o quê? Vamos ceder às birras? Ele está a chorar tanto, vou-lhe dar o brinquedo ou outra situação, como é que nós podemos então lidar?
6: O brinquedo é uma questão particular que eu posso já deixar aqui uma estratégia. Antes de ir às compras, a criança precisa saber com aquilo que conta. E se aquele dia é dia de comprar brinquedos, vamos dizer, olha, hoje vamos às compras e vais poder escolher um brinquedo. Se é dia de não comprar brinquedos, a criança tem que saber que naquele dia não vai ser necessário encontrar brinquedos. E isto dito de uma forma tranquila, serena, antes...

0: que vai acontecer. Nós, quando vamos às compras, sabemos o que é que vamos ter que fazer. Levamos uma lista, sabemos mais ou menos o que é que temos que comprar, sabemos que se calhar queremos demorar X tempo, não queremos demorar muito mais do que isso. E os nossos filhos, acontece-lhes exatamente a mesma coisa, eles precisam saber com o que contar. Então eu gosto muito de dizer que nós, pais, precisamos emprestar a calma aos nossos filhos. E como é que isso faz? Nós próprios estando calmos também. É muito importante nós, adultos, sabermos autorregular-nos, sabermos lidar com estas situações e, partindo deste princípio, sabendo que a birra não é um mau comportamento, mas é uma desregulação da criança, quanto mais regulados nós estivermos, mais facilmente vamos lidar com eles, não é? Vamos manter a calma, vamos olhar para os nossos filhos, validar o que eles estão a sentir. Não vamos dizer, ah, agora estás aí, estamos nas compras, já sabias ao que vínhamos. Não, ele está assoberbado com tantos estímulos, então vamos validar, mesmo antes de lhe dizer, olha, agora não vais fazer essa birra, ou não vais chorar. Não, primeiro vamos validar, eu já percebi que há alguma coisa que te está a perturbar. E então, quanto mais nós validarmos aquilo que os nossos filhos estão a sentir, mais eles se vão sentir acolhidos. E é importante, neste momento em que eles estão desregulados, seja no meio das compras, seja em qualquer outro momento, sentir que estão a ser vistos. Eu estou a ver aquilo que tu estás a sentir e estou a perceber que estás perturbado.
1: Então, posto isto, com estas dicas, com estas estratégias, podemos terminar aqui com um desafio prático, não é? Para, já não é para a quinzena, é para a semana, não é? Porque este espaço passa a ser semanal. Isto com vista a realmente as birras serem mais compreendidas, serem mais espaçadas e serem cada vez menos.
0: Sim, e eu vou lançar aqui o desafio, mas vou dividi-lo por fases etárias,
1: Isso.
0: porque no que toca ao desenvolvimento emocional, os nossos filhos, à medida que vão crescendo, vão estando em fases diferentes e, portanto, também precisam que nós, pais, estejamos de forma diferente. Então, falando em crianças, até aos 5 anos, se há uma criança que está a fazer uma birra, e fizemos tudo o que eu estive a dizer, antes de irmos às compras, antecipámos, preparámos, nós estamos autorregulados, mas ainda assim isso não impediu que o nosso filho começasse a fazer uma birra. Então, uma criança até aos 5 anos precisa que nós estejamos próximos dela. Há crianças que aceitam o famoso abracinho, há crianças que não gostam e aí devem ser respeitadas, mas vamos estar ali próximo, vamos estar ali. Dar-lhe a mão, a tocar, estar só presente e dizer pouquinhas palavras, porque nestas fases as crianças não conseguem ouvir, mas dizer só pouquinhas palavras, eu estou aqui contigo. Se precisares, eu estou aqui. Só isto, estarmos ali numa presença tranquila, serena, para que isso se contagie ao nosso filho. Se pensarmos em crianças mais crescidas, a partir dos 6 até aos 10 anos, mais ou menos, já é importante começarmos a ajudá-los a etiquetar aquilo que estão a sentir, ou seja, a colocarem nomes nestas tais emoções que estão a sentir. E então vamos ajudar na mesma a tranquilizar, com os mesmos passos do que vimos nas mais pequenas, mas a seguir vamos fazer aqui uma conversa com o nosso filho e ajudá-lo a verbalizar aquilo que está a sentir. Ele pode não saber dar os nomes certos, às vezes as crianças baralham, a tristeza com a frustração, eles podem não saber exatamente, mas da forma como eles nos disserem, nós vamos acolher e vamos tentar perceber se é realmente aquilo ou se é outra emoção, e então vamos estar aqui a trabalhar também a inteligência emocional dos nossos filhos, esta capacidade de perceberem e verbalizarem. Pensando em crianças já mais crescidas, pré-adolescentes, adolescentes, não é suposto continuarem a ter esta necessidade de fazer birras. Se este caminho for feito, quando eles chegam à pré-adolescência, 11, 12 anos, já é suposto terem alguma autorregulação, mas ainda assim continua a depender muito da autorregulação dos pais. E então, se acontecer uma criança nesta altura ainda ter esta tendência de vez em quando fazer birras ou ficar assim mais agitada, às vezes já não é tanto uma birra, mas ficam assim mais agitados, vamos combinar previamente, antes de ir a estes sítios, com o nosso filho, vamos dizer, Manel, vamos às compras, eu já percebi que é um sítio que nem sempre te sentes muito à vontade, nem sempre te sentes muito confortável. Se começares a sentir desconfortável, o que é que podemos fazer? O que é que

0: mãe, posso fazer para te ajudar? E podemos combinar aqui, por exemplo, pausas. Há um momento em que ele está a sentir assoberbado, vamos para uma zona que está mais tranquila, vamos para a zona dos livros, por exemplo, sentar, folhear um livro, ajudar a que o nosso filho, neste ambiente que é perturbador para ele, encontre um espaço onde ele se sinta seguro e onde possa acalmar, e depois continuamos então o nosso dia. E então o desafio para esta semana, tendo em conta estas características das idades que eu estive agora a referir, é: numa próxima situação em que antecipadamente já saibam que à partida o vosso filho vai fazer uma birra, vamos preparar o que é que vai acontecer, vamos informar. E então o desafio vai ser: na próxima ida às compras, e já que estivemos a ver aqui este exemplo hoje, na próxima ida às compras, antes de sair de casa, conversar com os vossos filhos e dizer-lhes: vamos às compras, vai ser dia de comprar brinquedo, não vai? Incluí-los nisto. Quanto mais incluída a criança se sente, mais colaborativa está. E então, em casa, nós começamos a preparar o momento das compras. Vamos chamar os nossos filhos para nos ajudar a fazer a lista de compras. Ah, oh Carla, mas o meu filho ainda não sabe escrever. Mas sabe abrir o armário e dizer se ainda há pacotes de leite ou se precisamos comprar leite, por exemplo. Então, vamos adaptar esta participação à idade, naturalmente, mas vamos incluí-los desde o momento em que ainda estamos em casa. E portanto, o desafio é este: a próxima vez que forem às compras, preparem a ida às compras antes mesmo de sair de casa, para no fundo impedir que as birras aconteçam, ou pelo menos diminuir a intensidade das birras e irmos neste caminho ensinando a regulação emocional aos nossos filhos.
1: Está feito o desafio, tudo muito bem explicadinho, portanto, agora há que pôr em prática, ou pelo menos dar continuidade, porque acredito que muitos de nós já vamos dia a dia, não é? Caminhando nesta direção. Obrigada, Carla. Entretanto, se os nossos ouvintes quiserem desbravar um pouco mais sobre este ou outros assuntos, colocar questões, podem fazê-lo, nomeadamente através das nossas redes sociais, da RCS, e depois poderemos abordar esses assuntos aqui. Nos próximos espaços da parentalidade positiva, ou podem contactar também diretamente a nossa orientadora, Carla Escada, não é?
0: Sim, claro que sim, Sara. Eu tenho muito gosto em receber as partilhas, as perguntas que os nossos ouvintes nos vão enviando. Carla Escada, underscore parentalidade, é o meu nome nas redes sociais. E cá estaremos na próxima semana para mais um tema que os nossos ouvintes nos hão de trazer, não é, Sara? Muito obrigada mais uma vez por me receber.
1: Está feito o desafio. Obrigada, Carla. Um grande beijinho, então, e boa semana. É isso mesmo. Hoje, no nosso espaço da parentalidade positiva, percebemos que as birras não são manipulação, são pedidos de ajuda, disfarçados, às vezes mau feitio de mau comportamento. Portanto, lembre-se, a próxima vez que o seu filho fizer uma birra, tente manter ali o autocontrole. Ele não está propriamente a testá-lo, está a dizer-lhe que o mundo naquele momento é desconfortável, é grande demais para ele gerir sozinho, então a nossa calma é o melhor remédio. Para mais dicas e ferramentas, já sabe, pode entrar então em contacto connosco e acompanhar os próximos apontamentos da parentalidade positiva, que agora também já estão disponíveis em podcast na nossa página da RCS.
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8: Bem-vindo, bem-vinda aqui ao programa Equilíbrio. Você é uma boa esposa? No casamento, forças inconscientes, maduras e imaturas, bondosas e maldosas, emocionais e espirituais, influenciam a vida do casal. Cada um leva para o relacionamento conjugal coisas boas e ruins do seu passado. Não tem como zerar o negativo e entrar no casamento só com o positivo da sua personalidade. Quem nega que influências afetivas negativas do passado não repercutem na vida conjugal, ou está sendo desonesto, ou está negando a realidade. Não existe chance de crescimento, de um casal enquanto esposo e esposa não admitem para si mesmos seus problemas e não procuram sinceramente entender que e como isso afeta o relacionamento. O mais comum é cada um, esposo e esposa, acusar o outro pela infelicidade e desentendimento. Cada cônjuge, esposo e esposa, tem a obrigação e a responsabilidade de crescer pessoalmente para favorecer o bem-estar do casal. A questão mais importante, então, não é encontrar a pessoa certa, mas sim procurar ser a pessoa certa. Existem esposas que são cobradoras, ranzinzas, doentes de romantismo, sem terem os pés no chão da realidade, não valorizam o marido, as coisas boas dele, os esforços dele para trabalhar, ralar, né, e cuidar do lar. Eu falo de esposas agora, nesse programa hoje, porque o mais comum na literatura sobre casamentos é, ou em palestras, né, é a descrição de que os homens não são afetivos, são frios, não se interessam pelo casamento, só pensam em sexo, mas isso não é a verdade ou toda a verdade. E não é mesmo a verdade de todos os casais. Evidentemente que eu vou trazer um outro programa falando sobre o lado do marido. Mas hoje eu estou concentrando aqui na questão da esposa. Existem mulheres que precisam aprender a deixar de lado características imaturas de querer ser o centro das atenções, um egoísmo disfarçado de amor. Você valoriza o trabalho do seu marido? Quando foi a última vez que você elogiou de forma sincera e gratuita alguma coisa do trabalho dele? Quando você oferece carinho a ele, o que você deseja é dar ou é receber? O amor maduro é incondicional, não nos esqueçamos disso. A maturidade genuína feminina depende de um desapego doentio do namorado, noivo ou marido. É fácil crer que mulheres carentes de afeto são sadias emocionalmente porque querem amor, e amor é alguma coisa tão legal, né? Só que o amor maduro não é pegajoso, não é dominador, não é carente, não centraliza a sua felicidade num ser humano, não endeusa o cônjuge. Valorize seu marido. Não tenha medo de elogiar o trabalho dele achando que ele é aí que vai se afundar mais no trabalho te deixando de lado. Olha, um marido gratificado pelos elogios sinceros da esposa passa a ter o desejo de estar com ela. Existe muita coisa importante na vida de uma mulher que ela pode fazer e se envolver em vez de ficar fissurada com romance, afeto, carinho do seu homem que ela, na verdade, pode não valorizar devidamente, pode não demonstrar amor incondicional e só cobrar e manipular. E assim, castrar a possibilidade de bem-estar que poderia haver no casal se ela fizesse a sua parte. Qual é a parte da esposa? Ser útil, descentralizar sua vida do querer o afeto do marido como se ele fosse um Deus para ela. Eu não estou dizendo, claro, você precisa de afeto, né? Mas é endeusar esse outro, é colocar toda a sua fonte de felicidade no outro, né? Isso não é saudável. Então, a mulher saudável, ela vai colocar a mão na massa para ajudar as pessoas desse mundo vasto de necessidades válidas, em vez de pensar só no seu umbigo. Abra os olhos e você verá que tem muita gente perto ou longe, se você é muito egocêntrica, muito excessivamente pegajosa em termos de afeto, você vai ver que tem muita gente aí por perto, por longe, enfim, para você confortar, animar, orientar, em vez de ficar olhando só para o seu umbigo. Claro, eu vou falar dos homens também. Aguarde, até breve.
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1: Cortei o cabelo, mudei a rotina, fiz planos, mas foi numa mensagem de 3 linhas com o meu priminho de 10 anos que me encontrei a pensar nas coisas essenciais da vida. Há dias em que a vida nos dá um poema inteiro com apenas uma frase. Recebi uma mensagem do meu primo de 10 anos. Pessoal, eu conheci este miúdo quando ele tinha apenas 4 meses e hoje nós trocamos mensagens no WhatsApp. E sem grande contexto, ele escreveu-me: "Prima, amo-te muito." Eu, meio derretida, meio curiosa, perguntei: "Porquê que me amas?" E ele, com a honestidade que só as crianças conseguem carregar sem parecer forçado, escreveu: "Porque és minha prima, és bondosa e muito divertida." Parei, fiquei a olhar para o telemóvel, como quem lê uma carta antiga que precisava chegar justo naquele dia. É que aquelas palavras foram um espelho, um lembrete, uma pancadinha no ombro da alma. Amo-te porque és, porque existes, porque és minha. E pronto. E eu fiquei ali em silêncio a pensar: será que ainda sabemos amar assim? Ou melhor ainda, será que ainda acreditamos que merecemos esse tipo de amor? Sabem, crescer significa muitas vezes desaprender coisas simples. A criança ama sem contas, sem meritocracia, sem esperar trocas, favores ou performances. Nós, adultos, desconfiamos do amor gratuito. Será que ama mesmo? Será que é só porque lhe sou útil? Será que se eu parar de dar, a pessoa fica? Vivemos a querer provar o nosso valor para os outros, para Deus e para nós mesmos. Fazemos 1000 malabarismos emocionais para manter o amor que, no fundo, morremos de medo de perder. Mas o meu primo não me ama por causa dos doces, nem por causa das prendas e nem porque lhe resolvo as dores do mundo. Ama-me porque sou. Porque aos olhos dele há algo de bom, de bonito, de digno, simplesmente por eu ser quem sou. E sabem o que isto me lembra? Deus. Sim, Deus. Aquele que tantas vezes achamos que só nos ama quando estamos a fazer tudo o certo. Quando não pecamos, quando não falhamos, quando acertamos em cheio nas nossas orações, nas nossas intenções e nas nossas ações. Mas o amor de Deus é parecido com o de uma criança, se eu posso assim comparar. E não tanto com o de um adulto exigente. Não é amor condição, é amor essência. Ele diz: "Eu amo-te porque és meu. Porque foste criado à minha imagem. Porque o teu nome está gravado na palma da minha mão." Não é "se fores perfeita, eu amo-te", mas sim "eu amei-te antes de tu me amares." O meu priminho ensinou-me que o amor verdadeiro vê para além do que fazemos, vê quem somos. Mas há outra camada nisto. Não basta ser amado assim. É preciso aceitar esse amor. E aceitar esse tipo de amor pode ser desconfortável, porque tira-nos o controle, porque não o podemos manipular, controlar, conquistar ou garantir com esforço, porque não o merecemos. Mas ainda assim, ele vem, fica, acolhe, sustenta. Talvez estejamos cansados de ter de nos justificar, de ser sempre úteis, resolutivos, necessários. Talvez tudo o que precisamos ouvir, de vez em quando, seja: "Amo-te porque és minha prima, porque és bondosa e muito divertida." E talvez precisemos dizer isso também, aos outros e a nós mesmos, sem cálculo, sem esforço, só verdade. E eu termino com uma pergunta: a quem é que hoje podes dizer "amo-te" só porque sim? E mais, quando foi a última vez que aceitaste ser amado assim, sem ter de provar nada? Porque no fim o amor verdadeiro não é aquele que te mede, é o que te reconhece, o que te chama pelo nome, o que fica. Muito obrigada por me teres acompanhado nos pensamentos em voz alta de hoje e não te esqueças que um pensamento pode mudar um dia e um dia pode mudar uma vida. Até o próximo episódio!
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1: Olá, bem-vindo a mais um episódio do Diário da Saúde. Hoje convido-o a parar um pouco e a pensar numa realidade que afeta milhares de pessoas, talvez até alguém próximo de si. Assinala-se hoje o Dia Internacional dos Alcoólicos Anónimos, uma data importante para refletirmos sobre um problema sério em Portugal e no mundo, o alcoolismo. Estima-se que existam no nosso país 700 mil alcoólicos crónicos e mais de 1 milhão de pessoas que consomem álcool em excesso. É um número impressionante e preocupante. Sabia que a Europa tem a taxa de consumo de álcool mais alta do mundo? E isto não representa apenas uma ameaça para o fígado. Está associada à morte precoce e a várias doenças que podiam ser evitadas, como doenças cardiovasculares, transtornos neuropsiquiátricos, cirrose hepática, cancro e até doenças infecciosas. E há mais. O consumo excessivo de álcool durante a gravidez pode provocar deficiências mentais graves no bebê e contribui para a ocorrência de muitos acidentes em casa, na estrada e no trabalho. Sabia que o risco de desenvolver dependência é de cerca de 10% nos homens e entre 3% e 5% nas mulheres? E que a taxa de abuso de álcool pode ser de até 20% para os homens e 10% para as mulheres? É essencial que as pessoas tenham consciência dos malefícios relacionados com o consumo de álcool. O álcool afeta o corpo e a mente. Pode interferir com os mecanismos cerebrais de forma tão profunda que nem sempre há volta a dar. Uma intoxicação alcoólica leve pode passar numas horas, mas nos casos mais graves pode levar a coma alcoólico ou até mesmo à morte. E as consequências não se ficam por aqui. Problemas no trabalho, conflitos familiares, isolamento social, acidentes de viação, comportamentos agressivos, entre tantos outros, infelizmente. O alcoolismo é uma espiral difícil, mas não é impossível sair dela. É aqui que entram os Alcoólicos Anónimos, uma comunidade de homens e mulheres que partilham entre si a sua experiência, força e esperança para superar o alcoolismo. O único requisito necessário? Ter o desejo de parar de beber. Se precisa de ajuda ou conhece alguém que precise, não hesite. Pode ligar para o número 217-162-969 ou enviar um e-mail para ajuda@aaportugal.org. Não está sozinho. Há caminhos, há soluções e há esperança. Cuidar de si passa também por dizer não ao álcool e pedir ajuda se necessário, pelo seu corpo, pela sua mente, pela sua vida. Neste Dia Internacional dos Alcoólicos Anónimos, deixo-lhe este convite. Pense no seu consumo de álcool ou no de alguém próximo. A mudança pode começar com uma simples conversa. Termino assim mais um episódio do Diário da Saúde. Obrigado por estar desse lado e até ao próximo episódio.
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1: É bom estar contigo, partilhando contigo e tu ouvindo comigo a palavra de Deus, ouvindo aquilo que o Senhor tem para nos dizer através do livro de Provérbios. O nosso texto de hoje está no capítulo 15 e no verso 8 e presta atenção ao que o Senhor nos diz. O Senhor detesta as oferendas dos perversos. E agora ele continua. Mas recebe com agrado as preces dos justos. Há muitas pessoas que tentam compensar o mal que fazem com as suas ofertas, com as suas oferendas, dando para a igreja, dando para instituições de caridade, porque pensam que assim eles conseguem apagar as maldades que fazem. Mas isso não é verdade. O Senhor não age desta maneira. O Senhor não é comprado desta maneira com as oferendas dos perversos. O Senhor agrada-se, sim, daqueles que são justos e apresentam ao Senhor as suas preces. Podem não ser grandes ofertas que essas pessoas dão, eu, tu, podem não ser grandes ofertas, mas são dadas de coração, são dadas de acordo com a vontade de Deus, porque acima de tudo nós pedimos a ajuda de Deus quando vamos fazer essas ofertas. Pedimos por aqueles a quem oferecemos. E quando estamos a dar, estamos a contribuir para ajudar quem precisa. Por isso, prezado amigo, prezada amiga, olha para aquilo que o Senhor te pede. Faz de acordo com a sua vontade. E então tu poderás ajudar aqueles que estão à tua volta. Porque nós nunca podemos, como eu dizia no início, nós nunca podemos comprar Deus com as nossas ofertas. Mas podemos sim orar a Deus por alguém, na sequência desse orar a Deus e apresentarmos a nossa oração, nós podermos ajudar de alguma maneira essas pessoas. Faz isso e o Senhor agradar-se-á.
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0: Estamos de volta para mais um episódio do programa A Bíblia Aberta. É sempre muito bom podermos voltar à sua presença, estar consigo, seja em casa, seja na rua, porque temos a oportunidade de estar consigo onde você se encontra. Através do canal 186 da Mel, a TV Novo Tempo transmite 24 horas sobre 24 horas e o programa A Bíblia Aberta está, digamos, no elenco da programação desta TV, que é uma TV de esperança, um canal onde você encontra realmente mensagens de índole espiritual para crescimento da sua fé. Mas também, se não puder estar connosco ou se não tiver, a operadora Mel poderá estar ligado a nós através da Rádio RCS para a Grande Lisboa nos 91.2 FM. É sempre aqui que também estamos semanalmente e se tiver a oportunidade de nos ver ou de nos ouvir, acredito que nós tudo faremos para que você encontre Jesus através da Bíblia e possa assim encontrar também as grandes verdades que fazem a diferença na nossa vida. Estamos cá todas as semanas e temos sempre uma equipa de vários amigos, de várias pessoas que lidam, que tratam, que estudam, que praticam, no fundo, a sua fé a partir dos escritos da Bíblia. Hoje voltamos a ter o Pedro Esteves. Olá, Pedro. Olá. Sejas bem-vindo. Voltamos a ter a Inês. Olá, Inês, mais uma vez. E hoje, comigo, creio eu que é a primeira vez, temos a nossa querida Rita.
1: Olá, muito bem.
0: Tudo bem?
1: Tudo bem.
0: Obrigado por voltares a este programa. E nós vamos iniciar o nosso estudo de hoje, a nossa reflexão e também a nossa conversa através de um tema que é muito interessante. Hoje vamos falar de contratempos. Provavelmente você já teve vários contratempos na sua vida. Hoje nós vamos dar aqui alguns exemplos de contratempos que a Bíblia nos apresenta, isto com a necessidade de nós crescermos numa relação com Deus. Para isso, nada melhor do que começarmos com uma passagem bíblica, e eu lanço-lhe o desafio de poder abrir a sua Bíblia em Marcos capítulo 4 para lermos dois versículos. Marcos capítulo 4 para lermos o versículo 40 e o versículo 41. Ele disse aos discípulos: pois sois tão tímidos, ainda não tendes fé? Eles sentiram grande temor e diziam uns aos outros: quem é este que até o vento e o mar lhe obedecem? Inês, temos aqui uma situação que Jesus viveu com os seus discípulos. Os seus discípulos viveram uma situação de contratempo, vamos dizer assim. Como é que as tempestades podem revelar a qualidade da nossa fé e, ao mesmo tempo, o tipo de fé que nós podemos ter e que Jesus espera claramente de cada um de nós?
1: Okay. Nós já sabemos, já temos visto, não é, pessoalmente, cada um das nossas vidas, que a vida nesta terra tem altos e baixos, não é? Mesmo sendo nós filhos de Deus. Digo isto porque às vezes nós até poderíamos pensar que, porque somos filhos de Deus e cristãos, estaríamos protegidos de todos os males, mas as coisas não são bem assim. Nós temos... E não é porque somos filhos de Deus que não vivemos nesta terra de pecado e não somos atingidos pelo pecado. O pecado não são só coisas que nós fazemos, mas é tudo aquilo também que nos faz sofrer. E ainda que Deus ponha a sua mão na nossa vida e nos proteja de tantas coisas e nos acompanhe, mais cedo ou mais tarde nós vamos atravessar tempestades. E nós vemos aqui neste texto que os discípulos estavam a atravessar uma grande tempestade. Estavam ali no mar. Muitos deles eram pescadores e estavam também habituados,
0: familiarizados com aquele lugar, não é?
1: Não
0: com
1: é?
0: A vida do mar.
1: Com a vida do mar. Eles sabiam que poderia haver tempestades. E, o que é certo, não eram todos formados em pescadores, vamos dizer, não é? Mas o que é certo é que eles ficaram em pânico. Estavam ali super preocupados, não sabiam como fazer e até vão dizer a Jesus que estava a dormir, não é? Porque o versículo anterior vai-nos dizer que Jesus estava na popa dormindo sobre o travesseiro, não é? Então Jesus estava ali completamente em paz no meio desta tempestade. Mas eles vão dizer: mestre, não te importa que pereçamos? Então a reação deles é que eles têm a sensação que Jesus não está muito preocupado com aquela situação e que toda a gente pereça nesta tempestade, não é? E podíamos dizer: mas onde é que está a fé destes discípulos? Não significa que não tenham fé, não é? Mas acho que é uma questão que nós podemos pôr já é como é que nós integramos a fé nas nossas tempestades. E esta também deve ser uma questão que estes discípulos puderam depois, mais tarde, começar a refletir. Porque muitas vezes as nossas primeiras reações, quando a tempestade acalma, nós vamos poder pensar, mas porquê que eu reagi desta maneira? O que é que aconteceu? Porquê? Como? E com a ajuda de Deus, se calhar numa próxima tempestade eu posso reagir de outra maneira,
0: ou
1: não
0: seja,
1: é?
0: Nós vemos aqui os discípulos completamente bloqueados. E Jesus era o único que não estava bloqueado, ou seja, era o único que conseguia encontrar uma solução. Porque quando estamos com um bloqueio é difícil nós encontrarmos soluções, não é?
1: Ah, encontrar eles que soluções? Eles não têm controle sobre a situação, não é? E esta falta de controle sobre a situação que faz com que nós, no nosso lugar, de pessoas que estão a atravessar uma tempestade, ou os discípulos, possam vir a ter uma reação destas. Falta-nos o controle. Mas então quem é que está no controle? Temos de ser nós ou é Deus? E as tempestades revelam então muitas coisas sobre nós e a nossa fé. Porque nós não podemos se calhar medir em qualidade, mas aquilo que Deus mais quer é que nós possamos aprender a conhecê-lo de perto, a confiar inteiramente nele. E isto é pormos também a nossa vida nas suas mãos, de maneira a andarmos em paz como Jesus. E isto só pode acontecer se já estivermos nesta caminhada. E até podemos ter momentos de stress e angústia, não é porque somos cristãos e que não vamos ter se calhar um momento de stress e de angústia. Mas o importante nestes momentos de stress, de angústia, que podem servir como aqui uma bandeira vermelha, um red flag, dizer, ok, isto aqui é um sinal que eu preciso entregar tudo o que eu estou a sentir a Deus. Estou a viver uma tempestade, não sei como reagir, não tenho os dados nas minhas mãos, mas quem é que pode gerir? Quem é que pode acompanhar? Quem é que pode acalmar a tempestade? Nem que seja a tempestade interior. Às vezes a tempestade exterior não se apazigua assim tão rapidamente, mas qual é a minha atitude e a minha posição diante desta tempestade? É aquilo que já está a acontecer dentro de nós, não é? E isto são os milagres que Deus pode fazer na nossa vida. E eu realmente tenho vivido já de maneira pessoal todos estes milagres, porque mas isto implica entrega, oração, e é isso. Assim que eu começo a estar mais agitada, eu digo, ok, tenho que me entregar, tenho que dizer ao Senhor que é Ele que tem que tomar conta desta tempestade, porque eu quero estar em paz. Qual é o interesse da minha vida em eu estar super estressada e não deixar a minha fé me levar, não é? Então Deus quer realmente que nós possamos, e é isto, que tipo de fé Jesus espera em tempos de crise? Jesus espera que nós possamos

0: Não há tempestade que não traga sofrimento, quer queiramos, quer não, não é? Podemos fugir um pouquinho a esse sofrimento, podemos ter a sorte de não sofrermos demasiado, mas não há tempestade que não traga sofrimento. E perante esse sofrimento, o que nós temos que viver é em perseverança, ou seja, tentarmos contrariar esse possível sofrimento. Eu gostava de ler convosco uma passagem de Marcos, capítulo 5. É só virarmos a página para o capítulo 5 e podermos encontrar aqui uma experiência vivida por uma mulher. É uma experiência fantástica. Se tiver a oportunidade, depois leia todo o episódio a partir do versículo 21 do capítulo 5 de Marcos, porque ela é deliciosa, sobretudo por ver a perseverança desta mulher perante o sofrimento. Mas eu gostava de retirar daqui dois versículos, o versículo 28 e depois o versículo 34. E no versículo 28 diz que dizia ela: se tão somente tocar nas suas vestes, sararei. Esta expressão desta mulher refere-se a Jesus. Se tão somente tocar nas vestes de Jesus, eu tenho a certeza que vou ficar curada. E se formos ao versículo 34, diz que ela procurou, chegou, tocou e Jesus disse-lhe: filha, a tua fé te salvou, vai em paz e sê curada deste teu mal. Rita, afinal de contas, qual é a diferença que nós podemos ter entre estar perto de Jesus e aproximar-nos de Jesus pela fé? E o que é que isto traz de implicações para a nossa vida espiritual enquanto membros de uma igreja, enquanto fiéis crentes em Jesus?
1: Ok, estes versículos que tu lestes é de alguma forma a ilustração da resposta do que tu perguntaste, não é? Estamos a falar de uma mulher, este texto refere-se a uma mulher que estava a passar por um momento muito difícil na vida dela. Tinha gasto tudo o que tinha a tentar encontrar médicos que a curassem, que resolvessem o problema dela, e o problema dela era muito grave, se calhar muito mais grave do que aquilo que nós hoje uma mulher com hemorragia sofre. Mas aquela senhora estava completamente fora da sociedade. Porque uma mulher que estivesse na qualidade em que ela estava não podia estar junto das outras pessoas, não podia tocar nas outras pessoas. E aquilo que a Bíblia nos mostra é que esta mulher já estava nesta situação há muito tempo.
0: Ou seja, era considerada imunda,
1: Era uma
0: não
1: pessoa
0: é?
1: impura, não podia
0: Ou
1: tocar em
0: impura.
1: ninguém. Imagina o que é viveres anos da tua vida sem poder ter o toque humano.
0: Aliás, a Bíblia diz que foram cerca de 12 anos.
1: Imagina 12 anos sem poder sentir o toque humano. Aqui isto é a gravidade da situação desta senhora. Há 12 anos que ela ninguém lhe pode tocar, que ela não pode viver em comunidade e em sociedade. E agora ela ouve falar que Jesus, aquele homem incrível que estava a mudar a história, estava a passar perto dela. E ela olha e pensa: este sim é o único que me pode ajudar. E ela vai contrariar tudo. Okay? Porque o que ela vai fazer é contrariar todas as regras, aparentemente. Vai para o meio de uma multidão, lembras-te que não podia tocar em ninguém, e ela vai tocar na veste de Jesus. E ao mesmo tempo que vivemos,
0: O que não era fácil
1: era
0: chegar a
1: isso.
0: Jesus, não é?
1: Não, porque
0: A
1: se...
0: multidão era grande.
1: E o texto é muito divertido. Eu gosto muito deste texto, eu acho soberbamente divertido, porque Jesus faz uma pergunta quase tonta: quem é que me tocou? Então, ele está completamente rodeado de uma multidão imensa, ok? A multidão aperta-o de um lado, aperta-o do outro. E Jesus vira-se para os discípulos e diz: ó, páscoa, quem é que me tocou? E os discípulos respondem: ó, Senhor, estás a ser amassado por toda a gente e estás a perguntar quem é que te tocou? Porque isto é a tua pergunta.
0: Claro.
1: Uns tocavam no ídolo, tocavam na pessoa, apertavam o influenciador magnífico.
0: Estavam perto, não é?
1: Estavam perto no sentido de uau, este é. E esta mulher não. Esta mulher foi ao encontro do Salvador. E as vestes de Jesus não eram mágicas, não tinham nada de especial. Não foi porque ela tocou no vestido dele que foi curado. E Jesus sentiu o toque dela porque sabia que aquela mulher, no meio daquela multidão toda, era alguém que não olhava para a vedeta que passava, mas olhava para o Salvador. E é por isso que o toque dela vai ser diferente do toque de todas as outras pessoas. Voltando à tua pergunta, como é que isto é importante para nós hoje? Como é que eu hoje olho para esta história e percebo que a minha fé vai ter uma ação diferente? É porque quando a fé vem ao nosso encontro, quando nós

0: temos a certeza de que Cristo não é só alguém que existe, mas ele é o Salvador, ele é o Criador, ele é o Redentor.
1: Quando... Ele é aquele que tu podes tocar quando estás, quando estás
0: quando
1: privada
0: não podes
1: de tudo,
0: tocar,
1: não é?
0: Em mais ninguém. Quando é aquele que te vai suprir a tua maior necessidade de toque de amor.
1: Uhum.
0: Então, quando ele é este, então tu vais a ele e então o teu toque é diferente, porque é pela fé. Eu gosto muito de um texto que encontra-se em Mateus, no capítulo 11, no versículo 28 e 29, que diz: "Vinde a mim todos os que estáis cansados e sobrecarregados, e eu vos aliviarei. Tomai sobre vós o meu jugo e apartai de mim, e aprendei de mim, porque sou manso e humilde de coração, e achareis descanso para as vossas almas." Quando nós vamos ao encontro de Jesus assim, aberto de tudo, entregue de tudo, então o toque vai ser diferente. Nós, como congregação, se formos para o clube social onde existem pessoas que vestem como eu visto, que comem como eu visto, que estão como eu estou, ou vou porque eu tenho que ir, é uma coisa. Agora, se eu vou, se eu me congrego, se eu estou junto, porque eu sei que vou ao encontro deste, que é o único que me consegue trazer amor e alívio à minha alma, então eu estou a ir da forma certa. E é esta a diferença para todos nós como cristãos. Estamos a ir ao clube social, estamos a ir ao clube de amigos, às pessoas que nós conhecemos, ou estamos a ir a Cristo?
1: E nessa perspectiva que tu estás a dar, houve um exemplo muito importante. Talvez... Se calhar, tirando o de Jesus, se calhar é o exemplo que nós mais referimos quando, porventura, falamos de fé, de sofrimento e de perseverança, que é o exemplo de Jó, não é? E quando nós vamos ao capítulo 19 de Jó, para lermos os versículos 25 e 26, que é uma passagem sobejamente conhecida dos cristãos, aliás, eu acho que todos nós olhamos para esta perspectiva e dizer... Quem me dera a mim ter a fé de Jó, quem me dera a mim ter a capacidade que Jó teve para dizer estas palavras. Mas em Jó capítulo 19, versículos 25 e 26 diz: "Porque eu sei que o meu Redentor vive e que por fim se levantará sobre a terra e depois de consumida a minha pele, contudo ainda em minha carne, eu verei a Deus." A certeza que este homem tinha perante a perspectiva divina daquilo que o Senhor Deus é capaz de fazer. Pedro, eu gostava que nós pudéssemos de alguma forma poder perceber aqui como é que a esperança escatológica sustentou a fidelidade e a confiança de Jó, e ao mesmo tempo que papel esta esperança deve ter quando enfrentamos as perdas e quando temos contratempos na nossa vida.
2: Sim, é um tema muitíssimo importante. Talvez decifrar aqui a palavra que utilizaste e que é muito relevante aqui neste contexto de Jó, que é a palavra escatológica. Há uma diferença entre ter esperança.
1: Uhum.
2: Claro que a esperança é um conceito que se pode aplicar de muitas maneiras. A esperança também é uma experiência que se tem fora do universo religioso. E aí é muitas vezes ter esperança de que as coisas vão correr bem, ter esperança de que este negócio que eu vou fazer vai ser bem sucedido. Depois, mesmo na fé, há a esperança de que Deus está connosco, que está ao nosso lado. Quando definimos esperança escatológica, é assim um termo um bocado técnico, embora talvez já conhecido para muitos, mas pode sempre alguém estar connosco que o termo não lhe parece muito familiar, tem a ver com a esperança de que Deus vai ter a última palavra. Porque a escatologia é tudo o que tem a ver com o final das coisas nesta terra. Ou seja, esperança escatológica é a firme convicção, uma fé profunda, de que não apenas Deus vai ajudar-me a resolver o problema agora.
1: No presente.
2: No presente. Porque alguns problemas não se vão resolver agora. Por exemplo, se eu tiver uma doença degenerativa, e muitas pessoas, ainda há pouco tempo tive conhecimento de uma pessoa que faleceu com uma doença degenerativa, essa pessoa já sabia há mais de um ano que aquela doença era imparável. A não ser que houvesse, obviamente, não estou a retirar a hipótese de Deus fazer um milagre absolutamente sobrenatural. Tirando esse cenário, enquanto há doenças que nós ainda esperamos que as coisas corram melhor ou que a pessoa venha a curar-se, há estes casos de doenças que sabemos que o final é aquele. Então a pessoa vai ter esperança em quê? Se ela já sabe que é só uma questão de tempo. Aí entra esta esperança que não é nesta terra, não é para este tempo. É uma esperança para o que está por vir, para o que Deus tem preparado para o futuro.
1: Aliás,
2: é muito interessante.
1: Aliás, o Jó dizia mesmo: "Contudo, ainda na minha carne verei a Deus." Ou seja, tem que haver aqui um futuro, não é?
2: É isso.
1: Não é somente um presente.
2: Ele sabe que mesmo que morra agora e que a sua carne agora lhe aconteça o processo normal de quem morre, a sua carne voltará a ser-lhe dada. É esse conceito. No fundo, este é quase uma proto-profecia sobre a volta de Jesus, que no tempo em que Jó escreve, ou melhor, em que o texto de Jó é escrito, não havia ainda um conhecimento, uma revelação muito clara, como nós cristãos temos, sobre especificamente o que é a volta de Jesus.
1: E a ressurreição?
2: A ressurreição dos mortos, o facto de que Jesus virá em glória, tal como para o céu vimos ir. Tudo isto são conceitos que nós conhecemos bem, porque depois a Bíblia, especialmente o Novo Testamento, vai explorar Jesus deixou essas promessas, os apóstolos explicaram detalhadamente como é que este mundo vai terminar, alguns acontecimentos que antecedem esse fim, mas que depois Jesus vem, de que haverá uma separação, obviamente, entre aqueles que renderam a sua vida a Jesus. Jó é interessante porque, tão longe de todo este conhecimento, tinha uma percepção profética, que é diferente de ter uma revelação profética. Uma revelação profética é uma coisa que foi dada especificamente a um profeta através de um sonho, de uma visão, de uma revelação clara, e a pessoa escreve, Deus mostrou-me isto. Jó, como claramente não tem isso, eu falo aqui do que seria uma percepção profética.
1: E essa questão ajuda a viver o presente, não é?
2: É exatamente isso. Este contexto aqui leva-nos agora. Então, como é que Jó, para não resumirmos aqui toda a história de Jó, mas que passou por sofrimentos dramáticos numa questão, obviamente, envolvida no grande conflito. Sabemos que foi Satanás, o inimigo, que diretamente o vai tocar, e aí ele vai perder a família, os filhos, os bens, e depois perde a saúde, passa por um sofrimento atroz a todos os níveis.
1: Já agora estás a falar do toque. A Rita falou do toque em Jesus, a cura. O toque que Satanás faz na nossa vida é para a nossa destruição.
2: Esse toque traz doença, traz destruição, traz sofrimento. O que nós podemos retirar agora desta história, desta percepção, é de que a esperança de Jó, como tinha esta convicção profética de que ele voltaria, mesmo que agora perdesse esta batalha, mas não iria perder a guerra, dá-nos aqui um conjunto de conceitos muito simples, mas que eu acho que vale a pena ainda explorar. A primeira é de que a esperança na intervenção futura de Deus não elimina a nossa dor e o nosso sofrimento, mas impede que o nosso sofrimento seja absurdo. Há uma dimensão de absurdo no sofrimento. O que é que eu quero dizer com absurdo? É que é injusto, por um lado, aquela velha máxima de que acontecem coisas más a pessoas boas, não é? Nós dizemos, porque é que isto não aconteceu a um desgraçado qualquer aí, uma pessoa horrível? Não, vai acontecer a uma pessoa boa, bondosa, que fazia bem aos outros. Muitas vezes o sofrimento tem este sentido de absurdo, não parece fazer lógica. E nós estamos habituados a viver numa lógica de racional. Nós tentamos ter uma estrutura de pensamento sobre as coisas. O sofrimento, ele é aleatório. Uma pessoa vai na rua, uma pessoa que vai para ajudar alguém, vem um carro, atropela. E nós dizemos, porquê? Porquê isto? Se a pessoa ia fazer o bem? É absurdo.
3: É, mas se pudesse justificar, já não faz sentido, não é? Porque o mal, o sofrimento, o pecado, não se pode justificar, não tem justificação, não devia existir, não é? Isso. Então não pode ter lógica.
2: Então há uma ausência de lógica, porque o mal tem essa vileza de ser aleatório. Uhum. No entanto, vejam, esta visão escatológica retira apenas o absurdo. Porquê? Porque aquela coisa ilógica que aconteceu não é o fim da história. Enquanto se nós retirarmos a esperança, como dizia o apóstolo Paulo, se a nossa esperança for só para esta vida, ok, nós esperamos, temos esperança, Deus vai agir, vai curar, vai curar a minha família que está destruída, mas depois as coisas não acontecem, eu digo, Deus não existe, Deus não está a fazer nada. Mas como eu sei que o galardão, a recompensa, não é aqui, então isso retira, digamos, este sentido completamente absurdo. O apóstolo Paulo, em Romanos 8, diz, tenho para mim certo que as aflições deste tempo presente não são para comparar com a glória que há de ser revelada. É exatamente esta a expressão que está aqui a ser dita. Uhum. Mas há ainda uma segunda dimensão que nós também podemos dizer, é que esta ideia de escatologia mostra que uma convicção profunda de que Deus restaurará todas as coisas e justiça será feita. Mas para isso Deus tem que ter uma intervenção única e especial. Por isso, eu há pouco falava desta ideia de uma ressurreição que é aqui anunciada por Jó antes de haver uma compreensão sobre a ressurreição, mas lembremos que aos nossos ouvintes e espectadores, que, por exemplo, Daniel, já no profeta Daniel, lá no último capítulo de Daniel, talvez uma das primeiras menções mais diretas do Antigo Testamento à ressurreição, diz que muitos dos que dormem no pó da terra ressuscitarão. Aí temos, ok, já uma evidência clara. E claro, o apóstolo Paulo falou imenso sobre a ressurreição, e em 1 Tessalonicenses 4, para dar um exemplo de um texto muito conhecido para muitos de nós, em que o apóstolo diz que o mesmo Senhor descerá do céu e os que morreram em Cristo ressuscitarão primeiro. Portanto, a ressurreição é o horizonte da experiência cristã. Ou seja, quer eu morra, quer não morra, essa é que é a nossa esperança, está fixada nisso. Lembremos que Jesus, por exemplo, ressuscitou algumas pessoas. Talvez os milagres mais extraordinários. Uma ação sobrenatural, que até nos custa a nós imaginar, que uma pessoa está morta, os tecidos já se estão a decompor, uma palavra de Jesus trouxe Lázaro à vida, ou o filho da viúva Naim, para dar estes exemplos. Mas nós temos toda a evidência de que aquelas pessoas voltaram a morrer.
1: Claro.
2: Ou seja, nem a ressurreição que Jesus operou pode ser considerada a esperança daquelas pessoas. Só lhes deu mais um tempo de vida, não é? Nós temos uma história no Antigo Testamento de um homem que pediu
0: mais tempo
2: a Deus. Deus deu-lhe mais 15 anos, depois ele desgraçou-se nos 15 anos a seguir com as escolhas que fez, que é um exemplo reverso. Mostra ao contrário, que tu seres curado ou teres uma oportunidade na vida, não, ok, este sofrimento foi-te evitado, pode não ser o melhor para ti.
0: Exato.
2: Neste caso fica um exemplo claro de que só foi pior para ele. Porquê? Porque a esperança momentânea
0: não
2: lhe valeu em relação à esperança futura. E é neste sentido que nós precisamos de compreender que o cristão não assenta a sua esperança num otimismo em relação às circunstâncias. Ficou muito conhecido no tempo da pandemia, parece que não, mas já lá vão uns anos valentes desse período complicadíssimo que nós vivemos, e na altura ficou muito famosa aquela expressão vai ficar tudo bem. Lembram-se disso? Diz isso. As pessoas escreviam nas janelas. E não estou a ser hipócrita ou assim, ou muito negativo para dizer que isso foi, não fez sentido. Claro que fez sentido, porque era uma maneira de as pessoas se animarem umas às outras. Mas o que eu quero mostrar aqui é que não ficou tudo bem. Montes de pessoas morreram, perderam a vida, pessoas ficaram com problemas respiratórios para sempre. Houve muita gente que perdeu o emprego ou perderam as empresas e depois já não se conseguiram levantar. Para muita gente a expressão vai ficar tudo bem até soa a uma coisa horrível. Não me digam a mim que ficou tudo bem, que eu perdi o meu filho. Eu perdi um grande amigo durante a pandemia. Então para esse meu amigo e para a família não ficou tudo bem. Mas se a minha fé não for apenas um otimismo para o presente, mas for uma confiança em Deus e no que Deus vai fazer, então eu posso dizer assim: vai ficar tudo bem. Deus vai corrigir tudo aquilo que agora não está correto. E é por isso que a esperança escatológica na ressurreição, na intervenção definitiva de Jesus, é que é verdadeiramente a esperança cristã.
1: Esta esperança que nós temos e, acima de tudo, esta certeza que Deus nos dá de podermos ter que vai ficar tudo bem, porque Jesus vai repor tudo dentro daquela harmonia e daquela perfeição inicial que já houve nesta terra. Isto traz a nós uma certa paz e, acima de tudo, uma certa tranquilidade. Nós já vimos aqui 2, 3 exemplos onde houve verdadeiros contratempos, mas onde Jesus atuou, e quando Jesus atua, ele faz a diferença. A conversa está muito boa, mas nós temos que ir para intervalo. Voltamos já a seguir para a segunda parte.
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1: Aqui estamos de volta para a segunda parte do programa Bíblia Aberta. Hoje estamos a falar sobre contratempos e comigo tenho o Pedro Esteves, a Inês Azul e também a Rita Mano, que têm-me dado a oportunidade de poder ouvir uma boa explicação dos vários episódios que já tivemos aqui em mãos. 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Vamos voltar à nossa conversa e eu vou voltar a pedir que nós possamos abrir a nossa Bíblia agora no Evangelho de Lucas. Vamos ao capítulo 24 de Lucas para lermos os versículos 25 e 26. E aqui diz-nos isto, e disse-lhes, ó néscios, tardos de coração para crer tudo o que os profetas disseram. Porventura não convinha que o Cristo padecesse estas coisas e que entrasse na sua glória? Rita, de que forma esta leitura que nós fizemos, cristológica, não é? Transforma a nossa compreensão daquilo que são os contratempos e ao mesmo tempo do sofrimento?
0: Este é um texto muito bonito. Acontece num momento especial. Jesus morreu. Os discípulos estão todos muito atordoados. A expectativa deles era que aquele fosse o Salvador. Significava que ele era aquele que ia tirá-los debaixo do poder dos romanos, ia restituir o povo de Israel como o grande povo. E agora ele morre ainda por cima crucificado e não faz nada. A perspectiva deles é: como é que é possível que este fosse aquele que nos ia libertar se ele acaba por morrer da pior maneira possível? E então eles estão a regressar a casa, estão a ir pelo meio de uma montanha devagarinho e vão completamente perdidos no pensamento deles. E enquanto eles estão perdidos no pensamento deles, Jesus, já ressuscitado, aproxima-se dele e faz uma coisa incrível. Jesus vai começar a explicar-lhes o porquê de todas as coisas. Diz-nos a Bíblia que Jesus vai agarrar e vai começar desde o princípio daquilo que tinha sido dito aos primeiros homens, aos primeiros profetas, até aquilo que o próprio Jesus tinha dito, e vai-lhes explicar o porquê de todas as coisas. Vai-lhes mostrar que aquilo que eles já sabiam tinha uma perspectiva muito diferente daquela que eles estavam a ter na altura. E então diz que os olhos deles se abriram no final e eles finalmente perceberam o sentido de tudo aquilo que estava a acontecer. Isto é muito importante para nós, porque nós temos muitas dificuldades em compreender as coisas, muitas vezes porque a nossa perspectiva está fechada no nosso ponto de vista. Quando um problema vem sobre mim, eu fico fechada nas soluções que eu, como humana, consigo dar àquela coisa. Eu consigo ver o problema e as soluções que eu tenho, aquelas que eu não tenho. E muitas vezes as minhas perspectivas fecham-me os olhos a qualquer outra coisa. Inclusive na vida cristã. Quantas vezes mães vêm ter comigo e dizem, porque o meu filho se afastou, eu fiz tudo e agora não há mais solução para ele. Ou pessoas doentes que dizem, os médicos já dizem que não há mais solução. E nós ficamos fechados naquela perspectiva humana fechada da coisa aqui e agora E isso tira-nos completamente da visão que aquela que falava o pastor Pedro Esteves antes do intervalo, escatológica, do objetivo final de todas as coisas. Jesus não veio para tirar o povo de Israel debaixo do poder dos romanos, porque agora ele tirava, depois vinha outro e voltava a ir outro mais forte e voltava. Como aconteceu várias vezes na história do povo de Israel. Mas não, Jesus não veio para salvá-lo do poder de Roma, ele veio para tirar sobre o poder do mal. E isso é uma coisa muito maior, que já estava, antes do mundo ser criado, já estava planeado. Se houvesse necessidade, havia um plano de salvação. E esse plano de salvação estava traçado. E então Jesus vai explicar este plano de salvação. E isto deve nos levar a compreender que o nosso Deus é um Deus que, perante todas as circunstâncias, ele conhece a verdade, conhece as razões e conhece o porquê. E devemos de nós, como cristãos, ir para a perspectiva. Eu gostava de ler três textos. Rapidamente, 1 Coríntios 10, 13.
1: Então vamos ler 1 Coríntios 10, versículo 13.
0: Ok.
1: Vamos só preparar aqui as nossas Bíblias. Entretanto, aí em casa, se tiver a sua Bíblia à mão, já sabe, abra a sua Bíblia, siga esta leitura.
0: Diz-nos assim: não vos sobreveio tentação que não fosse humana, mas Deus é fiel e não permitirá que sejais tentados acima das vossas forças. Pelo contrário, juntamente com a tentação, vos proverá livramento de sorte para que a possais suportar. Enquanto abrimos Romano 8, o pastor Pedro Esteves também falou nela, mas agora vou para outro versículo, que é o 28, temos outro texto. Mas até lá chegarmos, este texto é muito claro, ele diz que não há nada que nos vá acontecer que seja superior à nossa capacidade. E tu dizes-me assim: ahá, então e aqueles que morreram queimados no fogueira, não foi superior à capacidade deles? Porquê? Perspectiva humana fechada aqui no planeta. Romanos 8:28 diz-nos o seguinte: sabendo que todas as coisas operam para o bem daqueles que amam a Deus, daqueles que são chamados segundo o seu propósito. Ok, não vão ser tentados acima daquilo que possam suportar. Não está a falar daqui desta terra. É muito interessante, porque quando nós vamos ao original, e não vou estar aqui com grandes conversas, mas tem a ver com o pecado. Vocês não vão ser tentados acima da vossa capacidade de dizer que não ao pecado. Ok? Porquê que isto é tão importante? Porque é o pecado que nos tira a vida, mas não é a vida daqui. Porque, como o pastor Pedro Esteves disse, até quando Jesus ressuscitou aqui na terra, voltámos a morrer. Qual é a perspectiva de Jesus em Emaús? Qual é a perspectiva que o cristão tem que ter em todo momento? A vida eterna. E quando nós abrimos o nosso horizonte, não ao problema daqui, mas ao problema da eternidade, as coisas ganham uma perspectiva completamente nova. E é aqui que estas promessas são incríveis. Porque estas promessas, e se nós juntarmos a isto um texto que eu não vi, mas que eu vou só falar, mas quiserem reverificar em Isaías 46:10, Deus vai-nos dizer que Ele sabe as coisas todas, desde o princípio, aquilo que vai acontecer no fim. Então, quando um problema vem sobre mim, eu sei que Deus fez o incrível e o maravilhoso, que foi morrer por mim na cruz. Isso foi um sacrifício imenso. Fez-se humano para poder salvar-me. Então, esse Deus que me ama desta forma, também me diz que em todos os momentos Ele sabe até onde é que eu posso ir, até onde é que a minha fé chega. E que Ele não vai permitir que nenhuma das coisas que me aconteçam nesta vida sejam superiores à minha capacidade de fé de superar. E também me vai dizer com este texto que, entretanto, todas as coisas que me acontecerem até lá vão ser coisas importantes para a minha salvação, para o meu bem. Quando a vida ganha esta perspectiva, não quer dizer que não me vá doer. Jesus próprio chorou. Doeu-lhe quando um amigo dele morreu. Mas ele sabia que tinha a capacidade de o salvar. Ele sabia que tinha a capacidade da salvação, não só para esta terra, como para a eternidade. Então, eu vou sofrer, mas eu não vou ter aquela dor absurda que o pastor Pedro Esteves falava. Porquê? Porque eu sei que aconteça o que acontecer aqui, nem que seja ir parar à fogueira. O Senhor me prometeu que a minha fé nele e naquilo que Jesus já fez por mim me vão permitir viver uma vida muito melhor do que aquela que eu tenho aqui. Me vão permitir desfrutar de algo muito melhor. É como uma pequena dor aqui, durante 10, 20 anos, parece-nos muito, mas 10, 20 anos por eternidade não é nada. E os olhos de Jesus estão postos nessa eternidade. E é esta a perspectiva que ele traz para Emaús, e é esta que deve ser a nossa perspectiva perante os problemas. Eu estou a passar isto, eu não estou sozinha, tenho Jesus comigo. Ele sabe que isto, apesar de tudo, ele que sabe desde o princípio e do fim, ele sabe que isto é o melhor dentro do pior que me pode acontecer aqui. Ele não me abandona, ele está ao meu lado e, acima de tudo, ele diz-me que não vai permitir que aconteça o que acontecer, a minha fé possa ser testada acima da minha capacidade de suportar. Esta é a beleza deste texto.
2: Este, Jorge, se me permites, a história de Emaús e a maneira como Jesus interpreta a Bíblia, que o texto diz que ele começou nos profetas e foi-lhe mostrando tudo o que dizia. No fundo, fez um estudo bíblico sobre as profecias que apontavam para Jesus, incluindo o seu sofrimento.
0: Exato.
2: Nós estamos a falar neste tema hoje, essencialmente, sobre a forma como o sofrimento, as tribulações, elas têm um papel, desempenham um papel na nossa fé. Acho que um detalhe aqui interessante também é que essa leitura da Bíblia mostra que Deus tem um plano. Por isso, enquanto eles ainda estavam meio aturdidos pela morte de Jesus, ainda não sabiam que ele tinha ressuscitado, revela que eles não compreenderam sequer que havia um plano traçado, pensado. Eu acho que isto, numa aplicação já muito direta, pode ser muito importante nós termos fé e consciência de que Deus tem planos. Deus não é apanhado de surpresa. Isso pode ajudar-nos muito a orientar a nossa vida, às vezes quando estamos no meio até de problemas ou momentos mais difíceis, crer que há um propósito, que Deus está a agir com um plano, mesmo se eu ainda não compreendo qual. É como se alguém olhasse para Jesus a ser crucificado, ou a ser julgado, ou a ser maltratado, e olhe para aquilo e diz: Jesus é um fracassado, não é? E, no entanto, ele não era um fracassado, porque o que estava a acontecer, como era parte do plano, ele continuava no controle das circunstâncias. Então, às vezes, nós precisamos de crer muito nisto. Há um plano.
3: E este tua fez-me pensar num versículo que eu gosto muito, em Eclesiastes 3.11. Eu decorei-o em francês, pois não sei se é exatamente em português assim, mas diz que Deus faz todas as coisas belas em seu tempo. E isto tem a ver com o plano. Deus tem um plano. Agora, cada um de nós tem de confiar se vai ser nesta terra, se vai ser em seu tempo, desta vida eterna que está à nossa espera. Mas as coisas não se terminam aqui. E isto é importante para cada um de nós nos momentos difíceis. Porque quando estamos a atravessar um momento difícil, nós às vezes temos a sensação que nunca vai acabar, que vamos ficar ali presos, que não há luz. E ler estes versículos todos, e a Bíblia está cheia deles, de promessas, e uma delas que vem mais é: não temas. Porque nós somos pequenos, nós temos medo, nós ficamos sem saber muito bem como fazer, sobretudo naquilo que nós não controlamos. E Deus diz: não temas, eu estou aqui e confia, eu tenho um plano.
1: Inês, eu creio que nós temos agora a porta aberta perante aquilo que chegámos até aqui, e digamos que abre-se agora uma porta bastante interessante, que é para nós falarmos nestes últimos minutos que temos ainda sobre a graça. Porque, quer queiramos, quer não, nós abrimos a porta à graça. E podemos dizer que a graça é suficiente na nossa fraqueza. Mas, para isso, eu gostava que nós pudéssemos basear esta questão da graça num versículo que nós encontramos em 2 de Coríntios, capítulo 12. É o próprio Paulo que o vai relatar, não é? Em que ele diz: e disse-me, capítulo 12, versículo 9, e disse-me: a minha graça te basta, porque o meu poder se aperfeiçoa na fraqueza. De boa vontade, pois, me gloriarei nas minhas fraquezas, para que em mim habite o poder de Cristo. Então, a pergunta que eu gostava de lançar é esta: como deve, de alguma forma, esta teologia da graça, vamos chamar-lhe teologia da graça, como é que ela pode moldar a forma como nós interpretamos a nossa fraqueza, o nosso contratempo e, ao mesmo tempo, o fracasso na nossa caminhada cristã? Porque às vezes fracassamos na nossa caminhada cristã. Como é que nós podemos olhar para esta teologia da graça como algo que pode moldar a nossa forma de viver?
3: Sim, a graça... Eu vou-vos falar da primeira vez que eu vi a graça na minha vida de maneira concreta. Foi quando eu estava... Foi no momento que antes da minha conversão. Eu tinha os meus 13 anos e tinha andado a roubar e tinha andado a fazer uma data de coisas erradas. E o problema é que a minha mãe descobriu. Se ela não tivesse descoberto, estava tudo bem, não é?
1: E quando olhamos para a cara da Inês, jamais conseguimos imaginar não, a Inês é. A furtar seja o que for.
3: Mas há pior. Mas pronto. O que é certo é que no meio de todas estas coisas, e que a minha mãe descobriu, nessa altura para mim era o mais grave, porque eu não queria desiludi-la e não queria ser castigada, e uma data de coisas, não é? Mas quando ela descobriu e ela fez-me compreender que era muito errado tudo o que eu tinha feito, que eu tinha de agora de restaurar, tinha de pagar a loja, eu disse-lhe que não, nunca iria na minha vida pagar e ver aquelas pessoas. E ela disse-me: então eu posso ir no teu lugar, porque Cristo morreu no nosso lugar. E eu, com os meus 13 anos, eu nunca fiquei à espera de ouvir tais palavras. E a primeira coisa que me passou pela cabeça foi: quem é este Cristo? Eu disse logo: não, eu vou. Foi a minha responsabilidade, eu vou. Mas esta questão continuou: quem é este Cristo? Que me ama apesar de tudo aquilo que eu tenho feito, e que me perdoa, e que não me deixa para trás, e que fez a minha mãe dizer isto e agir desta maneira. E eu pedi para ir à igreja. E foi aí o início. Nunca mais deixei a igreja, mas foi o início desta amizade com Deus. Começou aqui, começou com a graça. Então a graça de Deus vem ter connosco nas nossas fraquezas, nos nossos fracassos, e nós precisamos é de compreender e aceitar que estamos, não é? Num momento também de fracasso. Este caso foi até antes de, foi culminar na minha conversão. Mas na caminhada cristã vamos tendo também momentos de fraqueza, momentos de fracasso. Agora, a primeira coisa é: reconheço que estou a viver um momento de fracasso ou não reconheço? Se eu não reconhecer, o orgulho vai reinar e eu vou achar que sou impecável, no senso literal do termo, sem nenhuma falta, e aí Deus já não vai poder agir e transformar. Porque a primeira coisa que a graça faz é recebermos também o perdão de Deus, mas porque nos arrependemos, porque compreendemos o nosso estado. Eu vi que eu estava a fazer algo muito errado. Eu compreendi, eu arrependi-me. Isto é um passo, não é? E nós recebemos a graça. E a graça o que é que faz? A graça perdoa, Deus limpa-nos, purifica-nos, transforma-nos. E leva-nos para a frente. Deus nunca nos manda olhar para trás e dizer... lembras-te que foste assim? Então, mesmo se pensarmos na história do filho pródigo que voltou, o pai, quando o recebeu, não lhe disse: então, o que é que andaste a fazer? Gastaste este dinheiro todo? Não, o pai recebe, dá-lhe um abraço, e o passado ficou no passado.
1: O próprio Paulo diz: esquecendo das coisas que para trás ficam, não é?
3: O que fica para trás, fica para trás. E este é o Deus que nós temos, não é um Deus que acusa, é um Deus que quer salvar. Então sim, em primeiro lugar, para recebermos e desfrutarmos plenamente esta graça, nós precisamos de reconhecer e não estarmos cheios de nós mesmos, porque o nosso orgulho vai ser um bloqueio para desfrutarmos da graça de Deus, não é? Ao mesmo tempo, vamos, ao fracassar e ao reconhecer as nossas fraquezas, vamos dar-nos conta que precisamos de Deus. E é aqui que este texto quer chegar. É porque nós, nossa força humana, muitas vezes achamos que podemos tudo, que somos capazes, que temos dons. E temos. E muitas vezes temos força. Mas Deus não quer que nós vivamos pelas nossas forças, por aquilo que nós conseguimos fazer, mas por aquilo que Ele pode fazer em nós e através de nós. E isto vai muito mais além do que aquilo que nós podemos fazer com as nossas forças pessoais. Às vezes até vamos dar-nos conta, com a vida, com as tempestades que atravessamos, até pode ser que perdamos alguma força, ou percamos alguma força, que já não tínhamos a mesma capacidade que tínhamos antes para gerir certas situações. E é aí que vamos dizer: ok, eu realmente necessito completamente da graça de Cristo, senão não vou ser capaz. E é aí que nós vemos Deus agir de maneira grandiosa. É quando reconhecemos as nossas fraquezas que nós vemos Deus agir grandemente em nós e através de nós. A graça é a oportunidade de começar de novo sem merecimento. Nós não merecemos, eu não merecia. mas Deus agiu assim na minha vida. Em Hebreus 4,16, e gostava de convidar-vos a ler este texto, que diz assim: aproximemo-nos do trono da graça com toda a confiança, a fim de recebermos misericórdia e encontrarmos graça que nos ajude no momento da necessidade. Este versículo mostra-nos que não precisamos de ficar nos nossos fracassos. Muitas vezes alguém pode fracassar e dizer: ok, eu já não sirvo para nada, Deus já não me vai perdoar, já fui longe demais. Às vezes há pessoas que já me disseram isto: eu achei que eu tinha ido longe demais e que já não havia solução para mim. Mas este versículo está a dizer: não há o longe demais. O longe demais é eu não vir a Deus. Deus aqui diz: aproximemo-nos do trono da graça com toda a confiança. Podemos ir a Cristo com toda a confiança, como nós somos, como estamos. O mais importante é haver esta ligação, porque Deus quer libertar-nos, simplesmente libertar-nos dos nossos fracassos, das nossas misérias, do nosso pecado. E aí sim vamos receber misericórdia e graça. E quando recebemos o perdão de Deus e vivemos a sua graça, nós vamos compreender o que é o verdadeiro perdão, a verdadeira misericórdia, e Deus vai poder ajudar-nos também a exercer com os outros esta mesma graça, connosco também, porque às vezes somos duros, temos diálogos interiores duros. Deus está a dizer: ok, tem calma. Calma com os outros, calma com a nossa pessoa, e agir com a ajuda de Deus, não é? Então, pouco importa aquilo que possa acontecer, Deus não quer que a gente perca a esperança. E nós não a vamos perder se já tivermos feito a experiência de Deus. Sabemos que podemos contar com a ajuda dele e com a graça.
1: Claro. E sobre a esperança, eu creio que quando estamos no meio da tribulação, aquilo que mais precisamos é de desenvolver a esperança em nós. Porque a esperança trará sempre paz e trará alegria, mesmo no meio da tribulação. Se formos a Romanos capítulo 5, nós podemos ver que Romanos capítulo 5, versículos 3 e 4, vai nos dizer estas palavras. E não somente isto, mas também nos gloriamos nas tribulações. Parece um contrassenso, não é? Gloriamo-nos nas tribulações, sabendo que a tribulação produz o quê? Paciência. Produz medo. Ai, não produz medo. Produz paciência, e a paciência a experiência, e a experiência o quê? A esperança. Pedro, temos não mais do que 2-3 minutos, mas vamos conseguir, de certeza absoluta, concluir da melhor maneira. Como é que pode a tribulação, à luz daquilo que é o Evangelho, à luz daquilo que são as Escrituras, tornar-se de alguma forma um instrumento de maturidade espiritual, em vez de causar em nós o afastamento de Deus? Como é que a nossa tribulação pode nos aproximar de Deus e não nos afastar?
2: É um tema sempre difícil, porque ninguém quer, ninguém deseja tribulação. Nós oramos para não termos tribulações.
1: Claro.
2: Embora talvez... É uma espécie até de um ditado, um bocadinho, não é popular, não é do povo, mas conhecido, pelo menos assim no mundo cristão, de que com frequência nós nem percebemos o alcance das nossas orações, porque se nós pedimos a Deus que nos dê paciência, se pedimos a Deus que melhore o nosso caráter, nós às vezes esquecemos que estamos a pedir a Deus que nos dê lutas e problemas. Porquê? Porque uma fé que não é testada... E este é um dos grandes problemas reais das experiências, por exemplo, de pessoas que nasceram, foram educadas no caminho da fé, que é um grande privilégio. Eu tive esse privilégio, nasci numa casa onde a fé, a Bíblia, os valores cristãos me foram ensinados desde pequenino, desde menino. Às vezes isso é um desafio. Porquê? Porque a ideia da fé torna-se uma questão cultural. Um tema sobre o qual, pessoalmente, eu tenho refletido muito e partilhado muito também em muitos ambientes, é o quanto nós não nos apercebemos como a nossa religiosidade, a maior parte das vezes, é cultura. Portanto, eu se cresci como um jovem cristão adventista do sétimo dia, por exemplo, que foi a educação que eu recebi, essa é a minha cultura. Quer dizer que eu só sei funcionar nesse ambiente. Qual é o problema disso? Eu não estou a dizer isto como se fosse uma tragédia. Isto é, de muitas formas, uma bênção e um privilégio, só que acarreta riscos enormes. Porquê? Porque essa parte da vida, a fé, a religiosidade, quando ela é apenas a cultura, ou seja, o conjunto de estruturas, de hábitos nos quais eu fui formatado para reagir, significa que a minha fé pode ser absolutamente teórica. Eu não sei, de facto, o que é viver a fé.
1: Vives dentro de um quadrado, digamos assim.
2: É esse quadrado, essa bolha, isso, digamos assim, da qual eu só consigo imaginar a vida daquela forma. É por isso que muitas pessoas que viveram, por exemplo, vidas de pecado, de vidas terríveis, de devassa, de falta de valores, quando encontram esses valores e contrastam a experiência que tiveram, passam por essa experiência arrebatadora e transformadora. Por isso alguns dos que nos estão a ver vão se identificar ou com uma coisa ou com outra.
1: E eu diria que Paulo até viveu isso, não é? Foi um, sim, contraste muito grande na vida de, claro, Paulo. Por isso é que ele vai falar aqui na tribulação como algo que produziu nele.
2: Ora, exatamente. Teve que ser pela força de dores. Há bocadinho aquele contexto do texto sobre a graça. Foi precisamente quando Deus lhe disse: a minha graça te basta. Foi porque ele tinha um tal espinho na carne. Isso. Não é? E queria livrar-se daquilo, é evidente. Lá está, as nossas orações são para fazer o quê? São para pedir a Deus que nos livre das coisas más. Quase sempre é assim. Porque ninguém vai, de forma natural, dizer: por favor, Senhor, dá-me horrores e sofrimento. Ninguém. Isto seria uma espécie de um masoquismo espiritual. Ninguém quer fazer isso. Só que, muitas vezes, o processo de amadurecimento e crescimento espiritual não acontecerá na nossa vida se nós não formos testados.
0: Exato.
2: Esse teste, até podem não ser coisas só, sofrimentos, como doenças ou coisas, mas são testes na vida.
1: Mas esses testes não ultrapassam, como dizia a Rita há pouco, aquilo que é a nossa capacidade, não é?
2: Claro, aquilo que Deus sabe que vai ser útil para nós. Por isso aquela velha máxima de que Deus sabe sempre melhor o que é melhor para mim.
0: Uhum.
2: E se o que for melhor para mim, para a minha fé, para o meu crescimento e o meu amadurecimento, for através de lutas e tribulações ou tempestades, então não é só que Deus vai permitir. Deus traz à minha vida essas experiências porque Ele sabe que eu serei enriquecido com elas.
3: E eu tenho de confiar.
2: E eu, diante delas, então a minha fé deixará de ser apenas aquela coisa intelectual.
0: Exato.
2: E teórica, e de repente eu digo: Senhor, aqui estou, preciso de ti. E aprendo a amadurecer, a confiar em Deus, a tornar-me mais forte. E no fim Deus sorri, no fundo, dizendo: cresceste.
1: Quem dera nós podermos ter mais tempo para continuarmos a conversa, porque ela não termina aqui, de certeza absoluta. Há muito mais para dizer, mas o nosso tempo terminou. Foi um gosto muito grande ter-vos aqui. Fica um encontro marcado para a semana, pode ser? Posso contar convosco para uma nova conversa?
2: Se quiser.
1: Vamos marcar encontros para a próxima semana com esta equipa. 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Nada mais por hoje. Sentimos muito a sua presença e gostamos muito da sua presença, e queremos muito voltar para a semana a estar consigo e com todos os seus. Até lá, que o Senhor abençoe.

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1: Hábitos dos morcegos. Ensina a criança no caminho em que deve andar e ainda quando for velho não se desviará dele. Provérbios capítulo 22, versículo 6. Por vezes as crianças não compreendem porque é que os pais têm certas regras. Muitas vezes dizemos aos nossos filhos, quando cresceres, vais entender. A infância é o tempo de aprender a viver. Geralmente aprendemos mais depressa quando somos crianças e lembramo-nos por mais tempo. Ser um adulto sábio é pouco mais do que ter aprendido tantas coisas em criança que o fazer o que é certo se torna um hábito. Os morcegos dependem completamente da sua capacidade de se movimentarem no escuro. Precisam de evitar árvores, fios, edifícios e outros obstáculos enquanto procuram alimento. Não conseguem ver como nós, mas usam um sonar, sinais emitidos e refletidos para saber o que está no seu caminho. Como não podem passar todo o tempo preocupados em não embater em obstáculos, o Criador deu-lhes uma memória extraordinária. Alguns morcegos foram soltos num quarto escuro cheio de fios pelos quais tinham de voar para alcançar comida. Demorou algum tempo até aprenderem onde estavam os fios, mas depois de aprenderem a localização de cada um, pareciam voar sem hesitação, evitando todos os obstáculos. Para provar se tinham realmente memorizado os fios ou se continuavam a usar apenas o sonar, todos os fios foram retirados e substituídos por feixes de células fotoelétricas, como os que se usam em portas automáticas que se abrem quando alguém interrompe um feixe de luz. A descoberta surpreendente foi que, mesmo num quarto sem fios, os morcegos continuavam a evitar os lugares onde antes existiam fios. Haviam memorizado tão bem a localização de cada obstáculo que conseguiam voar num quarto cheio de fios imaginários sem cortar um único feixe de luz das células fotoelétricas. Como jovens cristãos, precisamos de aprender a reconhecer os fios do inimigo tão bem que, instintivamente, evitaremos sempre o perigo.
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1: Olá, meu amigo, minha amiga. É um gosto enorme reencontrar-nos. Se esteve conosco no programa anterior, sabe que iniciamos uma viagem transformadora. Se chega agora, seja muito bem-vindo ao Palavras e Virtudes. Eu sou o Jorge Machado e hoje damos mais um passo nesta caminhada, mergulhando ainda mais fundo nos valores que edificam a nossa vida espiritual. A palavra que escolhemos para a nossa reflexão é precisamente virtude. Isso mesmo. Virtude, o antónimo de defeito ou de tudo aquilo que é mau. Mais do que um conceito, a virtude é uma força em ação. Vamos descobrir juntos como cultivar virtudes. Acompanhe-nos nesta emissão especial do canal Novo Tempo Portugal. É uma honra ter a sua confiança para prosseguirmos juntos nesta caminhada. 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Voltemos então ao nosso tema de hoje. Vimos no último episódio que as palavras têm poder e provavelmente muitos não imaginam o impacto que elas causam na vida das pessoas. Afinal, nós nascemos, crescemos e aprendemos com palavras. As palavras definem e expressam um sem número de pensamentos, ideias, filosofias, conceitos, regras e até valores. Mas disso já falamos no episódio anterior. Hoje trago-vos algo novo. É que as palavras também traduzem as virtudes que ao longo da vida vamos acrescentando e que acabam por espelhar aquilo que afinal somos ou não somos. Virtude. A palavra virtude remonta à antiga Grécia. Os gregos usavam o termo arete para designar tudo o que correspondia à excelência. A raiz da palavra era a mesma de Aristós, da qual nasceu a nossa palavra portuguesa aristocracia. E Aristós significava habilidade ou superioridade e era normalmente usada para denotar nobreza. Mais tarde, os romanos usavam a palavra virtus para designarem a excelência, tanto em termos da moralidade como da intelectualidade. Daí então, a nossa palavra virtude. Neste contexto, A virtude era vista como aquilo que se completa de forma excelente na natureza de um ser humano. Aristóteles, o filósofo grego, defendia uma correlação entre virtude e ventura. Ele dizia que, enquanto para um pássaro a virtude pode ser o voar depressa, para o homem a virtude será agir conforme a razão. Segundo este conceito, ser virtuoso tanto será aquele que é um exímio violinista ou que domina perfeitamente um piano, mas também pode ser aquele que possui atitudes nobres de um caráter refinado. Deste modo, as virtudes distinguem-se por aquelas que são as virtudes intelectuais, que estão relacionadas com a inteligência, e as virtudes morais, que são relacionadas com o bem. A virtude intelectual baseia-se na capacidade de aprender ouvindo e refletindo em busca do sabor, aliás, do saber e do verdadeiro conhecimento. Resulta, sobretudo, do ensino recebido, pelo que requer perseverança e tempo. Já a virtude moral, por sua vez, está ligada ao comportamento. Pode ser também o conjunto de ações e hábitos considerados bons de acordo com a consciência da ética e com os conceitos. Será, pois, uma disposição constante que nos incentiva na prática do bem e a evitar o mal. Creio que nenhum de nós terá qualquer dúvida de que a virtude moral é um conceito que remete para a conduta do ser humano e que existe uma perfeita relação entre valores, princípios morais e a vontade humana. Ora, isso não se dá sem uma vontade educada e determinada para esse fim. Então, não pensemos que a virtude conquista-se apenas por um único ato isolado e sem relação com o restante da vida. É preciso intencionalidade na virtude e no bem. O que eu quero dizer é que não se é virtuoso ou virtuosa por acaso. De acordo com o pensamento cristão, Deus incentiva o homem a buscar virtudes para que possa agir como seu filho e para viver uma vida diferente, a qual Cristo chamou de vida abundante. Vemos aqui a imagem ou atitude natural de um pai que desejava ver as suas virtudes refletidas na vida do filho a quem ama. Virtudes são hábitos constantes e não intermitentes que elevam o homem, quer como indivíduo, quer como espécie, quer pessoalmente, quer coletivamente. São uma disposição adquirida de fazer o bem e elas aperfeiçoam-se com o hábito. Eu diria que as virtudes não são aquilo que nos tornam apenas mais felizes, mas aquilo que nos tornam dignos de ser felizes. No Novo Testamento da Bíblia, a palavra virtude tem o sentido de excelência e também força mental. Esse vocábulo figura por 4 vezes no Novo Testamento, numa das epístolas de Paulo e em 2 cartas de Pedro. Tem a sua Bíblia por perto? Vamos olhar para o que o apóstolo Paulo afirma quando escreve aos Filipenses. Filipenses, capítulo 4, versículo 8. Quanto ao mais, irmãos, tudo o que é verdadeiro, tudo o que é respeitável, tudo o que é justo, tudo o que é puro, tudo o que é amável, tudo o que é de boa fama, se há alguma virtude, se há algum louvor, existe, seja isso que ocupe o vosso pensamento. Não há dúvida, Paulo simplesmente está a exaltar os aspectos da excelência moral, chamando a atenção para as virtudes que deviam e devem permear a vida de cada pessoa. Sobretudo, tinha em mente tudo o que sabia de Cristo e que procurava, com a sua ajuda, ver espelhado na sua própria vida, virtudes essas que Deus deseja também ver reproduzidas na vida dos seus filhos hoje. O texto de 2 de Pedro, capítulo 1, versículos 3 a 11, bom, é longo, mas é um dos roteiros mais práticos do Novo Testamento para quem busca as mais excelentes virtudes. Se tiver disponibilidade, anote e leia com atenção. 2 de Pedro, capítulo 1, versículo 3 até 11. Ali, O apóstolo destaca a fé, a paciência, o domínio próprio, a piedade, a fraternidade e outras mais virtudes. No entanto, ele afirma que essas virtudes não são o resultado do esforço isolado, mas são dádivas que Deus vai depositando no íntimo daquele que o busca. Poderíamos imaginar esse desenvolvimento como uma escadaria, cujo topo se alcança subindo degrau a degrau. Eu diria, como o apóstolo afirma, de virtude em virtude. Como eu disse, isso não acontece por acaso. O próprio apóstolo Paulo apresenta o segredo desse crescimento e o progresso. Na sua Epístola aos Hebreus, no capítulo 12 e no versículo 2, vamos ler Hebreus 12, 2, conservemos os nossos olhos fixos em Jesus, pois é por meio dele que a nossa fé começa e é ele quem a aperfeiçoa. Paulo está a falar do aperfeiçoamento do caráter e diz que isso se inicia pela fé e só é possível se os nossos olhos se conservarem em Cristo, ou seja, só é possível se tivermos Jesus como nosso único modelo. Paulo via a vida cristã como uma corrida. Fixar o olhar em Jesus significa determinar um alvo claro, ignorando distrações laterais ou desejos de desistir perante os obstáculos. Não é um ato de contemplação passiva, mas uma postura de vida prática e resiliente. Olhar para Jesus envolve imitar a sua postura de servo, colocando os interesses de Deus acima dos nossos, e os interesses, ou os nossos interesses, pelo menos próximos, no mesmo patamar dos interesses do nosso próximo. Ter os olhos fixos em Jesus no contexto cristão é tê-lo como o nosso maior exemplo, é tê-lo como exemplo no perdão, na fraternidade, nos relacionamentos e em todos os outros aspectos da vida. Ter os olhos fixos em Jesus é caminhar com Ele, seguindo-lhe o exemplo e aceitar o seu incentivo. Mas que incentivo? Um dia, Jesus olhou para os seus discípulos e para aqueles que o seguiam para toda a parte e Ele disse-lhes o seguinte:

0: não nos entregou apenas um manual de regras. Ele tornou-se o currículo vivo. Aprender dele significa observar a sua reação mediante a opressão, a sua prioridade na oração, a sua compaixão pelos marginalizados. O incentivo aqui é a imitação. Não tentarmos ser bons por esforço próprio, mas moldarmos o nosso caráter, olhando para as suas virtudes como modelo para a nossa vida. É um longo caminho, mas vale a pena percorrê-lo. Hoje, a maioria das pessoas buscam ser felizes. Também nós buscamos ser felizes. Mas deixe que lhe diga, a felicidade e as virtudes são parceiras inseparáveis na construção de uma vida plena. Vamos fazer uma pausa, uma pequena pausa. Voltaremos daqui a pouco para continuarmos a refletir juntos sobre esta palavra, virtude.
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0: 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Estamos aqui onde o seu coração encontra companhia. Falamos de virtude. Jesus, o mestre dos mestres, certa vez pronunciou um sermão no Monte das Oliveiras. Esse importante sermão ficou para sempre conhecido como o Sermão da Montanha. Naquele dia, lá no passado, Jesus revelou os princípios ou características espirituais que podem fazer-nos bem-aventurados. Ele não falava senão do viver feliz, da tal vida abundante, e não estava senão a referir-se às mais excelentes virtudes que fazem dos filhos e filhas de Deus os mais dignos do reino dos céus. No Evangelho segundo Mateus, no capítulo 5, a partir do primeiro versículo, é-nos dito que naquele tempo, ao ver a multidão, Jesus subiu ao monte e sentou-se. Rodearam-no os discípulos e ele começou a ensiná-los, dizendo: bem-aventurados os pobres de espírito, porque deles é o reino dos céus. Bem-aventurados os que choram, porque eles serão consolados. Bem-aventurados os mansos, porque eles herdarão a terra. Bem-aventurados os que têm fome e sede de justiça, porque eles serão fartos. Bem-aventurados os misericordiosos, porque eles alcançarão misericórdia. Bem-aventurados os puros de coração, porque eles verão a Deus. Bem-aventurados os pacificadores, porque eles serão chamados filhos de Deus. Bem-aventurados os que sofrem perseguição por causa da justiça, porque deles é o reino dos céus. Bem-aventurados sois vós, quando vos injuriarem, perseguirem e mentindo falarem todo o mal contra vós por minha causa. Exultai e alegrai-vos, porque é grande o vosso galardão nos céus, porque assim perseguiram os profetas que vieram antes de vós. Jesus começa por falar dos pobres de espírito, referindo-se a eles como bem-aventurados.

0: As suas palavras contrariam tudo o que antes o povo daquele tempo tinha ouvido dos sacerdotes e rabinos judeus. Era algo novo para os que ali estavam, algo estranho que lhes causava profunda admiração. Mas quem são estes a quem Jesus chama de pobres de espírito? Jesus referia-se aos que rejeitam qualquer tipo de presunção espiritual, aqueles que reconhecem a sua total dependência de Deus e que sabem que não podem salvarem-se a si mesmos, nem por si mesmos praticar qualquer ação de justiça. São os que confiam inteiramente no auxílio de Cristo, o que Cristo pode conceder a todo aquele que deseja o aperfeiçoamento do caráter. E Jesus prosseguia dizendo: bem-aventurados os que choram. Jesus não se referia a qualquer espécie de lamentação. Está a referir-se à aflição da alma, daquele que busca arrependimento, o perdão de Deus. O pranto em si mesmo não tem poder de remover a culpa do pecado. Só Jesus pode remover pecados. Logo de seguida, Cristo fala da mansidão. Ele diz que aqueles que possuem essa virtude herdarão a terra. Ter mansidão é possuir o domínio de si mesmo. Essa é uma das mais elevadas nobrezas. Ser manso é sobrepor-se aos menosprezos, às repulsas, às provocações, a tudo que possa agir contra nós, no sentido de nos lançar sombra sobre o nosso espírito. Cristo também não se esquece dos que têm fome e sede de justiça. Sim, sobre esses ele diz que eles serão fartos. A justiça de Deus difere da justiça humana. Um dos aspectos da justiça divina é a substituição. Essa justiça a que Cristo se refere vem através do seu sacrifício, ao dar-se em nosso lugar na cruz do Calvário. É o sentimento da própria indignidade que levará o coração a ter fome e sede de justiça e ao desejo sincero de buscar a semelhança com Cristo. E no dizer de Jesus, esse anseio não será negado. Para Cristo, o misericordioso achará misericórdia e o puro de coração verá a Deus. Se considerarmos a palavra misericórdia na sua construção etimológica, ser misericordioso é ter coração para com alguém miserável. Ora, é exatamente isso que Deus faz conosco. Ele age com misericórdia. A pureza de coração na vida de alguém é fruto dessa misericórdia divina. Ser puro de coração é a negação de si mesmo, a renúncia daqueles que tudo entregam ao Senhor, os seus desejos, as suas vontades, as suas paixões. Sim, Cristo, no seu longo sermão, fala ainda daqueles a quem rotula de pacificadores. O profeta Isaías, conhecido como o profeta messiânico, ao referir-se a Jesus, o Messias, renomeia-o de Príncipe da Paz. A missão de Cristo foi restituir ao mundo a paz que o pecado tirou. Todo aquele que, renunciando ao mal, abre o seu coração ao amor de Cristo, torna-se participante da paz que dele provém. O coração que foi reconciliado com Deus partilha dessa paz celestial e manifestará ao seu redor uma influência positiva e pacificadora. E quem se acha em paz com Deus e com os seus semelhantes não pode tornar-se infeliz. Será, por isso, um bem-aventurado. Na parte final, Jesus fala dos que sofrem perseguição por causa da justiça e dos que, por amor a Cristo, são injuriados. Jesus mostrou aos seus seguidores o privilégio de trilhar com ele o caminho da abnegação. Ainda que por vezes tenham de ser mal compreendidos ou até injuriados, a compreensão de andar ou a compensação de andar com Cristo supera todo tipo de provação ou mesmo perseguição. É nesse sentido que esses também são chamados de bem-aventurados. Ao analisarmos o pensamento de Jesus, percebemos que a felicidade não é um evento externo, mas o resultado de um conjunto de virtudes profundamente cultivadas e arraigadas na alma. Aqueles a quem ele chamou de bem-aventurados distinguem-se por uma lucidez moral e uma força de caráter que os permite florescer mesmo na adversidade. Para Jesus, o verdadeiro sentido de felicidade reside na excelência, na mansidão que domina a força, na fome de justiça, que é um dom gratuito recebido através de Cristo, e na pureza de intenção que clarifica o olhar sobre o mundo. É um modelo de inteligência espiritual que subverte a lógica comum e propõe uma satisfação baseada na integridade e no propósito, e não em circunstâncias efêmeras. Se a felicidade que o mundo oferece parece ser sempre insuficiente, estaremos nós dispostos a trocar as nossas certezas pelo conhecimento transformador dessas virtudes que atravessam os séculos? É uma pergunta que deixo para sua reflexão. 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Hoje tive o prazer de falar-lhe de virtude. Fica o desejo que estas virtudes recomendadas e oferecidas por Jesus não sejam apenas palavras, mas um novo alicerce no seu e no meu entendimento sobre o que significa viver sabiamente. No novo tempo, o nosso compromisso é ser a sua companhia. Por isso estamos sempre aqui, sempre consigo, nesta busca contínua por conhecimento e clareza. Muito obrigado pela sua confiança e por nos deixar entrar no seu lar. Até ao nosso próximo encontro de palavras e virtudes. Até breve.
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1: No início do século XX, surgiram vários pensadores e cientistas que impulsionaram uma corrente de pensamento que perdura até aos dias de hoje. Na verdade, ela é uma reformulação de uma filosofia já existente na altura, mas havia a necessidade de deixar de lado tudo o que estivesse relacionado com o sobrenatural ou a ideia de divindade. Surgiu então o humanismo secular, promovido e desenvolvido por vários ilustres das mais variadas eras até aos tempos atuais. Para o humanismo moderno, a solução para todos os problemas da humanidade reside na renovação do ser humano através das suas próprias capacidades, uma vez que os seus defensores entendem que o homem tem a capacidade intrínseca para o fazer. É uma espécie de religião da humanidade, onde o positivismo, a aplicação exclusiva de métodos científicos e a razão são a fonte da resolução para todos os dilemas sociais. Para os defensores do humanismo, não existe necessidade de uma orientação ética de uma divindade, uma vez que o ser humano, através de processos de evolução e construção social, pode criar um modelo perfeito e sem problemas. A partir da ideia válida e correta de atribuir a cada ser humano o mesmo valor e igualdade, surgem também outras conjeturas mais perigosas para o pensamento humano. Uma dessas conjeturas é a concepção de vida única e, por isso, a preocupação em atingir o máximo de realizações pessoais. É precisamente neste ponto que encontramos uma das várias fragilidades do humanismo. Valorizar a mim próprio, ao mesmo tempo que valorizo todos por igual, é, a meu ver, algo de contraditório. Como é que eu vou prescindir de algo em prol de outros, quando ao mesmo tempo procuro a minha felicidade plena? Perante esta ideia construída e enraizada na sociedade atual, qual é a contraproposta apresentada pela Bíblia? Será que a Bíblia defende que o ser humano pode por si mesmo resolver as dificuldades da humanidade apenas por se tornar perfeito através de várias etapas evolutivas? Logo nos primeiros relatos da história da humanidade, é-nos dito que o homem escolheu um caminho diferente daquele que Deus projetou. O resultado dessa escolha tornou logo clara a condição do ser humano quando afastado de Deus. Troca de acusações entre o primeiro casal, vergonha, inveja e homicídio entre irmãos. Em frações de minutos, o ser humano passou de perfeito a imperfeito, simplesmente pelo afastamento voluntário de Deus. Obviamente que os defensores do humanismo acreditam noutra origem da vida e por isso defendem que a degradação foi fruto do processo de interação social desde a origem e que é possível inverter esse processo e voltar ao estado original de perfeição. Convém lembrar que alguns dos períodos mais negros da história recente surgiram já com o humanismo completamente disseminado. Nesse período, defendeu-se que alguns homens eram inferiores pela sua etnia, raça ou cor. Na carta que Paulo escreveu aos cristãos de Roma no primeiro século, ele vai fazer um diagnóstico bem profundo da sua condição e da condição do ser humano. Ele escreveu: "Pois eu sei que o bem não habita em mim, quer dizer, na minha natureza. Embora tenha o desejo de praticar o bem, não sou capaz de o fazer." Como é possível fazermos um diagnóstico sério de nós próprios e não chegarmos à mesma conclusão? Podemos até, na maioria das vezes, fazer o que é certo, mas sabemos perfeitamente que não é a nossa natureza que impulsiona essas ações. Paulo vai continuar a dizer: "Ora, se eu faço o que não quero, é porque não sou eu quem faz isso, mas o pecado que está em mim." Há algo na nossa natureza que nos empurra claramente para o lado negro da força. Paulo vai concluir esta reflexão afirmando que, embora a sua natureza o puxe para agir de uma forma, o seu entendimento era capaz de conter e contrariar essa tendência através da ligação permanente com Deus. Ao aceitar viver em ligação com Deus, ele faz sobressair uma forma de vida diferente e perfeita. Embora a natureza má esteja viva dentro de nós, ela não prevalece, porque pelo nosso entendimento aceitamos que Deus prevaleça. A todo momento, a vivência e a interação com outras pessoas vai tentar trazer de volta essa nossa natureza. É por isso que é importante que a todo momento estejamos conectados com o divino. Aquilo que o ser humano do século XXI tem dificuldade em aceitar, e por vezes até os próprios religiosos têm dificuldade em aceitar, é que as nossas verdadeiras boas ações são 100% divinas e 0% humanas. O meu desejo para si e para mim é que nunca percamos esta percepção acerca de quem nós somos. Que nunca esqueçamos do que é que somos feitos e que em nós não existe nada de bom. Mas ao mesmo tempo que encaramos este diagnóstico, que possamos também ver uma luz na escuridão. Essa luz é que Deus está disponível para nos fazer viver de uma forma diferente. Aquilo que precisamos é de dar a soberania a Deus através do nosso entendimento. Que você e eu possamos permanecer ligados a Deus de forma constante, enquanto existir em nós essa natureza errática e sombria. A promessa de Deus feita ao longo das eras e também através de Jesus é de que um dia Ele, e não cada um de nós, irá remover essa natureza para podermos viver uma nova experiência de vida como aquela que experimentou Adão.
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Dia de Portugal, de Camões e das comunidades portuguesas. A morte de um homem numa cama de hospital em situação de extrema miséria a 10 de junho de 1580 está na origem do dia chamado oficialmente Dia de Portugal, de Camões e das comunidades portuguesas. Coube a este poeta-escritor, Luís Vaz de Camões, dar à pátria o que ela havia muito almejava. O maior poema épico escrito em língua portuguesa, Os Lusíadas, a epopeia de um povo, português. Desterrado para a Índia, pena e papel sempre à mão, o poeta escreve sobre o que vê. O navegador que no ano de 1498 descobriu o caminho marítimo para a Índia, Vasco da Gama, encarna o herói individual do poema. No entanto, através dele, é todo um povo que é cantado. Hoje, depois do 25 de abril de 1974, passados mais de 500 anos em que o conceito de raça desapareceu, comemora-se antes o Portugal espalhado um pouco pelo mundo das comunidades portuguesas. Um outro português que nem numa história de literatura portuguesa é mencionado e as histórias de Portugal mencionam pouco a sua existência foi João Ferreira Anes de Almeida, aquele que corporizou o espírito da lusofonia através da tradução da Sagrada Escritura, a Bíblia, conhecida pelo seu nome. Passados 330 anos da primeira edição do Novo Testamento em língua portuguesa, no ano de 1681, a Bíblia de Almeida teve já cerca de 1000 edições e mais de 100 milhões de Bíblias e Novos Testamentos impressos, juntamente com incontáveis milhares de milhões de pequenos opúsculos e folhetos. Embora João Ferreira de Almeida tenha trabalhado incansavelmente na tradução do Antigo Testamento, apenas conseguiu chegar até ao versículo 21 do capítulo 48 do livro do profeta Ezequiel, antes da sua morte, em 1691. Coube ao pastor holandês Jacobus Oppenheimer a conclusão desta importante tarefa. Tal como Luís de Camões, João Ferreira de Almeida foi também um incansável viajante. Da pequena aldeia de Torre de Tavares, no concelho de Mangualde, às metrópoles asiáticas de Malaca e Batávia, até à Holanda, na Europa, Almeida prosseguiu sem esmorecer no seu objetivo de tornar a Bíblia acessível a todos quantos falavam a língua portuguesa, para a sua conversão e salvação, como ele próprio enunciou. Sendo porventura um ilustre desconhecido em Portugal, este viajante português do século XVII é o responsável pela obra literária mais divulgada de sempre na língua de Camões e de Pessoa. Por razões diferentes, os legados destes dois portugueses, Camões e Almeida, a quem tanto devem a língua e a cultura portuguesas, não podem deixar de ser enaltecidos na comemoração do 10 de junho, Dia de Portugal, de Camões e das comunidades portuguesas. Ao terminar, faço nossas as palavras de Jorge V, antigo rei de Inglaterra. A Bíblia é o primeiro dos nossos tesouros nacionais. 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
2: Quem abre uma escola, fecha uma prisão. Esta é uma frase atribuída a Jean-Victor Dury, com quem eu não posso estar mais de acordo. Assim como partilho a ideia do velho Pitágoras, segundo quem devemos educar as crianças para que não seja necessário punir os adultos. Se a educação falha, algo corre mal mais tarde. Vem isto a propósito de um relatório muito recentemente publicado pela Associação de Apoio à Vítima, segundo o qual em 2025 se verificou um aumento de 39% no número de agressões de filhos a pais, particularmente a mães, que são as vítimas maioritárias, não obstante a agressão aos progenitores masculinos tenha praticamente duplicado. Reconhecida como violência filioparental, esta é uma forma de violência na qual os filhos abusam verbal, emocional, económica ou fisicamente os próprios pais. Ora, esta violência é sempre multifatorial. Não resulta apenas das características dos filhos ou dos pais, mas de uma combinação de fatores individuais, familiares e sociais. Entre os fatores individuais dos filhos está a impulsividade, estão ainda as dificuldades na autorregulação e a baixa tolerância à frustração. Nenhum destes fatores é uma fatalidade. Eles podem e devem ser trabalhados. Eu digo trabalhados, não digo acalentados. No entanto, cada vez mais vimos assistindo a situações entre pais e filhos onde se toleram e dessa forma se acalentam esses mesmos fatores. Desejando estar próximos dos seus filhos e receando ser autoritários, os pais deixam de exercer a sua autoridade. Centram-se exclusivamente na importância do carinho com que procuram atrair os seus próprios filhos, esquecendo-se que esse carinho não dispensa regras, não dispensa limites nem o respeito pela hierarquia familiar. Não receiem, pois, vós, pais, de o fazerem ver aos vossos filhos, pois essa é uma forma prática de amor. Quando as crianças reclamam ou contestam os limites que lhes estão a ser impostos, quando as crianças discutem com os pais a validade ou a alegada injustiça das regras, estão a tentar alcançar o controle das situações. Se os pais optam por poupar os filhos a uma frustração e lhes permitem ter a tal última palavra, esses filhos habituam-se a exercer esse mesmo papel de controlo. O problema surge quando sentem que esse controlo, que se haviam habituado a ter, é-lhes negado. A impulsividade, a raiva, a frustração, que em si mesma não são fatores, não são emoções negativas, podem despoletar essa violência verbal, física ou psicológica. Assim que, não tenhamos dúvidas, permitir que os filhos exerçam o papel de controlo, lá em casa, não apenas perturba o equilíbrio familiar, mas compromete o próprio desenvolvimento emocional e social da criança ou do adolescente. É evidente que outros fatores poderão contribuir igualmente para a tal violência filioparental. Entre eles, fatores sociais, a exposição à violência, seja ela presencial ou em dispositivos eletrónicos, e até a própria banalização ou relativização da violência a que vimos assistindo. Mas neste ponto e vírgula, quis concentrar-me mais no papel dos pais que, ao abdicarem da sua autoridade, possam eventualmente estar a contribuir para que mais tarde tenham mesmo de vir a chamar uma autoridade. Voltaremos a encontrar-nos para nova reflexão no próximo ponto de encontro, que já sabe, é o nosso próximo ponto e vírgula. Até lá!
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1: Olá, bem-vindo a mais um episódio do Diário da Saúde. Hoje convido-o a parar um pouco e a pensar numa realidade que afeta milhares de pessoas, talvez até alguém próximo de si. Assinala-se hoje o Dia Internacional dos Alcoólicos Anónimos, uma data importante para refletirmos sobre um problema sério em Portugal e no mundo: o alcoolismo. Estima-se que existam no nosso país 700 mil alcoólicos crónicos e mais de 1 milhão de pessoas que consomem álcool em excesso. É um número impressionante e preocupante. Sabia que a Europa tem a taxa de consumo de álcool mais alta do mundo? E isto não representa apenas uma ameaça para o fígado. Está associada à morte precoce e a várias doenças que podiam ser evitadas, como doenças cardiovasculares, transtornos neuropsiquiátricos, cirrose hepática, cancro e até doenças infecciosas. E há mais. O consumo excessivo de álcool durante a gravidez pode provocar deficiências mentais graves no bebê e contribui para a ocorrência de muitos acidentes em casa, na estrada e no trabalho. Sabia que o risco de desenvolver dependência é de cerca de 10% nos homens e entre 3% e 5% nas mulheres? E que a taxa

0: mas nos casos mais graves pode levar a coma alcoólico ou até mesmo à morte. E as consequências não se ficam por aqui. Problemas no trabalho, conflitos familiares, isolamento social, acidentes de viação, comportamentos agressivos, entre tantos outros, infelizmente. O alcoolismo é uma espiral difícil, mas não é impossível sair dela. É aqui que entram os Alcoólicos Anónimos, uma comunidade de homens e mulheres que partilham entre si a sua experiência, força e esperança para superar o alcoolismo. O único requisito necessário? Ter o desejo de parar de beber. Se precisa de ajuda ou conhece alguém que precise, não hesite. Pode ligar para o número 217-162-969 ou enviar um e-mail para ajuda@aaportugal.org. Não está sozinho. Há caminhos, há soluções e há esperança. Cuidar de si passa também por dizer não ao álcool e pedir ajuda se necessário, pelo seu corpo, pela sua mente, pela sua vida. Neste Dia Internacional dos Alcoólicos Anónimos, deixo-lhe este convite. Pense no seu consumo de álcool ou no de alguém próximo. A mudança pode começar com uma simples conversa. Termino assim mais um episódio do Diário da Saúde. Obrigado por estar desse lado e até ao próximo episódio.
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1: Olá, olá, seja bem-vindo. Estamos de regresso aqui à Voz da Esperança. É um prazer estar na sua companhia mais uma vez, juntar-se a mim aqui na Novo Tempo Portugal, ou na rádio RCS, no podcast, onde quer que esteja nesta hora. É tempo de fazermos sempre aqueles que são os ingredientes da nossa Voz da Esperança. Aqui cantamos sobre a esperança, olhamos para a Palavra de Deus e, sobretudo em Jesus, buscamos encontrar razões para hoje ainda nos mantermos fiéis a este caminho de fé, porque Jesus é, sem dúvida, a voz da esperança.

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Hoje vamos explorar um tema que está no centro do que é o Evangelho, do que é a história de Jesus, uma antecipação daquele que será, claro, o momento central da vida de Jesus, a cruz. Mas hoje vamos, antes de chegar à cruz, vamos antecipar um pouco com aquilo que Jesus nos ensinou. Há momentos na caminhada cristã em que nós, claro, seguimos Jesus com sinceridade, com verdade no nosso coração, mas ainda assim é possível fazer isso, mas com ideias erradas sobre o que é que significa realmente estar com Jesus. Foi exatamente isto que aconteceu com os seus discípulos. Claro, eles criam em Jesus como Cristo, o Messias, amavam o seu Mestre e mesmo reconheciam nele o Filho de Deus. Mas ainda assim, eles sonhavam com uma glória que não tivesse a cruz. Perspectivavam um reino que não incluísse sofrimento ou uma coroa que não tivesse sacrifício. E hoje vamos olhar para este facto de que Jesus levou os discípulos a uma viragem nesta perspectiva e nesta visão. Até aqui, os discípulos e tantos outros tinham sido testemunhas de milagres, de multidões a ouvir e a seguir Jesus, de curas e sinais extraordinários e de grande poder. Mas agora, a partir do momento em que vamos observar hoje com mais detalhes, Jesus começou a abrir diante deles o caminho da cruz, podemos dizer assim. A antecipação de uma realidade para a qual, claramente, eles não estavam preparados. E o que Jesus lhes mostra é também uma verdade que cada um de nós precisa de aprender. Há por isso uma aplicação para a nossa vida, como sempre aqui fazemos. Não há salvação sem cruz. Foi isto que Jesus deu exemplo. Assim como não há discipulado, não há forma de ser discípulo de Jesus sem ter alguma forma de renúncia. Agora, o que é que isto significa? Que tipo de sacrifício é este? A verdade é que a obra de Jesus na Terra estava a aproximar-se do seu ponto culminante, o seu clímax. E nada do que estava para acontecer, obviamente, era desconhecido para Jesus. Antes mesmo dele se tornar homem, Jesus já conseguia contemplar toda essa estrada, esse roteiro da sua própria existência, que iria daquela manjedoura humilde onde nasceu até ao Calvário, onde entregaria a sua vida. Jesus conseguia antecipar os insultos, a rejeição, a agonia e a cruz que estava por vir. Mas mesmo sabendo isto, desde a eternidade, Jesus veio. Aliás, já dizia o salmista, também numa antecipação profética, no Salmo 40, eis que aqui venho, no rolo do livro está escrito de mim, deleito-me em fazer a tua vontade, ó Deus meu. Jesus não foi surpreendido pela cruz e tudo o que ela significou. Jesus caminhou para ela, em direção a ela, com plena consciência. O que é que movia então Jesus? O seu amor pela humanidade, a certeza de que o seu sacrifício não seria em vão. Por isso podemos dizer que aquilo que sustentava Jesus era esta alegria do que lhe estava proposto, como diz as Escrituras. A redenção dos perdidos,
a reconquista deste mundo para Deus, a salvação de tantos e tantos que crescem dela. Mas se Jesus via claramente este fim que se aproximava, os discípulos ainda não. Na verdade, os discípulos precisavam de ser preparados para essa realidade. Por isso é que, em Cesareia de Filipe, Jesus aproveitou um momento para levar os discípulos a compreender, a ter uma compreensão mais vasta desta realidade. Então Jesus aproxima-se dos discípulos e pergunta-lhes: quem dizem os homens ser o Filho do Homem? Ou seja, a pergunta significa: vocês que estão na sociedade, que ouvem as pessoas, o que é que as pessoas comentam sobre quem eu sou, sobre a minha identidade? Os discípulos deram ali algumas respostas do que, obviamente, ouviam, escutavam, e então Jesus, de forma mais direta, pergunta-lhes: e vós? Quem dizeis que eu sou? Nesta altura, Pedro vai responder com inspiração e bastante clareza, e Simão Pedro diz: tu és o Cristo, o Filho do Deus vivo. Podemos dizer que esta confissão de Pedro é uma espécie de fundamento da fé cristã. Jesus, aliás, ele declara que esta verdade não foi revelada, neste caso a Pedro, nem pela carne nem pelo sangue, mas pelo próprio Deus. E assim compreendemos, claro, que ninguém chega ao verdadeiro conhecimento de Jesus apenas por puro raciocínio humano. Tem que ser o Espírito de Deus a abrir os olhos para podermos entender. Aliás, isso também está registado em 1 Coríntios capítulo 2, versículo 10. O apóstolo Paulo diz que para nós sabermos a verdade e compreendermos os mistérios de Deus, tem que ser através da revelação do seu Espírito. Só que logo depois desta tremenda e sublime confissão do apóstolo Pedro, então vem uma revelação e um diálogo aqui um pouco mais duro. Porque o texto diz que desde este momento, Jesus começou a mostrar aos seus discípulos que convinha ir a Jerusalém e padecer muito para ser morto e ressuscitar ao terceiro dia. Continuamos no mesmo capítulo, Mateus 16. Ora, para os discípulos isto era uma verdade impensável, uma coisa que eles não podiam admitir. Como é que o Messias, esse que vinha enviado de Deus, o ungido de Deus, podia sofrer e morrer? Como é que isto é possível? Como é que o Filho de Deus, vindo do céu, podia ser rejeitado? Como é que a esperança de Israel podia terminar numa coisa tão horrível como era a cruz? Como dizia há pouco, a glória eles estavam preparados para aceitar, era o que eles antecipavam. O que eles não podiam compreender era esta hipótese de haver sofrimento em vez de glória. Ou seja, os discípulos aceitavam o Cristo como um ser poderoso, mas não podiam entender o Cristo como um ser que seria humilhado. É aqui que Pedro, mais uma vez, sempre ele, nas suas reações rápidas, podemos acreditar que estaria movido por sinceridade e até por um amor genuíno a Jesus. No entanto, o seu pensamento, a sua estrutura espiritual ainda era muito carnal. E quando Jesus está a falar sobre este caminho da cruz, então Pedro chama Jesus à parte e diz-lhe: Senhor, tenho compaixão de ti, porque de modo nenhum te acontecerá isso. Pedro não podia compreender e chama Jesus à parte quase que para lhe dizer: não digas asneiras, não faz sentido dizeres isso, fica tranquilo, isso não vai acontecer. Quase como dissesse: eu não vou deixar. Só que a resposta de Jesus é que Pedro não antecipou seguramente. E é, eu até arrisco-me a dizer, é uma das respostas mais severas que Jesus alguma vez teve para os discípulos ou fosse para quem fosse. Pedro, então, Jesus vira-se diretamente para Pedro e diz-lhe: para trás de mim, Satanás, porque não compreendes as coisas que são de Deus, mas só as que são dos homens. E nós vemos aqui palavras duríssimas da parte de Jesus, mas muito necessárias, porque Pedro claramente
estava a falar aqui como homem, na sua compreensão humana. Pedro queria poupar Jesus da cruz. Mas é curioso porque, ao dizer isto, Pedro estava praticamente a repetir o mesmo que Jesus já tinha ouvido na tentação do deserto, quando Satanás lhe apareceu. A ideia de ter um reino, mas sem o sofrimento. De experimentar glória, mas sem entrega. De ser triunfante, mas sem sacrifício. Ora, isto é exatamente o contrário da obra que Jesus veio realizar. Por isso é que Jesus rejeitou completamente este caminho. E aqui está, na verdade, uma das grandes lições da experiência cristã. O amor sincero, mesmo bem intencionado, quando ele não é iluminado por Deus, pode tornar-se um obstáculo à vontade de Deus e à nossa compreensão do plano de Deus. Porque sabe que nem tudo o que parece proteção é fidelidade. Nem tudo o que evita a dor vem de Deus. Porquê? Porque há sofrimentos que fazem parte do nosso caminho de obediência. Ora, eu não estou a dizer sofrimentos físicos. Estou a dizer que há escolhas difíceis que dependem da disponibilidade para a abnegação. Por isso é que esta lição dirige-se não apenas aos 12 discípulos, dirige-se, na verdade, a todos nós. Talvez isso possa estar mais claro ao recordarmos uma célebre afirmação de Jesus. Se alguém quiser vir após mim, renuncie-se a si mesmo, tome sobre si a sua cruz e siga-me. Isto não é uma linguagem simplesmente simbólica ou leve que Jesus está a usar aqui, porque naquele tempo a cruz ela tinha um significado e um contexto muito específico. A cruz, obviamente, era humilhação, morte, condenação, era uma renúncia total. E quando Jesus dizia, quem me segue, segue-me também neste caminho de entrega total. Ou seja, ser discípulo não é um adorno espiritual. Implica uma rendição que é completa. Por isso é que Jesus dizia, qualquer que quiser salvar a sua vida, perdê-la-á. E qualquer que perder a sua vida por amor de mim, achá-la-á. Vemos aqui o egoísmo sempre como um mau conselheiro. Quando alguém age para seu benefício próprio, não entendeu a verdade, a essência do que é o cristianismo, a religião de Cristo. A alma que vive para se preservar a si própria, para se manter ou para ser superior, acabará por perder-se. É isto que Jesus está a ensinar. Mas, em vez disso, aquele que se entrega a Cristo, mesmo que isso implique algum custo, alguma decisão, algum caminho de abnegação, vai encontrar a vida verdadeira. Jesus mostra, portanto, que o reino de Deus não se constrói nesta forma de tentar autopreservar-se. Às vezes tem que ser com sacrifício. Ou seja, o caminho da cruz não é um caminho de derrota. Este sacrifício que lhe falo nunca é a ideia de que alguém tem que se automutilar. Na verdade, é o caminho da vida, o caminho da vitória. Só que os discípulos não podiam compreender plenamente esta realidade. Durante vários dias eles continuaram tristes, meio perplexos, até divididos entre eles, sobre o que era isto que Jesus queria dizer, divididos entre fé e incompreensão ao mesmo tempo. Mas a verdade é que Jesus não lhes ocultou a verdade para os poupar momentaneamente. Pelo contrário, Jesus, de uma maneira bem direta, expôs-lhes a realidade, porque isso era a forma de os fortalecer e de os preparar. Sabe, o amor de Cristo, a verdadeira fé, nunca alimenta ilusões. Em vez disso, prepara-nos para a verdade. Por isso é que Jesus preferiu abalar falsas esperanças naquele momento para que depois os discípulos não viessem a naufragar totalmente quando tivessem que viver a duríssima experiência da cruz. A previsão da cruz é um tema que hoje ainda continua a confrontar-nos. Claro que de uma maneira simbólica, porque não estamos a falar da cruz literal, nem de Jesus na cruz, porque isso já foi. Mas
com muita frequência nós também somos tentados e assediados por uma espécie de cristianismo de glória, mas sem haver renúncia. Dito de outra forma, nós gostamos do Cristo que multiplica pães, mas hesitamos mais diante de um Cristo que diz: toma a tua cruz e segue-me. Claro, é sempre melhor querer bênçãos, pedir e desejar bênçãos, mas às vezes somos mais hesitantes quando se trata de ser obedientes à sua palavra. Nós queremos ressurreição, mas às vezes esquecemos que é preciso a sexta-feira, o dia da entrega e do sacrifício, da fé e da confiança no que Deus irá fazer. Mas Jesus continua a chamar discípulos hoje, que é muito diferente de ter admiradores ou de pessoas que seguem uma religião de cultura. Os famosos crentes não praticantes. Jesus nunca chamou nem apelou a esse tipo de experiência religiosa. É por isso que os seguidores de Cristo, nas palavras de Jesus, não são cristãos, para não haver confusão. São discípulos, os que seguem o Mestre. E Jesus, por isso mesmo, continua a dizer-nos hoje: se alguém quiser vir após mim, é isso. A pergunta é muito pessoal. A pergunta não é se queres seguir uma religião. A pergunta não é se queres receber ajuda para os teus problemas. A pergunta é: queres seguir-me? E segui-lo pode vir a trazer, obviamente, todas essas bênçãos e frutos, mas segui-lo implica entrega, rendição, confiança, disposição para caminhar com Jesus, mesmo quando não conseguimos entender tudo. E esse é o caminho da cruz. É um caminho de antecipar o que vem, mesmo quando não é aquilo que me apetece melhor, que me sabe melhor. Eu acredito que hoje, si que está aí desse lado a ouvir-me, talvez precise de entregar a Cristo alguma coisa na sua vida, nessa espécie de rendição. Pode ter que entregar expectativas que estão desajustadas. Quem sabe até alguns sonhos de grandeza. Para outros são medos. É preciso entregar todas essas coisas diante da perspectiva da cruz. É isso que é a cruz. É a confiança que Deus sabe e vai fazer o melhor. E ouvir de novo esse caminho que nos leva ao céu, passa por este caminho que aqui é a entrega total. Lembre-se disto. Aquele que o chama à cruz, à entrega ou à renúncia, é o mesmo que já lá esteve. Já esteve na cruz, por si também. E aqueles que caminham com Cristo por este vale de renúncia também é aquele que vai caminhar com Ele para a glória. Porque a cruz, e isto é o que Jesus ensina, não é o fim do caminho. Claro que os discípulos, quando ouviam falar de cruz neste momento, tremiam. Mas Jesus sabia, a cruz faz parte do caminho, não é o fim do caminho. Porque Jesus antecipava a vida e a vida eterna. E hoje desafio a na sua vida também refletir sobre esta extraordinária verdade e preparar-se também para esse caminho de cruz.

0: Estamos a chegar ao final do nosso programa, enquanto hoje aqui meditamos sobre este caminho da cruz que Jesus também antecipou na sua própria vida e para a nossa vida também. Estamos a chegar ao final, já sabe, quero só relembrar-lhe que hoje temos como oferta o livro Histórias de Esperança, um manual para o ajudar a conhecer também melhor Jesus. Envie uma mensagem para nós, o 933-93-9291, e nós teremos todo o gosto em oferecer-lhe. Se Deus quiser, voltamos a estar juntos na próxima semana. Foi um gosto ter estado consigo e partilhado este tempinho aí consigo desse lado. Até lá, se Deus quiser. Que Deus o abençoe.
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2: Bom dia, cá estamos nós a começar mais uma emissão das Manhãs da RCS. Daqui a pouco já vamos avançar com uma palavra amiga, o pastor Samuel Aires nos vai trazer daqui a pouco. Atualizamos o plano da leitura da Bíblia, aquele espaço em que também queremos ajudá-los no consultório médico, não é? Com alguns conselhos a pensar na sua saúde e bem-estar. E claro, de manhã cedo, muitas crianças estão a caminho da escola, do ATL, e daqui a pouco já avançamos com aquele espaço especial para elas. Tudo isto e muito mais, até às 10, para já. Estamos

0: É o osso mais longo do corpo humano.
1: Por quê?
2: O osso mais longo do corpo humano é o fémur, que é o osso da coxa. O fémur é responsável por suportar o peso corporal e desempenha um papel fundamental na locomoção e na sustentação do corpo.
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4: A nossa querida professora Amélia neste Mil e Um Porquês. E para os mais novos que nos estão a ouvir, então vá lá, boas aulas, boa escola, esta música é para

0: Olha o que eu vi. Quer saber o que eu vi? Não, não fui eu que vi, foi Ana dos Santos. Vamos lá ficar então com mais um apontamento. Olha o que eu vi, com curiosidades às quais vale a pena prestar atenção.
1: Olá, eu sou a Ana. Olha o que eu vi. Há umas semanas saí sem destino aqui pela zona em modo descobridora aventureira. É engraçado porque estas viagens assim mais inesperadas são quase sempre aquelas que acabam melhor e que ajudam-nos a descobrir lugares que se calhar de outro modo nunca iríamos a descobrir. E aconteceu isso mesmo comigo. Vi praias que não conhecia, paisagens mesmo bonitas e por aí fora. Até que nessa minha aventura começou a ficar de noite, como é óbvio, e a fome começou a apertar. E então o que é que aconteceu? Eu tinha que buscar algum lugar para jantar, porque em modo aventureira, eu não sei se te acontece o mesmo, mas nós vamos sem destino e às vezes o sem destino são horas de carro, de viagem para um sítio que não conhecemos e depois lembramos-nos que temos que voltar para casa e temos que fazer várias horas também de volta à casa. E então o caminho até casa ia ser bastante longo. E como estava perto de uma cidade bastante conhecida, aproveitei isso mesmo, para juntar o útil ao agradável. Já que é uma cidade tão conhecida, vou aproveitar para conhecer a cidade, mesmo de noite, e aproveitar também para comer qualquer coisinha. Só que aquilo que eu não esperava, de maneira nenhuma, aconteceu. Olha o

0: que eu vi. Vi que umas típicas noites de verão havia uma feira popular na cidade e então estacionar era impossível. Voltas e mais voltas, carros a fazer já não uma segunda, mas uma terceira e uma quarta fila. Uma verdadeira loucura. Até que no meio de toda esta confusão e de voltas e mais voltas, dei com um parque de terra onde estavam os carros a estacionar lá. Então aproveitei e segui o mesmo e entrei nesse parque de terra para estacionar. Mas quando eu cheguei a esse parque de terra, deparei-me com aquilo que eu nunca tinha visto. Crianças como arrumadoras de carro. Crianças. Não é que havia crianças como arrumadoras de carro. Miúdos desde os 5 anos já ali a trabalhar. Eu fiquei chocada. Não sei se é algo que já te paraste ou não, mas é que eu nunca tinha presenciado isso. Parece que a fome que eu sentia e que me levou realmente a ir àquela cidade para comer e desfrutar um bocadinho dela, desapareceu completamente. Fiquei com um nó na garganta e, obviamente, fiquei bastante reflexiva. Pensei, como é que é possível, num país como o nosso, isto acontecer? Como é que é possível, no meio de tantas leis, tantos deveres, tantos direitos e principalmente direitos da criança, que protegem a criança, estarem ali meninos de 5, 6, 7, 8 anos a trabalhar para ganhar o seu pãozinho? Portugal, assim como outros países, enfrenta desigualdades sociais e em várias dimensões do seu dia-a-dia. E ok, infelizmente isto acontece. E embora Portugal também seja uma nação que nos últimos anos, nas últimas décadas, tem feito progressos significativos em termos do seu desenvolvimento económico e social, ainda existem disparidades que afetam diferentes segmentos da população. E é verdade, o rendimento existe, ou somos muito ricos ou somos muito pobres, a classe média em Portugal já não é aquilo que era, não existe um equilíbrio entre as duas, ok? Algumas regiões, especialmente as regiões rurais, pode-se ver isso mesmo, como há um menor desenvolvimento, apresentam níveis de pobreza e de exclusão social bastante elevados, e isso, quer se queira, quer não, vai afetar o acesso à alimentação, à habitação, à saúde, à educação. Ok, mas como é que é possível, num país que faz tantos progressos, porque os faz, ainda permitir que isto, neste caso das crianças, aconteça? Como é que é possível, quando nós temos uma educação que supostamente tem acesso a todos, um Sistema Nacional de Saúde também que dá acesso a todos, a taxa do desemprego também em Portugal vai variando de ano para ano, de década para década, e apesar também dos jovens serem os mais afetados às vezes nesta questão do desemprego, porque ou não encontram um emprego, ou quando encontram não são pagos devidamente por falta de experiência ou o que seja, mas ainda assim, como é que é possível não haver formas e meios de ajudar famílias mais carenciadas a, pelo menos, a fome, a não passarem, a terem um teto onde viverem e etc. E esta questão das crianças marcou-me bastante, porque apesar de Portugal, como estava a dizer, tem abordado esta questão da desigualdade social e tem programas de assistência social, de investimentos na saúde, na educação, na promoção de políticas de inclusão social, tudo bem, mas ainda nos deparamos com estas questões que não são de agora, já há bastantes décadas que acontecem, ou podemos dizer que desde sempre aconteceu. E isto é algo que me choca bastante, porque há uma complexidade nas desigualdades sociais e exigem uma abordagem abrangente e contínua que envolvem esforços coordenados de vários setores da mesma sociedade. Há que pensar nisto, há que fazer alguma coisa para podermos ajudar as pessoas que mais necessitam, não achas? Há necessidade da promoção de um desenvolvimento equitativo e buscar políticas sociais mais justas são essenciais para enfrentar estas disparidades e criar um ambiente mais igualitário para todos os cidadãos em Portugal. Isto é apenas uma pequena reflexão, mas realmente alguma coisa tem de ser feita. Não nos podemos considerar um país desenvolvido, e às vezes até nos consideramos desenvolvidíssimo, e depois ainda vemos coisas que não fazem sentido acontecerem diante dos nossos olhos. obviamente que tem que começar por mim e por cada um de nós essas pequenas mudanças, mas que possamos realmente pensar em querer mudar e fazer alguma coisa para que todos possam sentir-se bem e estar com uma qualidade de vida pelo menos suficiente ao seu desenvolvimento como pessoa e terem as mesmas oportunidades que qualquer outra pessoa. Já viste? Apesar de ser uma reflexão bastante mais triste do que é costume, é bom pensarmos nestas coisas e refletirmos sobre elas. É bom pensarmos que nós podemos fazer uma pequenina diferença se mudarmos certas coisas no nosso estilo de vida, na nossa forma de vida. E pronto, eu vou-te contando mais novidades e mais experiências e mais aventuras das minhas. Até à próxima!
1: Sou a Ana dos Santos. Olha o que eu vi é o meu programa semanal aqui na RCS.

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2: Hábitos dos morcegos. Ensina a criança no caminho em que deve andar e ainda quando for velho não se desviará dele. Provérbios capítulo 22, versículo 6. Por vezes as crianças não compreendem porque é que os pais têm certas regras. Muitas vezes dizemos aos nossos filhos, quando cresceres vais entender. A infância é o tempo de aprender a viver. Geralmente aprendemos mais depressa quando somos crianças e lembramo-nos por mais tempo. Ser um adulto sábio é pouco mais do que ter aprendido tantas coisas em criança que o fazer o que é certo se torna um hábito. Os morcegos dependem completamente da sua capacidade de se movimentarem no escuro. Precisam de evitar árvores, fios, edifícios e outros obstáculos enquanto procuram alimento. Não conseguem ver como nós, mas usam um sonar, sinais emitidos e refletidos para saber o que está no seu caminho. Como não podem passar todo o tempo preocupados em não embaterem obstáculos, o Criador deu-lhes uma memória extraordinária. Alguns morcegos foram soltos num quarto escuro cheio de fios pelos quais tinham de voar para alcançar comida. Demorou algum tempo até aprenderem onde estavam os fios, mas depois de aprenderem a localização de cada um, pareciam voar sem hesitação, evitando todos os obstáculos. Para provar se tinham realmente memorizado os fios ou se continuavam a usar apenas o sonar, todos os fios foram retirados e substituídos por feixes de células fotoelétricas, como os que se usam em portas automáticas que se abrem quando alguém interrompe um feixe de luz. A descoberta surpreendente foi que, mesmo num quarto sem fios, os morcegos continuavam a evitar os lugares onde antes existiam fios. Haviam memorizado tão bem a localização de cada obstáculo que conseguiam voar num quarto cheio de fios imaginários sem cortar um único feixe de luz das células fotoelétricas. Como jovens cristãos, precisamos de aprender a reconhecer os fios do inimigo tão bem que, instintivamente, evitaremos sempre o perigo.
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0: dia. Está a ouvir a RCS. São horas de atualizarmos a nossa saúde e bem-estar. Se calhar até de pormos em prática, sim, alguns conselhos bem úteis. Vamos ouvi-los com este Diário da Saúde. Já a seguir, com Marco Figueiredo.
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2: Olá, bem-vindo a mais um episódio do Diário da Saúde. Hoje convido-o a parar um pouco e a pensar numa realidade que afeta milhares de pessoas, talvez até alguém próximo de si. Assinala-se hoje o Dia Internacional dos Alcoólicos Anónimos, uma data importante para refletirmos sobre um problema sério em Portugal e no mundo: o alcoolismo. Estima-se que existam no nosso país 700 mil alcoólicos crónicos e mais de 1 milhão de pessoas que consomem álcool em excesso. É um número impressionante e preocupante. Sabia que a Europa tem a taxa de consumo de álcool mais alta do mundo? E isto não representa apenas uma ameaça para o fígado. Está associada à morte precoce e a várias doenças que podiam ser evitadas, como doenças cardiovasculares, transtornos neuropsiquiátricos, cirrose hepática, cancro e até doenças infecciosas. E há mais. O consumo excessivo de álcool durante a gravidez pode provocar deficiências mentais graves no bebê e contribui para a ocorrência de muitos acidentes, em casa, na estrada e no trabalho. Sabia que o risco de desenvolver dependência é de cerca de 10% nos homens e entre 3% e 5% nas mulheres? E que a taxa de abuso de álcool pode ser de até 20% para os homens e 10% para as mulheres? É essencial que as pessoas tenham consciência dos malefícios relacionados com o consumo de álcool. O álcool afeta o corpo e a mente. Pode interferir com os mecanismos cerebrais de forma tão profunda que nem sempre há volta a dar. Uma intoxicação alcoólica leve pode passar numas horas, mas nos casos mais graves pode levar a coma alcoólico ou até mesmo à morte. E as consequências não se ficam por aqui. Problemas no trabalho, conflitos familiares, isolamento social, acidentes de viação, comportamentos agressivos, entre tantos outros, infelizmente. O alcoolismo é uma espiral difícil, mas não é impossível sair dela. É aqui que entram os Alcoólicos Anónimos, uma comunidade de homens e mulheres que partilham entre si a sua experiência, força e esperança para superar o alcoolismo. O único requisito necessário? Ter o desejo de parar de beber. Se precisa de ajuda ou conhece alguém que precise, não hesite. Pode ligar para o número 217-162-969 ou enviar um e-mail para ajuda@aaportugal.org. Não está sozinho. Há caminhos, há soluções e há esperança. Cuidar de si passa também por dizer não ao álcool e pedir ajuda se necessário, pelo seu corpo, pela sua mente, pela sua vida. Neste Dia Internacional dos Alcoólicos Anónimos, deixo-lhe este convite. Pense no seu consumo de álcool ou no de alguém próximo. A mudança pode começar com uma simples conversa. Termino assim mais um episódio do Diário da Saúde. Obrigado por estar desse lado e até ao próximo episódio.
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estamos a finalizar a primeira hora das manhãs da RCS. Tenho mais música encorajadora para si e muitos outros apontamentos que preparámos ainda nesta manhã. Deus o acompanhe. Obrigada pela sua companhia.

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1: Que bom começarmos o dia a louvar a Deus e com um coração grato por tudo aquilo que Ele tem feito, confiando também naquilo que Ele vai fazer. É assim que continuamos nesta última hora das manhãs da RCS.

0: Já a seguir ficamos então com o espaço Pensar Faz Bem. Ezequiel Quintino vai partilhar connosco mais um pensamento especial.
1: Pensar faz bem. Dia de Portugal, de Camões e das comunidades portuguesas. A morte de um homem numa cama de hospital em situação de extrema miséria a 10 de junho de 1580 está na origem do dia chamado oficialmente Dia de Portugal, de Camões e das comunidades portuguesas. Coube a este poeta-escritor, Luís Vaz de Camões, dar à pátria o que ela havia muito almejava. O maior poema épico escrito em língua portuguesa, Os Lusíadas, a epopeia de um povo, português. Desterrado para a Índia, pena e papel sempre à mão, o poeta escreve sobre o que vê. O navegador que no ano de 1498 descobriu o caminho marítimo para a Índia, Vasco da Gama, encarna o herói individual do poema. No entanto, através dele, é todo um povo que é cantado. Hoje, depois do 25 de abril de 1974, passados mais de 500 anos em que o conceito de raça desapareceu, comemora-se antes o Portugal espalhado um pouco pelo mundo das comunidades portuguesas. Um outro português que nem numa história de literatura portuguesa é mencionado e as histórias de Portugal mencionam pouco a sua existência foi João Ferreira Anes de Almeida, aquele que corporizou o espírito da lusofonia através da tradução da Sagrada Escritura, a Bíblia, conhecida pelo seu nome. Passados 330 anos da primeira edição do Novo Testamento em língua portuguesa, no ano de 1681, a Bíblia de Almeida teve já cerca de 1000 edições e mais de 100 milhões de Bíblias e Novos Testamentos impressos, juntamente com incontáveis milhares de milhões de pequenos opúsculos e folhetos. Embora João Ferreira de Almeida tenha trabalhado incansavelmente na tradução do Antigo Testamento, apenas conseguiu chegar até ao versículo 21 do capítulo 48 do livro do profeta Ezequiel, antes da sua morte, em 1691. Coube ao pastor holandês Jacobus Open den Acker a conclusão desta importante tarefa. Tal como Luís de Camões, João Ferreira de Almeida foi também um incansável viajante. Da pequena aldeia de Torre de Tavares, no concelho de Mangualde, às metrópoles asiáticas de Malaca.

0: quanto devem a língua e a cultura portuguesas, não podem deixar de ser enaltecidos na comemoração do 10 de junho, Dia de Portugal, de Camões e das comunidades portuguesas. Ao terminar, faço nossas as palavras de Jorge V, antigo rei de Inglaterra. A Bíblia é o primeiro dos nossos tesouros nacionais.
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0: Bom dia, estas são as manhãs da RCS. E nada como começar cada manhã lembrando que bendito é o nosso Deus dia após dia. Ele libertou-nos, Deus é a nossa salvação. É o Salmo 68:20 para começar bem o seu dia.
1: Mas sabem o que é?

Quando eu me sinto fraco, ele está aí. Quando eu me sinto em baixo, ele está aí. Eu não sei quem é o teu melhor amigo, mas sabes, o meu melhor amigo pode ser o teu melhor amigo também. É só tu aceitares e vais ver. Vais ver como é que a tua vida vai mudar. Vais ver como é que ele vai te amar. É verdade.

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1: A música não para. Agora trago-lhe mais música. Vamos continuar com Voz de Júbilo.

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6: Consegue imaginar o seu telemóvel ou tablet ligados uma semana inteira sem nunca carregar as baterias? Ou pior, deixá-las ligadas à corrente durante a noite, mas de manhã apercebe-se que não carregaram porque a tomada estava desligada. No mínimo, é frustrante, não é? Então, tal como os aparelhos de telecomunicações, também nós precisamos constantemente de carregar a nossa força interior e a nossa fé para não desfalecermos. E para isso, precisamos de estar ligados à verdadeira fonte de vida, que é Deus, o nosso Criador. Ele dá forças ao cansado e enche de vigor aquele que é fraco. A Bíblia diz que até os jovens se cansam e os mais valentes tropeçam, mas os que confiam no Senhor renovam as suas forças. Então já sabe, Jesus é a verdadeira fonte de força e de vida. Liguemo-nos a Ele agora também através desta música.

Bom dia, esta é mais uma emissão das manhãs da RCS. Última hora nesta sexta-feira com o fim de semana a chegar e com mais uma música para começarmos em grande esta última parte do programa de hoje.

0: Olá, seja muito bem-vindo a mais um programa, este que é o seu programa Mentes que Sentem. É sempre com muita alegria que estamos aqui e gratos ao Senhor porque poderemos continuar aqui junto consigo, com a sua família, com os seus amigos e os queridos que seguramente já partilharam um ou outro momento connosco, neste encontro muito particular, muito familiar, mas que pedimos a Deus vá ao encontro das suas necessidades. Como sempre, nós temos a doutora Cristina Dias connosco. Cristina, seja muito bem-vinda. Na graça de Deus. É bom ver-te.
1: Obrigada, Milu. E hoje, em
0: É
1: particular,
0: verdade.
1: ainda é melhor.
0: E ainda é melhor porquê? E vamos agora desvendar. Porque nós já completamos, pela graça de Deus, um ano de programas, de episódios que estivemos aqui no seu programa Mentes que Sentem. Então, louvado seja Deus, parece que foi no outro dia que começamos e
1: Verdade.
0: já passou um ano que aqui estamos juntos consigo. E continuando a pedir a Deus que nos possa ajudar a todos nós. Então, por termos completado já um ano de programas, nós neste gostaríamos de podê-lo fazer, neste e no próximo episódio, algo de muito particular e diferente. Então, o que é que nós pensamos? Como temos recebido várias perguntas, então pensamos poder trazer até vós algumas das respostas a algumas das perguntas, porque entretanto vamos recebendo outras que possivelmente faremos depois noutro episódio, para responder exatamente a isso que nos vai questionando, que nos vai perguntando, que vai surgindo, Cristina, ao longo de todo este ano, exatamente que houveram muitas perguntas que foram colocadas. Então, eu vou começar por uma, Cristina, e uma delas que nos foi colocada e que é realmente muito pertinente. Quando nós falamos de saúde mental, qual é afinal o papel da família?
1: Ok, Milo, obrigada. E antes de começar a responder essa questão, eu gostaria de aproveitar para agradecer àqueles que estão connosco. Àqueles que estão connosco frequentemente, àqueles que estão connosco esporadicamente e àqueles que estão connosco pela primeira vez. Pelo vosso voto de confiança, pela vossa participação, neste que é um espaço que nós consideramos seguro para podermos abordar estas questões. A família. Provavelmente, quando nós colocamos essa questão, intuitivamente nós dizemos claro que tem importância, claro que tem impacto, claro que tem uma interferência na questão da nossa saúde mental. Mas será que nós temos verdadeira noção do tipo de influência e o que é que a ciência diz sobre isso? Então é nessa perspectiva que eu gostaria de tentar responder a esta pergunta. E começaria por fazer aqui duas comparações que aparentemente estão descontextualizadas, mas eu já vou fazer o elo de ligação.
0: Muito bem.
1: Há uns anos atrás li duas crónicas de opinião em jornais diversos que me despertaram o interesse e me deram vontade de rir. Uma delas era a experiência, até muito bem humorada, a forma como estava escrita, de um senhor de nacionalidade britânica que tinha vindo, na idade da reforma, residir para Portugal. E enquanto dava os primeiros passos no domínio da língua portuguesa, deparou-se com uma expressão que lhe causava muita confusão. Ele dizia: "Eu ouvia as pessoas constantemente a dizerem: 'Opa! Então, pá! Epá!'" E ele, por mais que tentasse compreender o significado daquilo, não conseguia. Foi ao dicionário. E o dicionário, a definição dizia algo do género: pá, instrumento de trabalho que
0: Pois.
1: pode ser utilizado, sei lá, olha, na construção, na
0: Exato.
1: agricultura. Ainda mais confuso ficou o senhor. E depois ele acabava por relatar com muito sentido de humor o que é que efetivamente tinha acontecido. Vamos ao segundo exemplo e já vamos tentar responder à tua questão. À questão que nos foi colocada.
0: Isso.
1: Uma outra crónica de opinião, neste caso escrita por um escritor literário do Brasil, portanto um senhor bastante conceituado no mundo literário. E ele relatava que vinha de uma família humilde. E o seu maior desejo quando era miúdo, relatava ele na crónica, era poder comer uma maçã. E nós olhamos, no nosso país a maçã é um fruto que não é raro. Pelo contrário, é um fruto muito comum. Se tu dissesses: olha, quero comer uma manga ou uma
0: Exato.
1: papaia, que são frutos que não são tão frequentes no nosso país, mas que no país dele eram frutos frequentes. Então ele diz que numa determinada ocasião festiva, já não sei precisar se Natal, se aniversário, a lembrança dele foi uma maçã. E ele detalhava a dúvida existencial quase que teve, do género: como ou não como? Experimento o sabor ou limito-me a contemplar a cor, a cheirar, a textura? E nós olhamos para estes dois exemplos e compreendemos claramente que existem aqui circunstâncias de vida, do meio onde tu cresces, uhum. do ambiente familiar, das experiências que tu vais tendo ao longo do tempo, que condicionam a forma como tu te posicionas em relação às situações. Foi o caso daquele senhor britânico. Para ele era uma questão cultural, ele não compreendia culturalmente uma coisa que tem a ver com a nossa realidade. O outro senhor, a questão da maçã, era uma coisa que não era acessível pelo contexto económico da família, pelo lugar onde viviam. Uhum. Portanto, isso teve impacto. Então, se nós transportarmos isto para o contexto da importância da família, família nuclear, na nossa situação de saúde mental, o que a ciência nos tem dito é que ela é normalmente o primeiro ambiente onde o cérebro humano aprende algumas coisas fundamentais que servem de base para o resto da sua vida, nomeadamente como lidar com emoções, como lidar ou interpretar o mundo, estou numa situação segura ou insegura, como lidar com o erro e com a frustração, e também qual o nosso valor enquanto pessoas. E um cérebro em desenvolvimento, e todos nós já passamos por isso, e em alguns momentos ainda lidamos com estas questões, tem questões que podem não ser tão perceptíveis, mas são fundamentais, que estão questões como: estou seguro? Será que eu sou valorizado? Posso errar? Será que alguém me vê? Me vê enquanto pessoa? Me atribui valor? Eu tenho controle sobre a minha vida? Eu consigo agir sobre? E talvez aquela que possa ser a pergunta mais relevante, que é: o que é que me acontece se eu errar? Porque nós temos muito medo do erro. Na década de 1970, houve um investigador, o Dr. Ed Tronick, que fez uma experiência que depois foi amplamente replicada. Chama-se The Still Face. Aliás, se depois quiserem ver no YouTube, ela está disponível. Então, o que ele tentava perceber era como é que se desenvolvia e qual o impacto da relação entre um cuidador e uma criança. Neste caso, o cuidador primário, que poderia ser o pai ou a mãe, mas neste caso foi a mãe que foi escolhida. E a experiência era algo muito simples. Tu tinhas uma mãe, tinhas uma mesa, tinhas a mãe sentada deste lado e do lado oposto da mesa tinhas uma criança pequenina, um bebé ainda, mas que já interagia. Estava sentado na cadeirinha dele. E a mãe estava a interagir com esse bebê, portanto falava, cantava, brincava, tocava no bebê e o bebê respondia. Portanto, respondia balbuciando, palrando, tentando mexer nas coisas, aquilo que é absolutamente normal. A verdade é que o objetivo da experiência era tentar perceber como é que a criança reagia quando isto deixava de ocorrer. Então a mãe a determinada altura virava a cara para o lado e quando voltava novamente a olhar para a criança tinha uma expressão que não tinha emoção. Ou seja, still, parada. Portanto, a criança olhava para a mãe e interagia, fazia aquilo que sempre fez. Portanto, tentava balbuciar, brincar, tentar mexer. A verdade é que a mãe não reagia. E isto demorou, esta ausência de expressão emocional, demorou cerca de 2 minutos. Nesses 2 minutos é impressionante ver a reação das crianças. Portanto, a criança começa num primeiro contexto a brincar, depois quando vê que não tem reação, começa a aumentar o nível de voz, portanto começa a gritar, a chamar a atenção, tenta agarrar, depois começa a ficar claramente muito desconfortável e a tentar mexer-se e sair da cadeirinha. E numa última instância nós vemos as crianças a chorar compulsivamente e algumas delas inclusive a morderem-se, porque é uma forma de aliviar todo aquele desconforto. E agora a pergunta que nós colocamos é: se em 2 minutos... em que tu deixas, a pessoa está lá presente, mas deixas de ter uma interação que é considerada vital para aquela criança, ela tem esta reação, o que é que acontecerá depois? Claro. Há uma frase que eu gosto particularmente que diz assim: a segurança emocional aprende-se antes de se pensar. Tu percepcionas uma coisa antes que ela seja entendível, perceptível de alguma forma. Portanto, quando nós falamos de família, e existem várias famílias, vários contextos de família neste momento, nós estamos a falar dos primeiros cuidadores da criança. Então, aqui nós não estamos a falar apenas no papel de quem cuida, porque quem cuida, quer queira, quer não, também ensina desde o início à criança se o mundo é um lugar seguro ou inseguro para essa criança estar.
0: Então, Cristina, o que quer dizer na prática esta questão desse sistema de segurança emocional?
1: Ok, vamos tentar traduzir isto de forma mais simples. Durante a década de, durante os anos 20, o século 20, perdão, foram a psicologia do desenvolvimento teve um boom, por assim dizer, um crescendo a nível de investigação e de coisas que foram fundamentais para aquilo que somos hoje e continuam a ter o seu desenvolvimento. E houve um investigador, um psiquiatra britânico, o Dr. John Bowlby, que ele, na sequência das suas investigações, deu origem a uma teoria que é chamada a teoria do apego ou teoria da vinculação. Ora bem, o que é vinculação? O dicionário define a vinculação como o ato ou o efeito de ligar-se a. Tu vinculas-te a. Okay? E mais tarde, os estudos dele foram desenvolvidos também por outros investigadores, e um dos investigadores mais importantes também foi uma psicóloga chamada Mary Ainsworth. E ela, entre várias experiências que desenvolveu, desenvolveu uma experiência que também tem sido amplamente replicada, que se chama The Strange Situation, portanto, a situação estranha. O que é esta experiência? Eles simularam um ambiente de uma sala de estar, de uma casa. Então, entra uma mãe e entra a criança. Estamos a falar de crianças, faixas etárias entre 1 ano a 18 meses, 1 aninho e meio, sensivelmente. E a criança fica desconfortável porque entra num ambiente que é estranho, mas é um ambiente que não deixa de ser apelativo, porque o chão está cheio de brinquedos e a mãe faz aquilo que normalmente faz em casa, brinca com a criança. Portanto, tu vês a mãe e a criança a interagirem. Agora, o que é que eles estavam interessados? Eles foram mudando variáveis. E as variáveis, a mudança de variáveis eram coisas do género. Está a mãe e a criança a brincarem, de repente entra uma pessoa estranha à criança e senta-se aí num sofá. E eles estão sempre a tentar perceber qual é a reação da criança e qual é a reação da criança em relação à sua própria mãe. Depois, este estranho tenta interagir com essa criança, na presença da mãe. A seguir, outra variável que é introduzida é a mãe sai e a criança fica sozinha com o estranho. A mãe regressa, passado algum tempo sai o estranho e fica a mãe novamente com a criança. E passado um bocadinho sai a mãe e a criança fica sozinha. Isto tudo, claro, em períodos de tempo muito curtos. O que é que eles estão a tentar perceber? Qual é a reação da criança quando a mãe regressa? Ou qual é a reação da criança quando tem um elemento estranho no espaço? E o que é que eles foram percebendo à medida que foram introduzindo várias crianças e várias famílias a esta experiência? Que crianças que têm níveis de vinculação seguros tendem a acalmar-se muito mais rapidamente e a voltarem a brincar. Portanto, imagina, a mãe saiu da sala, a criança ficou sozinha, chora, fica absolutamente aflita. Mas a mãe regressa, e se nós temos aqui um desenvolvimento de um nível de vinculação que traz segurança à criança, ela com facilidade acaba por se acalmar e acaba por voltar a fazer aquilo que uma criança desta idade faz, que é explorar o mundo à sua volta. Perceberam também que crianças que têm níveis de vinculação inseguros, em que há ambivalência, e ambivalência em relação ao quê? Em relação à mensagem que é transmitida pelo cuidador. Não há consistência, a criança não encontra um padrão. Portanto, eu tanto posso ser acolhida como eu posso ser rejeitada. É isto que ocorre. Então, crianças que têm níveis de vinculação inseguros, na realidade, elas acabam por desenvolver reações também ambivalentes ou evitativas. Por exemplo, as crianças não conseguem parar de chorar, ou depois de se acalmarem, acabam por evitar brincar. Ou seja, sempre que uma criança está em stress, e agora estamos a falar de crianças pequeninas, ela procura uma figura de proteção. E se essa figura responde de uma forma consistente, previsível, tu crias um padrão seguro de vinculação. Por exemplo, imagina um bebé que desperta à meio da noite e chora. Se tu tens um cuidador que, com alguma consistência, vai lá e tenta acalmar a criança, e isto é consistente no tempo, a criança acaba por perceber: quando eu preciso, alguém vem. Isto estabelece a base para que futuramente, um futuro próximo e um futuro um bocadinho mais distante, nomeadamente até numa adolescência ou num espaço adulto, a pessoa se sinta mais ou menos segura para enfrentar desafios e aquilo que está à sua volta.
0: Muito bem. Com certeza que vamos continuar a refletir sobre estes assuntos tão importantes. Vamos, no entanto, fazer a nossa pausa habitual e já voltamos.
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0: E cá estamos novamente para a segunda parte de mais este episódio.

0: muito prazer em poder enviar para si, tá bom? Com muito carinho, e agora que já estamos há mais de um ano, possivelmente tem amigos que ainda não têm este manual, então será uma excelente oportunidade. Cristina, estavas a falar, portanto, há pouquinho, sobre esta experiência extraordinária que foi feita com este bebé, a sua mamã e depois um outro elemento externo que acaba por chegar. E estavas a falar sobre esta questão da base, a importância dessa base. E a minha questão que agora eu coloco é: e se essa base não existir?
1: Ou se não é segura, não é?
0: Isso.
1: Essa é uma questão amplamente pertinente.
0: Pois.
1: E permite-me usar dois exemplos para podermos entrar nessa questão. Recentemente, este é um exemplo caseiro, está
0: Ok.
1: bem? Recentemente tive uma experiência que ainda hoje me traz um sorriso aos lábios, e teve a ver com uma situação de um dos meus filhos. Portanto, ele costuma apanhar o autocarro quando vem da escola e tínhamos combinado que iríamos encontrar-nos numa determinada paragem, num determinado lugar. A verdade é que ele demorou mais tempo do que era habitual e eu pensei, bom, olha, deve ter adormecido e saiu na paragem a seguir, eventualmente. Porque ele ligou-me a dizer que tinha saído noutro local, não, que, perdão, que tinha demorado um bocadinho mais, mas que depois me explicava. E eu logo conjeturei, pronto, ou adormeceu ou perdeu-se distraído com alguma
0: Ok.
1: coisa. Nisto, quando nos encontramos, ele diz-me assim: não, mamãe, apanhei o autocarro errado. E eu. O que eu te digo, dá-nos
0: Isso,
1: vontade de rir, não é?
0: isso.
1: E eu olhei para ele e pensei: como é que é possível que tenhas apanhado o autocarro errado? E aqui nós já falamos sobre a questão do nosso cérebro e que o nosso
0: Exato.
1: cérebro não é factual, ele faz aqui,
0: Exato.
1: ele preenche os espaços vazios, não é? Já falamos inclusive da atenção e da memória. E ele disse-me: olha, mamã, eu vi o nome da localidade para onde íamos e imagina que o número do autocarro é 1234, vamos
0: Ok.
1: supor. E naquele caso o autocarro era 1235, mas ele limitou-se a olhar para a
0: Os dois
1: localidade e para os dois
0: primeiros,
1: primeiros.
0: pois.
1: Exatamente. E diz-me ele: quando eu estava no autocarro, e ele, a primeira parte do caminho foi igual, quando ele começou a fazer um caminho que era diferente, eu comecei a ficar atento e a começar a ficar assim um bocadinho
0: Pois.
1: atrapalhado. Eu sabia que ia parar ao mesmo sítio, mas por onde é que ele me estava a ir? Estava a levar, perdão. Até abri a aplicação do Google Maps para acompanhar, dizia-me ele. E nós rimos-nos, mas a verdade é que nós, enquanto adultos, se estivéssemos numa situação semelhante, aquilo que foge da nossa previsibilidade iria deixar-nos desconfortáveis também. Segundo exemplo, e já vamos responder concretamente à tua pergunta. Uma das coisas que nós fazemos com muita frequência, sobretudo com crianças pequeninas, é aquela brincadeira do cucu, não é? Portanto, tu tapas a cara e fazes e apareces subitamente à
0: O esconde.
1: criança. Tipo um esconde-esconde,
0: Isso.
1: mas neste caso com uma criança
0: Exato, é com a
1: pequenina
0: mão.
1: bebé, não dá para o fazer de outra forma. Mas a verdade é que se tu estiveres a falar, por exemplo, com uma criança de 3 anos e disseres: vamos brincar às escondidas. Mesmo, imagina que estamos numa sala, mesmo que a criança não te consiga ver, a criança de 3 anos, ela sabe que tu existes, tanto que ela vai te procurar. Mas uma criança pequenina não tem ainda desenvolvido aquilo que nós chamamos o conceito da permanência do objeto. Ou seja, isto só costuma ocorrer, só começa a ficar mais ou menos consolidado, e isto é variável de criança para criança, aproximadamente aos 2 anos de idade. O que significa que quando, por exemplo, tu estás com uma criança de 1 ano e faz essa brincadeira do cucu, estás atrás de um armário e apareces, para a criança tu estás a existir naquele momento. Mas
0: Pois.
1: quando tu desapareces, tu deixaste de fazer parte daquela realidade. Então agora pensa numa situação em que há imprevisibilidade. Estou eu agora a querer dizer que nós temos que estar 24 horas sobre 24 com as nossas crianças? Não, não é isso. Mas a verdade é que a criança começa a percepcionar se há previsibilidade de comportamentos ou não e o impacto que isso tem. E para responder de uma forma científica à tua questão, talvez um dos exemplos mais impactantes e tristes foi o que aconteceu em 1989 na Roménia. Portanto, na altura houve a queda de um regime, eu posso, nomeadamente, Ceausescu, não é? Portanto, e a verdade é que durante o seu período do governo, uma das medidas que ele tinha implementado era o incentivo à natalidade. E ele, inclusive, fazia o controle da natalidade, mas o controle da natalidade na perspectiva de têm que ter filhos. Qual era a premissa básica? Segundo, de uma forma muito simples, é quanto mais população, mais mão de obra, quanto mais mão de obra,

0: mais capacidade económica e, a partir daí, o país floresce. A verdade é que isso não ocorreu, porque as famílias deixaram de ter condições para alimentar e para prover às necessidades de tantas crianças, tanto que os índices de mortalidade infantil e até materna acabaram por subir. E muitas crianças foram abandonadas e foram parar àquilo que se chamam os orfanatos. E só quando há a queda do regime é que se começou a ter uma percepção mais ampla do que efetivamente estava a ocorrer nesses contextos. Mais tarde, o governo, que entretanto tomou posse, pede ajuda internacional a investigadores na área. E o que é que eles vão encontrar? Primeiro, orfanatos com condições deploráveis, deploráveis. Muita negligência, muito abuso, falta de higiene, falta de condições, muitas crianças apinhadas no mesmo espaço. Não havia praticamente contacto com o adulto, e quando havia era para assegurar uma necessidade básica, enfiar-te a comida pela boca, por exemplo. Então, imagina, tu és um bebé de meses que não te consegues mexer, o teu dia-a-dia foi deitado numa cama a olhar para um teto. Tu és uma criança um bocadinho mais velha, tu não tens interação com um adulto que estimula a linguagem, que estimula a parte cognitiva. Então, tu estás a olhar para as paredes. E mais tarde, várias equipas intervieram e desenvolveram aquilo que eles chamaram o projeto de Bucareste, um projeto de intervenção precoce. O que é que eles pretendiam saber? Por um lado, qual tinha sido o impacto na vida das crianças deste contexto, e segundo, quais as formas de intervir para tentar minimizar esta situação. Perceberam que, tanto que depois houve uma sensibilização para a comunidade exterior e muitas destas crianças acabaram por ser adotadas
1: Isso.
0: por famílias no exterior. Também perceberam algumas premissas base. Primeiro, que a ausência de cuidado consistente pode afetar profundamente o desenvolvimento emocional. Ou seja, aquela criança tinha alimentação. A higiene, infelizmente,
1: Pois.
0: não era. Não era a
1: Sim.
0: mais adequada. Não estou a dizer que a alimentação fosse a mais saudável, mas tinha alimentação, tinha uma necessidade básica assegurada, mas isso era suficiente?
1: Bueno.
0: Não, não foi suficiente. Por outro lado, crianças privadas de relações estáveis e relações estáveis com um adulto, okay, por causa da questão da estimulação e da segurança, desenvolveram dificuldades cognitivas, dificuldades emocionais e dificuldades sociais. E isso reflete-se ao longo da sua vida, por exemplo, até nas relações que estabeleciam com as outras pessoas como adultos, dificuldade em confiar, por exemplo. E aquilo que se percebeu é que quanto mais cedo estas crianças tinham sido retiradas daquele contexto e colocadas num contexto mais estável, maior a probabilidade que tinham de poder ultrapassar as carências e o impacto que aquilo lhes causou. E efetivamente há situações muito dramáticas, ou seja, era algo que empiricamente nós já sabíamos ou desconfiávamos, nós não tínhamos uma experiência visível. E este relato acabou por demonstrar aquilo que efetivamente nós percepcionamos depois na vida das pessoas. Portanto, efetivamente, a família tem um impacto fundamental na saúde mental, naquilo que nós desenvolvemos ao longo da vida também.
1: Sem dúvida. O tempo passa a voar, Cristina, mas dizer e se calhar deixar para o próximo episódio algumas outras perguntas também que vão ao encontro deste tema que nós estamos agora aqui a referir, porque poderá colocar-se a questão: será que esta questão da família é tão importante ou mais importante na infância do que noutra fase da nossa vida? Mas nós teremos a oportunidade no próximo episódio de estarmos juntos. Obrigada mais uma vez, Cristina. Que Deus o abençoe e a abençoe. É sempre um prazer estar consigo e, na graça de Deus, nos encontraremos no próximo episódio. Até lá.

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3: Olá, é um prazer estar consigo novamente aqui na RCS. O meu nome é Pedro Esteves, sou o diretor de programação, precisamente desta rádio. Talvez já tenha ouvido a minha voz por aqui. Vou partilhar consigo algumas das músicas da minha vida. Vou então fazê-lo de uma forma mais ou menos cronológica, portanto a começar pela minha infância e depois avançamos pela juventude e por aí afora, em músicas que de facto marcaram o meu percurso. Eu vou começar com Padre Zezinho. Este foi provavelmente o primeiro álbum que eu ouvi de forma completa, na forma de uma cassete que o meu pai arranjou lá para casa. E aí, a partir dos 9, 10 anos, talvez até aos 15, esta sequência de 8, 9 músicas foram provavelmente a seleção musical que mais impacto teve na minha vida. A profundidade espiritual, a beleza e o grande sentido das letras e dos poemas do Padre Zezinho, mas também as melodias muito simples, muito tocantes, muito inspiradoras, de facto marcaram a minha vida de uma maneira incrível. Ainda hoje estou convencido que este álbum, chamado Um Certo Galileu, é provavelmente, pelo menos na minha visão, um dos melhores álbuns da história da música cristã contemporânea. São todas elas músicas absolutamente extraordinárias. Eu pessoalmente coloco o Padre de Zezinho num nível onde coloco muito poucas pessoas, que é designá-lo como um gênio. Um gênio da música cristã, neste caso. Proponho-lhe, por isso, uma música que me tocava muito, que eu cantava muito, que ainda hoje consigo dizê-la de cor, mesmo sem a ouvir durante muitos anos, e que marcou muito a minha infância e a minha juventude. É o tema É Muito Jovem Minha Oração.

O segundo tema que vos proponho, na verdade é um tema erudito, um dos grandes clássicos da música sacra, uma porção, neste caso, um trecho do Messias de Handel. Eu venho de um berço, embora cristão, mas essencialmente de uma família rural, operários fabris, e portanto, obviamente, como é natural, nos anos 80 e 90 cresci sem vir de um ambiente propriamente erudito. No entanto, o meu pai fazia um grande esforço para trazer cultura e que nós também tivéssemos, obviamente, esse ambiente como parte da nossa educação. E, sobretudo, tive alguns amigos que, de facto, eram pessoas de grande cultura, muito eruditos nas suas escolhas musicais e culturais. E isso também teve alguma influência sobre mim, sobretudo no início da minha adolescência. E, por isso, a grande peça da minha vida na área clássica e erudita, precisamente, foi o Messias de Handel, que também numa cassete eu ouvi durante anos a fio. E impressionava-me muito a qualidade daqueles sopranos, sobretudo. Enfim, a grandeza musical. Eu proponho-vos uma porção. O Aleluia, normalmente a peça mais conhecida, mas a mim sempre me tocou muito uma porçãozinha, com cerca de 2 minutos. How Beautiful Are the Feet. E esta é uma versão que vamos ouvir pelo Choir of Christ Church Cathedral de Oxford, em Inglaterra, dirigida pelo maestro Christopher Hogwood. Espero que gostem.

Para quem, como eu, ouvia, consumia e cantava em muitos grupos e coros cristãos nos anos 90, música cristã, houve uma espécie de antes e depois, quando começaram a surgir em Portugal os CDs de um grupo, os Maranatha Music. Os CDs eram conhecidos como os Praise e eram numerados. Entre os vários CDs que eu pude comprar ou que amigos me emprestavam, há um deles, o Praise 14, que de facto é um dos CDs da minha vida, claramente. Ouvi aquelas músicas para trás e para a frente, e sobretudo há uma música que me marcou muito, não só porque é uma música extraordinária, mas também porque eu ali com 16 aninhos tive a oportunidade de a cantar num grupo que fazia parte na altura em Coimbra, e portanto marcou muito o tema The Lion and the Lamb, que agora vos proponho ouvirmos.

Para quem, como eu, frequentou uma igreja protestante, uma congregação, durante toda a sua infância e juventude, é evidente que o hinário, onde tínhamos uma recolha, uma grande seleção de hinos que cantávamos na congregação, portanto com o conjunto dos crentes, enquanto adorávamos em conjunto, obviamente é uma coisa muito marcante e que fez parte da minha formação musical e da história da minha vida musical. Entre os muitos hinos que cantei sempre e que fizeram parte da minha vida, sem dúvida, há um que me marcou muito, também porque ele estava não apenas no hinário adventista que eu usei ao longo da minha juventude, mas também fazia parte de uma cantata de um grande compositor, John Peterson. A cantata tinha o nome Maior Amor, e eu tive a oportunidade de a cantar muitas vezes com um coro de igreja do qual fazia parte, e aí uma porção dessa cantata era precisamente o hino Seu Maravilhoso Olhar, e ainda hoje é um dos meus hinos de eleição. E por isso proponho-vos este hino da minha vida.

Um outro aspecto importante na formação da música da nossa vida é seguramente aqueles compositores, autores, cantores que se tornam uma espécie de referências para nós, que acompanhamos, que nos inspiram. E de facto eu tenho vários, não foi muito fácil de escolher, mas eu já há vários anos que digo, aliás, em vários fóruns ou a conversar com amigos, que o compositor Stênio Marcius é provavelmente o meu compositor de referência por várias razões. Não interessa agora entrar em grande detalhe, mas talvez nos últimos 15 anos tenha sido

homem cujas músicas, sobretudo a dimensão da composição, que é uma parte muito importante da minha história também na música, eu dizia então a composição inspira-me muito e por isso eu proponho-vos um dos meus temas preferidos de Stênio Marcius, Senhor do Tempo.

que falei de composição, vamos a isso. De facto, na música, compor e escrever canções, hinos, foi grande parte da história da minha vida na música. E Deus deu-me a oportunidade de escrever muita música, de a partilhar, de ser usada e cantada também por muitas pessoas, quer a nível individual, grupos ou mesmo em grandes congregações, especialmente na área jovem. Entre as muitas escolhas que poderia ter, até porque escrevi dezenas e dezenas de hinos e também tenho vários projetos que até passam aqui na RCS, nos quais tem algumas composições minhas, mas decidi trazer-vos uma música que está num projeto que chamamos de Louvor Jovem, porque também essa é uma parte importante da minha história musical, o escrever e cantar com jovens e para jovens, e por isso escrevi há uns anos atrás um tema chamado Eu Me Entrego, e pensei-o precisamente para jovens poderem cantá-lo em momentos espiritualmente fortes da sua vida, e por isso aqui vai a minha proposta, uma música que eu compus por volta do ano 2010, Eu Me Entrego.

Quem acompanha o fenómeno da música cristã, música gospel, um pouco por todo o mundo, não pode deixar de ser marcado por um certo fenómeno, posso dizer assim, especialmente dos últimos 10 a 15 anos já, mas especialmente já na era mais digital, que refirme a grandes igrejas que no fundo se tornaram quase marcas e produtoras musicais e que são hoje responsáveis pela produção e divulgação de grande parte da música cristã que é ouvida à escala global. Dificilmente alguém que siga e acompanhe o mundo do gospel não vai reconhecer nomes como Hillsong ou Bethel Music. Mais recentemente comecei a acompanhar também bastante outras labels, como se dizem em inglês, como Elevation Worship ou Maverick City. E entre as muitas músicas destas várias marcas e produtoras, eu proponho uma que não é tão conhecida, mas é uma música que me encanta. Ouço-a com regularidade, vou à procura dela para voltar a ouvi-la. Chama-se Talking to Jesus. É uma espécie de história de gerações, de três gerações, que vai dos avós até aos netos. E é uma música extraordinária. Eu proponho-vos ouvir, então, numa parceria entre, precisamente, Elevation Worship e Maverick City, o tema Talking to Jesus.

Bom, faltam-me escolher duas músicas. Acho que vou ter que fazer aqui algumas escolhas, mas não queria passar ao lado de um aspecto que para mim é muito importante, especialmente aqui no que diz respeito à história da minha vida musical. Eu sou um grande apreciador da cultura musical brasileira e, aliás, a cultura artística em geral do Brasil. Não falo apenas da música cristã, estou mesmo a falar do fenómeno artístico e da cultura que é produzida no Brasil há muitos anos. Eu acho que a cultura brasileira, particularmente a cultura musical, está no top dos tops do que se faz em todo o mundo, obviamente na minha consideração, e por isso eu sou realmente um assíduo consumidor de arte e cultura brasileira. Não apenas da cultura cristã, mas da cultura como um todo. Mas de facto há uma música e uma versão, na verdade, e uma música tradicional da música popular brasileira, o Caçador de Mim, uma música de Milton Nascimento, mas que nos últimos anos tenho ouvido muito uma versão de um autor e compositor cristão que, aliás, aprecio imenso e que passa aqui também na nossa playlist da Rádio RCS, que é o Estevão Queiroga, e que tem uma versão extraordinária desta música, cantada e tocada ao vivo, de uma forma muito simples, quase crua, ele e a sua guitarra. E, na verdade, o poema de Caçador de Mim é um poema que, não sendo cristão na sua essência, ele tem uma interpretação que, de facto, tem muito a ver também com uma certa filosofia cristã, antropológica, e uma reflexão sobre nós próprios, e por isso eu acho esta versão extraordinária, e este tema reflete bem aquilo que eu me refiro como a grandeza da canção e da cultura popular brasileira. Por isso proponho-vos ouvir Estevão Queiroga numa versão ao vivo de Caçador de Mim.

E pronto, eu tive o privilégio de partilhar convosco durante esta hora algumas das minhas escolhas musicais de eleição, que representam grande parte da história da minha vida, e vou terminar com uma grande memória, porque a música tem uma capacidade de gerar emoções, de fixar mesmo grandes momentos, que certamente por isso todos nós temos pedaços da nossa história que estão associados a músicas. Por isso escolhi uma música que eu mesmo escrevi há uns anos atrás e que o meu filho mais velho, o João, que tem 20 anos hoje, gravou comigo. Eu escrevi a música para ele, é uma música infantil, e cantámo-la juntos algumas vezes, quando ele tinha talvez 5, 6 anos, 7 anos mais ou menos, não recordo a idade exata, mas vocês vão ver a vozinha dele, era um menino. Isto foi cantado em direto na nossa casa, com um micro à frente, ligado ao computador e uma guitarra na mão. Foi a nossa forma de vivermos uma memória juntos. Obviamente que a mim evoca-me sentimentos bonitos e uma recordação maravilhosa, quando com o meu filho reconhecia tudo o que Deus já fez na minha vida e com gratidão cantávamos Obrigado, Jesus. O que eu desejo para ele é que ele se torne um homem que continua a reconhecer com gratidão o que Deus faz na sua vida. E também a si, que me acompanhou aqui nesta lista, nesta seleção musical, que Deus o abençoe e que na sua vida tenha muitos motivos para dizer obrigado, Jesus.

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1: Olá, sou Josmar, tenho 6 anos, sou do Porto. Quem foi o Almada Negreiros?
2: Almada Negreiros foi um grande artista português que nasceu em 1893 em São Tomé, numa bonita ilha do Oceano Atlântico, perto da linha do Equador. Mas não foi em São Tomé que viveu. Veio para Portugal com quase 7 anos, acompanhado do seu irmão mais novo. Os dois viveram internos num colégio de jesuítas em Lisboa durante 10 anos. Durante esse período, teve muito pouco contacto com a família. Com tão poucos laços familiares e tão poucos afetos, encontrou nas artes a sua grande paixão. Foi um artista completo, tanto no campo das letras como das artes plásticas. Podes admirar os seus quadros no Centro de Arte Moderna da Fundação Gulbenkian. Quando estiveres a admirar a sua obra, lembra-te de que este artista soube ultrapassar as suas dificuldades, deixando-nos, imagina, obras de arte. Se também quiseres fazer uma pergunta, já sabes. Fazes a pergunta para programas@radiorcs.pt. Até à próxima!

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0: 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Um apontamento de José Colasso.
1: É bom estar contigo, partilhando contigo e tu ouvindo comigo a palavra de Deus, ouvindo aquilo que o Senhor tem para nos dizer através do livro de Provérbios. O nosso texto de hoje está no capítulo 15 e no verso 8 e presta atenção ao que o Senhor nos diz. O Senhor detesta as oferendas dos perversos. E agora ele continua. Mas recebe com agrado as preces dos justos. Há muitas pessoas que tentam compensar o mal que fazem com as suas ofertas, com as suas oferendas, dando para a igreja, dando para instituições de caridade, porque pensam que assim eles conseguem apagar as maldades que fazem. Mas isso não é verdade. O Senhor não age desta maneira. O Senhor não é comprado desta maneira com as oferendas dos perversos. O Senhor agrada-se, sim, daqueles que são justos e apresentam ao Senhor as suas preces. Podem não ser grandes ofertas que essas pessoas dão, eu, tu, podem não ser grandes ofertas, mas são dadas de coração, são dadas de acordo com a vontade de Deus. Porque, acima de tudo, nós pedimos a ajuda de Deus quando vamos fazer essas ofertas. Pedimos por aqueles a quem oferecemos. E quando estamos a dar, estamos a contribuir para ajudar quem precisa. Por isso, prezado amigo, prezada amiga, olha para aquilo que o Senhor te pede. Faz de acordo com a sua vontade. E então tu poderás ajudar aqueles que estão à tua volta. Porque nós nunca podemos, como eu dizia no início, nós nunca podemos comprar Deus com as nossas ofertas. Mas podemos sim orar a Deus por alguém, na sequência desse orar a Deus e apresentarmos a nossa oração, nós podermos ajudar de alguma maneira essas pessoas. Faz isso e o Senhor agradar-se-á.
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1: Bem-vindo ao Comportamento, que está começando agora aqui na Rádio Novo Tempo. O meu nome é Aline Carvalho. Nós temos aqui profissionais que poderão te ajudar. Hoje, quem vai conversar com a gente é o pastor Marco Lamarx. Pastor, a história de hoje é de uma ouvinte que pede um conselho. Ela está namorando há 5 anos e há 2 anos está noiva. Ela conta que está desempregada e o noivo é descontrolado financeiramente. Ela disse ainda que ele está sempre endividado. Ela ainda conta, pastor, que ele se batizou, mas não vai à igreja. E que quando vai é só porque ela vai. E quando eles brigam, ele não quer saber de nada e até esquece que é um cristão. Quando ela questiona sobre a vida espiritual, ele diz para ela ter paciência, mas ela diz que tem medo de se casar.

0: ele nunca mudar. Ela quer ter um sacerdote no lar, pastor. Ela não sabe o que fazer diante de toda essa situação. Pastor, como você poderia ajudar essa nossa ouvinte?
1: Obrigado, Aline, por me receber nessa família querida da Novo Tempo. Primeira coisa que nós temos que entender: namoro, na realidade, é um momento para nos conhecermos, para que o casal se conheça. Para que então, quando tiver já tudo encaminhado, tudo organizado financeiramente, a estrutura emocional, a convivência desenvolveu neles uma maturidade, eles possam então marcar o casamento, e para isso então eles têm um período do noivado, que é um período mais comprometido, onde já está se caminhando para o casamento. Eu vejo que vocês estão há 7 anos juntos, né? 5 de namoro e 2 noivado, é bastante tempo. E eu me preocupo com algumas coisas que você fala aqui. A primeira delas é que você já tem alguns desentendimentos muito graves. A Bíblia tem um conselho para nós a respeito dos relacionamentos. É um conselho conhecido de Amós 3:3, mas também válido aqui para a gente pensar um pouco. Amós diz: andarão dois juntos se não houver entre eles acordo? Vocês já nesse período de namoro e de noivado, vocês já estão tendo muitos conflitos sérios. E dois deles muito importantes para o relacionamento, né? Que é a questão financeira e a questão da religião. A questão financeira é tão séria que Provérbios capítulo 24, aqui no verso 27, tem um conselho para os noivos, para os namorados, né? Cuide primeiro de seus negócios, defina sua situação financeira e depois comece a construir sua casa e formar sua família. Quer dizer, como é que você vai casar se você não está empregada ou se ele tem problemas com dívidas, com gastos acima do que ganha? Então é muito sério. Às vezes isso é até um problema de caráter. É alguém que não consegue controlar o que tem com o que quer gastar. A questão financeira é muito séria, e isso traz vários problemas para dentro do casamento de vocês. Então, eu acho que vocês precisam revisar o relacionamento de vocês, revisar esse noivado e pensar no que está acontecendo entre vocês. Uma coisa que nós temos que entender, e eu quero dividir com você que está nos ouvindo aqui, com a nossa ouvinte que também deixou o testemunho, é que casamento não faz mágica, casamento não faz milagre. Não é o fato de você se casar que a pessoa vai mudar do dia para a noite, ou um problema de caráter vai ser resolvido. Pelo contrário, os problemas se intensificam, os problemas se tornam mais evidentes e mais complicados ainda, porque o relacionamento ele vai aproximar vocês dois, vocês vão viver juntos. Você disse que ele se batizou, mas já não vive os princípios de Deus, o seu compromisso com Deus. Então, será que realmente ele vai continuar com o seu compromisso com Deus? Ou será que ele está vivendo para ele mesmo ou se preocupando com você? Então, tem coisas aí bastante sérias para você pensar. O noivado não é uma obrigação de casamento, e muito menos o namoro, é claro. Então, se for preciso revisar e recomeçar e repensar a respeito disso, agora é o momento para que depois que vocês estiverem casados, esses problemas que agora já são grandes não se tornem maiores. Pensa nisso, ora a Deus, peça sabedoria para Deus, mas também use aquilo que Deus já deixou claro na sua palavra, né? Deus sabe o que é melhor para você. Que Deus te abençoe e que você tenha muita paz no seu coração.
0: Muito obrigado, pastor Lamarx, pelo seu aconselhamento e direcionamento para a história dessa nossa ouvinte. Muito obrigado pela companhia e até o próximo programa.
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1: Olá, meu amigo, minha amiga, estimados ouvintes. Como habitualmente, aqui estou a fazer-lhe companhia ao iniciarmos mais um momento de reflexão em palavras e virtudes. Todos nós facilmente compreendemos a razão porque temos um nome, mas nem todos conhecerão a origem ou o significado do nome que possuem. A nossa palavra portuguesa nome procede do latim e diz-se nomen, cuja raiz é comum a todas várias outras línguas indo-europeias, como no grego, que se diz anomá, e que tem um sentido amplo, quer na sua forma gramatical como na forma linguística, podendo ser também uma referência à reputação. No sentido específico e no uso geral, nome é um vocábulo ou uma forma que se usa para designar uma pessoa, um animal, um objeto ou outra coisa qualquer. Por essa razão se diz que, afinal, tudo tem nome. Todos nós temos um nome e é muito provável que nos tenha sido dado mesmo antes de virmos ao mundo. A razão do nosso nome pode ter diversos motivos e isso depende quase sempre dos nossos progenitores ou de alguém muito próximo a eles. Na maioria dos casos, não é dado pelo significado que tem, mas a escolha depende do gosto de cada um que o dá. Conheço algumas pessoas que até não gostam muito do seu nome próprio e há casos de indivíduos que quiseram mesmo alterar o seu nome. Bom, hoje em Portugal isso tornou-se um processo relativamente fácil e gratuito. Basta para isso ser maior de 16 anos e fazer um pedido por escrito a uma conservatória do registro civil. Acredita-se que, mesmo antes do aparecimento da escrita, os seres humanos já utilizavam uma variedade de imagens e sons para dar nome a animais e objetos. Na narrativa de Gênesis, o primeiro livro da Bíblia Sagrada, vemos Deus trazendo até Adão todos os animais que criara, incumbindo-lhe de lhes dar um nome. É ali que, na mesma narrativa, pela primeira vez, aparece o nome dado ao primeiro homem, Adão. Essa palavra, Adão, está intimamente ligada com o hebraico. Diz-se Adamá, que significa terra vermelha, sendo uma alusão ao facto de Adão ter sido criado da terra. Bom, dessa forma, o nome Adão representa a união íntima entre o ser humano e a natureza. Lembra-nos, entre outras coisas, da nossa correlação com a terra e o nosso papel como defensores e cuidadores do mundo que habitamos. Ao longo dos séculos, o nome Adão tem sido uma referência como o ascendente de toda a humanidade, sendo um modelo da origem comum de todos os seres humanos. Hoje em dia, há muita especulação, superstição, misticismo em torno do nome. Há quem associe o nome à personalidade e quem o defina como uma quase sentença de um qualquer destino inevitável. Bom, a verdade é que neste imenso mundo os nomes repetem-se em milhões de pessoas e, no entanto, nem todos com nomes iguais têm a mesma personalidade, o mesmo caráter ou seguem pelos mesmos caminhos. Nas Sagradas Escrituras, de uma forma geral, os nomes eram atribuídos aos filhos de acordo com algo ocorrido na vida dos pais ou algo significativo durante uma gestação ou o nascimento de uma criança. Como exemplo, temos o nome de um dos mais conhecidos patriarcas bíblicos, o patriarca Jacó, que, segundo se diz, ou segundo diz a narrativa bíblica, a sua mãe concebeu gêmeos que, ao nascerem, um deles nasceu com a mão agarrada ao calcanhar do seu irmão. Daí a razão da designação do nome Jacó, que em hebraico significa literalmente o que segura pelo calcanhar e que vulgarmente se atribui o significado de suplantador. Há imensos outros exemplos no Antigo Testamento de como esta prática na colocação dos nomes era recorrente. Por exemplo, Moisés, que significa tirado das águas, foi assim chamado pelo facto de ter sido recolhido do leito de um rio pela filha de um faraó. Isaac é outro exemplo, que significa riso. Recebeu o seu nome pelo contentamento e alegria de seus pais. Já Gerson significa um estranho ali. E este nome foi atribuído ao filho de Moisés quando Moisés encontrava-se refugiado no deserto em Midian, longe da sua parentela. A lista é quase interminável, sempre com significados que, só por si, são capazes de resumir factos e relatos da vida de muitos dos grandes exemplos da história das Sagradas Escrituras. Na Bíblia, nome pode ser, em alguns casos, uma referência ao caráter ou à reputação. O provérbio do rei Salomão assim diz: mais vale um bom nome do que muitas riquezas, e ser estimado é melhor do que a prata e o ouro. No dizer de Salomão, o bom nome está acima de qualquer bem material que o homem possa possuir. Não chega a ter um nome no nosso registro de nascimento ou no documento de identificação. Neste contexto bíblico, nome diz respeito ao caráter ou à reputação que temos e que é testemunhado na sociedade onde estamos inseridos. E é observado nas nossas atitudes diárias, nos nossos negócios e no geral da nossa experiência de vida. Aquilo que não aumenta a elevação do nosso caráter possui em si mesmo pouco valor real. A grandeza de espírito, segundo a perspectiva de Deus, é o que vale a pena obter enquanto caminhamos pela curta estrada da vida. Ter um bom nome, segundo Deus, requer a prática diária e diligente na busca de valores, princípios que nos norteiem e nos distingam como pessoas de bem. Requer muitas vezes o renunciar àquilo que mancha a alma e deprecia a reputação. Para tal, é inevitável que nos concentremos no modelo perfeito daquele cujo nome está acima de todo o nome: Jesus Cristo. O meu nome, estimado amigo, é Jorge Machado e foi um prazer estar consigo. Marcamos novo encontro para muito breve. Até lá.
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1: Olá, bem-vindo a mais um episódio do Diário da Saúde. Hoje convido-o a parar um pouco e a pensar numa realidade que afeta milhares de pessoas, talvez até alguém próximo de si. Assinala-se hoje o Dia Internacional dos Alcoólicos Anónimos, uma data importante para refletirmos sobre um problema sério em Portugal e no mundo, o alcoolismo. Estima-se que existam no nosso país 700 mil alcoólicos crónicos e mais de 1 milhão de pessoas que consomem álcool em excesso. É um número impressionante e preocupante. Sabia que a Europa tem a taxa de consumo de álcool mais alta do mundo? E isto não representa apenas uma ameaça para o fígado. Está associada à morte precoce e a várias doenças que podiam ser evitadas, como doenças cardiovasculares, transtornos neuropsiquiátricos, cirrose hepática, cancro e até doenças infecciosas. E há mais. O consumo excessivo de álcool durante a gravidez pode provocar deficiências mentais graves no bebê e contribui para a ocorrência de muitos acidentes, em casa, na estrada e no trabalho. Sabia que o risco de desenvolver dependência é de cerca de 10% nos homens e entre 3% e 5% nas mulheres? E que a taxa de abuso de álcool pode ser de até 20% para os homens e 10% para as mulheres? É essencial que as pessoas tenham consciência dos malefícios relacionados com o consumo de álcool. O álcool afeta o corpo e a mente. Pode interferir com os mecanismos cerebrais de forma tão profunda que nem sempre há volta a dar. Uma intoxicação alcoólica leve pode passar numas horas, mas nos casos mais graves pode levar a coma alcoólico ou até mesmo à morte. E as consequências não se ficam por aqui. Problemas no trabalho, conflitos familiares, isolamento social, acidentes de viação, comportamentos agressivos, entre tantos outros, infelizmente. O alcoolismo é uma espiral difícil, mas não é impossível sair dela. É aqui que entram os Alcoólicos Anónimos, uma comunidade de homens e mulheres que partilham entre si a sua experiência, força e esperança para superar o alcoolismo. O único requisito necessário? Ter o desejo de parar de beber. Se precisa de ajuda ou conhece alguém que precise, não hesite. Pode ligar para o número 217-162-969 ou enviar um e-mail para ajuda@aaportugal.org. Não está sozinho. Há caminhos, há soluções e há esperança. Cuidar de si passa também por dizer não ao álcool e pedir ajuda se necessário, pelo seu corpo, pela sua mente, pela sua vida. Neste Dia Internacional dos Alcoólicos Anónimos, deixo-lhe este convite. Pense no seu consumo de álcool ou no de alguém próximo. A mudança pode começar com uma simples conversa. Termino assim mais um episódio do Diário da Saúde. Obrigado por estar desse lado e até ao próximo episódio.
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0: Quarta-feira, feriado, dia de Portugal e de muito sol. Principalmente a partir de amanhã as temperaturas vão subir ainda mais e todo o país está em risco muito elevado de exposição à radiação UV. Celebra-se hoje o Dia de Portugal, de Camões e das comunidades portuguesas. As comemorações oficiais deste ano dividem-se entre a Ilha Terceira nos Açores e as comunidades portuguesas no Luxemburgo e também no Conselho de Sintra. Os Açores foi então uma escolha do Presidente da República, António José Seguro, para homenagear os 50 anos das autonomias regionais e também a nossa forte diáspora no estrangeiro. Mas agora, qual é então a origem e a razão deste dia 10 de junho, Daniel Galaio?
1: A resposta viaja até ao ano de 1580. Esta é a data apontada para a morte de Luís Vaz de Camões, o maior poeta da nossa história e autor de Os Lusíadas. Ao contrário de outros países que celebram sua independência ou o nascimento de um herói, Portugal escolheu o dia de morte do seu maior escritor. O objetivo? Unir o país através da língua e da cultura.
0: Para assinalar o 10 de junho, o Presidente da República está então hoje nos Açores. O Dia de Portugal é comemorado na Ilha Terceira, numa altura em que a utilização da base das Lajes pelos Estados Unidos no contexto de guerra contra o Irão tem suscitado alguma polémica. A propósito, em matéria de segurança e defesa, António José Seguro tem afirmado que a União Europeia não pode continuar dependente dos Estados Unidos e deve reforçar a sua autonomia estratégica, com mais coordenação, melhores investimentos e uma visão verdadeiramente comum, procurando economias de escala e optando por comprar europeu. Ainda assim, sobre a relação com os Estados Unidos, defendeu que deve continuar a ser um dos eixos estruturantes da política europeia, mas como uma parceria entre iguais, em que a Europa afirma os seus interesses, contribui com o seu peso e não abdica dos seus valores, mesmo quando isso implica tensões com posições com Washington. Palavras de António José Seguro, que está hoje nos Açores nas celebrações do Dia de Portugal. Mas também em Sintra se comemora este dia, um pouco por todo o concelho, com diversas atividades ao ar livre, direcionadas para famílias e para toda a comunidade. Podes deixar aqui então algumas sugestões do roteiro que tem acontecido ao longo do dia de hoje.
1: Amanhã começou com a festa no Parque da Vila Verde, na Terrugem, teatro, música e jogos para crianças e adolescentes no Largo 25 de Abril, com pipocas oferecidas pela Junta de Freguesia e muita animação. E da parte da tarde, a festa continua para a comunidade com o rancho folclórico Os Canteiros da Vila Verde. Também à tarde há música no Passo da Riba Fria, com um concerto comemorativo especial protagonizado pelos solistas do Sintra Estúdio da Ópera. O repertório foca-se em compositores históricos portugueses como José Viana da Mota e Alfredo Keil.
0: E para quem gosta de teatro, hoje acontece Camões no Centro Cultural Olga Cadaval.
1: Dirigido por Paulo Filipe Monteiro, a peça conta com as interpretações dos consagrados atores Lídia Franco e Almeno Gonçalves, prestando uma homenagem à obra e figura do poeta nacional que dá vida a este dia.
0: São então algumas das passagens da celebração do Dia de Portugal também em Sintra. Já amanhã arranca a histórica edição de aniversário do Festival de Música mais antigo do país, sob a direção artística do maestro Martim Sousa Tavares, o concerto inaugural que acontece amanhã no Palácio Nacional de Sintra. No desporto, estamos ao rubro com o Mundial de Futebol. Quais são então os destaques que queres agora aqui deixar?
1: A seleção portuguesa que defronta esta noite às 20h45 a Nigéria, no segundo e último teste antes do Mundial 2026 de futebol. No encontro da despedida ao solo nacional, já com uma ausência confirmada, mas também regressos esperados. Expulso no sábado, no particular com o Chile, onde Portugal venceu por 2-1, já é certo que o avançado Rafael Leão vai falhar a partida no estádio Dr. Magalhães Pessoa, em Leiria, numa partida em que os bicampeões europeus, pelo Paris Saint-Germain, devem somar os primeiros minutos no estágio, naquele que será o jogo 40 do selecionador Roberto Martínez.
0: Campeonato Mundial de Futebol que arranca amanhã, mas com hoje então destaque para este jogo amigável de Portugal frente à Nigéria. A fechar, lembramos a Feira do Livro, que está ainda a decorrer até 14 de junho no Parque Eduardo VII, em Lisboa. E é tudo quanto à informação que marca a atualidade.

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1: Olá, seja muito bem-vindo e obrigado pela sua companhia aí desse lado. Estamos de regresso para mais um programa Fórum Bíblico e regressamos também com mais perguntas que nos vão chegando todas as semanas. Neste fórum, já sabe, nós procuramos trazer sempre uma resposta para cada questão que nos é enviada sobre a Bíblia e hoje não será diferente. Na primeira parte deste programa, vamos responder a uma questão relacionada com o dia em que ocorreu um determinado acontecimento bíblico. E na segunda parte, nós vamos responder a uma outra pergunta, agora sobre a localização geográfica de um local também mencionado nas Escrituras. Fique connosco, não mude de canal, não desligue o seu rádio se nos estiver a ouvir pela rádio, para descobrir a que acontecimento e a que lugar mencionados na Bíblia se referem as perguntas que hoje vamos partilhar consigo aqui no Fórum Bíblico. Para dar resposta a cada uma destas perguntas, está connosco o teólogo Artur Machado. Olá, Artur.
2: Olá, Marco.
1: Muito obrigado pela sua disponibilidade, pela presença uma vez mais aqui no Fórum Bíblico. E vamos então conhecer a primeira pergunta e perceber que acontecimento foi esse que está mencionado na mesma. E a pergunta é a seguinte. Gostaria que me explicassem se em Josué 6, capítulo 6, Jericó foi tomada no dia de sábado.
2: Muito bem, agradecemos também o envio desta pergunta que nos pode ajudar a retomar o relato bíblico da conquista da cidade de Jericó e fazer justamente a alusão a esse acontecimento. Ora, o contexto desta pergunta situa-se no capítulo 6 do livro de Josué. O povo de Israel atravessou o seu período de 40 anos do deserto, chegaram às fronteiras da Terra Prometida e passaram o Rio Jordão. Esta passagem do Rio Jordão foi determinante para se poder iniciar a conquista daquele território. Foi também um momento marcante para os povos que já lá estavam, porque enquanto o povo de Israel se manteve a lá do Jordão, para lá do Jordão, não é? As pessoas estavam apreensivas, mas não muito, digamos, preocupadas. A partir daí, sim. Aliás, o relato bíblico diz mesmo em Josué, no capítulo 5 e no versículo 1, o sucedeu que, ouvindo todos os reis dos amorreus que habitavam desta banda do Jordão ao ocidente, e todos os reis dos cananeus que estavam ao pé do mar, que o Senhor tinha secado as águas do Jordão de diante dos filhos de Israel, até que passamos, derreteu-se-lhes o coração, e não houve mais ânimo neles por causa dos filhos de Israel. E este estado de ânimo, portanto, ou melhor dizendo, de desânimo, foi também depois confirmado quando Josué, na preparação da conquista e da primeira cidade, que seria Jericó, começou a enviar espias para poderem verificar que tipo de defesas é que eles tinham, quais eram as dificuldades que o povo de Israel poderia encontrar. E esses espias ficaram a residir ali na casa de uma prostituta que se chamava Raab, e ela também lhes disse qual era realmente o estado de apreensão e até de medo dos próprios habitantes de Jericó. E depois, no capítulo 6, nós temos então os preparativos para a conquista da cidade. E aí, nos versículos 13 e 4, está dito qual era a estratégia que iria ser seguida. Vós, pois, dizia Deus, todos os homens de guerra, rodeareis a cidade, cercando a cidade uma vez, assim fareis por 6 dias. E 7 sacerdotes levarão 7 buzinas de chifre de carneiro diante da arca, e no 7º dia rodeareis a cidade 7 vezes e os sacerdotes tocarão as buzinas. Há certos autores que, pela forma como o texto está, portanto, escrito, pensam que a conquista de Jericó se terá dado no dia de sábado, porque é feita uma menção de rodear a cidade 6 dias e no 7º dia é que se daria então, propriamente dita, a queda da cidade de Jericó. Na verdade, tal como nós iremos ver, as expressões em hebraico para 6 dias e para 7º dia, que nós encontramos no livro de Josué e que encontramos também, por exemplo, no capítulo 20 do livro do Êxodo, referente ao 4º mandamento, e no capítulo 31 também do livro do Êxodo, relativamente também ao mandamento do sábado, nós vamos ver que essas expressões são realmente idênticas. Podemos até reparar que em ambos os textos a expressão 6 dias é dada pelo hebraico Sheshet Yamim e a expressão 7º dia é dada pelo hebraico Bahom Shebi'i, no 7º dia. E, portanto, nestes 3 textos, Josué 6, que descreve a conquista de Jericó e, portanto, rodear da cidade durante esse período de tempo, e o quarto mandamento e o Êxodo 31, a expressão para seis dias e para sétimo dia é exatamente a mesma. Por exemplo, Êxodo capítulo 20, versículo 11 diz: porque em seis dias, ou seja, Shechet Yamim, fez o Senhor os céus, a terra, o mar e tudo o que neles há, e ao sétimo dia, ou seja, Bahom Shebihi, abençoou o Senhor o dia de sábado e o santificou. Em Êxodo 31, 15, esta expressão sétimo dia tem também como referente o dia de sábado, Yom HaShabbat. E, portanto, temos aqui as mesmas expressões para os mesmos textos. Isto levou alguns autores a pensar que realmente esta expressão no sétimo dia, que se referia a quando o povo de Israel fizesse a volta da cidade durante sete vezes nesse sétimo dia, esse dia seria o sábado. Porém, temos uma diferença entre o relato de Josué, o relato de Êxodo 20 e o relato de Êxodo 31. É que tanto em Êxodo 20 como em Êxodo 31, este sétimo dia tem um referente, que é o sábado. Em Josué 6 não nos aparece esse referente. E, portanto, nós não sabemos a que é que corresponde esse sétimo dia. Se, na realidade, o povo de Israel começou no primeiro dia da semana a fazer o cerco, o processo do cerco da cidade de Jericó, não há dúvida alguma que o sétimo dia cairia num sábado. Mas se o povo de Israel começou noutro dia qualquer, então esse sétimo dia faria apenas parte do rodear da cidade, uhum, num dia qualquer, e o sétimo dia, que foi o dia em que a cidade caiu, seria
1: cronologicamente o sétimo.
2: Outro dia qualquer. Seria um domingo, uma segunda, uma terça, uma quarta, uma quinta ou uma sexta. Não importa que dia fosse, seria o sétimo dia consequente ao primeiro dia do início do cerco. E a verdade dos factos é que nós podemos ver isso na próxima afirmação, é que a expressão sétimo dia Bahom Shebihi pode ser encontrada noutros contextos, em que seguramente a referência pode acontecer tanto num sábado como em qualquer outro dia da semana. E nós vamos ver esses contextos. É, por exemplo, o caso da festa da Páscoa. Nós sabemos que a Páscoa, que comemora a libertação do povo de Israel do Egito, se dá no dia 14 de Nisan, pouco importa o dia do ano, de ano para ano vai sendo um dia diferente. Quando nós chegamos ao livro de Números, ao capítulo 28 e ao versículo 25, diz justamente nas regras para a celebração da Páscoa, dizia assim: e no sétimo dia, cá está a expressão Bahom Shebihi, tereis santa convocação, nenhuma obra servil fareis. Este sétimo dia, que está aqui descrito, portanto, no livro de Números, funcionava como um feriado. Uhum. E daí a expressão que não se poderia fazer nenhuma obra servil. Na verdade, era como se fosse um sábado de descanso, mas poderia ser qualquer dia da semana, porque era o dia em que coincidia com a celebração da festa da Páscoa. Mas esse dia podia acontecer em qualquer dia da semana, porque a festa da Páscoa, como eu mencionei, era um 14 de Nisan. E esse dia, portanto, de ano para ano, ia-se alterando no correspondente dia da semana. Assim, neste capítulo 31 de Números, também, num contexto de guerra, e agora já nos aproximamos mais do contexto de Josué 6, que é um contexto de guerra, é mencionado que alguns soldados que tinham participado no combate deveriam purificar as suas vestes antes de entrarem no acampamento. E Números, capítulo 31, versículo 24, vai-nos dizer o seguinte: também lavareis as vossas vestes ao sétimo dia. E cá temos a mesma expressão, Bahom Shebihi. Ao sétimo dia, vocês lavarão as suas vestes e depois entrareis no arraial. Também aqui não há dúvida alguma que o sétimo dia poderia acontecer a qualquer dia da semana, dependendo do dia em que cessaram os combates. Uhum. A partir do dia em que cessam os combates, os soldados que participaram nesses combates e que eventualmente teriam morto alguém, ficariam fora do arraial do povo de Deus e purificariam durante esses, passariam por rituais de purificação, e só sete dias depois é que eles poderiam, portanto, entrar. Logo, a partir do contexto do capítulo 6 de Josué, não nos é verdadeiramente possível perceber quando é que calhou esse sétimo dia, ou seja, a que momento da semana, a que dia da semana é que veio a calhar esse
1: poderia ter sido
2: sétimo
1: ou não
2: dia.
1: Sábado.
2: Poderia ter sido ou não realmente no sábado. Ou seja, os elementos que nós temos no texto não são suficientes porque não temos uma referência. Não sabemos quando é que começou realmente esse cerco. E como vimos, a expressão sétimo dia pode ser idêntica usada noutros contextos que mostram que realmente também a expressão só por si não significa dia de sábado. É preciso que ela esteja associada ou que tenha uma referência que nos permita concluir logo diretamente que esse sétimo dia é realmente o sábado. E porquê é que isto acontece? É que a palavra sete no hebraico significa plenitude ou perfeição. E, portanto, quando o povo de Israel chegava a esse sétimo dia do cerco da cidade de Jericó, eles ainda tinham que rodear a cidade, contrariamente aos outros dias todos, durante sete dias. Durante todo esse momento de cerco, eles não pronunciaram palavra. Só na última volta do sétimo dia é que Josué disse ao povo, gritai. E, portanto, rodear a cidade durante sete dias e no sétimo dia rodeá-la sete vezes queria dizer que eles estavam a completar a plenitude daquilo que Deus lhes tinha dado como orientações.
1: Porque a estratégia era de Deus, não é?
2: A estratégia era de Deus. E, portanto, o cair da cidade não era de mão humana. Era, digamos, por intervenção divina. O povo de Israel apenas estava ali para cumprir aquilo que foi a orientação de Deus. Muitos autores também pensam que neste cerco o sábado foi transgredido, quer o sétimo dia coincidisse com o sábado, quer
1: estivesse a meio
2: qualquer um dos dias da semana. Mas, na verdade, nós temos que raciocinar no seguinte. O sábado é uma orientação de Deus. O cerco de Jericó também é. E, portanto, ambas são orientações de Deus. E se Deus

0: quer dia como obedece no sétimo dia. E as duas orientações não se opunham, nem na mente das pessoas, nem na mente do escritor que transcreveu, portanto, o livro de Josué. Não se trata, portanto, de uma transgressão, porque tanto o mandamento do sábado quanto a ordem de cercar Jericó partiram do mesmo autor. Isto é Deus quem diz para que esse cerco tenha, portanto, lugar. Logo, nunca esteve em causa o espírito do descanso sabático. Bem pelo contrário, o povo de Israel, ao fazer o cerco da cidade de Jericó num dia de sábado, achou que estava a cumprir religiosamente com aquilo que era a vontade e o desejo divino.
1: Muito bem. Ficou clara e respondida a primeira pergunta e acho que ficou muito claro para a pessoa que gentilmente nos enviou a questão e que ficou esclarecido. Nós temos que ir para intervalo, mas antes de dar lugar agora a esta pausa, eu quero aproveitar para lhe falar do Guia de Estudo da Bíblia que hoje nós temos aqui no programa para lhe oferecer. É o Guia de Estudo da Bíblia intitulado Eu Creio. 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É tempo agora sim de avançarmos para um curto intervalo. Nós regressamos já de seguida para a segunda parte e para responder à próxima pergunta, que talvez seja a sua. Por isso, continue por aí.
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1: Estamos de volta para a segunda parte do programa Fórum Bíblico e, tal como anunciei logo no início deste programa, vamos agora responder uma pergunta sobre qual será a localização de um lugar mencionado logo no princípio da Bíblia. Talvez já percebeu de que lugar estou a falar. Mas antes de apresentar a próxima pergunta e sabermos que lugar é esse, quero relembrar que o principal objetivo deste programa é responder às suas questões sobre a Bíblia. Por isso, se por acaso tiver alguma dúvida ou quiser esclarecer algum tema em particular, seja algo que o deixa confuso ou talvez um texto que considere mais difícil ou mais complexo, não hesite em enviar a sua pergunta, que pode enviar para o nosso e-mail, que é programas@novotempo.pt, ou então, se preferir, pode fazê-lo enviando uma mensagem para o número 933-939291. Em qualquer um dos casos, nunca se esqueça de indicar o nome do programa, Fórum Bíblico, para que as suas questões depois sejam encaminhadas diretamente para nós. Vamos então conhecer a segunda pergunta e vamos descobrir que lugar é esse que é o objeto da pergunta. E a segunda pergunta do programa é: é possível saber onde estava situado o Jardim do Éden?
0: Ora, muito bem. Esta pergunta situa-se no contexto de que, a um dado momento, o livro de Gênesis menciona um rio que saía, portanto, do Jardim do Éden e que se dividia em quatro braços, que davam, por sua vez, origem a quatro rios. E, na verdade, é isso que, no capítulo 2 do livro de Gênesis, a partir do versículo 10, diz: saía um rio do Éden para regar o jardim e dali se dividia e se tornava em quatro braços. O nome do primeiro é Pison, este é o que rodeia a terra de Ravilá, onde há ouro. O ouro dessa terra é bom, ali há o Bdélio e a Pedra Sardónica. O nome do segundo rio é Gion, é o rio que rodeia toda a terra de Cush. O nome do terceiro rio é Idkel, este é o que vai para a banda do Oriente da Ásia.

0: Síria, e o quarto rio é o Eufrates. Este Idkel tem sido muitas vezes associado também ao Rio Tigre. Portanto, temos aqui uma
1: dispersão, não é?
0: Exatamente, em termos geográficos. E Moisés, que é quem está a escrever o livro de Gênesis, portanto, está a fazê-lo a partir do seu tempo, do contexto geográfico em que ele se situa. E a partir desse contexto de geográfico onde ele se situa, ele está-nos a dar indicações geográficas de onde estes rios estariam. Eles partiriam, portanto, desse tal rio que banhava o Jardim do Éden, e, portanto, a partir dali temos quatro várias possibilidades. Mas a questão é justamente esta: é que quando Moisés está a descrever aquilo que, no seu tempo, para as pessoas poderem situar os rios e saberem que esses rios tinham tido origem num outro rio, é preciso saber que, no tempo de Moisés, o Jardim do Éden já não existe. E também um outro fator de grandes, uma catástrofe de grandes dimensões, tinha atingido toda aquela região que foi o dilúvio. Não somente aquela região, mas nós pensamos que o dilúvio terá sido um fenómeno global, portanto, um fenómeno que atingiu todo o planeta. E logo houve, portanto, aspectos geográficos que ficaram verdadeiramente alterados. E portanto, não seria de estranhar que, portanto, o mencionar-se estes rios não conjugasse verdadeiramente com uma origem que, a seu tempo, no tempo do Jardim do Éden, era verdadeiramente conhecida. E, portanto, daí o que é que acontece? Os diversos comentadores, uma vez que o rio Pion e Guion desapareceram, cá está, nós não sabemos onde é que eles se situam, temos, portanto, a menção do Eufrates e do Tigre. Daí que há alguns especialistas situem, por exemplo, o Jardim do Éden na região da Mesopotâmia. Outros, como sabem, por exemplo, que o Eufrates tem a sua nascente na Arménia, situem o Jardim do Éden na Arménia, outros na Arábia, outros até na Pérsia. Mas há também alguns detalhes que levam alguns especialistas a optar, inclusivamente, pela terra de Canaã. E, portanto, temos aqui uma disparidade de posições quanto a uma possível localização do Jardim do Éden. Pelo que nós teremos que dizer, por estas razões, os especialistas consideram que não é possível determinar a localização geográfica do Jardim do Éden com exatidão. Portanto, estamos a falar aqui com alguma e exatidão. O relato de Gênesis menciona a posição estratégica que estes rios realmente ocupavam. E essa posição estratégica prendia-se também, por exemplo, com a orientação da própria terra de Canaã. Por exemplo, os rios Tigre e Eufrate situavam-se a nordeste, e se pensarmos que, possivelmente, como alguns especialistas têm avançado, que a menção do rio Guion teria a ver com o rio Nilo, teríamos então o rio Nilo a sudoeste e teríamos aí delineada as fronteiras ideais da terra prometida a Abraão. Porque no livro de Gênesis, no capítulo 15 e no versículo 18, é dito que o Senhor fez um concerto com Abraão e lhe disse: "À tua semente tenho dado esta terra, desde o rio do Egito até ao rio Eufrates." Houve também quem sugerisse que esta menção destes dois rios, o Tigres e o Eufrates, delimitariam, portanto, esta posição das fronteiras da Terra Prometida para cima e das fronteiras do Egito e da Etiópia para baixo. Uma vez que, como há essa associação de Guion com o rio Nilo, há especialistas que associam que, por exemplo, a Etiópia e o Egito sempre foram associados em vários relatos bíblicos. Avilá e Cush também são nomes que são mencionados neste relato bíblico, que menciona os rios Pion, Guion, Eufrates e que aparecem também no relato bíblico, associadas ao Egito e associados também à Etiópia. Mas há outras coisas interessantes que nós podemos verificar. Toda esta descrição do livro de Gênesis, por exemplo, também configura com aquilo que mais tarde seria o santuário de Israel. E embora nós não tenhamos tempo para ver todas as associações, por exemplo, o facto de o candelabro que estava no lugar santo do templo ser em forma de árvore, o facto de se mencionar querubins em ambos os textos, o facto de em ambos os textos haver a menção de água, a própria orientação do Jardim do Éden, que era a Oriente, tudo isso configura com uma associação entre o santuário israelita, que é posterior, e o Jardim do Éden. Isto para dizer que o próprio jardim funcionava como uma espécie de santuário. Mas é interessante também perceber que a própria palavra Éden evoca o prazer. Ou seja, mais do que nos dar uma localização geográfica, o que o autor do livro de Gênesis, ao descrever todos aqueles livros, nos está a dar, é que aquele era um lugar paradisíaco. Uhum. Daí nós falarmos em termos de paraíso, muitas vezes, quando nos referimos ao capítulo 1 e ao capítulo 2 do livro de Gênesis. E, aliás, essa função de paraíso vai ter um paralelo nas próprias profecias do Antigo Testamento, que vão associar muitas vezes a nova terra, justamente tendo como modelo a terra inicial da criação de Gênesis 1 e 2. E, portanto, toda esta associação deste rio que saía e que banhava, não há dúvida nenhuma que o Jardim do Éden teve uma posição geográfica nesta terra. Infelizmente desconhecemos qual, mas o relato pensamos que não estará ali para nos indicar qual era a posição geográfica, mas para nos indicar justamente a beleza, o prazer, a felicidade que era viver nesse local. E esses elementos são os que vão transitar depois para a descrição da nova terra que Deus irá criar de novo quando vier. E, portanto, será justamente um novo Éden.
1: Ok. Muito bem. Portanto, não é, o Éden não é apenas um lugar perdido no passado, ele Exatamente. Simboliza essa promessa viva de que Deus irá restaurar a sua criação, oferecendo-nos, lá está, um novo começo e a vida eterna. O nosso tempo está mesmo a terminar, mas eu queria dizer-lhe que falámos hoje do Jardim do Éden, que temas como a criação, a volta de Jesus ou até o novo céu e a nova terra são temas que são abordados precisamente no Guia de Estudo, eu creio que hoje temos como oferta para si. 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Se perdeu algum dos programas anteriores, ou se porventura gostava de rever a resposta a alguma pergunta que aqui já foi colocada e que foi respondida, não se preocupe, porque eles estão todos disponíveis em novotempo.pt. E assim, temos mesmo que chegar ao fim deste nosso Fórum Bíblico. Obrigado pela sua companhia, obrigado também a quem nos enviou as perguntas que hoje foram respondidas, e como a próxima pergunta merece igualmente uma resposta, nós estaremos de volta já na próxima semana. Até lá, leia e estude a sua Bíblia, e se tiver dúvidas, já sabe, nós estamos aqui para o ajudar. Fique bem.
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1: Quem abre uma escola fecha uma prisão. Esta é uma frase atribuída a Jean-Victor Dury, com quem eu não posso estar mais de acordo. Assim como partilho a ideia do velho Pitágoras, segundo quem devemos educar as crianças para que não seja necessário punir os adultos. Se a educação falha, algo corre mal mais tarde. Vem isto a propósito de um relatório muito recentemente publicado pela Associação de Apoio à Vítima, segundo o qual em 2025 se verificou um aumento de 39% no número de agressões de filhos a pais, particularmente a mães, que são as vítimas maioritárias, não obstante a agressão aos progenitores masculinos tenha praticamente duplicado. Reconhecida como violência filioparental, esta é uma forma de violência na qual os filhos abusam verbal, emocional, económica ou fisicamente os próprios pais. Ora, esta violência é sempre multifatorial. Não resulta apenas das características dos filhos ou dos pais, mas de uma combinação de fatores individuais, familiares e sociais. Entre os fatores individuais dos filhos está a impulsividade, estão ainda as dificuldades na autorregulação e a baixa tolerância à frustração. Nenhum destes fatores é uma fatalidade. Eles podem e devem ser trabalhados. Eu digo trabalhados, não digo acalentados. No entanto, cada vez mais vimos assistindo a situações entre pais e filhos onde se toleram e dessa forma se acalentam esses mesmos fatores. Desejando estar próximos dos seus filhos e receando ser autoritários, os pais deixam de exercer a sua autoridade. Centram-se exclusivamente na importância do carinho com que procuram atrair os seus próprios filhos, esquecendo-se que esse carinho não dispensa regras, não dispensa limites nem o respeito pela hierarquia familiar. Não receiem, pois, vós, pais, de o fazerem ver aos vossos filhos, pois essa é uma forma prática de amor. Quando as crianças reclamam ou contestam os limites que lhes estão a ser impostos, quando as crianças discutem com os pais a validade ou a alegada injustiça das regras, estão a tentar alcançar o controle das situações. Se os pais optam por poupar os filhos a uma frustração e lhes permitem ter a tal última palavra, esses filhos habituam-se a exercer esse mesmo papel de controlo. O problema surge quando sentem que esse controlo, que se haviam habituado a ter, é-lhes negado. A impulsividade, a raiva, a frustração, que em si mesma não são fatores, não são emoções negativas, podem despoletar essa violência verbal, física ou psicológica. Assim que, não tenhamos dúvidas, permitir que os filhos exerçam o papel de controlo lá em casa não apenas perturba o equilíbrio familiar, mas compromete o próprio desenvolvimento emocional e social da criança ou do adolescente. É evidente que outros fatores poderão contribuir igualmente para a tal violência filioparental. Entre eles, fatores sociais, a exposição à violência, seja ela presencial ou em dispositivos eletrónicos, e até a própria banalização ou relativização da violência a que vimos assistindo. Mas neste ponto e vírgula, quis concentrar-me mais no papel dos pais que, ao abdicarem da sua autoridade, possam eventualmente estar a contribuir para que mais tarde tenham mesmo de vir a chamar uma autoridade. Voltaremos a encontrar-nos para nova reflexão no próximo ponto de encontro, que já sabe, é o nosso próximo ponto e vírgula. Até lá!
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Pensar faz bem. Dia de Portugal, de Camões e das comunidades portuguesas. A morte de um homem numa cama de hospital em situação de extrema miséria a 10 de junho de 1580 está na origem do dia chamado oficialmente Dia de Portugal, de Camões e das comunidades portuguesas. Coube a este poeta-escritor, Luís Vaz de Camões, dar à pátria o que ela havia muito almejava. O maior poema épico escrito em língua portuguesa, Os Lusíadas, a epopeia de um povo, português. Desterrado para a Índia, pena e papel sempre à mão, o poeta escreve sobre o que vê. O navegador que no ano de 1498 descobriu o caminho marítimo para a Índia, Vasco da Gama, encarna o herói individual do poema. No entanto, através dele, é todo um povo que é cantado. Hoje, depois do 25 de abril de 1974, passados mais de 500 anos, em que o conceito de raça desapareceu, comemora-se antes o Portugal espalhado um pouco pelo mundo das comunidades portuguesas. Um outro português que nem numa história de literatura portuguesa é mencionado, e as histórias de Portugal mencionam pouco a sua existência, foi João Ferreira Anes de Almeida. Aquele que corporizou o espírito da lusofonia através da tradução da Sagrada Escritura, a Bíblia, conhecida pelo seu nome. Passados 330 anos da primeira edição do Novo Testamento em língua portuguesa, no ano de 1681, a Bíblia de Almeida teve já cerca de 1000 edições e mais de 100 milhões de Bíblias e Novos Testamentos impressos, juntamente com incontáveis milhares de milhões de pequenos opúsculos e folhetos. Embora João Ferreira de Almeida tenha trabalhado incansavelmente na tradução do Antigo Testamento, apenas conseguiu chegar até ao versículo 21 do capítulo 48 do livro do profeta Ezequiel, antes da sua morte, em 1691. Coube ao pastor holandês Jacobus Oppenheimer a conclusão desta importante tarefa. Tal como Luís de Camões, João Ferreira de Almeida foi também um incansável viajante. Da pequena aldeia de Torre de Tavares, no concelho de Mangualde, às metrópoles asiáticas de Malaca e Batávia, até à Holanda, na Europa, Almeida prosseguiu sem esmorecer no seu objetivo de tornar a Bíblia acessível a todos quantos falavam a língua portuguesa para a sua conversão e salvação, como ele próprio enunciou. Sendo porventura um ilustre desconhecido em Portugal, este viajante português do século XVII é o responsável pela obra literária mais divulgada de sempre na língua de Camões e de Pessoa. Por razões diferentes, os legados destes dois portugueses, Camões e Almeida, a quem tanto devem a língua e a cultura portuguesas, não podem deixar de ser enaltecidos na comemoração do 10 de junho, Dia de Portugal, de Camões e das comunidades portuguesas. Ao terminar, faço nossas as palavras de Jorge V, antigo rei de Inglaterra. A Bíblia é o primeiro dos nossos tesouros nacionais. 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

0: Quarta-feira, feriado, dia de Portugal e de muito sol. Principalmente a partir de amanhã as temperaturas vão subir ainda mais e todo o país está em risco muito elevado de exposição à radiação UV. Celebra-se hoje o Dia de Portugal, de Camões e das comunidades portuguesas. As comemorações oficiais deste ano dividem-se entre a Ilha Terceira nos Açores e as comunidades portuguesas no Luxemburgo e também no Conselho de Sintra. Os Açores foi então uma escolha do Presidente da República, António José Seguro, para homenagear os 50 anos das autonomias regionais e também a nossa forte diáspora no estrangeiro. Mas agora, qual é então a origem e a razão deste dia 10 de junho, Daniel Galaio?
1: A resposta viaja até ao ano de 1580. Esta é a data apontada para a morte de Luís Vaz de Camões, o maior poeta da nossa história e autor de Os Lusíadas. Ao contrário de outros países que celebram sua independência ou o nascimento de um herói, Portugal escolheu o dia de morte do seu maior escritor. O objetivo? Unir o país através da língua e da cultura.
0: Para assinalar o 10 de junho, o Presidente da República está então hoje nos Açores. O Dia de Portugal é comemorado na Ilha Terceira numa altura em que a utilização da base das Lajes pelos Estados Unidos no contexto de guerra contra o Irão tem suscitado alguma polémica. A propósito, em matéria de segurança e defesa, António José Seguro tem afirmado que a União Europeia não pode continuar dependente dos Estados Unidos e deve reforçar a sua autonomia estratégica com mais coordenação, melhores investimentos e uma visão verdadeiramente comum, procurando economias de escala e optando por comprar europeu. Ainda assim, sobre a relação com os Estados Unidos, defendeu que deve continuar a ser um dos eixos estruturantes da política europeia, mas como uma parceria entre iguais, em que a Europa afirma os seus interesses, contribui com o seu peso e não abdica dos seus valores, mesmo quando isso implica tensões com posições com Washington. Palavras de António José Seguro, que está hoje nos Açores nas celebrações do Dia de Portugal. Mas também em Sintra se comemora este dia, um pouco por todo o concelho, com diversas atividades ao ar livre, direcionadas para famílias e para toda a comunidade. Podes deixar aqui então algumas sugestões do roteiro que tem acontecido ao longo do dia de hoje?
1: Amanhã começou com a festa no Parque da Vila Verde, na Terrugem, teatro, música e jogos para crianças e adolescentes no Largo 25 de Abril, com pipocas oferecidas pela Junta de Freguesia e muita animação. E da parte da tarde a festa continua para a comunidade com o rancho folclórico Os Canteiros da Vila Verde. Também à tarde há música no Passo da Riba Fria com um concerto comemorativo especial protagonizado pelos solistas do Sintra Estúdio da Ópera. O repertório foca-se em compositores históricos portugueses como José Viana da Mota e Alfredo Keil.
0: E para quem gosta de teatro, hoje acontece Camões no Centro Cultural Olga Cadaval.
1: Dirigido por Paulo Filipe Monteiro, a peça conta com as interpretações dos consagrados atores Lídia Franco e Almeno Gonçalves, prestando uma homenagem à obra e figura do poeta nacional que dá vida a este dia.
0: São então algumas das passagens da celebração do Dia de Portugal também em Sintra. Já amanhã arranca a histórica edição de aniversário do Festival de Música mais antigo do país, sob a direção artística do maestro Martim Sousa Tavares, o concerto inaugural que acontece amanhã no Palácio Nacional de Sintra. No desporto, estamos ao rubro com o Mundial de Futebol. Quais são então os destaques que queres agora aqui deixar?
1: A seleção portuguesa que defronta esta noite às 20h45 a Nigéria, no segundo e último teste antes do Mundial 2026 de futebol. No encontro da despedida ao solo nacional, já com uma ausência confirmada, mas também regressos esperados. Expulso no sábado, no particular com o Chile, onde Portugal venceu por 2-1, já é certo que o avançado Rafael Leão vai falhar a partida no estádio Dr. Magalhães Pessoa, em Leiria, numa partida em que os bicampeões europeus, pelo Paris Saint-Germain, devem somar os primeiros minutos no estágio, naquele que será o jogo 40 do selecionador Roberto Martínez.
0: Campeonato Mundial de Futebol que arranca amanhã, mas com hoje então destaque para este jogo amigável de Portugal frente à Nigéria. A fechar, lembramos a Feira do Livro, que está ainda a decorrer até 14 de junho no Parque Eduardo VII, em Lisboa. E é tudo quanto à informação que marca a atualidade.

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1: Olá, meu amigo, minha amiga, estimados ouvintes. Como habitualmente, aqui estou a fazer-lhe companhia ao iniciarmos mais um momento de reflexão em palavras e virtudes. Todos nós facilmente compreendemos a razão porque temos um nome, mas nem todos conhecerão a origem ou o significado do nome que possuem. A nossa palavra portuguesa nome procede do latim e diz-se nomen, cuja raiz é comum a todas várias outras línguas indo-europeias, como no grego, que se diz anomá, e que tem um sentido amplo, quer na sua forma gramatical como na forma linguística, podendo ser também uma referência à reputação. No sentido específico e no uso geral, nome é um vocábulo ou uma forma que se usa para designar uma pessoa, um animal, um objeto ou outra coisa qualquer. Por essa razão se diz que, afinal, tudo tem nome. Todos nós temos um nome e é muito provável que nos tenha sido dado mesmo antes de virmos ao mundo. A razão do nosso nome pode ter diversos motivos e isso depende quase sempre dos nossos progenitores ou de alguém muito próximo a eles. Na maioria dos casos, não é dado pelo significado que tem, mas a escolha depende do gosto de cada um que o dá. Conheço algumas pessoas que até não gostam muito do seu nome próprio e há casos de indivíduos que quiseram mesmo alterar o seu nome. Bom, hoje em Portugal isso tornou-se um processo relativamente fácil e gratuito. Basta para isso ser maior de 16 anos e fazer um pedido por escrito a uma conservatória do registro civil. Acredita-se que, mesmo antes do aparecimento da escrita, os seres humanos já utilizavam uma variedade de imagens e sons para dar nome a animais e objetos. Na narrativa de Gênesis, o primeiro livro da Bíblia Sagrada, vemos Deus trazendo até Adão todos os animais que criara, incumbindo-lhe de lhes dar um nome. É ali que, na mesma narrativa, pela primeira vez, aparece o nome dado ao primeiro homem, Adão. Essa palavra, Adão, está intimamente ligada com o hebraico. Diz-se Adamá, que significa terra vermelha, sendo uma alusão ao facto de Adão ter sido criado da terra. Bom, dessa forma, o nome Adão representa a união íntima entre o ser humano e a natureza. Lembra-nos, entre outras coisas, da nossa correlação com a terra e o nosso papel como defensores e cuidadores do mundo que habitamos. Ao longo dos séculos, o nome Adão tem sido uma referência como o ascendente de toda a humanidade, sendo um modelo da origem comum de todos os seres humanos. Hoje em dia, há muita especulação, superstição, misticismo em torno do nome. Há quem associe o nome à personalidade e quem o defina como uma quase sentença de um qualquer destino inevitável. Bom, a verdade é que neste imenso mundo os nomes repetem-se em milhões de pessoas e, no entanto, nem todos com nomes iguais têm a mesma personalidade, o mesmo caráter ou seguem pelos mesmos caminhos. Nas Sagradas Escrituras, de uma forma geral, os nomes eram atribuídos aos filhos de acordo com algo ocorrido na vida dos pais ou algo significativo durante uma gestação ou o nascimento de uma criança. Como exemplo, temos o nome de um dos mais conhecidos patriarcas bíblicos, o patriarca Jacó, que, segundo se diz, ou segundo diz a narrativa bíblica, a sua mãe concebeu gêmeos que, ao nascerem, um deles nasceu com a mão agarrada ao calcanhar do seu irmão. Daí a razão da designação do nome Jacó, que em hebraico significa literalmente o que segura pelo calcanhar e que vulgarmente se atribui o significado de suplantador. Há imensos outros exemplos no Antigo Testamento de como esta prática na colocação dos nomes era recorrente. Por exemplo, Moisés, que significa tirado das águas, foi assim chamado pelo facto de ter sido recolhido do leito de um rio pela filha de um faraó. Isaac é outro exemplo, que significa riso, recebeu o seu nome pelo contentamento e alegria de seus pais. Já Gerson significa um estranho ali, e este nome foi atribuído ao filho de Moisés quando Moisés encontrava-se refugiado no deserto em Midian, longe da sua parentela. A lista é quase interminável, sempre com significados que, só por si, são capazes de resumir factos e relatos da vida de muitos dos grandes exemplos da história das Sagradas Escrituras. Na Bíblia, nome pode ser, em alguns casos, uma referência ao caráter ou à reputação. O provérbio do rei Salomão assim diz: mais vale um bom nome do que muitas riquezas, e ser estimado é melhor do que a prata e o ouro. No dizer de Salomão, o bom nome está acima de qualquer bem material que o homem possa possuir. Não chega a ter um nome no nosso registro de nascimento ou no documento de identificação. Neste contexto bíblico, nome diz respeito ao caráter ou à reputação que temos e que é testemunhado na sociedade onde estamos inseridos. E é observado nas nossas atitudes diárias, nos nossos negócios e no geral da nossa experiência de vida. Aquilo que não aumenta a elevação do nosso caráter possui em si mesmo pouco valor real. A grandeza de espírito, segundo a perspectiva de Deus, é o que vale a pena obter enquanto caminhamos pela curta estrada da vida. Ter um bom nome, segundo Deus, requer a prática diária e diligente na busca de valores, princípios que nos norteiem e nos distingam como pessoas de bem. Requer muitas vezes o renunciar àquilo que mancha a alma e deprecia a reputação. Para tal, é inevitável que nos concentremos no modelo perfeito daquele cujo nome está acima de todo o nome: Jesus Cristo. O meu nome, estimado amigo, é Jorge Machado, e foi um prazer estar consigo. Marcamos novo encontro para muito breve. Até lá.
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2: Pai, Tu és a minha paz e a minha esperança. Fazes comigo o que fizeste com o profeta Jeremias. Fazes-me ver dias de bonança, de vitória, quando estou a passar precisamente pela tempestade e pela luta. Fazes-me ver luz quando passo por trevas tão densas e quase palpáveis. Fazes-me

Contemplar o impossível em tempos de profunda incredulidade. Alegras-me o coração com as tuas promessas. Seguras fortemente na minha mão e num tom calmo e poderoso, rompes com as minhas preocupações ao me dizeres: Filha, aquieta-te. Eu vou resolver tudo. Estou aqui. Então, eu descanso.

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1: No início do século XX, surgiram vários pensadores e cientistas que impulsionaram uma corrente de pensamento que perdura até aos dias de hoje. Na verdade, ela é uma reformulação de uma filosofia já existente na altura, mas havia a necessidade de deixar de lado tudo o que estivesse relacionado com o sobrenatural ou a ideia de divindade. Surgiu então o humanismo secular, promovido e desenvolvido por vários ilustres das mais variadas eras até aos tempos atuais. Para o humanismo moderno, a solução para todos os problemas da humanidade reside na renovação do ser humano através das suas próprias capacidades, uma vez que os seus defensores entendem que o homem tem a capacidade intrínseca para o fazer. É uma espécie de religião da humanidade, onde o positivismo, a aplicação exclusiva de métodos científicos e a razão são a fonte da resolução para todos os dilemas sociais. Para os defensores do humanismo, não existe necessidade de uma orientação ética de uma divindade, uma vez que o ser humano, através de processos de evolução e construção social, pode criar um modelo perfeito e sem problemas. A partir da ideia válida e correta de atribuir a cada ser humano o mesmo valor e igualdade, surgem também outras conjeturas mais perigosas para o pensamento humano. Uma dessas conjeturas é a concepção de vida única e, por isso, a preocupação em atingir o máximo de realizações pessoais. É precisamente neste ponto que encontramos uma das várias fragilidades do humanismo. Valorizar a mim próprio, ao mesmo tempo que valorizo todos por igual, é, a meu ver, algo de contraditório. Como é que eu vou prescindir de algo em prol de outros, quando ao mesmo tempo procuro a minha felicidade plena? Perante esta ideia construída e enraizada na sociedade atual, qual é a contraproposta apresentada pela Bíblia? Será que a Bíblia defende que o ser humano pode por si mesmo resolver as dificuldades da humanidade apenas por se tornar perfeito através de várias etapas evolutivas? Logo nos primeiros relatos da história da humanidade, é-nos dito que o homem escolheu um caminho diferente daquele que Deus projetou. O resultado dessa escolha tornou logo clara a condição do ser humano quando afastado de Deus. Troca de acusações entre o primeiro casal, vergonha, inveja e homicídio entre irmãos. Em frações de minutos, o ser humano passou de perfeito a imperfeito, simplesmente pelo afastamento voluntário de Deus. Obviamente que os defensores do humanismo acreditam noutra origem da vida e por isso defendem que a degradação foi fruto do processo de interação social desde a origem e que é possível inverter esse processo e voltar ao estado original de perfeição. Convém lembrar que alguns dos períodos mais negros da história recente surgiram já com o humanismo completamente disseminado. Nesse período, defendeu-se que alguns homens eram inferiores pela sua etnia, raça ou cor. Na carta que Paulo escreveu aos cristãos de Roma no primeiro século, ele vai fazer um diagnóstico bem profundo da sua condição e da condição do ser humano. Ele escreveu: "Pois eu sei que o bem não habita em mim, quer dizer, na minha natureza. Embora tenha o desejo de praticar o bem, não sou capaz de o fazer." Como é possível fazermos um diagnóstico sério nós próprios e nós chegarmos à mesma conclusão? Podemos até na maioria das vezes fazer o que é certo, mas sabemos perfeitamente que não é a nossa natureza que impulsiona essas ações. Paulo vai continuar a dizer: "Ora, se eu faço o que não quero, é porque não sou eu quem faz isso, mas o pecado que está em mim." Há algo na nossa natureza que nos empurra claramente para o lado negro da força. Paulo vai concluir esta reflexão afirmando que, embora a sua natureza o puxe para agir de uma forma, o seu entendimento era capaz de conter e contrariar essa tendência através da ligação permanente com Deus. Ao aceitar viver em ligação com Deus, ele faz sobressair uma forma de vida diferente e perfeita. Embora a natureza má esteja viva dentro de nós, ela não prevalece, porque pelo nosso entendimento aceitamos que Deus prevaleça. A todo momento, a vivência e a interação com outras pessoas vai tentar trazer de volta essa nossa natureza. É por isso que é importante que a todo momento estejamos conectados com o divino. Aquilo que o ser humano do século XXI tem dificuldade em aceitar, e por vezes até os próprios religiosos têm dificuldade em aceitar, é que as nossas verdadeiras boas ações são 100% divinas e 0% humanas. O meu desejo para si e para mim é que nunca percamos esta percepção acerca de quem nós somos. Que nunca esqueçamos do que é que somos feitos e que em nós não existe nada de bom. Mas ao mesmo tempo que encaramos este diagnóstico, que possamos também ver uma luz na escuridão. Essa luz é que Deus está disponível para nos fazer viver de uma forma diferente. Aquilo que precisamos é de dar a soberania a Deus através do nosso entendimento. Que você e eu possamos permanecer ligados a Deus de forma constante, enquanto existir em nós essa natureza errática e sombria. A promessa de Deus feita ao longo das eras e também através de Jesus é de que um dia Ele, e não cada um de nós, irá remover essa natureza para podermos viver uma nova experiência de vida como aquela que experimentou Adão.
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1: Hábitos dos morcegos. Ensina a criança no caminho em que deve andar e ainda quando for velho não se desviará dele. Provérbios capítulo 22, versículo 6. Por vezes as crianças não compreendem porque é que os pais têm certas regras. Muitas vezes dizemos aos nossos filhos, quando cresceres, vais entender. A infância é o tempo de aprender a viver. Geralmente aprendemos mais depressa quando somos crianças e lembramo-nos por mais tempo. Ser um adulto sábio é pouco mais do que ter aprendido tantas coisas em criança que o fazer o que é certo se torna um hábito. Os morcegos dependem completamente da sua capacidade de se movimentarem no escuro. Precisam de evitar árvores, fios, edifícios e outros obstáculos enquanto procuram alimento. Não conseguem ver como nós, mas usam um sonar, sinais emitidos e refletidos para saber o que está no seu caminho. Como não podem passar todo o tempo preocupados em não embater em obstáculos, o Criador deu-lhes uma memória extraordinária. Alguns morcegos foram soltos num quarto escuro cheio de fios pelos quais tinham de voar para alcançar comida. Demorou algum tempo até aprenderem onde estavam os fios, mas depois de aprenderem a localização de cada um, pareciam voar sem hesitação, evitando todos os obstáculos. Para provar se tinham realmente memorizado os fios ou se continuavam a usar apenas o sonar, todos os fios foram retirados e substituídos por feixes de células fotoelétricas, como os que se usam em portas automáticas que se abrem quando alguém interrompe um feixe de luz. A descoberta surpreendente foi que, mesmo num quarto sem fios, os morcegos continuavam a evitar os lugares onde antes existiam fios. Haviam memorizado tão bem a localização de cada obstáculo que conseguiam voar num quarto cheio de fios imaginários sem cortar um único feixe de luz das células fotoelétricas. Como jovens cristãos, precisamos de aprender a reconhecer os fios do inimigo tão bem que, instintivamente, evitaremos sempre o perigo.
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Dia de Portugal, de Camões e das comunidades portuguesas. A morte de um homem numa cama de hospital em situação de extrema miséria a 10 de junho de 1580 está na origem do dia chamado oficialmente Dia de Portugal, de Camões e das comunidades portuguesas. Coube a este poeta-escritor, Luís Vaz de Camões, dar à pátria o que ela havia muito almejava. O maior poema épico escrito em língua portuguesa, Os Lusíadas, a epopeia de um

0: hoje, depois do 25 de abril de 1974, passados mais de 500 anos em que o conceito de raça desapareceu, comemora-se antes o Portugal espalhado um pouco pelo mundo das comunidades portuguesas. Um outro português que nem numa história de literatura portuguesa é mencionado e as histórias de Portugal mencionam pouco a sua existência foi João Ferreira Anes de Almeida, aquele que corporizou o espírito da lusofonia através da tradução da Sagrada Escritura, a Bíblia, conhecida pelo seu nome. Passados 330 anos da primeira edição do Novo Testamento em língua portuguesa, no ano de 1681, a Bíblia de Almeida teve já cerca de 1000 edições e mais de 100 milhões de Bíblias e Novos Testamentos impressos, juntamente com incontáveis milhares de milhões de pequenos opúsculos e folhetos. Embora João Ferreira de Almeida tenha trabalhado incansavelmente na tradução do Antigo Testamento, apenas conseguiu chegar até ao versículo 21 do capítulo 48 do livro do profeta Ezequiel, antes da sua morte, em 1691. Coube ao pastor holandês Jacobus Oppenden-Akker a conclusão desta importante tarefa. Tal como Luís de Camões, João Ferreira de Almeida foi também um incansável viajante. Da pequena aldeia de Torre de Tavares, no concelho de Mangualde, às metrópoles asiáticas de Malaca e Batávia, até à Holanda, na Europa, Almeida prosseguiu sem esmorecer no seu objetivo de tornar a Bíblia acessível a todos quantos falavam a língua portuguesa, para a sua conversão e salvação, como ele próprio enunciou. Sendo porventura um ilustre desconhecido em Portugal, este viajante português do século XVII é o responsável pela obra literária mais divulgada de sempre na língua de Camões e de Pessoa. Por razões diferentes, os legados destes dois portugueses, Camões e Almeida, a quem tanto devem a língua e a cultura portuguesas, não podem deixar de ser enaltecidos na comemoração do 10 de junho, Dia de Portugal, de Camões e das comunidades portuguesas. Ao terminar, faço nossas as palavras de Jorge V, antigo rei de Inglaterra. A Bíblia é o primeiro dos nossos tesouros nacionais.
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1: Cortei o cabelo, mudei a rotina, fiz planos, mas foi numa mensagem de 3 linhas com o meu priminho de 10 anos que me encontrei a pensar nas coisas essenciais da vida. Há dias em que a vida nos dá um poema inteiro com apenas uma frase. Recebi uma mensagem do meu primo de 10 anos. Pessoal, eu conheci este miúdo quando ele tinha apenas 4 meses e hoje nós trocamos mensagens no WhatsApp. E sem grande contexto, ele escreveu-me: "Prima, amo-te muito." Eu, meio derretida, meio curiosa, perguntei: "Porquê que me amas?" E ele, com a honestidade que só as crianças conseguem carregar sem parecer forçado, escreveu: "Porque és minha prima, és bondosa e muito divertida." Parei, fiquei a olhar para o telemóvel, como quem lê uma carta antiga que precisava chegar justo naquele dia. É que aquelas palavras foram um espelho, um lembrete, uma pancadinha no ombro da alma. Amo-te porque és, porque existes, porque és minha. E pronto. E eu fiquei ali em silêncio a pensar: será que ainda sabemos amar assim? Ou melhor ainda, será que ainda acreditamos que merecemos esse tipo de amor? Sabem, crescer significa muitas vezes desaprender coisas simples. A criança ama sem contas, sem meritocracia, sem esperar trocas, favores ou performances. Nós, adultos, desconfiamos do amor gratuito. Será que ama mesmo? Será que é só porque lhe sou útil? Será que se eu parar de dar, a pessoa fica? Vivemos a querer provar o nosso valor para os outros, para Deus e para nós mesmos. Fazemos 1000 malabarismos emocionais para manter o amor que, no fundo, morremos de medo de perder. Mas o meu primo não me ama por causa dos doces, nem por causa das prendas e nem porque lhe resolvo as dores do mundo. Ama-me porque sou. Porque aos olhos dele há algo de bom, de bonito, de digno, simplesmente por eu ser quem sou. E sabem o que isto me lembra? Deus. Sim, Deus. Aquele que tantas vezes achamos que só nos ama quando estamos a fazer tudo o certo. Quando não pecamos, quando não falhamos, quando acertamos em cheio nas nossas orações, nas nossas intenções e nas nossas ações. Mas o amor de Deus é parecido com o de uma criança, se eu posso assim comparar. E não tanto com o de um adulto exigente. Não é amor condição, é amor essência. Ele diz: eu amo-te porque és meu, porque foste criado à minha imagem, porque o teu nome está gravado na palma da minha mão. Não é se fores perfeita, eu amo-te. Mas sim, eu amei-te antes de tu me amares. O meu priminho ensinou-me que o amor verdadeiro vê para além do que fazemos. Vê quem somos. Mas há outra camada nisto. Não basta ser amado assim. É preciso aceitar esse amor. E aceitar esse tipo de amor pode ser desconfortável. Porque tira-nos o controle. Porque não o podemos manipular, controlar, conquistar ou garantir com esforço, porque não o merecemos. Mas ainda assim, ele vem, fica, acolhe, sustenta. Talvez estejamos cansados de ter de nos justificar, de ser sempre úteis, resolutivos, necessários. Talvez tudo o que precisamos ouvir, de vez em quando, seja: amo-te porque és minha prima, porque és bondosa e muito divertida. E talvez precisemos dizer isso também, aos outros e a nós mesmos, sem cálculo, sem esforço, só verdade. E eu termino com uma pergunta: a quem é que hoje podes dizer amo-te só porque sim? E mais, quando foi a última vez que aceitaste ser amado assim, sem ter de provar nada? Porque no fim o amor verdadeiro não é aquele que te mede, é o que te reconhece, o que te chama pelo nome, o que fica, Muito obrigada por me teres acompanhado nos pensamentos em voz alta de hoje e não te esqueças que um pensamento pode mudar um dia e um dia pode mudar uma vida. Até ao próximo episódio!
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1: Olá, bem-vindo a mais um episódio do Diário da Saúde. Hoje convido-o a parar um pouco e a pensar numa realidade que afeta milhares de pessoas, talvez até alguém próximo de si. Assinala-se hoje o Dia Internacional dos Alcoólicos Anónimos, uma data importante para refletirmos sobre um problema sério em Portugal e no mundo: o alcoolismo. Estima-se que existam no nosso país 700 mil alcoólicos crónicos e mais de 1 milhão de pessoas que consomem álcool em excesso. É um número impressionante e preocupante. Sabia que a Europa tem a taxa de consumo de álcool mais alta do mundo? E isto não representa apenas uma ameaça para o fígado. Está associada à morte precoce e a várias doenças que podiam ser evitadas, como doenças cardiovasculares, transtornos neuropsiquiátricos, cirrose hepática, cancro e até doenças infecciosas. E há mais. O consumo excessivo de álcool durante a gravidez pode provocar deficiências mentais graves no bebê e contribui para a ocorrência de muitos acidentes, em casa, na estrada e no trabalho. Sabia que o risco de desenvolver dependência é de cerca de 10% nos homens e entre 3% e 5% nas mulheres? E que a taxa de abuso de álcool pode ser de até 20% para os homens e 10% para as mulheres? É essencial que as pessoas tenham consciência dos malefícios relacionados com o consumo de álcool. O álcool afeta o corpo e a mente. Pode interferir com os mecanismos cerebrais de forma tão profunda que nem sempre há volta a dar. Uma intoxicação alcoólica leve pode passar numas horas, mas nos casos mais graves pode levar a coma alcoólico ou até mesmo à morte. E as consequências não se ficam por aqui. Problemas no trabalho, conflitos familiares, isolamento social, acidentes de viação, comportamentos agressivos, entre tantos outros, infelizmente. O alcoolismo é uma espiral difícil, mas não é impossível sair dela. É aqui que entram os Alcoólicos Anónimos, uma comunidade de homens e mulheres que partilham entre si a sua experiência, força e esperança para superar o alcoolismo. O único requisito necessário? Ter o desejo de parar de beber. Se precisa de ajuda ou conhece alguém que precise, não hesite. Pode ligar para o número 217-162-969 ou enviar um e-mail para ajuda@aaportugal.org. Não está sozinho. Há caminhos, há soluções e há esperança. Cuidar de si passa também por dizer não ao álcool e pedir ajuda se necessário, pelo seu corpo, pela sua mente, pela sua vida. Neste Dia Internacional dos Alcoólicos Anónimos, deixo-lhe este convite. Pense no seu consumo de álcool ou no de alguém próximo. A mudança pode começar com uma simples conversa. Termino assim mais um episódio do Diário da Saúde. Obrigado por estar desse lado e até ao próximo episódio.
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1: Bem-vindo, está no Ser Família e, como prometido, hoje voltamos a ter, para além do Daniel Bastos, também Alice Barbosa, mais uma vez bem-vindo, para falarmos de um assunto muito importante que é a comunicação, não é assim, Daniel?
2: É. Alice, a comunicação parece que é um dos grandes problemas dentro da família, não é? Porquê?
3: Oh, Daniel, porque as pessoas falam para mim assim, pastor, olha, na minha casa a coisa não anda boa na comunicação, porque o problema é a televisão, o problema é a internet, o problema é o hobby do meu marido de jogar futebol, o hobby da minha esposa de fazer não sei o quê. Então todo mundo acha o culpado. Só que não dá para viver sem essas coisas. Uhum. Né? Então, na minha perspectiva, o maior problema de todos, eu vou colocar dois, né? Porque o tempo é curto. Número um, falta de prioridade.
2: Uhum.
3: Porque se a comunicação é prioridade da minha família, na minha casa, no meu coração, eu vou estabelecer prioridade. Não vou pôr culpa na internet, porque a internet é necessária, né? Mas se eu não sei usá-la, ela vai destruir a minha vida, a minha comunicação, praticar um esporte, fazer alguma coisa. Então, a prioridade, para mim, é o problema número um. Junto com outra coisa, que é a falta de conhecimento. As pessoas não sabem como conversar, como comunicar, como se expressar, como resolver um conflito, como brigar, né? Eu fiz uma palestra, aprenda a brigar. Porque isso faz parte da vida, o conflito. Então, se eu não sei brigar, eu vou matar o outro. Então, até na guerra, entre países, há regras.
2: Há regras.
3: Né? Então, se eu quero ter uma boa comunicação, na minha casa vai ter conflito? Vai. Tá, como é que eu vou lidar com o conflito? Como é que eu vou aprender a brigar para no final estar todo mundo vivo e não morto? Né? Então, a falta de prioridade e a ignorância de não conhecer como estabelecer uma comunicação, como conversar com o filho, como conversar com a esposa, como conversar com o esposo, se eu não sei, eu vou fazer do meu jeito e vai dar errado.
1: Pastor, até porque parece que no seio da família, sabemos que as comunicações é um problema em qualquer relacionamento.
3: Em todos.
1: Mas no seio da família dá a sensação que até falamos línguas diferentes, que as linguagens parece que não são as mesmas, não é?
3: Tem duas coisas, Dani. Número um, a gente passa o dia inteiro no trabalho, né, na vida, fora de casa quase sempre, segurando uma máscara. Eu tenho que ser atencioso, eu tenho que ser respeitoso, eu tenho que ser polido, porque eu vou perder meu trabalho, não vai, né? Então a gente, aí chega no final do dia, a gente cansa e a máscara já não aguenta mais, aí cai, aí você está cansado, aí a paciência sua já é menor, aí você já tem mais intimidade, você já fala o que você quer, do jeito que você quer, como você pensa, do seu jeito. E o outro também está cansado, está desgastado. Há uma senhora que ficou em casa com as crianças, né? Ou trabalha em casa.

0: marido como se ele fosse outra mulher. Por quê? Porque ela dá pelo que ela quer receber, mas ele não entende nada. Fica desesperado, fica angustiado, fica perdido. Então, de fato, a gente fala com uma pessoa, mas não entende como que ela vai compreender, não sabe como comunicar-se. E quando eu tenho ensinado muitas pessoas por aí como se comunicar dessa forma, a ponto de que o outro entenda, aí a comunicação começa a ficar fluente. Posso ser assim, bem honesto, né? Às vezes, eu estou aqui em Portugal pela primeira vez, né? E tinha o sonho da vida dela era conhecer Portugal. Ela está toda feliz porque está aqui em Portugal.
1: E eu já vi dar muitos sorrisos desde que chegou cá.
0: Ela tá radiante, porque Portugal é o sonho da vida dela. Aí o que acontece? Às vezes as pessoas aqui falam o mesmo idioma que eu, que é português. Mas às vezes numa conversa mais coloquial que eles estão ali conversando, tem palavras que eles usam que não entendi. E se eu não entendi o que eles disseram em uma ou duas palavras, eu já perdi tudo. Né? Eu falo o mesmo idioma, né, que o povo português. Eu até brinco que vocês falam o português originário, o real, e eu falo português genérico. Nós aprendemos com vocês. Aí o que acontece? Se tem palavras que eu não entendo, tudo se faz, se diz uma coisa no mesmo idioma, mas o significado é outro para outra pessoa, de outro lugar. E gera um grande problema. Então, quando eu paro para perguntar, para entender melhor, eu vou conseguir me comunicar de forma mais adequada.
1: Mas, Alice, disseste que o homem fala com a esposa como se fosse um homem.
0: Um outro homem.
1: E a mulher como se fosse, tivesse a falar com outra mulher. Qual é a diferença entre a maneira como um homem comunica e a maneira como a mulher comunica?
0: Vamos lá. Como é que a mulher pensa? Vamos começar pelo pensamento. Como é que a mulher pensa? A mulher pensa falando, né? Ela fala para poder se entender. Não é que ela gosta de falar. Elas gostam de falar, mas elas amam falar. Mas elas precisam falar. Então, quando uma mulher tem um problema, ela precisa falar para poder se entender, para poder se compreender, para poder chegar às respostas que ela está buscando, ok? Então, ela vem do trabalho chateada com algo que aconteceu, ela vem falando. Ela quer falar com o marido, ela fala, enquanto ela lava os pratos, ela fala com os pratos, ela fala com o cachorro, ela quer falar com o marido. E o marido vem do trabalho louco para não ouvir, né? Ele quer tudo menos ouvir. O homem como o homem pensa? O homem pensa pensando.
2: De preferência em silêncio.
0: Claro, porque como é que ele não vai... Né? Então ele tem que parar em silêncio para pensar. Uhum. Aí a esposa se irrita. Porque ela fala, o que aconteceu com você? Ele fala nada. Como nada? Me diga o que está acontecendo. Ele fala nada. O que você está pensando? Ele fala nada. Né? Então o homem está pensando para encontrar as suas respostas, enquanto a mulher fala para encontrar as suas respostas. Então, aí vem uma coisa linda, que é aprender a ouvir. Uma boa comunicação passa por um aprender a ouvir. É, então, o homem tem que treinar a sua cabeça para parar, para aprender a ouvir sua esposa, porque ela precisa falar. Só que ele tem atenção, no máximo, em um minuto. E ela fala 2 horas, aí ele já se perdeu. Então, a mulher tem que entender, por exemplo, que para falar com um homem, ele entenda, ela tem que ter algumas coisas básicas. Posso dar umas dicas?
2: Claro,
0: rápidas?
2: Claro.
0: Número 1, deixa ele entrar em casa. Eu sei que é difícil para ela, porque ela pega na porta. Deixa ele entrar. Porque... Quem vem do trabalho não é o marido, é o trabalhador. Né? O homem ele tem um chip de cada vez na cabeça. A mulher tem todos ao mesmo tempo. Não é melhor nem é pior, é só diferente. Então, deixa ele entrar. Deixa ele sentar um pouquinho. Aí deixa ele tomar banho, dá comida para ele. Elas se irritam comigo às vezes, dá comida para ele. Depois que ele comeu, ele vai estar mais disposto a ouvir. Não, vamos primeiro resolver nosso assunto, depois a gente vai comer. Ele não vai pensar com fome, não dá. Então ela tem que deixar ele entrar, deixar ele tomar um banho, ele vai comer. Ela começa a falar com ele, com algumas dicas. Fale baixo, porque se a mulher fica exaltada, chateada, mas com raiva, fala alto... A cabeça do homem, ela simplesmente desliga. Deus criou assim. Que bom, para nos proteger. Então, desliga. Então, ela fala baixo, volume baixo, fala devagar. Por quê? Porque ele pensa pensando. Então, ela tem que falar devagar para ele poder pensar. Ela fala rápido, ele não vai conseguir captar. Ok? E, por favor, senhora que está me ouvindo, não repita. Baixo, devagar. Não repete. Pega o que você tem que dizer. Eu até ensino as mulheres como fazer isso. E fala em 30 segundos, 40 segundos. E de preferência, quando tu estiver tranquilo. Porque se ela fala no momento que ela está

0: chateada, o caso da mulher, ela vai falar chateada, vai se alterar muitas vezes, ele não vai ouvir, ela vai falar, você está me ouvindo? Ele fala, tô. O que foi que eu falei? Ele fala, hã? Não, ele não sabe. E aí vira uma confusão tremenda. Por outro lado, o homem, ao falar com a sua esposa, ele não pode ficar em silêncio. Olha que coisa engraçada. Porque o homem tende, se eu falo com você, num assunto sério, eu falo rapidamente as palavras e falo, e você fica em silêncio. Só como eu falo rápido, eu falo curto as coisas, numa conversa de homem com homem, então não dá tempo de você apagar ou desligar. Então a mulher fala e o homem começa a ficar quieto para ser respeitoso, ele vai desligar. Então ele tem que falar com ela. Né? Em casa é muito engraçado, né? Eu sempre pego a palavra mais importante que Tinha falou. Ah, Alice do céu, o que aconteceu, Tinha? Meu pai é muito teimoso, meu pai não se... Seu pai é teimoso mesmo, Tinha, eu concordo com ela. É, porque não sei o que, ele vai fazer uma cirurgia, não me falou. Uma cirurgia? Então, cada palavra fundamental daquele palavra contexto, chave, eu repito. Pra quê? Pra dizer, tá me ouvindo. Ela fica feliz, tá me ouvindo, ela fica animada. Porque o que mais irrita as mulheres é que elas dizem assim, não tá me ouvindo, não tá nem aí pra mim.
1: E elas percebem.
0: E percebem, só que você tá respeitosamente ouvindo, só que você tá ouvindo uma mulher. Se você para pra ouvir, você vai desligar.
2: Então, se eu compreendi bem, Alice, ele tem que falar, mas não pode interromper.
0: Não pode interromper.
2: Então, pega as palavras...
0: chaves e pá. Aí, e pá. Né? Ou então assim... Nossa! Que interessante!
1: Uma escuta ativa, né? É. Demonstra uma escuta ativa.
0: E quando você faz isso, Daniel, quando você faz isso, você começa a ter na sua cabeça a, de fato, se interessar pelo que ela está dizendo. E isso gera na mulher uma sensação de autorrespeito. De respeito fundamental, de alguém que de fato está interessado no que ela está dizendo.
1: Mas, pastor, se eu percebi bem,
0: fala.
1: A única dica que deu aos homens para falarem é ouvir.
0: Ouvir e dizer. Ouvir e atuar. Ouvir e falar. Porque esse dizer, a melhor forma de dizer para uma mulher eu te amo é quando você para ouvir.
1: E é como nós comunicarmos? Forma. Quando somos nós que queremos... passar uma informação.
0: Com ela, você amplia os detalhes. Você tenta ampliar os detalhes. Por exemplo, eu quando de manhã cedo, que eu saí de casa e a Tinha ficou dormindo, né, ou eu viajei e ela está em casa, eu vou ligar para ela e vou dizer para ela o que eu vou fazer durante o dia. Para ela é a glória isso. Para a mulher é a glória. Porque a mulher, desculpa, ela quer controlar todas as coisas. Então, ela diz, Tinha, hoje eu vou para tal lugar, vou fazer tal lugar, eu vou almoçar em tal lugar, eu vou ter essa reunião, eu vou assim, assim, assim, assado, se eu estiver viajando. No final do dia, Dani, eu ligo para ela, digo, como foi? Eu dou o relatório.
1: Confirma.
0: De manhã eu dou a agenda e à noite eu dou o relatório. Olha, aconteceu a reunião, foi muito ruim, foi muito boa, aconteceu isso. Fui no restaurante, a comida era muito gostosa, comi isso, aquilo, outro. A comida não era muito boa, sabe? Quando eu volto para casa, ela assim, Alice, quando você não me fala nada, você volta para casa, você é um estranho para mim. Aí o homem que muitas vezes quer uma intimidade, mas ele é um estranho para ela.
2: Sem agenda e sem relatório não há conexão.
0: Não há conexão. Quando você me faz isso, você chega em casa... Ó, um segredo. Posso dar um segredo?
1: Claro, claro.
0: Eu nunca volto para casa com uma novidade para contar.
2: Porque já foi dado ao longo do dia.
0: Então, quando eu chego em casa, não sei o que aconteceu assim, mas eu estou viajando, não tem uma novidade. Por quê? Porque quando eu tenho novidade para contar demais, assim, poxa vida, você não me falou isso. Vou ter que gastar tempo depois que cheguei em casa. Quando eu conto as novidades, não tenho novidade para contar, eu chego em casa, ela já sabe o que aconteceu. A gente já começa a conversar sobre as coisas que aconteceram. Isso para a mulher é fundamental, é necessário. Isso reflete amor, carinho, atenção, respeito. Então, abrir o coração sempre para ela é fundamental.
1: Muito bem. Chegou a altura de fazermos um pequenino intervalo e eu logo a seguir tenho uma oferta para si. Até já.
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1: 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Ficamos a aguardar a sua mensagem e é com prazer que lhe oferecemos este guia de estudo. Olha, sim, temos estado a falar de comunicação, mas eu diria que um dos fatores mais relevantes em qualquer comunicação é que haja uma coerência com aquilo que estamos a querer comunicar. Esta parte não pode ser descurada, não é?
0: Não pode ser, porque especialmente com os filhos, não é? Ou a gente aprende a comunicar-se de forma integral com eles, com a esposa, com o esposo, com o pai, com a mãe, ou a gente vai perder tudo. Por exemplo, quando há um conflito, né? Então o pai fala de ser bondoso, a mãe diz, olha, seja bondoso, seja respeitoso e tal. Mas quando há um conflito, por exemplo, o pai grita, o pai fala palavras agressivas, palavras ofensivas, ou a mãe, ou o filho. Então tudo aquilo que a gente pregou vai por terra. Então, como é que eu vou lidar nessa hora para eu ser coerente com o que eu oriento, ensino meu filho de ser educado, responsável, ser uma pessoa de bom caráter, e na hora que acontece uma tensão eu comunico de forma agressiva? Então, comecei, mas como fazer isso? Então, número um, só algumas dicas práticas para as pessoas. Número um, se você estiver muito, muito alterado, não fale nada. Porque se você falar nessa hora, você vai geralmente explodir um acesso de fúria muitas vezes e vai destruir tudo que você planejou para sua família. Então, tá muito magoado, magoada, chateado, não fale nada. Espere um pouquinho, ore por esse assunto. Um minuto de silêncio nessa hora vai te economizar 100 anos de arrependimento. Então, silêncio, eu como é que eu faço? Eu oro, digo, Deus, por favor, você sabe que eu estou ficando nervoso, chateado, então, por favor, não deixa eu falar agora. Por favor, Deus, aí você respira e você começa a falar. Quando você começar a falar, você fala devagar. Por quê? Porque se você falar rápido, você não vai controlar as palavras. E sai palavras grosseiras, agressivas, que depois você vai se arrepender amargamente.
1: Não vai dar tempo para pensar no que está a ser dito.
0: Não dá tempo. Então, se você fala devagar, você pensa e você troca as palavras. Aquela palavra rude vai subindo e você troca ela.
1: Quando chega à boca já é outra.
0: Já é outra palavra.
2: Filtra, então, né?
0: É filtra. Você tem que dizer a mesma coisa, expressar a sua contrariedade, dizer de forma verdadeira, mas não precisa agredir.
1: Às vezes a melhor forma, a melhor coisa que podemos dizer é ficar também em silêncio, não é?
0: Ficar em silêncio, só que se eu fico em silêncio para sempre, eu não expressei o que eu disse. E tem uma coisa, Dani, toda vez que eu engulo o que eu devia dizer e não disse, eu vou perder o respeito por essa pessoa e o amor que eu tenho por ela. Por exemplo, o filho precisa dizer uma coisa para o pai, e é uma coisa que o pai não vai gostar. Mas é melhor dizer para o pai ou para a mãe o que o pai não vai gostar de ouvir, mas o pai saber o que o filho está pensando, que não, cale a boca, não me fale mais isso, não quero saber. Então, essa criança, esse adolescente vai engolir o que ele queria dizer, não vai poder dizer, o pai não vai saber o que é, não vai poder tomar atenção sobre esse assunto e o filho vai sentir tanta raiva naquela hora que vai engolir um pouco do respeito e amor que tem pelo pai. Aí toda aquela coerência de, olha, eu preciso saber o que você pensa, eu quero te ajudar, vai por terra. Então, você ter esse entendimento é fundamental para construir uma comunicação saudável. Porque eu digo para minha filha, filha, quando tudo estiver bem com você, eu não preciso saber. Mas se você quiser me dizer, vou ficar muito feliz. Mas quando tiver tudo ruim com você, eu preciso saber. Agora, se ela vem me dizer e eu digo, não me diga, não quero saber esse negócio, para com essa conversa, eu matei a comunicação e matei a relação com ela.
1: Mas, pastor, isso não pode ser um perigo, porque eu vejo que muitas vezes, depois muitos casais, só têm uma comunicação negativa.
0: Não.
1: Quando comunicam uns para os outros, é só para dizer, eu estou assim, e depois dá a sensação, peço desculpa a interrupção, é que depois cada um está a dizer quem é que tem o problema maior. Uhum. Ou seja, quando partilhamos também as coisas boas, evitamos esse extremo, não é?
0: Um grande problema da comunicação é que 80% da comunicação é negativa. Então eu tenho que aprender, como o tempo aqui é muito curto, a praticar a coisa positiva. Por exemplo, quando eu falo todo dia para a Tininha, de manhã, o que eu vou fazer, e digo para ela no final do dia, antes de eu voltar para casa, se eu estiver viajando, o que eu fiz, eu pratiquei uma comunicação positiva. Então o canal está aberto, ok? Isso é muito bom. Mas tem alguma coisa muito ruim que está acontecendo e a Tinha não sabe, ou ela não me disse, não pode me dizer porque eu sou grosseiro nessa hora para não ouvir, então nossa comunicação vai morrer, vai acabar. Então eu tenho que praticar a comunicação positiva, mas o grande problema que existe hoje é que quando eu estou contrariado, quando eu estou magoado, chateado, eu não sei expressar. Porque se eu estou chateado com a situação da família e eu expresso com respeito, com palavras adequadas, eu vou conectar-me com essa pessoa, com o filho, com a esposa, com o marido, quando aquele momento dizia que a gente ia se destruir. Então aprender a lidar comigo é o grande desafio. Então, o autocontrole é o grande desafio. Né? Não é aprender a lidar com o outro, é aprender a lidar comigo. Outro dia, um me ligou, muito chateado com o pai. Você sabe, porque eu sou positivo, eu sou verdadeiro, eu sou honesto e eu digo o que eu penso. Eu digo, tá bom, diga o que você pensa, seja honesto, mas não mate e seja desrespeitoso com o seu pai. Então, diga tudo o que você tem que dizer, né? Não esconda nada, mas escolha as palavras. Escolha a maneira, escolha o momento para dizer tudo o que você está pensando. E aí você vai conectar-se com ele. Se você chega lá com seu pai e diz toda a verdade que você quer dizer, de forma objetiva e grosseira, você não vai ganhar nada. Seu pai só vai ficar com raiva de você e vai ser um problema maior. Então, aprender a comunicar o que eu sinto em todos os momentos é fundamental. Né? Uma outra questão da comunicação que é fundamental, as pessoas não percebem, é assim... O pai fala assim, filho, olha, amanhã eu vou chegar aqui às 5 da tarde para brincar com você um pouco. Então eu fiz uma comunicação positiva para aquela criança. Ela fica toda eufórica, ela fica esperando o pai chegar. No outro dia o pai não vem. Aí chega uma hora que o pai fala assim, olha, porque o papai... Quem falou isso? Meu pai? Não confio, não. Não compro porque o meu pai fala as coisas, mas não compro. E você é um bom homem, um homem decente, uma mulher honesto, correto. Mas se você não pratica coerência, não coloca prioridade naquela questão da comunicação, você mata. Digo para os pais, se você tenha muito cuidado com as promessas na comunicação com uma criança e com uma esposa e com um esposo. Porque a promessa gera expectativa muito boa e positiva. Mas depois eu não cumpro, eu acabo com tudo, com a minha relação, com a minha comunicação, com a minha confiança. Né? E com tudo aquilo que eu tentei criar como uma criança. Você está muito nervoso, digo para eles, não prometa nada. Porque tem pai que fala assim, ó, se você, isso no Brasil, né? Aqui acho que o pessoal não faz isso, né? Mas se você não calar sua boca, agora eu vou cortar sua língua fora. Eu vou arrancar sua orelha, né? Na hora que está chateado. E aí você fala uma coisa dessa, você não vai fazer. Aí você fica sem moral com a criança, você comunicou totalmente errado e a sua coerência foi embora. Ou diz assim, olha filho, se você tirar uma nota boa na escola, você foi aprovado com notas acima de 9, aqui em Portugal é de 0 a 10?
2: 20 ou 5.
0: 20? Vamos de 0 a 20. Se você passar com todas as notas acima de 19, vamos para a Disney. Toda a família. Aí a criança trabalha, aí ela consegue, e no hora o pai não vai. Ele só prometeu porque ele queria agradar a criança. Ele destruiu tudo. Então, essa coerência, ela é fundamental, porque daí quando eu falo e eu cumpro, então fica comunicado que cada palavra que eu digo e cada ação que eu falo, ela vai se tornar uma verdade. A criança entende, a esposa entende que aquilo que o outro diz, que a esposa diz, é uma verdade.
1: Pastor, num minuto.
0: Um minuto.
1: Sinto que na comunicação hoje em dia faltam palavras, parece que saíram do dicionário. Palavras como por favor, obrigado e sobretudo perdoa-me. Deveríamos voltar a usar essas palavras.
0: Temos que usar, porque quando eu reconheço que eu falhei, que eu errei, então aquela comunicação ela se restabelece. Se eu não reconheço que eu errei, que eu falhei, a gente cria uma barreira, uma muralha entre as pessoas, eu e meu filho. Então eu vou te dizer assim rapidinho, 30 segundos. Número um, diga assim, eu errei. E errei dessa forma. Hoje eu errei com você, eu prometi e não vim. Por favor, filho, por favor, esposa, me perdoa. Por favor, me perdoa. Olha, eu quero te falar mais uma coisa. Eu vou lutar todos os dias para que esse erro não volte a acontecer. Então, eu vou repetir. Eu errei dessa forma. Me perdoa, por favor. E te prometo, vou lutar cada dia para que isso não volte a acontecer.
1: Ah, sim, mais uma vez. Daniel, obrigado.
2: Muito bem.
1: Voltamos a encontrar-nos num próximo programa. 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Se gostaria que abordássemos algum assunto, em especial aqui no Ser Família, pois bem, use as nossas redes sociais ou também este mesmo número de telefone. 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Mais uma vez quero agradecer por ter estado desse lado. Voltamos a encontrar-nos no próximo Ser Família. Até lá, se Deus quiser.
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0: Quarta-feira, feriado, dia de Portugal e de muito sol. Principalmente a partir de amanhã as temperaturas vão subir ainda mais e todo o país está em risco muito elevado de exposição à radiação UV. Celebra-se hoje o Dia de Portugal, de Camões e das comunidades portuguesas. As comemorações oficiais deste ano dividem-se entre a Ilha Terceira, nos Açores, e as comunidades portuguesas no Luxemburgo e também no Conselho de Sintra. Os Açores foi então uma escolha do Presidente da República, António José Seguro, para homenagear os 50 anos das autonomias regionais e também a nossa forte diáspora no estrangeiro. Mas agora, qual é então a origem e a razão deste dia 10 de junho, Daniel Galaio?
1: A resposta viaja até ao ano de 1580. Esta é a data apontada para a morte de Luís Vaz de Camões, o maior poeta da nossa história e autor de Os Lusíadas. Ao contrário de outros países que celebram sua independência ou o nascimento de um herói, Portugal escolheu o dia de morte do seu maior escritor. O objetivo? Unir o país através da língua e da cultura.
0: Para assinalar o 10 de junho, o Presidente da República está então hoje nos Açores. O Dia de Portugal é comemorado na Ilha Terceira, numa altura em que a utilização da base das Lajes pelos Estados Unidos no contexto de guerra contra o Irão tem suscitado alguma polémica. A propósito, em matéria de segurança e defesa, António José Seguro tem afirmado que a União Europeia não pode continuar dependente dos Estados Unidos e deve reforçar a sua autonomia estratégica, com mais coordenação, melhores investimentos e uma visão verdadeiramente comum, procurando economias de escala e optando por comprar europeu. Ainda assim, sobre a relação com os Estados Unidos, defendeu que deve continuar a ser um dos eixos estruturantes da política europeia, mas como uma parceria entre iguais, em que a Europa afirma os seus interesses, contribui com o seu peso e não abdica dos seus valores, mesmo quando isso implica tensões com posições com Washington. Palavras de António José Seguro, que está hoje nos Açores nas celebrações do Dia de Portugal. Mas também em Sintra se comemora este dia, um pouco por todo o concelho, com diversas atividades ao ar livre, direcionadas para famílias e para toda a comunidade. Já amanhã arranca a histórica edição de aniversário do Festival de Música mais antigo do país, sob a direção artística do maestro Martim Sousa Tavares, o concerto inaugural que acontece amanhã no Palácio Nacional de Sintra. A fechar, lembramos a Feira do Livro, que está ainda a decorrer até 14 de junho no Parque Eduardo VII, em Lisboa. E é tudo quanto à informação que marca a atualidade.

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1: Olá, sou Olívia. Eu estou a ligar de Lisboa. Gostaria de perguntar porque é que sopra o vento.
2: O vento é o ar em movimento na atmosfera terrestre, responsável pelos ciclos de resfriamento e aquecimento da Terra, os quais observamos ao longo das estações do ano. Aparentemente, parece impossível saber de onde vem o vento e para onde vai, mas essa é a ciência dos velejadores que cruzam os oceanos nos barcos à vela. Com base nesse conhecimento, sabemos que a circulação do vento faz-se durante o dia no sentido mar-terra, porque o mar está mais frio e o continente mais quente. Já à noite, inverte a sua direção e sopra no sentido terra-mar, porque o continente está mais frio e o oceano mais quente. Estas correntes de ar são muito importantes para preservarem a vida na Terra. Se também quiseres fazer uma pergunta, já sabes. Fazes a pergunta para programas@radiorcs.pt. Até à próxima!

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2: Olá, amiguinhos. Sejam muito bem-vindos a mais um episódio, Uma Viagem Fantástica. Eu sou a Sam e estou aqui com a minha amiga Sara.
3: Olá, crianças. E por falar em viagem, estão prontos para mais uma aventura? Então apertem os cintos porque
2: vamos voar! Já chegamos e estamos na Judeia e hoje vamos encontrar-nos com alguém muito especial que sempre teve e continua a ter um carinho enorme pelas crianças. Estão ansiosos?

0: filho, olha, é mesmo fofinho. Olha, estes pequeninos de mãos dadas são mesmo amiguinhos um do outro. Que fofos!
1: Mas para onde vão todas as mamães com os seus filhos?
0: Não sei, Sara, mas vou perguntar. Ou melhor, pergunta tu que eu tenho vergonha.
1: Oh, São, eu também tenho. Pergunta lá tu.
0: Ai, vida. Ok, então, vou perguntar. Desculpe, estou a ver tantas mamás com os seus filhos a seguir todos na mesma direção. Pode dizer-me, por favor, para onde é que vão?
1: São, o que é que foi que a mamã te disse?
0: Não te digo. Se querias saber, tivesses perguntado. Estou a brincar contigo, Sarinha. Elas também vão ter com Jesus.
1: A sério? E ela disse-te o que vão fazer?
0: Sim, vão pedir a Jesus para abençoar as suas crianças.
1: Mas que boa ideia! Olha, vou ajudar ali aquela mamã a levar o seu pequenino.
0: E eu vou dar as mãos a estas crianças, para elas não tropeçarem, são tão pequeninas.
1: Já estamos a chegar perto de Jesus, e agora ele vai abençoar todas estas crianças.
0: Ah, mas o que é isto? Não pode ser.
1: O que se está a passar, São?
0: Então, tu não estás a ver? Os discípulos não querem deixar as crianças chegar perto de Jesus. Eles estão a dizer que elas são muito pequenas. E pior ainda, que vão incomodar Jesus. Mas isso não está certo. As crianças podem ser pequenas, mas também têm o direito de estar com Jesus.
1: E agora, coitadinhas, as crianças vão ter de regressar a casa sem serem abençoadas, tudo por causa dos discípulos. E as mamães também estão tristes com toda esta situação.
0: Esperem, crianças. Jesus está a olhar para vós com um olhar tão doce. Ele é tão querido.
1: Sim, é verdade. E Jesus está a pedir aos discípulos para saírem da frente e também está a dizer: deixem que as crianças venham a mim e não as proíbam.
0: E agora as mamás estão a aproximar-se de Jesus com os seus filhos. Que momento fantástico! É inacreditável ver todas as crianças ao redor de Jesus. Ele recebe-as com tanto carinho e abraça cada uma delas enquanto as abençoa.
1: E as mamães estão a assistir a este momento único e inesquecível e certamente vão recordá-lo para sempre.
0: Repara, Sara, estão tão felizes e os seus corações estão a transbordar de gratidão. Elas têm a certeza de que Jesus as ama muito e que vai cuidar dos seus filhos.
1: Adeus, mamães, adeus, crianças. Fiquem bem. E agora, amiguinhos, temos de nos despachar para não perdermos o avião.
0: É verdade, amiga. Estou tão feliz. Hoje aprendi tanto com Jesus. Ele ama todas as crianças e está sempre pronto para abençoá-las.
1: E hoje os papás e as mamães também podem levar-vos a Jesus, sabiam? Sim, podem fazê-lo através da oração, da leitura da Bíblia e do ensino dos valores cristãos.
0: É verdade, Sara. E sabem, amiguinhos, Jesus também está pronto para ajudar os vossos papás, assim como ajudou os pais naquela altura. Basta orarem e dizerem a Jesus: abençoa os meus papás. E Jesus vai escutar-vos e abençoá-los.
1: Sabem, Jesus conhece todas as preocupações e desafios que enfrentamos. Por isso, digam às vossas mamães e aos vossos papás, avós, professores, que eles também podem ir até Jesus através da oração, pois ele está sempre de braços abertos para os receber.
0: Crianças, os pais têm um papel muito importante de guiar-vos e educar-vos. E às vezes não é fácil. E muitas vezes vocês não escutam os vossos pais quando vos estão a ensinar ou a corrigir. Mas Jesus conta com eles para vos educar para um dia viverem no céu com ele.
1: E sabem, crianças, quando obedecemos aos nossos pais, estamos a aprender uma das primeiras lições mais importantes. O amor deles representa o amor de Jesus. E quando confiamos e obedecemos, estamos a aprender e a confiar e também a obedecer a Jesus.
0: Queridos amigos, Jesus é o exemplo perfeito para cada um de nós. Devemos agir com sabedoria e atrair os nossos amiguinhos para o nosso Salvador.
1: Amiguinhos, em breve teremos mais viagens fantásticas e histórias incríveis, mas por agora temos de nos despedir.
0: Adeus, amiguinhos!
1: Grandes e pequenos,
0: cheinhos ou magrinhos, que Deus vos abençoe hoje e sempre.
1: E não esqueçam,
0: vamos continuar juntos nesta viagem fantástica.
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1: Saudações ao estimado ouvinte da RCS que escuta semanalmente esta rúbrica. No decurso de uma visita à cidade de Roma, surgiu a oportunidade de fazer uma série de crónicas radiofónicas alusivas a esta metrópole. Nas próximas emissões, apresentaremos alguns factos históricos e arqueológicos, especialmente associados aos inícios do cristianismo em Roma. E começo por abordar o controverso e trágico evento ocorrido a 18 de julho do ano 64 d.C., o grande incêndio de Roma. Segundo o relato de Tácito, o fogo terá começado nas lojas de comerciantes de produtos inflamáveis nas proximidades do Circus Maximus, a pista de corridas de carruagens de Roma. Nesta área baixa da cidade não havia grandes edifícios nem templos, mas durante a noite os ventos fortes alastraram rapidamente as chamas para as encostas das colinas limítrofes, áreas densamente povoadas da cidade com ruas estreitas e sinuosas. A população fugiu primeiro para as zonas não afetadas pelo fogo e depois para os campos e estradas fora do aglomerado. E o fogo apenas foi controlado ao fim de 7 noites. Mas antes que os danos pudessem ser avaliados, ele reacendeu e ardeu por mais 3 dias, devastando uma parte significativa de Roma. Dos 14 distritos urbanos, 3 foram completamente assolados pelas chamas, outros 7 foram parcialmente afetados e apenas 4 escaparam ilesos. Alguns templos e o palácio do Imperador Nero foram destruídos. E também foi danificada uma grande parte do fórum onde os senadores romanos viviam, salvando-se apenas a praça central. Os relatos em primeira mão do evento não sobreviveram até aos nossos dias e apenas temos fontes secundárias de escritores e historiadores clássicos, como Dion Cássio, Suetónio e Tácito. Estes textos fornecem informações relevantes sobre o contexto histórico, mas é preciso lembrar que foram redigidos anos após os acontecimentos e podem conter muitas imprecisões e afirmações especulativas. Tácito tinha apenas 8 anos de idade na época do incêndio. Mesmo que tenha obtido registros orais e consultado documentação pública para a memória escrita do evento. Assim, os relatos da época atribuíram as culpas do fogo ao imperador Nero. Havia rumores de que ele teria iniciado o incêndio sozinho, ou pelo menos permitido que o incêndio se estendesse pelo aglomerado enquanto observava à distância, com o pretexto de arrasar a cidade e executar um novo ambicioso projeto de reconstrução urbana. Por isso, os historiadores antigos criaram o mito que Nero ia tocando harpa enquanto a cidade ardia. As acusações foram agravadas em consequência da rapidez com que ele procedeu à reconstrução, em estilo grego, dos bairros inteiros queimados e à edificação do seu novo palácio imperial, a Domus Aurea. Esta obra não foi bem recebida pela população. Indignada com a extravagância do projeto, e acreditaram que ele tinha mesmo ordenado o incêndio. De acordo com a tradição, Nero tentou acabar com os rumores, procurando um bode expiatório, ao culpar os cristãos pela tragédia, dado que 2 bairros não afetados pelo fogo eram habitados pela comunidade, acusando-os igualmente de odiarem a humanidade, provavelmente devido à sua recusa em participar na vida social e cívica de Roma, completamente conectada com os cultos pagãos. Seja por esse motivo ou pelo incêndio, a loucura de Nero inflamou a população, iniciando a primeira perseguição estatal romana contra os cristãos e os seus líderes, que foram presos e executados, primeiro em Roma e depois por todo o Império. Entretanto, o reinado de Nero logo se desmoronou, 4 anos após o incêndio, quando o Senado e o Exército se voltaram contra ele. O imperador foi forçado a fugir de Roma, suicidando-se poucos dias depois. Independentemente disso, mais de 200 anos se passaram até que os cristãos ficassem livres das perseguições imperatoriais que sofreram em resultado deste evento catastrófico. Gerhard Bode, da Universidade de Konstanz, na Alemanha, passou 15 anos a estudar antigas profecias apocalípticas e é dos que defende a possibilidade dos residentes cristãos da cidade terem realmente contribuído para o incêndio de Roma. Ele explicou que nos bairros pobres circulavam textos vingativos prevendo que um inferno violento reduziria a cidade a cinzas. Em todos esses oráculos era profetizada a destruição de Roma pelo fogo. Baldi acredita que com esta data profética em mente, alguns cristãos socialmente rejeitados poderiam ter iniciado o fogo ou apenas adicionado combustível à deflagração na esperança de ver concretizada a profecia. Na verdade, a origem criminosa sempre foi a tese defendida. Tácito afirma que a única explicação para o fogo se espalhar dos casebres pobres de madeira para as robustas casas de pedra dos senadores do Fórum seria um incêndio criminoso. Mas, recorrendo à tecnologia moderna, os investigadores provaram o contrário, criando réplicas do incêndio em laboratório que desmentem essa possibilidade. Tácito também afirma que o fogo se alastrou por um forte vento de sudeste que tanto se espalhava para sul como para norte, revelando um padrão anormal de nítida mão criminosa. Hoje sabemos que quanto maior um incêndio se torna, mais corrente ascendente ele cria, permitindo que o fogo se espalhe em todas as direções em busca de oxigênio. O arqueólogo Andrea Carandini, que escava há 2 décadas em Roma, examinou as camadas de cinzas resultantes do incêndio e constatou que todas as casas da aristocracia foram arrasadas, não restando uma única habitação em pé na parte onde os senadores residiam e exerciam as suas funções. O que confirma a insinuação de Tácito de que Nero teria contornado o Senado e incendiado Roma para erigir o seu novo palácio e acabar simultaneamente com o poder da aristocracia local. Mas a extensão do envolvimento direto de Nero no início do incêndio continua a ser um tema de debate entre os historiadores. E nem todos concordam que ele seja culpado, e alguns argumentam que as evidências que ligam Nero ao incêndio podem ser exageradas, apesar das narrativas históricas e populares sobre o seu papel no incêndio. Nero até estava fora da capital, em Antium, na costa mediterrânica, como diz Tácito, quando o incêndio começou. E circulavam relatos orais que o imperador regressou rapidamente a Roma, juntando-se aos bombeiros, tomando medidas para trazer alimentos e acomodando refugiados, em contraste com a imagem conjurada pelos autores clássicos. Embora culpem a incompetência e arrogância de Nero, os historiadores atuais reconhecem que Roma estava tão apinhada de gente que seria inevitável um incêndio de grandes dimensões. Os fogos domésticos eram comuns, especialmente nas casas da gente pobre, que vivia em blocos de apartamentos aglomerados com 3, 4 ou 5 andares, todos feitos de madeira. Já tinham ocorrido anteriormente alguns incêndios. No ano 12 d.C., um fogo destruiu a Basílica Júlia e, passados 2 anos, ardeu a Basílica Emília. No ano 22, houve um grande incêndio no Campo de Marte. No ano 26, a Colina Célia ardeu toda. Embora Roma fosse fornecida de água por 9 aquedutos, estes não estavam apetrechados com equipamento para combater incêndios. Por esse motivo, o Imperador Augusto chegou até a criar uma brigada que usava cobertores, baldes de água e vinagre para acudir rapidamente, e na altura do incêndio de 64 tentaram mesmo deter as chamas com os baldes, afastando material inflamável do caminho e demolindo edifícios para fazer aceiros. A maioria dos historiadores modernos não culpa Nero pelo incêndio e as pesquisas mais recentes consideram que o fogo teve início num acidente. A cidade tinha 1 milhão de pessoas e uma grande parte era composta de casebres de madeira mal construídos. Um incêndio numa dessas casas rapidamente engolia um quarteirão inteiro. O forte calor da época, o clima seco, a força do vento e a natureza altamente inflamável dos edifícios criaram as condições ideais para o rápido alastramento do fogo. Contudo, as circunstâncias políticas e sociais dessa altura acabaram por trazer terríveis consequências para a recém-formada comunidade de crentes cristãos residente na cidade. Milhares de pessoas foram perseguidas e mortas nos anos seguintes ao evento. Eles foram as maiores vítimas desta catástrofe natural ou criminosa do século I em Roma. Na próxima emissão do Gravado na Pedra, dando continuidade a esta série dedicada à cidade de Roma, abordaremos o famoso cárcere Mamertino, junto ao Fórum Imperial, onde a tradição diz que estiveram presos, por ordem de Nero, Paulo e Pedro, numa masmorra onde o passado não se apaga, mas permanece gravado na pedra.
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1: Hábitos dos morcegos. Ensina a criança no caminho em que deve andar e ainda quando for velho não se desviará dele. Provérbios capítulo 22, versículo 6. Por vezes as crianças não compreendem porque é que os pais têm certas regras. Muitas vezes dizemos aos nossos filhos, quando cresceres vais entender. A infância é o tempo de aprender a viver. Geralmente aprendemos mais depressa quando somos crianças e lembramo-nos por mais tempo. Ser um adulto sábio é pouco mais do que ter aprendido tantas coisas em criança que o fazer o que é certo se torna um hábito. Os morcegos dependem completamente da sua capacidade de se movimentarem no escuro. Precisam de evitar árvores, fios, edifícios e outros obstáculos enquanto procuram alimento. Não conseguem ver como nós, mas usam um sonar, sinais emitidos e refletidos para saber o que está no seu caminho. Como não podem passar todo o tempo preocupados em não embaterem obstáculos, o Criador deu-lhes uma memória extraordinária. Alguns morcegos foram soltos num quarto escuro cheio de fios pelos quais tinham de voar para alcançar comida. Demorou algum tempo até aprenderem onde estavam os fios. Mas, depois de aprenderem a localização de cada um, pareciam voar sem hesitação, evitando todos os obstáculos. Para provar se tinham realmente memorizado os fios ou se continuavam a usar apenas o sonar, todos os fios foram retirados e substituídos por feixes de células fotoelétricas, como os que se usam em portas automáticas que se abrem quando alguém interrompe um feixe de luz. A descoberta surpreendente foi que, mesmo num quarto sem fios, os morcegos continuavam a evitar os lugares onde antes existiam fios. Haviam memorizado tão bem a localização de cada obstáculo que conseguiam voar num quarto cheio de fios imaginários sem cortar um único feixe de luz das células fotoelétricas. Como jovens cristãos, precisamos de aprender a reconhecer os fios do inimigo tão bem que, instintivamente, evitaremos sempre o perigo.
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2: Começa agora pela TV Novo Tempo mais um programa Evidências, na busca de fatos que comprovem a veracidade histórica da Bíblia Sagrada. É cada vez mais comum ver na mídia geral o surgimento de alguém que, com mil argumentos, tenta negar a autenticidade da fé ou da experiência religiosa. O americano Michel Shermer é um destes. Autor do livro O Cérebro que Acredita, ele diz taxativamente que a crença no sobrenatural é perigosa. Se nos apegássemos apenas ao sobrenatural, nunca teríamos saído da floresta e chegado à civilização. Ateu convicto, ele conta que um dia foi um fervoroso evangélico, mas abdicou de sua fé ou da sua crença religiosa assim que teve contato com a pesquisa científica. Ele não só largou a religião, como criou uma ONG chamada Sociedade dos Céticos e uma revista, a Skeptic Magazine, com muitos artigos defendendo a não existência de Deus. Mas é interessante notar que Shermer admite que a crença é algo naturalmente próprio da mente humana. Na sua explicação, evidentemente baseada no evolucionismo, ele diz que a evolução dos hominídeos fez do cérebro uma máquina de reconhecimento dos padrões de perigo da natureza e, por isso, temos a tendência a acreditar no sobrenatural. É curioso como alguns autores negam ao Deus Criador, mas não conseguem nem mesmo se expressar sem a utilização de um sujeito pessoal que não existe e um verbo ou ação também pessoal para expressar a realidade que vemos. Perceba a ironia. Nós religiosos diríamos: Deus fez do cérebro uma espécie de máquina do reconhecimento. Shermer diz: a evolução fez do cérebro uma espécie de máquina do reconhecimento. Ora, se você notou bem, ele só trocou a palavra Deus pela palavra evolução. Mas convenhamos, se Deus não existe, a evolução enquanto fenômeno também não é uma pessoa para poder fazer alguma coisa. Senão, o ateu deveria admitir que crê num ser superior ou numa deusa sábia e poderosa chamada evolução. E não adianta argumentar que esta é apenas uma figura de linguagem, uma linguagem simbólica, não. Se a busca do cientista ateu é usar a descrição mais precisa da realidade, deixando a linguagem mítica e simbólica para os chamados crentes, então ele não deveria dizer que a evolução fez, como se estivesse referindo-se a uma pessoa com capacidade de fazer ou projetar alguma coisa. Na verdade, não se pode nem dizer que o cérebro foi feito, porque para ser feito, teria de ter alguém que o fez. O verbo fazer exige, lógica e gramaticalmente, a presença de um agente que exerça a ação de fazer. Mas este alguém, de acordo com o próprio ateu, não existe. Um outro autor ateu, que também acredita ter encontrado na teoria da evolução das espécies a razão de nossa crença em Deus, é Bruce Wood, autor do livro Super Sentido, Por que Acreditamos no Inacreditável. À semelhança de Shermer, Wood também fala contraditoriamente de uma criação sem criador. Veja o que ele diz.
3: Tais mecanismos de crença não são aprendidos nem ensinados a nós por outras pessoas. Eles foram o pacote de ferramentas mentais com a qual cada um de nós está equipado, como parte de nosso design mental. Esse design, entretanto, não precisa de um projetista. Você não precisa de um Deus para explicar de onde esse design veio.
2: Ora, com todo respeito ao Wood, que até foi professor em Harvard, esse raciocínio não faz o menor sentido. Design sem projetista seria o mesmo que dizer: você não precisa de um construtor para explicar a origem da construção, ou você não precisa de um inventor para explicar a origem da invenção. O dia que alguém me convencer que a existência de um avião pode ser fruto de um acaso sem nenhum projeto ou engenheiro humano envolvido no processo, então poderei também acreditar que um pássaro realmente não precisa de um criador que justifique a sua presença voando pelo meio dos céus. Falando em probabilidades combinadas, ainda que as repetições aleatórias sejam infinitas, eu tenho sérias dificuldades de crer que um pássaro ou um avião, com toda a sua complexidade, tenham se tornado uma realidade sem um agente externo que exercesse previamente um ato de inteligência e produzisse esses elementos. Noutras palavras, se preciso do homem para justificar a existência do avião, por que não precisaria de Deus para justificar a existência dos pássaros e tudo que vejo ao meu redor? Coisas, aliás, que são bem mais complexas do que as mais avançadas aeronaves. É curioso que no início do movimento racionalista e ateísta da Europa, a tendência dos intelectuais daquela época era negar que o ser humano tivesse uma abertura para o transcendente divino. Naquele tempo, eles acreditavam que somente pessoas simplórias, sem muito poder intelectual, é que se viam enganadas pela religião. Afinal de contas, não havia no organismo humano nada, absolutamente nada, que justificasse a crença natural em Deus. Hoje, no entanto, o argumento mudou. Até mesmo os mais céticos pensadores parecem ter mudado sensivelmente a sua cartilha. O homem é naturalmente projetado para crer. Esta é uma premissa defendida não apenas por religiosos e teólogos, mas principalmente por muitos autores ateus. A diferença é que, de acordo com estes autores ateus, nós precisamos superar essa propensão natural para a crença. E é aí, de acordo com autores como Shemer e Wood, que entram em cena os cientistas. Veja como Shemer, por exemplo, tenta explicar com ferramentas da evolução como se processou a crença no cérebro humano e como hoje podemos e devemos escapar dela. Veja o que ele escreveu.
3: Há milhões de anos no passado, ao ouvir um barulho na mata, um hominídeo poderia supor que se tratava de algo inofensivo, como o vento. Se estivesse errado e fosse um predador, correria o risco de ser devorado. Nosso ancestral poderia, por outro lado, imaginar a presença de uma divindade perigosa no mato e se afastar o mais rápido possível. A segunda opção é a que a maioria adota. Imaginar o perigo e fugir garante a sobrevivência, mas também a ignorância. Ir até o mato e verificar do que realmente se trata o barulho exige curiosidade e uma batalha contra os instintos. É nessa categoria, a dos homens que não se rendem a narrativas fictícias, que se encaixa o cientista. Os crentes seguem a trilha inversa, a dos eu se contentam com suposições sobrenaturais.
2: Você percebeu a dicotomia, isto é, a divisão apresentada pelo pesquisador? Ele fala de crentes como uma maioria medíocre que se contenta com suposições sobrenaturais, pois essa maioria não verifica o que há na floresta do desconhecimento, e fala de cientistas, que preferem corajosamente abdicar da suposição sobrenatural, verificando racionalmente o que há na escuridão da imaginária floresta. Mas, se assim for, como Shemer apresenta, o que ele me diria de renomados cientistas religiosos e crentes que têm colaborado tanto com a ciência de modo mundial? Estou me referindo a homens como Antonino Zygicki, físico nuclear, professor da Universidade de Bolonha e ex-presidente da European Physical Society. Ou também homens como Alistair McGrath, biofísico nuclear da Universidade de Oxford, ou ainda John Lennox, renomado matemático e também professor em Oxford. Todos esses homens eram crentes. E alguém certa vez falou que basta a ocorrência de um fenômeno contrário para derrubar uma hipótese científica. E o que diríamos então de vários fenômenos? Afinal de contas, eu poderia dar dezenas e dezenas de nomes de cientistas que fazem ciência séria e ainda assim creem num Deus pessoal. São homens e mulheres de privilegiados intelectos, moídos de diplomas de doutorado e sólida carreira acadêmica. Homens e mulheres cujas pesquisas aumentam ainda mais a sua crença num Deus que se revela a cada um de nós. Por que será, eu me pergunto sempre, que estes homens e mulheres não abandonaram a crença em Deus assim que adquiriram a sua pesquisa e a sua carreira científica? Pelo contrário, eles aumentaram a sua fé. Será porque eles não conseguiram superar o primitivismo das suposições sobrenaturais de que falou Schemer? E se não conseguiram, o que aconteceu com eles? Como é que eles entraram no desconhecido da floresta e fizeram ciência, se não conseguiram superar esta tendência para o sobrenatural? Ou ainda, numa outra hipótese, não seria o caso de que aquela dicotomia entre cientistas e crentes, intentada pelo professor de Harvard, não estaria completamente errada? E para transformar o que eu acabei de dizer em números, veja esses dados publicados pela revista indexada Social Problems e citados fielmente por Wood, o outro autor ateu que mencionamos. Em 2007, um estudo realizado com 1.646 acadêmicos de 21 renomadas universidades americanas mostrou que apenas 4 de cada 10 físicos, químicos e biólogos entrevistados diziam não acreditar em Deus. Em outras palavras, 60%, isto é, a maioria dos acadêmicos provenientes das áreas duras do saber, ainda afirmavam crer em Deus. Isso significa que, se a crença em Deus é uma etapa a ser superada, por alguma razão, a maioria dos acadêmicos não ficou sabendo disso, pois, como o próprio Wood admite, com uma terrível frustração, percebo que uma boa educação científica não faz com que alguém pare de acreditar em Deus. Podemos esperar que o público em geral alcance os padrões da Academia Nacional de Ciências ou da Real Sociedade para que deixem de ser religiosos? A educação científica é essencial e todas as crianças podem se beneficiar de treinamento científico, mas não podemos cometer o erro de pensar que a educação científica torna a criança imune à religião. O Wood, que eu repito, é um autor ateu, não está ignorante acerca dos alardeados dados que parecem supor que a maioria dos cientistas britânicos descreem em Deus. Não. Ele mesmo aponta falhas na interpretação desses dados. É que eles trabalharam com um grupo muito seleto de cientistas e não com uma amostragem estatística que fosse realmente significante. E mesmo esse grupo seleto apresentou que 7% dos entrevistados continuavam sendo rigorosamente religiosos. Agora, quando se trabalha com um quadro geral de pesquisadores acadêmicos, usando amostragens significativas e rigoroso trabalho estatístico, o número daqueles que ainda creem em Deus dentre os cientistas é da ordem de 40 a 60%, dependendo do país onde a pesquisa é realizada. Raciocine comigo. Por que Deus não quer ir embora? Por que a crença no Criador ainda permanece presente em nosso meio? Seria a fé apenas um instinto primitivo ou, mais do que isto, uma propensão lógica do nosso ser? E raciocine comigo. Se a crença em Deus é apenas uma forma do inconsciente mascarar a dura realidade em que vivemos, como afirmam alguns ateus, podemos também concluir o contrário, que a crença persiste porque é real. De outra feita, já teríamos desistido dela, pois a aparente ausência de Deus nos momentos de dor concorre mais para que abandonemos a fé e não para que a reforcemos. Veja isto. Verificando o quão descomprometidas as pessoas estão com a religião no Ocidente, a contínua e insistente crença popular em Deus está na contramão das tendências sociais. E sabe por quê? O que é melhor para uma sociedade que relativiza os valores éticos da religião? Acreditar que existe um Deus que lhe pedirá contas do que estão fazendo, ou acreditar que não existe ninguém no céu para puni-los por sua má conduta? Nesse caso, a descrença é que gera uma sensação de conforto e mascara a realidade, pois cria-se na mente do indivíduo a ideia de que ele pode fazer o que quiser, pois, se for competente na execução de algo, digamos, imoral, não há garantias de que realmente seja punido. E, afinal de contas, se não há Deus, as regras humanas são apenas convenções sociais e ninguém pode, a fundo, dizer que tal comportamento está realmente errado. Ela pode ser até uma conduta cultural e circunstancialmente proibida, mas não podemos dizer que aquilo está moralmente errado, pois ética e moral passam, neste caso, a ser coisas relativas, criadas pela disposição humana e contingentes ao meio em que vivemos. Não há, portanto, argumentos sólidos para considerar condenável um homem que queira, por exemplo, se casar com 3 mulheres ou viver maritalmente com a sua própria sogra. Quem pode dizer que isso é errado? Qual a base para se considerar repugnante este comportamento? Por que o Senado não aprovaria casamentos como estes que acabei de descrever? Imagine agora, pelas ruas de São Paulo ou do Rio de Janeiro, uma multidão caminhando pela marcha da liberação do casamento incestuoso ou polígamo. O que você acharia desse movimento? Esses exemplos dantescos que eu dei só me fazem lembrar do argumento de Ivan, um personagem de Dostoiévski, que dizia: se Deus não existe, tudo é permitido, nada é imoral. Isso, é claro, é uma paráfrase da citação original que aparece no clássico best-seller Os Irmãos Karamazov. Ali, o jovem personagem Ivan argumenta que, se olharmos pela lei da natureza, a lei da sobrevivência do mais apto, não há nada que diga que devamos amar nosso semelhante. Devemos competir com ele para a sobrevivência da nossa espécie. É isto que diz a lei da natureza. Os mais fracos e doentes devem ser eliminados. Assim está na lei da selva. Assim está na lei da evolução das espécies. Compaixão e piedade são dados estranhos, trazidos pela religião, pela igreja, pela crença em Deus, não pela lei da natureza. Logo, se Deus cai fora, tudo é permitido e nada é em si condenável. Agora, aqui é bom abrir um parênteses. Todas as vezes que entramos neste assunto, alguns amigos ateus, talvez para fugir da realidade de que sem Deus nada é condenável em sua essência, apontam para as mazelas religiosas e concluem: se a crença em Deus fosse tão boa assim, não haveria crimes em nome de Deus. Ora, meu amigo, você condenaria a medicina e os seus valores apenas por causa das atrocidades que médicos nazistas fizeram em nome da medicina? De jeito nenhum. Por que então condenar Deus pelas atrocidades que maus religiosos fizeram em seu nome? Tanto Wood quanto Schemer acreditam que a fé religiosa, embora essencialmente instintiva, é algo que deva ser superado pelo bem da humanidade. Mas eles esqueceram de mencionar em seus estudos que esta fé pode ser fruto do próprio fascínio por existir. Desde as mais remotas civilizações, essa fascinação pela existência assombra a humanidade, e é nela que encontramos os mais antigos e universais vestígios da religiosidade humana. Na verdade, possuímos numerosos textos antigos, alguns fragmentários, que evidenciam esse longínquo assombro do existir. Há um fragmento de Parmênides, um filósofo grego do 6º século antes de Cristo, que dizia o seguinte: há o que há, o ser é, ou seja, há alguma coisa. Existe alguma coisa do ser, e isso é espantoso, é prodigioso. Aprofunde agora comigo essa exclamação de Parmênides, que também servirá de base para o existencialismo de Heidegger. Nós existimos. Nós estamos aqui. É essencialmente espantoso que exista algo com um começo, mesmo que se trate de um átomo, de uma partícula que seja. Por que há algo ao invés de nada? E para complicar ainda mais esse raciocínio, ocorre que este algo ou esta coisa é ordenada e até mesmo bonita. Então, citando simplesmente ou livremente uma pergunta de Shakespeare, podemos indagar: por que existe música ao invés de ruído? Você está acompanhando meu raciocínio? Veja, as coisas existem. Por alguma razão elas se iniciaram. E não somente isto, elas são ordenadas, elas são belas, elas são coordenadas em sua existência. A lógica na estrutura do universo. Podemos imaginar que, mesmo havendo a matéria, só isto já seria uma grande admiração, um grande mistério. Essa matéria deveria ter ficado não organizada. Ela deveria ter permanecido de maneira uniforme e não organizada. Mas ela existe, e muito bem coordenada, com uma coisa pressupondo a outra. E eu pergunto aos meus amigos ateus: por quê? Veja, eu não estou perguntando o que havia antes do universo. Estou apenas indagando por que há algo ao invés de nada. porque existe ordem em meio ao caos da inexistência. A questão de como surgiu a matéria é de domínio da física, mas a questão de por que ela veio a existir é de fórum filosófico, teológico e metafísico. E sem a noção de Deus, fica muito difícil predicar sobre esses assuntos. Eu não conheço nenhum ser humano que tenha pedido para nascer. Nós simplesmente ingressamos na história. Estamos aqui, mesmo sem querer. Aqui estamos todos nós. Vivemos, respiramos, enxergamos, ouvimos e indagamos a respeito do porquê de todas essas coisas. E isto é simplesmente tremendo. É algo realmente de se admirar. E por falar em admirar, pelo que me lembro dos estudos de latim, a palavra admirar vem de dois termos, ad e mirar, isto é, olhar na direção de. E para que direção devo olhar? Para onde devo direcionar a minha admiração? Só para uma, para a certeza da existência de Deus. Se não for assim, se Deus é uma ilusão, como diz Dawkins, por que então nascemos iludidos? E por que essa ilusão simplesmente não vai embora, mesmo com milênios de avanço intelectual e científico? Por que Deus ainda permanece em nossa mente? Veja, eu sei que as concepções de um Deus amorável e pessoal não são naturalmente abstraídas do mundo em redor. Nós nascemos propensos a crer em Deus, mas não nascemos cônscios de quem Ele é, nem de como Ele é. No máximo, podemos

0: Então a humanidade precisa que Deus se revele para que possam ter um quadro mais completo da sua existência. E o que a Bíblia apresenta, isto mesmo, a Bíblia Sagrada, é, em que pese as distorções que muitos fazem de sua mensagem, uma revelação, uma face de Deus, especialmente na pessoa de Jesus Cristo. Deste modo, deixe-me dizer para você, quer saber como é o Deus no qual eu acredito? É simples, veja como foi Jesus de Nazaré. Aliás, não podemos nos esquecer que, para que as relações de amor sejam possíveis, é necessário que exista também o livre arbítrio diante dessa revelação de Deus. E é aí que percebemos que o Todo-Poderoso assume, incrivelmente, um ponto vulnerável. Esse ponto vulnerável é que Deus, apesar de ser onipotente, ele pode ser rejeitado. Independente, porém, como cada um reage ao seu chamado, aceitando-o ou negando-o, o fato é que Deus nunca foi embora. Ele continua insistentemente por aqui, apelando ao nosso coração. Muitos intelectuais do passado e também do presente previram o fim de Deus e da fé em sua existência. Mas, contrariando esses prognósticos, Deus continua conosco e estará para sempre, por toda a eternidade. E deixe-me confessar que, para mim, nada mais resta senão correr para Ele. Isto mesmo. De modo racional, emocional e existencial, eu opto por Deus. E convido você a fazer o mesmo. Se fizer isto, você entenderá que crer no inacreditável não significa, neste contexto, estar iludido em relação à realidade. Pelo contrário, significa superar as aparências e saber que, mais acima das nuvens, ainda brilha o sol. E acima do sol está aquele que o fez. Eu espero que você pense com muito carinho nas palavras que eu acabei de dizer. Nosso tempo está acabando e eu vou ficando por aqui. Mas semana que vem eu tenho outro encontro com você aqui na TV Novo Tempo para continuarmos vendo esses temas e essas verdades acerca do Deus que nos criou, nos ama e nos salva. Até o próximo programa Evidências.
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1: Quem abre uma escola, fecha uma prisão. Esta é uma frase atribuída a Jean-Victor Dury, com quem eu não posso estar mais de acordo. Assim como partilho a ideia do velho Pitágoras, segundo quem devemos educar as crianças para que não seja necessário punir os adultos. Se a educação falha, algo corre mal mais tarde. Vem isto a propósito de um relatório muito recentemente publicado pela Associação de Apoio à Vítima, segundo o qual em 2025 se verificou um aumento de 39% no número de agressões de filhos a pais, particularmente a mães, que são as vítimas maioritárias, não obstante a agressão aos progenitores masculinos tenha praticamente duplicado. Reconhecida como violência filioparental, esta é uma forma de violência na qual os filhos abusam verbal, emocional, económica ou fisicamente os próprios pais. Ora, esta violência é sempre multifatorial. Não resulta apenas das características dos filhos ou dos pais, mas de uma combinação de fatores individuais, familiares e sociais. Entre os fatores individuais dos filhos está a impulsividade, estão ainda as dificuldades na autorregulação e a baixa tolerância à frustração. Nenhum destes fatores é uma fatalidade. Eles podem e devem ser trabalhados. Eu digo trabalhados, não digo acalentados. No entanto, cada vez mais vimos assistindo a situações entre pais e filhos onde se toleram e dessa forma se acalentam esses mesmos fatores. Desejando estar próximos dos seus filhos e receando ser autoritários, os pais deixam de exercer a sua autoridade. Centram-se exclusivamente na importância do carinho com que procuram atrair os seus próprios filhos, esquecendo-se que esse carinho não dispensa regras, não dispensa limites nem o respeito pela hierarquia familiar. Não receiem, pois, vós, pais, de o fazerem ver aos vossos filhos, pois essa é uma forma prática de amor. Quando as crianças reclamam ou contestam os limites que lhes estão a ser impostos, quando as crianças discutem com os pais a validade ou a alegada injustiça das regras, estão a tentar alcançar o controle das situações. Se os pais optam por poupar os filhos a uma frustração e lhes permitem ter a tal última palavra, esses filhos habituam-se a exercer esse mesmo papel de controlo. O problema surge quando sentem que esse controlo, que se haviam habituado a ter, é-lhes negado. A impulsividade, a raiva, a frustração, que em si mesma não são fatores, não são emoções negativas, podem despoletar essa violência verbal, física ou psicológica. Assim que, não tenhamos dúvidas, permitir que os filhos exerçam o papel de controlo, lá em casa, não apenas perturba o equilíbrio familiar, mas compromete o próprio desenvolvimento emocional e social da criança ou do adolescente. É evidente que outros fatores poderão contribuir igualmente para a tal violência filioparental. Entre eles, fatores sociais, a exposição à violência, seja ela presencial ou em dispositivos eletrónicos, e até a própria banalização ou relativização da violência a que vimos assistindo. Mas neste ponto e vírgula, quis concentrar-me mais no papel dos pais que, ao abdicarem da sua autoridade, possam eventualmente estar a contribuir para que mais tarde tenham mesmo de vir a chamar uma autoridade. Voltaremos a encontrar-nos para nova reflexão no próximo ponto de encontro, que já sabe, é o nosso próximo ponto e vírgula. Até lá!
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1: Olá, bem-vindo a mais um episódio do Diário da Saúde. Hoje convido-o a parar um pouco e a pensar numa realidade que afeta milhares de pessoas, talvez até alguém próximo de si. Assinala-se hoje o Dia Internacional dos Alcoólicos Anónimos, uma data importante para refletirmos sobre um problema sério em Portugal e no mundo, o alcoolismo. Estima-se que existam no nosso país 700 mil alcoólicos crónicos e mais de 1 milhão de pessoas que consomem álcool em excesso. É um número impressionante e preocupante. Sabia que a Europa tem a taxa de consumo de álcool mais alta do mundo? E isto não representa apenas uma ameaça para o fígado. Está associada à morte precoce e a várias doenças que podiam ser evitadas, como doenças cardiovasculares, transtornos neuropsiquiátricos, cirrose hepática, cancro e até doenças infecciosas. E há mais. O consumo excessivo de álcool durante a gravidez pode provocar deficiências mentais graves no bebê e contribui para a ocorrência de muitos acidentes, em casa, na estrada e no trabalho. Sabia que o risco de desenvolver dependência é de cerca de 10% nos homens e entre 3% e 5% nas mulheres? E que a taxa de abuso de álcool pode ser de até 20% para os homens e 10% para as mulheres? É essencial que as pessoas tenham consciência dos malefícios relacionados com o consumo de álcool. O álcool afeta o corpo e a mente. Pode interferir com os mecanismos cerebrais de forma tão profunda que nem sempre há volta a dar. Uma intoxicação alcoólica leve pode passar numas horas, mas nos casos mais graves pode levar a coma alcoólico ou até mesmo à morte. E as consequências não se ficam por aqui. Problemas no trabalho, conflitos familiares, isolamento social, acidentes de viação, comportamentos agressivos, entre tantos outros, infelizmente. O alcoolismo é uma espiral difícil, mas não é impossível sair dela. É aqui que entram os Alcoólicos Anónimos, uma comunidade de homens e mulheres que partilham entre si a sua experiência, força e esperança para superar o alcoolismo. O único requisito necessário? Ter o desejo de parar de beber. Se precisa de ajuda ou conhece alguém que precise, não hesite. Pode ligar para o número 217-162-969 ou enviar um e-mail para ajuda@aaportugal.org. Não está sozinho. Há caminhos, há soluções e há esperança. Cuidar de si passa também por dizer não ao álcool e pedir ajuda se necessário, pelo seu corpo, pela sua mente, pela sua vida. Neste Dia Internacional dos Alcoólicos Anónimos, deixo-lhe este convite. Pense no seu consumo de álcool ou no de alguém próximo. A mudança pode começar com uma simples conversa. Termino assim mais um episódio do Diário da Saúde. Obrigado por estar desse lado e até ao próximo episódio.
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2: Bem-vindo e bem-vinda ao nosso grande programa, O Abraço. Ai, como sabe bem um bom e grande abraço. É verdade que todos nós conhecemos o poder de um abraço. Há abraços que consolam, há abraços que curam, há abraços que nos fazem sentir seguros quando tudo ao redor parece desmoronar. Um abraço sincero comunica aquilo que muitas vezes as palavras não conseguem explicar. Existe uma verdade maravilhosa nas Escrituras. Deus também é um Deus de abraços. Ele abraça. Talvez não da maneira física, sentir aquele aperto como ser humano, mas através da sua presença, através do seu cuidado, através da sua misericórdia e através do seu amor constante. Quero lembrar-lhe, tá bom? 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E quem realmente quer enviar o seu pedido de oração, pode ter toda a certeza que o seu pedido vai ser alvo das nossas orações. E digo que das nossas orações. Sabe por quê? Porque nós temos uma equipe chamada os Guerreiros da Oração. Essa equipe todos os dias ora pelos vários pedidos que chegam até nós. Seja pela família, seja pelos amigos, seja pelo emprego, pelo alguém que esteja desanimado. Os pedidos chegam e nós oramos com muito prazer. Ao vivo também nós iremos orar por alguns pedidos. Também os pedidos vêm para este lindo quadro, à medida que chegam, temos esse lindo quadro, estão aqui nomes, estão aqui histórias. E é com prazer que nós oramos por cada um desses pedidos, ok? Em cada programa nós selecionamos alguns nomes, tá bom? E damos algum destaque e depois oramos por esses pedidos. É aquilo que nós iremos fazer agora, tá bom? Já selecionamos aqui 3 pedidos, os quais nós iremos orar. O primeiro pedido vem da dona Isaura Rodrigues. Ela pede para que nós possamos orar pela saúde de sua família. E ela tem vários problemas. Ela não nos menciona, mas Deus sabe os problemas que ela está a enfrentar. Aqueles momentos em que talvez ela esteja talvez mais desanimada. Mas sempre que surgir algum desânimo na sua vida, devido aos problemas que a nossa amiga está a enfrentar, lembre-se que temos um grupo aqui no Novo Tempo, os Guerreiros da Oração, que estão a orar por si. Isso não é o mínimo, é o melhor que podemos fazer. Por essa razão, em momento algum você vai sentir só, tá bom? Que Deus lhe possa dar muitas forças, Dona Isaura. Vamos colocar aqui e fixar o nosso nome, o nome da nossa amiga, ok? Juntamos aqui essa família da Novo Tempo. E também temos um segundo nome, também foi selecionado, é a Dona Carla Leão, ok? Ela pede para orarmos pela sua vida espiritual. Que pedido fantástico esse. Sabe, nós vivemos numa guerra espiritual. E sabemos muito bem, nós não temos que lutar contra a carne e contra o sangue, mas contra as potestades. E não é fácil guardar a fé, manter a esperança no momento em que Satanás muitas vezes ataca e tudo ele faz para nos distrair e tudo ele faz para que possamos perder o foco. Mas ela pede para que possamos orar pela sua vida espiritual. Vamos pedir para que o Senhor realmente a possa abençoar. Na Carla, conte conosco, conte com as nossas orações também. Tá bom? Muito bem. Vamos também colocar aqui o seu nome já no nosso lindo quadro. Esse quadro tem muitas histórias já, muitas histórias. E quero também lançar aqui um desafio, porque se eventualmente dos pedidos dos quais que chegaram até a nós acham que o Senhor já respondeu, ok? Alguns dos pedidos foram feitos com dar do tempo, então envie-nos. Mande-nos uma mensagem. Informe-nos que, olha, já responderam. O Senhor respondeu. E nós aqui vamos, yes, louvar a Deus. Vamos manifestar a nossa gratidão ao Senhor. E vamos louvar o nome de Deus. Porque Deus é bom. Ele é bom em todo o tempo. E aquilo que Ele quer é ver também os seus filhos a sorrirem. Tá bom? Daqui envie-nos quando tiver alguma resposta da parte do Senhor. Mande-nos esta informação para nos alegrarmos todos e louvarmos juntos o nome do Senhor. Tá bom? O terceiro pedido é orarmos também pelo senhor Ricardo Gomes, ok? Ele pede para que possamos orar por ele, para que ele possa ter mais fé e mais confiança em Deus, tá bom? De que nós vamos orar também por ele, para que o Senhor realmente o possa ajudar, o possa abençoar, tá certo? Muito bem. Nós aqui vamos também colocar o nome do nosso amigo Ricardo. É tão bom nós podermos orar uns pelos outros. E vamos pedir realmente que o Senhor possa abençoar a cada um deles também. Tá bom? Eu aqui vou simplesmente fechar os meus olhos. E tu lá em casa também, se quiseres, feche os seus olhos. Fechamos os olhos apenas para não nos distrairmos. E nos concentrarmos naquilo que nós iremos pedir ao Senhor, para que Deus possa conceder, possa dar este privilégio, possa dar resposta a esses pedidos que chegaram até a nós também. Vamos orar. O amado Pai que habita nos altos céus, mais uma vez nós te agradecemos por este dia que nos dás. Te agradecemos, bondoso Pai, pela paz. Te agradecemos, bondoso Pai, pela certeza que o Senhor nos dá, porque o Senhor ouve as nossas orações. E ajuda-nos, bondoso Pai, com paciência, sabermos esperar em Ti. Haja o que houver, aconteça o que acontecer, que a nossa confiança, que a confiança dos nossos amigos, que agora fazem parte desta grande família Novo Tempo. Que nada deste mundo, Senhor, os possa separar do Teu grande amor. Que o Senhor possa suprir as necessidades dos nossos amigos. Que a Tua bênção, que a Tua paz repouse sobre cada um deles. E obrigado pelos pedidos que chegaram até nós. E obrigado pelo privilégio de podermos orar uns pelos outros também. Essas bênçãos nós te pedimos e te agradecemos, na certeza de que o Senhor ia responder, em nome e por amor de Jesus. Amém. Quero apenas relembrar, tá bom? Como é que pode o seu pedido chegar até nós? Existem três formas. Muito simples. Primeiro, através do número 933-93-9291. Podes usar também o QR Code que vai aparecer, de certeza já apareceu lá no seu ecrã, ou então através do site orar.novotempo.pt. Quando enviares, podes escrever o seu pedido. Se quiser de forma anônima, podes o fazer também. Mas podes mencionar o seu nome ou podes dizer qual o assunto que gostaria que pudéssemos orar. E nós aqui, com muito prazer, o iremos fazer. Iremos orar. Iremos pedir, iremos esperar no Senhor para que Deus possa realmente dar a devida resposta que tanto esperas e que tanto anseias também. Tá bom? Vamos agora partir para um breve intervalo. Não mude de canal. É um pequeno intervalo só. Tá bom? E voltamos já, porque temos uma reflexão. Temos algo, temos uma mensagem muito especial da parte do Senhor para si. Estiver com a sua família e também com a sua família. Para a sua família também. Até já.
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2: Nessa segunda parte, vamos refletir juntos sobre o abraço de Deus. Um abraço que sustenta, um abraço que protege, um abraço que cura, um abraço que nunca abandona. No livro de Deuteronômio, capítulo 33, versículo 27, nos diz, eu vou ler aqui na minha Bíblia, diz, o Deus eterno te seja por habitação e por baixo de ti estejam os braços eternos e ele lança o inimigo de diante de ti e diga, destrói-o. Que imagem poderosa. Moisés realmente descreve aqui o Deus com braços eternos que sustenta o seu povo. Isso significa que mesmo quando pensamos que vamos cair, existe algo invisível que nos está a segurar. Há momentos em que nos sentimos talvez cansados emocionalmente, nos sentimos cansados espiritualmente e até fisicamente. Situações que parecem pesadas demais. Perdas, ansiedade, o medo do futuro, decepção ou decepções, crises familiares, solidão. E muitas vezes nos perguntamos, onde está o Senhor? Onde está Deus? Mas esse texto responde que por baixo de ti estão os braços eternos. Mesmo quando não percebemos, Deus está a sustentar-nos. Talvez não te desmoronaste porque os braços de Deus estavam ali o tempo todo. Graças a Deus. O braço de Deus realmente não depende da nossa força. Ele nos segura justamente quando as nossas forças se esgotam. Um outro texto, Isaías, o capítulo 40, o versículo 11. Isaías, o capítulo 40, versículo 11, também nos diz assim. Como o pastor apacentará o seu rebanho entre os braços, recolherá os cordeirinhos e os levará no seu regaço. As que amamentam, ele as guiará mansamente. Isaías aqui representa Deus como um pastor amoroso. Um pastor que ama. Observe bem esses detalhes. Diz o texto, ele recolhe, ele carrega e ele guia. Ele guia mansamente. Esse é o coração de Deus. O coração de Deus é assim. Vivemos num mundo agressivo, acelerado e duro. As pessoas muitas vezes nos magoam, exigem demais, julgam-nos rapidamente. Mas Deus não trata os seus filhos com brutalidade. O abraço de Deus é um lugar de descanso. Há pessoas que carregam feridas. Feridas invisíveis. Palavras que machucam. Às vezes levam um peso de culpa, traumas, rejeição. Talvez por fora tudo parece normal. Mas por dentro existe um cansaço. Mas o abraço de Deus alcança exatamente esses lugares, mesmo os mais escondidos da alma. Que privilégio! Que bênção! Ele não vê apenas a dor. Ele carrega quem está ferido. O abraço de Deus lança fora o medo. Interessante que é um outro texto. O capítulo, o Salmos, o capítulo 91, versículo 4, também que nos diz, cobrir-te-á com as suas penas e sob as suas asas estarás seguro. Sob as suas asas estarás seguro. A imagem agora é de proteção. O abraço de Deus também representa segurança. Que bom! Vivemos dias de muito medo, de muita agitação. Medo da violência. Medo das notícias. Medo de perder. O medo do amanhã. O medo de não conseguir. Mas quem está nos braços de Deus encontra refúgio. Que privilégio! Isso não significa ausência de lutas. Bem pelo contrário. É o próprio Jesus que disse, olha, no mundo tereis aflições, mas tende bom ânimo. Então agarra-te a Jesus. Isso significa presença de Deus em meio às lutas. O abraço de Deus não elimina todas as tempestades. Imediatamente, mas ele nos mantém seguros enquanto atravessamos por elas. Também Mateus capítulo 11, versículo 28, um texto muito conhecido. O que é que nos diz? Hã? Vinde a mim, sim, vinde a mim todos estás cansados e sobrecarregados e eu vos aliviarei ou eu vos darei descanso. Jesus era o próprio amor de Deus que caminhava entre as pessoas. Quando Jesus esteve aqui nessa terra e andava pelas terras da Galileia, Jerusalém, Betânia, era ele. Era o amor de Deus, era o próprio Deus. Ele tocava os rejeitados. Ele recebia os pecadores. Ele acolhia os cansados. Ele limpava as lágrimas de quem chorava. Marta, Maria, a viúva de Naim, Jairo e sua esposa, em Cristo, vemos o abraço do Pai, tornando-se visível. Quando Jesus diz, venham a mim, ele está a convidar pessoas cansadas a encontrarem descanso. Descanso em sua presença. Talvez hoje estejas cansado ou cansada. Cansado da vida, cansado ou cansada emocionalmente, cansado espiritualmente, cansado de lutar. cansada da solidão. E Jesus continua a dizer-te: venha a mim. Venha para perto de mim. Porque o braço de Deus, os braços de Deus, ainda estão disponíveis. No coração de Deus, ainda há lugar para ti. Prezado amigo, prezada amiga, o abraço de Deus sustenta quando estamos fracos, carrega quando estamos feridos, recebe quando estamos arrependidos, quando achamos que fomos longe demais e queremos voltar. Os braços de Deus estão abertos para ti. Eles protegem quando sentimos medo, dá descanso quando estamos cansados. Talvez o mundo tenha sido duro.

Hoje, Deus não está distante. Ele continua a chamar os seus filhos para perto dele. Sabe por quê? Porque ninguém, absolutamente ninguém, abraça como Deus abraça. Ninguém abraça como Deus abraça. Que privilégio este! Eu nunca me vou esquecer de uma experiência muito pessoal que eu vivi há uns anos atrás. Estava a estudar numa escola nossa em França, em 1992. Isso é uma história muito pessoal. E eu lembro muito bem que o meu pai e outros pastores estavam presos. Foi um momento muito difícil. Eu não conseguia dormir. Durante 3 dias seguidos, eu não dormia. Não conseguia dormir. Os meus colegas, os meus professores em Colônia oraram por mim. Oraram pela minha família. Oraram pelos pastores em Angola. Situação muito difícil que estamos a atravessar. Eu lembro que no terceiro dia, estava tão exausto. Eu não conseguia manter-me calmo, as mãos tremiam, os olhos pareciam pisca-pisca. Mas na terceira noite eu pedi a Deus, Senhor, por favor, eu não aguento mais. Eu cheguei ao ponto de exaustão. Era mesmo impossível para mim suportar toda aquela angústia. E eu pedi apenas ao Senhor, Senhor, hoje tu vais te sentar aqui na minha cama e eu vou me deitar. E eu vou me encostar no teu colo. Uma experiência muito pessoal. Quando fiz esse pedido, o Senhor concedeu-me um sono. É incrível. Dormi a noite toda. O problema continuava. Mas passado alguns dias, Deus resolveu o problema. O pai saiu da cadeia, bem como os outros pastores também. Descansar nos braços de Deus é o lugar mais seguro do mundo. Que Deus também te possa abençoar. Que o Senhor te possa guardar. Faça de Jesus o teu amigo. Experimenta. E verás o quão bom é ter Jesus como amigo. E ter um Deus, o Criador do Universo. Parece que Ele esquece de todo mundo. Mas não se esquece de ti. Ele vai ao teu encontro. Está pronto para te receber e pronto para te abraçar. Que Deus te abençoe. Quero apenas relembrar, tá bom? A nossa revista. Deus me ouve. Essa revista que temos para oferecer. Tá bom? E sempre poderás fazer através do número 933. É gratuita. Ela aborda temas sobre a oração, algumas questões que tens sobre esse assunto, sobre esse tema, sobre esse Deus maravilhoso, será que Ele atende mesmo? E por quê? Então encontrarás aqui muitas respostas também. 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Também podes, a forma também para que os pedidos de oração, os seus pedidos de oração possam chegar até a nós, tá bom? Para nós podermos orar e podemos também fixá-las aqui no nosso quadro. Existem 3 formas. Vou-te repetir através do número 933-93-929, ok? 933-93-9291. Posso também através do QR Code, ok? Que vai aparecer no seu ecrã. E também podes ir ao site. E no site, apenas, muito simples, orar.novotempo.pt. Aí podes escrever, podes mencionar o seu pedido de oração. Seja por si, seja por alguém que amas. Alguém talvez esteja a passar por uma situação difícil, um amigo, um parente, um familiar. Pode escrever.

0: E sabes muito bem, e podes confiar, que temos aqui os nossos guerreiros de oração, que irão orar pelos seus pedidos. Que Deus realmente o possa abençoar, que Deus o possa guardar, e estaremos novamente juntos no próximo programa. Aqui eu despeço-me dando um grande abraço para si. Que Deus te abençoe. Até breve.
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Não te preocupes com as coisas desta vida, como, por exemplo, o que has de comer e beber, ter dinheiro e roupa. Não será que a vida vale mais que a comida e o corpo mais do que a roupa? Olha para as aves do céu, que não semeiam, nem colhem, nem amontoam grão nos celeiros. No entanto, o nosso Pai dá-lhes de comer. Não valemos nós muito mais do que as aves? Qual de nós, por mais que se preocupe, poderá prolongar um pouco o tempo da sua vida? E porquê preocupar-nos com a roupa? Repara como crescem os lírios do campo. Eles não trabalham nem fiam. Contudo, nem os reis mais ricos da história se vestiram como qualquer deles. E se Deus veste assim a erva do campo que hoje existe e amanhã é queimada, quanto mais nos há de vestir a nós? Como seria diferente se tivéssemos fé? Portanto, não te preocupes com a comida e a roupa para vestir. Os que não têm fé, esses é que se preocupam com todas essas coisas. O nosso Pai Celestial sabe muito bem que precisamos de tudo isso. Dá prioridade ao Reino de Deus e à sua vontade e tudo isso te será dado. Portanto, não andes preocupado com o dia da manhã, porque o dia da manhã já terá as suas preocupações. Basta a cada dia o seu mal. Basta a cada dia o seu mal. 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
1: Olá, estamos de volta então para mais um Lifestyle, este espaço para promover a saúde e bem-estar em pleno. E o verão está a chegar oficialmente mesmo, não é? Não há dúvida. O calor já começa a apertar. Hoje vamos falar sobre a importância de comermos, saborearmos, petiscarmos fruta da época, em especial a fruta do verão. Para falarmos então sobre este tema e as propriedades da fruta de verão, está hoje connosco então a Lara Prazeres. Olá, Lara, muito bem-vinda.
2: Bom dia, Sara, bom dia.
1: O verão está por aí, parece que também desperta novos apetites, mais vontade de, vá lá, termos aqui uma alimentação mais saudável, mais equilibrada, e há frutas do verão riquíssimas. Então, se calhar, para começar, questionava-te sobre a importância de escolher fruta da época e, neste caso, qual é aquela de eleição nesta estação do calor?
2: Sim, olha, nós, quando falamos em frutas de verão, nós falamos numa hidratação natural, ou seja, estas frutas têm um alto teor de água e até, algumas até chegam a ter 90% de água e ajudam a manter o corpo hidratado. Então é essencial durante então estes dias de calor e aqueles dias que ainda vêm aí, quando transpiramos mais e quando perdemos mais líquidos, esta é realmente uma importância nesta altura e acaba por ser uma hidratação natural. Depois, para além disso, estas frutas de verão são ricas em nutrientes. E estamos a falar de nutrientes riquíssimos nesta altura e que nós precisamos também. No caso da vitamina A, na C e na E, que acabam por reforçar o sistema imunitário, porque mesmo no verão nós temos algumas oscilações de temperatura. E estamos a falar, por exemplo, quando nós vamos para a praia ou para uma piscina e depois no final do dia temos também que ter alguma atenção no final do dia, porque as temperaturas baixam ligeiramente, então é importante também reforçar o sistema imunitário e cuidarmos da pele, não é? E para além dos cuidados que devemos ter, estas vitaminas ajudam depois também, no caso da vitamina E, ajuda também a termos uma pele cuidada, e no verão é importantíssimo. Temos também a pele cuidada. Depois temos, não só a nível de vitaminas, temos os minerais, como o caso do potássio e do magnésio, são muito importantes para o equilíbrio dos fluidos e um bom funcionamento muscular. Nós precisamos não só de hidratar, de repor, não é? Mas nós precisamos também de colocar em equilíbrio, porque lá está, pela transpiração, nós vamos perder. Então, se nós equilibrarmos, e o caso do potássio e o magnésio, eles ajudam então a equilibrar então os fluidos, esta hidratação que nós precisamos nesta altura. E depois, a nível de antioxidantes, combatem os radicais livres e previnem o envelhecimento precoce. Então, nós, quando estamos expostos muito ao sol e às temperaturas elevadas, a nossa pele e até o nosso organismo fica em alerta, de forma que, a nível de radicais livres, nós precisamos de cuidar. E então os antioxidantes o que fazem é serem uns combatentes para o envelhecimento precoce, ou seja, a nível de pele já não fica tão ressequida, fica mais cuidada e, claro, nunca esquecendo depois os cremes. Em termos de, falámos aqui em nutrientes, mas é importante porque elas são leves, estas frutas são leves, são digestivas, e isso, nesta altura, no verão, nós temos a tendência para reduzir o apetite, algo mais leve, mais fresco, e as refeições não podem ser mais pesadas, não é? Então, estas frutas são digestivas e são leves. Depois, como são naturalmente doces, elas são baixas no valor calórico. E está sempre aqui a ressalva, desde que consumidas com moderação. Então, acaba por também ajudar também a saciar esta vontade de consumir doces processados. E depois temos sempre aquela parte, sendo fruto da época, não é? Para além de ter mais sabor, tem a ver com sustentabilidade, ou seja, consumir as frutas que são consumidas na época certa, não é? Elas são mais saborosas, são mais acessíveis, porque não têm que vir, ou seja, são locais, não têm que vir de muito longe, e depois torna-se amigas do ambiente, ou seja, há menos transporte, menos conservação artificial. E vou-te dizer, Sara, eu não sei, mas a partir do momento que começa aqui o verão, aqui em casa, o consumo destas frutas e a preparação também destas frutas, porque muitas vezes quando nós vamos comprar, não é, ao mercado e até ao supermercado, estas frutas também têm que ser preparadas e têm também de ter algum especial cuidado. Estamos a falar, no caso, por exemplo, da melancia, do melão, da meloa, têm que ser cortadas, colocadas dentro do frigorífico, portanto, refrigeradas, tapadas para uma melhor conservação. E eu, se me permite, vou aqui sugerir aqui algumas, mas queria só deixar também esta ressalva em termos de conservação, porque muitas vezes o que acontece é que nós, quando adquirimos e quando compramos estas frutas, depois colocamos no frigorífico ou até, se for preciso, colocamos na bancada da cozinha e deixamos e só depois, quando vamos consumir, é que as vamos partir, é que as vamos preparar. Mas não, se a prepararmos logo e se as partirmos e se conservarmos de forma adequada, podemos beneficiar num todo das suas propriedades, desta leveza, a parte da digestão e também dos seus nutrientes. Então, eu estava aqui de referir só aqui algumas, porque realmente são muitas as frutas de verão, e o que cada uma, porque cada uma tem depois as suas propriedades específicas. Eu falei muito no geral, mas cada uma tem as suas propriedades específicas. Então, começando aqui, este exemplo que eu dei também da melancia, ela é daqueles exemplos que tem 90%, entre 90% a 92% de água, e ajuda também a combater o inchaço. É muito rica em licopeno e então é excelente para a pele e também para o coração.
1: Eu diria que a melancia é a rainha do verão.
2: É a rainha do verão, sim, é verdade. E a cor vibrante, não é, do vermelho, com as sementes, é realmente o espelho, né, do verão. Depois, em relação ao melão, o melão é doce, ele é suave, ele é excelente para a digestão e ajuda também a controlar a pressão arterial, pois é muito rico em potássio. Depois, podemos aqui ir caminhando, não é? Estamos a falar de pêssego, por exemplo. O pêssego é muito rico em fibras e em vitamina C, regula o intestino e fortalece também o sistema imunitário. E tem também propriedades antioxidantes. Portanto, se vimos aqui, ele é bastante, bastante completo. Depois temos os morangos, né? Também esta cor vibrante de verão. Então, os morangos são muito, muito baixos em calorias, mas são riquíssimos em vitamina C e antioxidantes e ajudam também a fortalecer o sistema imunitário. E depois temos os frutos vermelhos, né? Estamos a falar das framboesas, dos mirtilos, eles são muito ricos em antioxidantes, que ajudam também a proteger o cérebro e ajudam também na concentração e o foco, né? O nível de foco. E por último, e não esquecendo, e às vezes nós falamos muito riquíssimo em vitamina C e vamos para a laranja, mas temos o kiwi. O kiwi tem uma maior percentagem de vitamina C comparada com a laranja e também de fibras. E é excelente para o intestino e também, sendo a vitamina C, é também excelente para o sistema imunitário. E podia continuar aqui, Sara, a falar sobre, por exemplo, a papaya, a manga, que no fundo são também reflexo aqui do verão e ricas em vitamina A, que são excelentes para a pele e são, no fundo, doces. Voltamos ao mesmo. Estas frutas são sempre doces, não é? Mas, e energéticas, acabam por dar energia, mas baixas em calorias. E nesta altura nós precisamos de hidratar e precisamos também de aproveitar estas propriedades todas para passarmos aqui o verão de uma forma plena e podemos usufruir destas frutas de verão, desta época, Sara.
1: Ficam estas dicas com água na boca, muita hidratação e muita cor também nas frutas de verão. Obrigada, um beijinho e até para a semana, se Deus quiseres.
2: Até para a semana, Sara, um beijinho.
1: Lara Prazeres, hoje no nosso espaço Lifestyle, falámos sobre fruta da época, fruta de verão.
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1: Mais uma vez é um prazer estar na sua companhia para trazer mais um médico de família. Eu não vou dizer já qual é o assunto do nosso programa de hoje, mas posso lhe dizer várias coisas. Praticamente era desconhecida esta doença, mesmo assim conhece não muito. Hoje em dia a maior parte das pessoas não sabem ainda que ela existe e, sobretudo, ela acontece nas senhoras e é visto como sendo um fenómeno normal. Ainda não sabe o que é que eu estou a falar? Pois bem, vamos ficar a saber já a seguir. Quem nos vai trazer todo este assunto e falar sobre isto é a doutora Diana Lascas, mais uma vez. Diana, bem-vinda.
2: Obrigada.
1: Uma doença do endometriose, pouco conhecida, conhecida recentemente, durante muito tempo foi desvalorizada e eu até diria, hoje continua a ter um diagnóstico, enfim, corrijo-me se eu estiver errado, muito tardio, porque a maior parte das senhoras, das mulheres, esta é uma doença que acontece nas mulheres, já vamos perceber porquê, olham para ela como algo normal, ou que até pode estar associada à idade e por aí fora, a menopausa. Para já, fala-nos um pouquinho do que é, para nós percebermos porque é que há tanta confusão à volta da endometriose.
2: A endometriose, lá está, é uma doença das mulheres, porque só elas é que têm útero com endométrio. Já vamos perceber melhor depois, mas isto para dizer que nas mulheres a dor sempre foi muito aceitável.
1: Não é? Que ela acontece.
2: Ter dor, não é? Ter dor é normal, tens que passar por isso.
1: Faz parte.
2: A dor da endometriose acontece mais relacionada com o ciclo menstrual e, portanto, como a menstruação é algo natural das mulheres, o ter dor na menstruação também era normal, é normal, ou muitas pessoas acham que é normal durante a menstruação. Portanto, sofre, que é o que vieste para aqui para fazer, para o mundo, vieste ao mundo para sofrer, portanto sofre.
1: Alterações
2: e aguenta.
1: Alterações do ciclo menstrual
2: e aguenta.
1: Também é normal em muitas mulheres, outras são mais certinhas, mas noutras são
2: precisamente
1: muito irregulares,
2: só que,
1: e portanto, se isso acontece, é normal, mais uma vez.
2: Todo o ciclo menstrual é regulado por hormonas, e as hormonas funcionam bem, o ciclo funciona bem, se as hormonas não funcionam bem, o ciclo funciona mal. Portanto, e a dor da endometriose está muito relacionada com este ciclo. Mas, e começo logo a dizer que a dor relacionada com a menstruação pode ser normal, a dor incapacitante não é. Okay? Uma dor que impede a pessoa de ir à escola, que impede a pessoa de ir trabalhar, que impede a pessoa de ter qualidade de vida, de fazer a sua vida habitual, não é normal. E isto é algo que apenas recentemente é que se começou a falar mais, porque as mulheres antigamente tinham estas dores que limitavam naquelas fases do ciclo e a solução era essa, era aguentar, era tomar os medicamentos para as dores e pronto, e vai aguentando assim a vida toda.
1: Mas, Diana, não é só em caso de dor, não é? Ou seja, mesmo a própria menstruação em si,
2: se a ela alteração for, do ciclo, sim.
1: Se ela for demasiado incapacitante, ela tem que ser olhada também como,
2: claro,
1: uma doença, como um problema.
2: Claro que sim, claro.
1: Não
2: que
1: é
2: sim.
1: Só se tiver dor.
2: Tudo o que é incapacitante ou fora do habitual deve ser visto, porque pode ter um problema por trás.
1: Nós podemos pensar, a menstruação é normal e comum, mas se ela for muito abundante e constante, ela é bastante perturbadora e incapacitante, portanto,
2: claro,
1: tem que ser tratada,
2: claro,
1: não é?
2: Claro,
1: é por isso
2: claro
1: que a comunidade médica passou a olhar para isso com outros olhos.
2: Claro que sim. Posso-me atravessar aqui um bocadinho no que vou dizer, mas eu acho que acabou por se olhar mais para estes problemas quando as mulheres começaram a entrar mais na medicina. Porque é verdade, as mulheres é que conseguiam perceber efetivamente o que é que sofriam e qual era aquela dor. Porque por muito que nós sejamos empáticos, nós não temos noção do que é que a pessoa está a sofrer. Podemos tentar imaginar, mas a dor só a pessoa é que sente. Por isso é que nós dizemos que a dor é subjetiva. Eu não tenho forma de medir a dor da outra pessoa. Por isso, quando as mulheres começam a entrar mais no campo da medicina, começam a dizer, espera lá, mas isto não é normal, tem que haver aqui alguma coisa por trás. Claro que sempre houve estudos e sempre houve muita investigação.
1: E a própria ciência foi evoluindo.
2: Exatamente.
1: Não é? Hoje
2: exatamente.
1: Em dia, olhar para uma menstruação abundante durante 3, 4 semanas e às vezes mais, não pode ser considerado
2: claro
1: normal.
2: Claro que sim, claro que sim.
1: Então fala-nos lá um pouquinho do que é o endométrio e de onde é que vem a endometriose.
2: Portanto, o endométrio é um tecido, é a parte dentro do útero. O útero é um órgão com abertura em baixo e duas em cima, portanto é assim uma forma quase arredondada e oco por dentro. Portanto, a parte de dentro é que se chama o endométrio, como se fosse a pele de dentro. E quando todos os meses esse endométrio vai aumentar, vai engrossar para receber uma possível gravidez. Quando não há gravidez, tudo aquilo que foi criado, aquela almofadinha que foi criada ali, vai sair pela menstruação, ou seja, vai arrebentar os vasos, daí o sangue, e vai sair todo aquele tecido extra. Portanto, este é o funcionamento normal. Na endometriose, o que é que acontece? Há bocadinhos deste tecido semelhante ao endométrio, mas que estão fora do útero. Estão implantados noutros tecidos, noutros órgãos até. Portanto, eles podem estar nos ovários, nas trompas, que é logo ali perto do útero, mas também podem estar no intestino, na bexiga, atrás do útero, na cavidade abdominal. Portanto, estes bocadinhos de endométrio que estão fora do útero, que estão noutros órgãos, vão funcionar também eles regulados pelas mesmas hormonas do ciclo menstrual. Portanto, estes bocadinhos de endométrio vão ter o mesmo comportamento do endométrio que está no seu local habitual no útero. Portanto, sempre que há o momento da menstruação, esse tecido também vai passar pelas mesmas alterações.
1: Só que ao contrário do útero, vai provocar, eu diria, inflamações nos próprios tecidos, não é?
2: Precisamente porque não é suposto no intestino haver um bocado de endométrio. Portanto, se aquele endométrio está numa fase mais ativa, em que está a multiplicar-se e depois vai evoluir, antes que essa evolução aconteça, o corpo vai perceber que está aqui um bocado que não é suposto estar aqui no intestino. Então vai haver uma resposta inflamatória. Uma resposta inflamatória é sempre quando o corpo percebe que alguma coisa não está bem e manda para lá as células do sistema imunitário para atuar, para eliminar aquele corpo estranho, aquela situação que não devia estar a ocorrer. Portanto, quando aquele endométrio que está fora do útero está a passar para aquele período proliferativo, o corpo vai enviar para lá as células inflamatórias e vai causar a reação inflamatória. Portanto, uma reação inflamatória repetidamente em tecidos que não é suposto, né, que é suposto estarem saudáveis, vai causar esta dor, este desconforto e até outras alterações conforme o órgão em que está.
1: Ainda há um fenómeno ainda mais interessante ou estranho, que é a ligação entre órgãos chamadas pontes, é isso? Quando o tecido faz ligação entre os órgãos e causa a inflamação em ambos, não é?
2: Sim, sempre que há inflamação, a resposta inflamatória vai se proceder, ou seja, depois da resposta inflamatória vai haver a cura. Quando há a cura, esses tecidos, essas células que foram para lá atuar, vão se transformar em fibrose. E aí, se a inflamação estava aqui e ao lado estava outro órgão e isto aqui esteve a proliferar, vai acabar por colar, vai criar aderências, vai colar uma parte à outra. É a mesma coisa, por exemplo, uma mulher que teve que ser operada de barriga aberta, como se costuma dizer, para tirar o útero, teve ali a barriga aberta, as pessoas a mexer, os cirurgiões a mexer, a cortar aqui, a cortar ali, colar ali, a cozer. Quando, anos depois, aquela barriga vai ter essas aderências também. Ou seja, sempre que houve algum ato lesivo, quer tenha sido o próprio corpo ou externo, vai causar uma resposta curativa, que é a criação da fibrose. E isso vai criar as aderências, pontes. As pontes uns órgãos aos outros, que também eles vão causar problemas.
1: Pois. Sendo que muitas vezes o que acontece é que, com o passar do tempo, sobretudo se não for identificado, portanto, a doença, se não for identificado o problema, é que muitas vezes a dor, ela é progressiva, ela vai aumentando com o tempo, não é?
2: Sim, porque esta inflamação crónica, ou seja, esta inflamação repetida naqueles tecidos, vai fazer com que cada vez, em cada ciclo que acontece, a resposta seja ainda maior. Porque já há uma certa memória imunológica para aquela lesão. E, portanto,
1: e como ela acontece cronicamente, não é?
2: Aquilo, cada vez mais o corpo vai reagir de uma forma mais exacerbada. Portanto, essa dor vai tender a aumentar.
1: Até pelos órgãos que já mencionaste, ela pode afetar várias coisas, não é?
2: Sim, afeta, lá está, depende de onde está implantado. Se há tecido, se há endométrio apenas no intestino, a mulher vai ter queixas só mais apenas no intestino. Se está mais na bexiga, vai afetar mais a bexiga. E isto tudo vai acabar por afetar de uma forma geral o sono e o humor da pessoa. Ou seja, a pessoa vai se sentir melhor, mais bem disposta, se não tiver esta dor constante.
1: Claro.
2: E vai começar a sentir-se, se calhar, até um bocado deprimida de ter a sua vida constantemente limitada, todos os meses, com dores mais intensas, com uma limitação cada vez maior.
1: Sendo que, como vimos logo no princípio, muitas mulheres olham para isto até com alguma normalidade, acreditamos que é uma doença subdiagnosticada, mas mesmo assim ainda é muito prevalente, ainda acontece com muitas mulheres, não é?
2: Mesmo assim, 10% das mulheres férteis.
1: O que é substancial, 10% das mulheres.
2: É bastante.
1: Sendo que tem tratamento, vamos querer falar sobre isso também mais à frente, mas achas que é por muitas mulheres olharem para isso com alguma naturalidade que ela demora tanto tempo a ser diagnosticada?
2: Sim, era o que falávamos no início. Historicamente, a dor da mulher sempre foi normalizada. Em muitos países, o tempo médio entre os primeiros sintomas da mulher e o diagnóstico vão alguns anos.
1: E às vezes
2: a mulher
1: já
2: a sofrer
1: avançada,
2: durante,
1: né,
2: muitos anos, fases avançadas em que há mais implantações de endométrio e com sintomas muito mais difíceis de controlar, porque se nós sabemos que uma dor é mais facilmente controlada se começarmos a fazer a medicação logo no início da dor, se deixarmos esta dor avançar, não, os medicamentos não vão ser tão eficazes nesta dor que é crónica e que vai estar ali há anos. Vai ser muito mais difícil da mulher controlar estes sintomas, mas infelizmente na mulher tem sido assim. Aguenta, a menstruação é normal, então doer é normal.
1: Acho que a piada tu dizes aguenta. Sendo que todos nós conhecemos, certamente tu conheces, quem nos está a ver e ouvir também, meninas, eu digo meninas porque desde as suas primeiras menstruações que passam a ter dores horríveis, ou seja, até muitas vezes dizem insuportáveis. Ou seja, há mulheres que em todo o seu processo e todo o seu ciclo menstrual as dores são muito intensas. O que depois também naturalmente percebemos que estas dores intensas agora do problema e da doença passam a ser reconhecidas como aquilo que eu sempre tive. A questão é que muitas vezes são tão intensas que dão vómitos, entre outros sintomas, não é?
2: Sim, sim, seja, sim, sim, sim.
1: Há
2: sim.
1: Outras coisas associadas a essas próprias dores. Mas a questão é que muitas vezes acontece essa dor fora da menstruação. E aí já deve ser um alerta muito
2: sim,
1: grande.
2: Sim, aí já é quando a mulher percebe que afinal não é bem normal, né? Porque realmente, e referiste isso bem, na adolescência, ou seja, nas primeiras menstruações, aí sim é mais habitual a dor ser um bocadinho mais intensa. Mais intensa não só por causa da grande atividade do corpo e das hormonas no início das menstruações da menarca, mas também porque as jovenzinhas não têm tanta capacidade para lidar com a dor, não é? Agora, o problema é quando essa dor se perpetua, Porque se a gente diz, ah, mas não se preocupe, isto é normal nas primeiras vezes, é porque realmente, aí sim, a maior parte das mulheres depois aquilo diminui bastante, passado poucos ciclos. No início é normal e a adolescente não está muito habituada a ter aquelas dores, sente tudo muito, muito intensamente. Mas não é habitual se perpetuar pela vida adulta. E quando sai do ciclo menstrual, é isso. Sim, já a mulher procura ajuda porque diz, afinal, isto não é só as dores menstruais, eu também estou a ter estas dores fora do ciclo. Mas aí já a doença muito já bem. Lá está há muito tempo.
1: Vamos continuar a falar sobre isto já a seguir, para já vamos fazer uma pequenina pausa, apenas 2 minutinhos, e a seguir voltamos com uma oferta muito especial para si. Estou até já.
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1: Estamos de volta para a segunda parte. Como lhe disse, foram apenas breves minutinhos e, como tinha prometido, temos a oferta para si, a guia de estudo, a origem de tudo. Perceber quem somos, de onde viemos, é fundamental para saber também quem somos. 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Hoje temos mais uma vez a doutora Diana Lascas connosco. Estamos a falar de endometriose e nesta segunda parte eu gostaria de falar de algo que certamente já está na mente de muitas das mulheres que nos estão a ouvir. Qual é a relação entre este problema e a fertilidade?
2: Realmente tem havido uma relação bastante grande em que há uma maior dificuldade das mulheres engravidarem, mas importa referir e reforçar de que muitas mulheres com endometriose conseguem engravidar, portanto não significa que não consigam. E se me permites voltar aqui um bocadinho atrás, falávamos na dor fora da menstruação, mas também há uma situação que geralmente leva as mulheres a procurar ajuda e que só mais recentemente é que ficou mais associado à endometriose, que é a sensação de distensão abdominal, ou seja, da mulher sentir a barriga inchada. Porque isso também é um sintoma que geralmente é mais relativizado, pode ser mais por causa da parte intestinal.
1: Mas também associado ao cansaço, não é? Ou
2: seja... Também. Aquela mulher que já tem as suas dores incapacitantes, que já é muito complicado durante os ciclos. Fora dos ciclos começa a ter dor. E nas mesmas alturas tem uma distensão abdominal, uma fraqueza, um cansaço. Atualmente isso desperta-nos mais para a endometriose.
1: Sendo que lá está, são sintomas que muitas vezes acontecem também no período menstrual.
2: Precisamente.
1: Esse é que é o problema, não é?
2: Precisamente.
1: Ou seja, no momento em que eu passo a ter uma hemorragia maior do que o normal, mais prolongada no tempo, é um alerta, eu diria, visível.
2: Sim,
1: não é?
2: Sim.
1: Notório,
2: sim,
1: visível.
2: Sim, sim, sim.
1: No entanto, como tu estavas a dizer, são pequeninos sintomas que podem ser, lá está. Por isso é que é tão tardio que é diagnosticado. Mas não custa nada numa visita normal ao médico de família e dizer, olha, eu sinto isto. Porque faz-se ali um examezinho, faz-se ali um... E tenta-se perceber, não é?
2: Porque o diagnóstico da endometriose faz principalmente pela história clínica. Portanto, é muito importante esta conversa, é muito importante falar sobre estes pormenores, se sente mesmo, e a mulher perceber mesmo, será que é só durante a menstruação? Pode haver fora da menstruação, mas claramente na menstruação a dor é a mesma, mas é mais intensa. Ou seja, o facto da dor ser a mesma também tem uma certa relação, né? Porque diz, ah não, eu tenho dor fora da menstruação, mas a dor não é igual, tem características completamente diferentes. Então aqui podemos estar a falar de coisas diferentes, mas a mulher perceber, tem as mesmas, o mesmo tipo de dor dentro e fora do ciclo da menstruação, tem estes sintomas, é importante referir estes pormenores todos para que nós, deste lado, consigamos juntar as pecinhas todas do puzzle e aí sim pedir os exames necessários, pedir uma ecografia e, se necessário, até uma ressonância magnética.
1: Essa ecografia ginecológica até pode ser feita e pedida de forma preventiva, ou seja, há aqui alguns sintomas, vamos lá tentar perceber se sim, se não. E um médico de família normalmente poderá, dentro desse quadro que tu estás a dizer, ainda muito antes dos tais sintomas e deixar as coisas avançar, fazer ali uma ecografia para perceber pelo menos se é, se não é. Ou seja, sim, não custa nada ir ao médico de família dizer, passa-se isto, estou com estes sintomas, vamos tentar descobrir o que é, não é?
2: Quando tratamos, só retificar aqui um pequeno termo, quando falamos da mulher vir porque já sente alguma coisa, já não estamos a fazer de forma preventiva, já estamos mesmo à procura de um diagnóstico. Pode ser, efetivamente, logo no início. A mulher não precisa de esperar ter sintomas mais intensos para ir procurar ajuda.
1: O que eu estava a dizer quando eu sinto que aquilo que é o normal, enfim, os sintomas normais do ciclo menstrual possam já não ser tão normais, porque pode até não acontecer nada.
2: Pois,
1: não
2: é? Precisamente.
1: Uma mulher que vai avançando na idade, mais próxima da menopausa, vai ter mais ciclos irregulares, muitas vezes as
2: corrigem. A irregularidade do ciclo acontece, mas não acontece associada a dores, associado a um aumento da menstruação. Portanto, por isso é que eu dizia, é importante todo e qualquer pormenor.
1: Isso.
2: Porque ninguém conhece melhor o nosso corpo do que nós próprios, né? E isto é uma doença que não vai aparecer do nada aos 40 anos, às portas da menopausa, né? Portanto, a mulher ou foi suportando ao longo de muitos anos estes sintomas, ou então já há muito tempo percebia

0: estar dentro do próprio ciclo. Tudo, por isso é que eu estava a dizer, as coisas alteram tanto que pode levar a mulher a não procurar preventivamente o seu médico
1: Pois,
0: de família.
1: não, mas é importante falar e ter essa abertura para que nós percebamos se há efetivamente sinais de alerta e prosseguir com a investigação. Uma ecografia é relativamente simples, e inócua, e conseguimos logo descartar algumas situações.
0: Eu sei que é ingrata a pergunta que te vou fazer, porque pode ser também multidisciplinar e de forma variada, mas vá lá, de uma forma mais genérica possível, como é que é o tratamento?
1: Não existe uma única solução, é claro, dependendo da doença, dependendo de onde estão implantados o endométrio, o tratamento pode ser diferente, mas passa primeiramente por um tratamento hormonal. Há formas de nós inibirmos a menstruação, portanto, às vezes pode passar por aí e a mulher já retoma ou melhora muito a sua qualidade de vida, mas, em algumas situações, pode ser necessário outro tipo de tratamentos médicos ou até mesmo cirurgia.
0: Muito bem. Para fechar, um último assunto, porque também é desvalorizado e se calhar eu diria que só mais recentemente é que se olha para isto com outros olhos, que é a relação, eu diria até direta, entre a endometriose e a saúde mental, eu diria o equilíbrio mental da mulher.
1: Claro, é só tentarmos imaginar a ter dores intensas, ter
0: Não quero
1: alterações do
0: imaginar.
1: ciclo, ter alterações de ciclo, até quase incapacitantes, mesmo também, tal como a dor, mês após mês. E às vezes nem mês a mês, às vezes com uma periodicidade ainda menor, mais frequente. Portanto, acho que isto não haveria ninguém que não acabasse por se sentir minimamente afetado, quer a nível do humor, quer uma dor que não deixa a pessoa dormir, uma ansiedade extrema, depois pode também alterar os próprios relacionamentos com colegas, com o marido.
0: Lá está, a tal desvalorização leva a que depois, mesmo em contexto familiar ou profissional, estes sintomas sejam desvalorizados, não
1: Sim,
0: é?
1: e o que muitas
0: As
1: mulheres,
0: alterações do humor.
1: infelizmente, referem, mulheres com endometriose, referem é: ninguém acreditava em mim, ninguém me ouvia, ninguém acreditava que eu não estava bem, que alguma coisa não estava bem no meu corpo.
0: É mau feitio.
1: É o mau feitio, que está constantemente com dores e não aguenta as dores. Portanto, isto é muito complicado, passar por uma doença que não se sabe qual é, até a pessoa ter o diagnóstico, não se sabe qual é, e portanto, até lá, muita gente não acredita que a pessoa tem efetivamente algum problema. É só, apetece-te ficar em casa quando estás com as menstruações, né? Isto é mais a parte dos trabalhos, né? Uma pessoa que tem que faltar constantemente ao trabalho a cada mês é uma mulher que não aguenta com o seu período menstrual. E prefere ficar em casa. É, isto, a mulher a passar por isto constantemente no trabalho, em casa, até mesmo com os médicos, é difícil não ficar afetada.
0: Claro, e há tratamento, não é?
1: Claro.
0: Pode haver recidivas, mas há tratamento, enfim,
1: Há formas de melhorar a
0: melhorar a
1: qualidade de vida
0: qualidade de
1: das
0: vida. É isso
1: pessoas.
0: mesmo. Diana, obrigado mais uma vez, sobretudo, enfim, por trazeres estes assuntos sem tabus. É importante para cada um de nós conhecer todas estas coisas e conhecermos a nós mesmos, conhecer-se a si mesmo. 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Ficamos também à sua espera, se quiser sugerir um assunto para

0: ser tratado aqui pelos nossos médicos no consultório, no seu consultório da Novo Tempo Portugal. Faça-nos chegar também a sua sugestão. Quem sabe, num próximo programa, falaremos sobre esse assunto, sobre essa doença. Mais uma vez, um grande abraço e até ao próximo programa, se Deus quiser.
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5: Bem-vindos mais uma vez a este nosso espaço da parentalidade positiva. Hoje vamos falar sobre aquele momento em que todos os pais temem, mas que todos os miúdos atravessam. As birras, é verdade, as birras. Muitas vezes vistas como um desafio à nossa autoridade ou mau feitio, as birras são na verdade, será que são na verdade um capricho, uma manipulação, um pedido de ajuda? Hoje vamos tentar baixar o volume do ruído e tentar perceber então o que é que os nossos filhos nos querem transmitir quando, por exemplo, fazem daquelas birras de meia-noite no supermercado, ou sei lá, às vezes é onde calha. Para falarmos sobre este tema, está hoje então connosco, uma vez mais, a nossa orientadora da parentalidade positiva, a professora Carla Escada. Bem-vinda!
6: Olá, bom dia, Sara. Bom dia aos senhores ouvintes. Muito obrigada por me receberem mais uma vez. Pois é, Sara, hoje vamos falar sobre birras, não é? Aquele tormento de tantos pais.
5: É verdade. O que é uma birra, exatamente? É uma manipulação? É o quê?
6: Então, eu gosto de dizer que uma birra é um pedido de ajuda disfarçado de mau comportamento. E agora vou ter que desconstruir isto, não é?
5: Vamos lá, vamos lá.
6: Então, de facto, à primeira vista, uma birra pode parecer um mau comportamento. Pode parecer que aquela criança, o nosso filho, a nossa filha, não se está a saber comportar. Estamos num supermercado e em vez do nosso filho estar a colaborar, feliz e contente porque está a fazer alguma coisa connosco, decide fazer uma grande birra. Mas na verdade isto não tem a ver com comportamento, mas sim com a gestão emocional da criança. Muitas vezes em determinadas situações, e vou pegar aqui neste exemplo que a Sara deu que foi ótimo, que é o momento das compras. Ir a um supermercado com uma criança, e se pensarmos numa criança mais pequena, é assoberbante, porque há muita gente, há muito movimento, há muitas cores, há muita coisa a acontecer, há barulho.
5: Há brinquedos.
6: Há brinquedos, exatamente.
5: Há venda.
6: Exatamente, eles sabem, não é? E portanto, não é um ambiente propício a ajudar os nossos filhos a estarem num momento estável e equilibrado. E então, quando uma criança num sítio destes faz uma birra, não é só porque quer aquele brinquedo e não percebe porque é que não o pode ter, mas é muito um pedido de ajuda no sentido em que estou num ambiente que me está a perturbar e eu não estou a saber gerir aqui tudo isto que eu estou a sentir. E especialmente as crianças mais pequenas, e estou aqui a falar até aos 6, 7, 10 anos por vezes, têm muita dificuldade em verbalizar aquilo que estão a sentir, porque eles sabem que estão a sentir qualquer coisa. Há ali alguma coisa que os está a incomodar, mas dizer o que é que está a incomodá-los para que os adultos possam ajudar, aí é uma distância ainda a percorrer e é aí que os adultos entram. Precisam ajudar, precisamos nós pais ajudar os nossos filhos a perceber o que é que se está a passar com eles, a dizer-lhes que está tudo certo em sentirem-se assim. Quantos de nós, adultos, às vezes estamos num sítio cheio de gente e nos sentimos incomodados? Mas nós sabemos perceber que, ok, estou num centro comercial, em vésperas de uma festividade, cheio de gente, e isto está a incomodar-me. As crianças não têm esta capacidade, eles sentem-se incomodados, e então faz parte do nosso papel de pais ajudá-los a perceber que está tudo certo com aquilo que estão a sentir e como é que podem gerir aquilo que estão a sentir. E então as birras no fundo surgem quando a criança não tem competências para lidar com estas emoções mais intensas. Na verdade, não são uma manipulação, respondendo aqui à sua questão inicial, são sim, as birras são sinais de imaturidade emocional.
5: E então, é isso mesmo, é necessário fazer o quê? Vamos ceder às birras? Ele está a chorar tanto, vou-lhe dar o brinquedo ou outra situação, como é que nós podemos então lidar?
6: O brinquedo é uma questão particular que eu posso já deixar aqui uma estratégia. Antes de ir às compras, a criança precisa saber com aquilo que conta. E se aquele dia é dia de comprar brinquedos, vamos dizer, olha, hoje vamos às compras e vais poder escolher um brinquedo. Se é dia de não comprar brinquedos, a criança tem que saber que naquele dia não vai ser necessário encontrar brinquedos. E isto dito de uma forma tranquila, serena, antes mesmo de sair de casa, para que os nossos filhos saibam o que é que vai acontecer, o que é esperado deles e o que eles podem esperar deste momento de ir às compras. E então é muito nós pais quase que emprestarmos esta tranquilidade aos nossos filhos de saber o que é que vai acontecer. Nós quando vamos às compras sabemos o que é que vamos ter que fazer, levamos uma lista, sabemos mais ou menos o que é que temos que comprar. Sabemos que se calhar queremos demorar X tempo, não queremos demorar muito mais do que isso, e os nossos filhos, acontece-lhes exatamente a mesma coisa, eles precisam saber com o que contar. Então eu gosto muito de dizer que nós pais precisamos emprestar a calma aos nossos filhos. E como é que isso faz? Nós próprios estando calmos também. É muito importante nós adultos sabermos autorregular-nos, sabermos lidar com estas situações e, partindo deste princípio, sabendo que a birra não é um mau comportamento, mas é uma desregulação da criança, quanto mais regulados nós estivermos, mais facilmente vamos lidar com eles, não é? Vamos manter a calma, vamos olhar para os nossos filhos, validar o que eles estão a sentir, não vamos dizer, ah, agora estás aí, estamos nas compras, já sabias ao que vinhamos. Não, ele está soberbado com tantos estímulos, então vamos validar, mesmo antes de lhe dizer, olha, agora não vais fazer essa birra ou não vais chorar. Então, primeiro vamos validar, eu já percebi que há alguma coisa que te está a perturbar. E então, quanto mais nós validarmos aquilo que os nossos filhos estão a sentir, mais eles se vão sentir acolhidos. E é importante neste momento em que eles estão desregulados, seja no meio das compras, seja em qualquer outro momento, sentir que estão a ser vistos. Eu estou a ver aquilo que tu estás a sentir e estou a perceber que estás perturbado.
5: Então, posto isto, com estas dicas, com estas estratégias, podemos terminar aqui com um desafio prático, não é? Para, já não é para a quinzena, é para a semana, não é? Porque este espaço passa a ser semanal. Isto com vista a realmente as birras serem mais compreendidas, serem mais espaçadas e serem cada vez menos.
6: Sim, e eu vou lançar aqui o desafio, mas vou dividi-lo por fases etárias.
5: Isso.
6: Porque no que toca ao desenvolvimento emocional, os nossos filhos, à medida que vão crescendo, vão estando em fases diferentes e, portanto, também precisam que nós, pais, estejamos de forma diferente. Então, falando em crianças, até aos 5 anos, se há uma criança que está a fazer uma birra, e fizemos tudo o que eu estive a dizer, antes de irmos às compras, antecipámos, preparámos, nós estamos autorregulados, mas ainda assim isso não impediu que o nosso filho começasse a fazer uma birra. Então, uma criança até aos 5 anos precisa que nós estejamos próximos dela. Há crianças que aceitam o famoso abracinho, há crianças que não gostam e aí devem ser respeitadas, mas vamos estar ali próximo, vamos estar ali, dar-lhe a mão, tocar, estar só presente e dizer-lhe pouquinhas palavras, porque nestas fases as crianças não conseguem ouvir, mas dizer só pouquinhas palavras, eu estou aqui contigo, se precisares eu estou aqui. Só isto, estarmos ali numa presença tranquila, serena, para que isso se contagie ao nosso filho. Se pensarmos em crianças mais crescidas, a partir dos 6 até aos 10 anos, mais ou menos, já é importante começarmos a ajudá-los a etiquetar aquilo que estão a sentir, ou seja, a colocarem nomes nestas tais emoções que estão a sentir. E então vamos ajudar na mesma a tranquilizar, com os mesmos passos do que vimos nas mais pequenas, mas a seguir vamos fazer aqui uma conversa com o nosso filho e ajudá-lo a verbalizar aquilo que está a sentir. Ele pode não saber dar os nomes certos, às vezes as crianças baralham a tristeza com a frustração, eles podem não saber exatamente, mas da forma como eles nos disserem, nós vamos acolher e vamos tentar perceber se é realmente aquilo ou se é outra emoção, e então vamos estar aqui a trabalhar também a inteligência emocional dos nossos filhos, esta capacidade de perceberem e verbalizarem. Pensando em crianças já mais crescidas, pré-adolescentes, adolescentes, não é suposto continuarem a ter esta necessidade de fazer birras. Se este caminho for feito, quando eles chegam à pré-adolescência, 11, 12 anos, já é suposto terem alguma autorregulação, mas ainda assim continua a depender muito da autorregulação dos pais. E então, se acontecer uma criança nesta altura ainda ter esta tendência de vez em quando fazer birras ou ficar assim mais agitada, às vezes já não é tanto uma birra, mas ficam assim mais agitados, vamos combinar previamente, antes de ir a estes sítios, com o nosso filho, vamos dizer: Manel, vamos às compras, eu já percebi que é um sítio que nem sempre te sentes muito à vontade, nem sempre te sentes muito confortável. Se começares a sentir desconfortável, o que é que podemos fazer? O que é que eu, mãe, posso fazer para te ajudar? E podemos combinar aqui, por exemplo, pausas. Há um momento em que ele está a sentir assoberbado, vamos para uma zona que está mais tranquila, vamos para a zona dos livros, por exemplo, sentar, folhear um livro, ajudar a que o nosso filho, neste ambiente que é perturbador para ele, encontre um espaço onde ele se sinta seguro e onde possa acalmar, e depois continuamos então o nosso dia. E então o desafio para esta semana, tendo em conta estas características das idades que eu estive agora a referir, é: numa próxima situação em que antecipadamente já saibam que à partida o vosso filho vai fazer uma birra, vamos preparar o que é que vai acontecer, vamos informar. E então o desafio vai ser, na próxima ida às compras, e já que estivemos a ver aqui este exemplo hoje, na próxima ida às compras, antes de sair de casa, conversar com os vossos filhos e dizer-lhes: vamos às compras, vai ser dia de comprar brinquedo, não vai? Incluí-los nisto. Quanto mais incluída a criança se sente, mais colaborativa está. E então em casa nós começamos a preparar o momento das compras. Vamos chamar os nossos filhos para nos ajudar a fazer a lista de compras. Ah, oh Carla, mas o meu filho ainda não sabe escrever. Mas sabe abrir o armário e dizer se ainda há pacotes de leite ou se precisamos comprar leite, por exemplo. Então vamos adaptar esta participação à idade, naturalmente, mas vamos incluí-los desde o momento em que ainda estamos em casa. E portanto o desafio é este: a próxima vez que forem às compras, preparem a ida às compras antes mesmo de sair de casa, para no fundo impedir que as birras aconteçam, ou pelo menos diminuir a intensidade das birras, e irmos neste caminho ensinando a regulação emocional aos nossos filhos.
5: Está feito o desafio, tudo muito bem explicadinho, portanto agora há que pôr em prática, ou pelo menos dar continuidade, porque acredito que muitos de nós já vamos dia a dia, não é? Caminhando nesta direção. Obrigada, Carla. Entretanto, se os nossos ouvintes quiserem desbravar um pouco mais sobre este ou outros assuntos, colocar questões, podem fazê-lo, nomeadamente através das nossas redes sociais, da RCS, e depois poderemos abordar esses assuntos aqui nos próximos espaços da Parentalidade Positiva, ou podem contactar também diretamente a nossa orientadora, Carla Escada, não é?
6: Sim, claro que sim, Sara. Eu tenho muito gosto em receber as partilhas, as perguntas que os nossos ouvintes nos vão enviando. Carla Escada, _parentalidade, é o meu nome nas redes sociais, e cá estaremos na próxima semana para mais um tema que os nossos ouvintes nos vão de trazer, não é, Sara? Muito obrigada mais uma vez por me receber.
5: Está feito o desafio. Obrigada, Carla. Um grande beijinho, então, e boa semana. É isso mesmo. Hoje, no nosso espaço da Parentalidade Positiva, percebemos que as birras não são manipulação, são pedidos de ajuda, disfarçados, às vezes mal feito e de mau comportamento. Portanto, lembre-se, a próxima vez que o seu filho fizer uma birra, tente manter ali o autocontrole. Ele não está propriamente a testá-lo, está a dizer-lhe que o mundo naquele momento é desconfortável, é grande demais para ele gerir sozinho. Então a nossa calma é o melhor remédio. Para mais dicas e ferramentas, já sabe, pode entrar então em contacto connosco e acompanhar os próximos apontamentos da Parentalidade Positiva, que agora também já estão disponíveis em podcast na nossa página da RCS.
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2: Olá, prezado ouvinte. Onde quer que esteja, seja em casa, no carro, no trabalho ou em outro sítio qualquer, quero agradecer-lhe por estar neste momento sintonizado com a RCS, mas sobretudo sintonizado com a Palavra de Deus. É sempre um privilégio poder conversar consigo sobre temas que tocam o coração e com certeza moldam a nossa vida. Hoje vamos entrar numa daquelas narrativas que nos chamam à reflexão séria, mas profundamente necessária. Uma história que nos alerta para o perigo de misturar o santo com o profano e que nos lembra que a presença de Deus é um privilégio sagrado. Falo-lhe de Nadab e Abiú, dois homens que receberam luz, privilégios, oportunidades extraordinárias, mas que escolheram aproximar-se de Deus à sua maneira, ignorando as ordens divinas. O povo de Israel estava no deserto. Tinham recebido os 10 mandamentos, tinham também recebido instruções detalhadas sobre o tabernáculo, sobre os sacrifícios, sobre o sacerdócio. Deus não tinha deixado nada ao acaso. Cada detalhe tinha significado, tal como vimos no último programa. Cada gesto tinha o seu propósito. Cada símbolo apontava para a santidade de Deus que habitava no meio do seu povo. A família de Arão tinha sido escolhida para o sacerdócio. Deus dissera: "Faze também vir para junto de ti Arão, teu irmão, e seus filhos com ele, para me oficiarem como sacerdotes." Nós podemos ler isto em Êxodo 28.1. Nadab e Abiú, Eliézer e Itamar foram consagrados para servir diante de Deus. Tinham sido separados, ungidos e instruídos. Tinham visto a glória divina no monte e tinham recebido os privilégios que nenhum outro israelita tinha recebido. Mas havia algo na formação destes dois homens que não estava alinhado com a santidade do seu chamado. Nadab e Abiú não haviam sido provavelmente ensinados nos hábitos de domínio próprio. Um pai provavelmente transigente, como era Arão, levou-os a negligenciar a disciplina. Arão era um homem bom, mas por vezes demasiado brando. Nós acabámos por ver isso quando ele cedeu à pressão do povo e construiu um bezerro de ouro. Ele queria paz, queria evitar conflitos, queria ser visto como um líder acessível. Mas esta mesma brandura, aplicada à educação dos seus filhos, tornou-se numa armadilha. Nadab e Abiú cresceram sem disciplina, sem firmeza, sem limites claros. E quando alguém cresce sem aprender a obedecer ao pai, dificilmente aprenderá a obedecer a Deus. E aqui encontramos uma lição para nós hoje, querido ouvinte. Vivemos numa época em que muitos pais têm medo de corrigir, têm medo de confrontar os seus filhos, têm medo de dizer não. Confunde-se amor com permissividade. Confunde-se paz com silêncio. Confunde-se bondade com falta de firmeza. Mas a palavra de Deus é clara. A disciplina é um ato de amor. A correção é uma proteção para os filhos. A firmeza é cuidado. Quando não corrigimos no momento certo, criamos problemas maiores no futuro. A paz que se quer a todo o custo transforma-se mais tarde em confusão, dor e conflito. A indulgência de Arão preparou os seus filhos para se tornarem objetos dos juízos divinos. E o mesmo pode acontecer connosco se confundirmos amor com permissividade. Deus tinha dado instruções claras sobre o uso de incenso e de fogo no santuário. Não ofereceis sob ele incenso estranho, é o que nós lemos em Êxodo capítulo 30, versículo 9. O fogo que deveria ser usado no incensário era o fogo sagrado que tinha sido acendido no altar. Esse fogo representava a presença divina. Era símbolo da santidade de Deus. era um lembrete constante de que a adoração não era um ritual humano, mas uma resposta à iniciativa divina. Quando o fogo desceu do céu e consumiu o sacrifício, o povo caiu com o rosto em terra. Era a confirmação de que Deus estava ali. Este fogo deveria ser mantido continuamente aceso. Era sagrado. Mas Nadab e Abiú decidiram usar outro fogo. Fogo comum. Fogo que Deus não tinha ordenado. Fogo estranho. E ao fazê-lo, misturaram o santo com o profano. Misturaram o que era de Deus com o que era humano. Misturaram a ordem divina com a criatividade pessoal. Misturaram a santidade com a irreverência. E Deus não aceitou. Saiu fogo diante do Senhor e os consumiu. É o que nós lemos em Levítico capítulo 10, versículo 2. Não porque Deus fosse severo, mas porque a irreverência deles colocava em risco toda a nação. Se Deus tivesse permitido que o erro passasse impune, Israel teria concluído que a santidade não era importante, que a adoração poderia ser moldada ao gosto de cada um, que o santuário era apenas um ritual vazio. E, quando olhamos para este momento tão solene da história de Israel, percebemos que o problema de Nadab e Abiú não foi apenas o fogo errado. O fogo estranho foi apenas o sintoma visível de algo muito mais profundo, uma atitude interior que já vinha a ser construída há muito tempo. Uma irreverência silenciosa, uma falta de disciplina, uma espiritualidade superficial que, no momento decisivo, se revelou fatal. Eles tinham sido chamados para representar Deus diante do povo, mas não tinham deixado Deus transformar o seu caráter. Tinham sido consagrados ao sacerdócio, mas não tinham consagrado o seu coração. E isso leva-nos a uma reflexão muito atual, porque, ainda hoje, também podemos cair no mesmo erro e pensar que basta estar na igreja, basta ter um cargo, basta participar em atividades, basta conhecer doutrina. Mas Deus não olha apenas para o que fazemos, Ele olha para o que somos. Ele vê o coração, Ele vê as nossas motivações, prezado ouvinte. Ele vê a forma como tratamos o que é santo. E, quando começamos a misturar o santo com o profano, seja em palavras, em atitudes, em hábitos ou mesmo em escolhas, abrimos espaço para que a irreverência se torne normal. E quando a irreverência se torna normal, a presença de Deus deixa de ser sentida. A Bíblia diz que o fogo que consumiu o sacrifício no altar tinha vindo do próprio Deus. Era fogo santo. Era fogo que simbolizava a sua presença. Esse fogo deveria ser mantido continuamente aceso. Era responsabilidade dos sacerdotes alimentá-lo, protegê-lo, honrá-lo. Mas Nadab e Abiú ignoraram isso. Em vez de irem ao altar buscar as brasas sagradas, pegaram no fogo que lhes era mais conveniente. Talvez estivessem com pressa. Talvez estivessem distraídos. Talvez estivessem confiantes demais. Talvez pensassem que Deus não se importaria com detalhes. Mas Deus tinha sido claro. Não oferecereis incenso estranho. Repare, querido ouvinte, Deus não pôs em sua palavra ordem alguma que os homens possam obedecer ou desobedecer à vontade e não sofrer o resultado disso. Não é prazer de nos castigar. Significa que a desobediência tem consequências naturais. Quando ignoramos uma ordem divina, afastamos-nos da proteção divina também. Quando tratamos o santo como comum, perdemos a sensibilidade espiritual. E quando brincamos com as coisas de Deus, acabamos por perder o respeito pela sua própria presença. E aqui surge um outro ponto essencial. Nadab e Abiú estavam intoxicados. A Bíblia não diz diretamente, mas Deus dá imediatamente a ordem. Vinho ou bebida forte não bebereis quando entrares na tenda da congregação. Nós lemos isso em Levítico 10:9. Provavelmente estes dois homens eram também culpados dessa intoxicação. Se a mente deles estivesse embotada, o seu discernimento também estaria comprometido. A realidade era que a sensibilidade espiritual destes irmãos podia estar diminuída. E quando a mente perde a capacidade de distinguir entre o santo e o profano, o coração perde o respeito pela presença de Deus. Este princípio continua válido hoje, não apenas no sentido literal, mas em tudo o que embota a nossa mente e coração. Há pessoas que nunca tocam em álcool, mas vivem intoxicadas por outras coisas, por distrações constantes, por entretenimento vazio, por conversas tóxicas, hábitos que roubam o tempo de Deus, prioridades que sufocam a vida espiritual. E, quando a mente está saturada de ruído, torna-se difícil ouvir a voz do Espírito. Quando o coração está cheio de pressa, torna-se difícil sentir a presença de Deus. Quando a vida está cheia de coisas comuns, torna-se fácil tratar o santo como se fosse igual. E o mais sério é que Nadab e Abiú eram sacerdotes. Tinham responsabilidades de ensinar o povo. Tinham a responsabilidade de ser um exemplo. Tinham a responsabilidade de mostrar a diferença entre o santo e o profano. Mas em vez disso, tornaram-se o exemplo do que não se deve fazer. E aqui surge uma pergunta que cada cristão precisa de fazer. Que tipo de exemplo tenho eu dado? As minhas palavras aproximam as pessoas de Cristo ou afastam-nas? As minhas atitudes honram a Deus ou confundem os outros? Tenho vivido eu de forma coerente com aquilo que digo acreditar? Ou tenho misturado o santo com o profano sem perceber que isso destrói o meu testemunho? A Bíblia diz que de Deus não se zomba. Aquilo que o homem semear, isso também ceifará. É o apóstolo Paulo que nos diz aos Gálatas no capítulo 6, versículo 7. Não é uma ameaça, é uma realidade espiritual. Quem semeia irreverência, colhe vazio. Quem semeia descuido, colhe confusão. Quem semeia desobediência, colhe consequências. Nadab e Abiú semearam descuido, irreverência e presunção e colheram a destruição. O juízo foi severo, mas a intenção foi misericordiosa. Preservar o povo, despertar consciências, impedir que a adoração se tornasse uma formalidade vazia. E ao chegarmos a este ponto da história, torna-se claro que tudo o que aconteceu naquele dia no santuário tinha um propósito muito maior do que um simples juízo sobre dois sacerdotes. Deus estava a ensinar o povo que a vida espiritual não pode ser vivida de forma descuidada, nem tratada como algo secundário. A santidade não é um detalhe, é um fundamento da relação com Deus. E quando o povo compreendesse isso, estaria protegido de muitos caminhos que o poderiam afastar da vida. Nadab e Abiú tinham recebido luz, tinham recebido privilégios, tinham recebido responsabilidades, mas não permitiram que a luz moldasse o caráter. E quando alguém recebe muito e não valoriza, o risco de cair torna-se maior. A reação de Arão é talvez um dos momentos mais marcantes deste episódio. A Bíblia diz simplesmente que ele se calou. Não protestou, não murmurou, não tentou justificar os filhos, não procurou explicações alternativas. O silêncio de Arão não foi resignação, foi reverência. Foi a aceitação humilde que Deus é santo, mesmo quando o coração humano está ferido. Foi a consciência de que a santidade de Deus está acima das emoções, acima das ligações familiares, acima das interpretações pessoais. E este silêncio ensina-nos algo precioso. Há momentos na vida em que a fé não se expressa com muitas palavras, mas com confiança. Momentos em que o sofrimento não nos afasta de Deus, mas nos leva a reconhecê-lo como justo e digno de ser honrado. E é precisamente aqui que esta história toca a vida do ouvinte de forma tão direta, porque todos nós, em algum momento, somos chamados a fazer escolhas entre o santo e o comum, entre o que nos aproxima de Deus e nos afasta, entre aquilo que fortalece a fé e aquilo que a enfraquece. E muitas vezes essas escolhas não são dramáticas, não são públicas nem são visíveis. São escolhas interiores, silenciosas, feitas no coração, nos pensamentos, na forma como se vive o dia-a-dia. A história de Nadab e Abiú recorda-nos que a vida espiritual se constrói nestes pequenos gestos, nestas pequenas decisões, nessa atenção constante ao que Deus valoriza. Talvez o ouvinte esteja a passar por um momento em que sente que a vida espiritual perdeu força. Talvez tenha percebido sem querer que começou a misturar o santo com o profano. Talvez tenha deixado que a pressa, o cansaço, as preocupações ou até a rotina empurrassem Deus para segundo plano. Talvez tenha sentido que a reverência se foi diluindo, que a sensibilidade espiritual se tornou mais fraca, que a fé perdeu aquele brilho que tinha no início. Se for esse o caso, esta história não vem para condenar, mas para despertar. Deus não mostra estas coisas para afastar, mas para restaurar. Ele chama o ouvinte de volta à sobriedade, ao discernimento, à reverência e à fidelidade. E a boa notícia, querido ouvinte, é que Deus continua a ser o mesmo, continua a ser santo, mas também misericordioso, continua a ser justo, mas também paciente, continua a chamar, continua a guiar, continua a transformar. A santidade de Deus não afasta, ela purifica-nos, ela não nos destrói, ela cura-nos, ela não nos exclui, ela chama-nos. E quando o ouvinte decide voltar-se para ele com seriedade, Deus reacende o fogo no coração, renova a sensibilidade espiritual, fortalece a nossa fé e restaura aquilo que parecia perdido. Por isso, querido ouvinte, termino este programa com um convite sério, mas profundo. Que o ouvinte permita que Deus o ajude a distinguir entre o santo e o comum. Que ele lhe dê sabedoria para viver com reverência no meio das pressões do dia-a-dia. Que o Senhor fortaleça o seu coração para que a sua vida seja um testemunho vivo da graça e da presença de Deus. E que, no meio das responsabilidades, das decisões difíceis, dos desafios que surgem, o ouvinte encontre sempre no Senhor a paz que o sustenta e a luz que o guia. Estamos a terminar este momento de reflexão, mas a palavra de Deus continua a acompanhar o seu caminho. No próximo programa voltaremos a estar juntos para continuar a descobrir a beleza, a profundidade e a força transformadora das Escrituras. Que até lá o Senhor o guarde, o ilumine e o fortaleça em cada passo. Um grande e forte abraço deste seu amigo pastor, Samuel Aires.
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1: Bem sei que esta guerra não vencerei de qualquer maneira. Sei quais as armas que usarei e qual a estratégia ideal para vencer. Usarei as armas de Gideão. E assim, não lutarei com a minha própria espada, nem tampouco na minha força, e muito menos sob a minha orientação. Quebrarei, sim, o cântaro da minha vida diante de ti, como sinal de um coração sujeito às tuas ordens e de reconhecimento por seres o meu Senhor. Numa das minhas mãos, erguerei a tocha de fogo de uma vida consagrada, mas também do poder do teu Espírito e da tua Palavra, que é poderosa para consumir o inimigo que está diante de mim. Na outra mão, segurarei a trombeta e a farei soar com todo o fogo que tiver, para anunciar em louvor que quem vai diante de mim para lutar é o Senhor dos Exércitos e a sua espada.

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1: Cortei o cabelo, mudei a rotina, fiz planos, mas foi numa mensagem de 3 linhas com o meu priminho de 10 anos que me encontrei a pensar nas coisas essenciais da vida. Há dias em que a vida nos dá um poema inteiro com apenas uma frase. Recebi uma mensagem do meu primo de 10 anos. Pessoal, eu conheci este miúdo quando ele tinha apenas 4 meses e hoje nós trocamos mensagens no WhatsApp. E sem grande contexto, ele escreveu-me: "Prima, amo-te muito." Eu, meio derretida, meio curiosa, perguntei: "Porquê que me amas?" E ele, com a honestidade que só as crianças conseguem carregar sem parecer forçado, escreveu: "Porque és minha prima, és bondosa e muito divertida." Parei, fiquei a olhar para o telemóvel, como quem lê uma carta antiga que precisava chegar justo naquele dia. É que aquelas palavras foram um espelho, um lembrete, uma pancadinha no ombro da alma. Amo-te porque és, porque existes, porque és minha. E pronto. E eu fiquei ali em silêncio a pensar: será que ainda sabemos amar assim? Ou melhor ainda, será que ainda acreditamos que merecemos esse tipo de amor? Sabem, crescer significa muitas vezes desaprender coisas simples. A criança ama sem contas, sem meritocracia, sem esperar trocas, favores ou performances. Nós, adultos, desconfiamos do amor gratuito. Será que ama mesmo? Será que é só porque lhe sou útil? Será que se eu parar de dar, a pessoa fica? Vivemos a querer provar o nosso valor para os outros, para Deus e para nós mesmos. Fazemos 1000 malabarismos emocionais para manter o amor que, no fundo, morremos de medo de perder. Mas o meu primo não me ama por causa dos doces, nem por causa das prendas e nem porque lhe resolvo as dores do mundo. Ama-me porque sou. Porque aos olhos dele há algo de bom, de bonito, de digno, simplesmente por eu ser quem sou. E sabem o que isto me lembra? Deus. Sim, Deus. Aquele que tantas vezes achamos que só nos ama quando estamos a fazer tudo o certo. Quando não pecamos, quando não falhamos, quando acertamos em cheio nas nossas orações, nas nossas intenções e nas nossas ações. Mas o amor de Deus é parecido com o de uma criança, se eu posso assim comparar. E não tanto com o de um adulto exigente. Não é amor-condição, é amor-essência. Ele diz: eu amo-te porque és meu. Porque foste criado à minha imagem. Porque o teu nome está gravado na palma da minha mão. Não é se fores perfeita, eu amo-te. Mas sim, eu amei-te antes de tu me amares. O meu priminho ensinou-me que o amor verdadeiro vê para além do que fazemos. Vê quem somos. Mas há outra camada nisto. Não basta ser amado assim. É preciso aceitar esse amor. E aceitar esse tipo de amor pode ser desconfortável, porque tira-nos o controle, porque não o podemos manipular, controlar, conquistar ou garantir com esforço, porque não o merecemos. Mas ainda assim, ele vem, fica, acolhe, sustenta. Talvez estejamos cansados de ter de nos justificar, de ser sempre úteis, resolutivos, necessários. Talvez tudo o que precisamos ouvir, de vez em quando, seja: amo-te porque és minha prima, porque és bondosa e muito divertida. E talvez precisemos dizer isso também, aos outros e a nós mesmos, sem cálculo, sem esforço, só verdade. E eu termino com uma pergunta: a quem é que hoje podes dizer amo-te só porque sim? E mais, quando foi a última vez que aceitaste ser amado assim, sem ter de provar nada? Porque no fim o amor verdadeiro não é aquele que te mede, é o que te reconhece, o que te chama pelo nome, o que fica. Muito obrigada por me teres acompanhado nos pensamentos em voz alta de hoje e não te esqueças que um pensamento pode mudar um dia e um dia pode mudar uma vida. Até ao próximo episódio!
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2: Consultório de Família no ar, chegando para ficarmos juntos mais uma vez. Obrigada pela sua sintonia de sempre. Você que nos acompanha por uma das rádios Novo Tempo espalhadas pelo Brasil, nosso amor a você. Tudo bem com você, Júnior?
3: Tudo certo, já preparado aqui para mais um Consultório de Família, essa turma bonita que já tá aí acompanhando, já tá preparado, preparada. Ó, já chegou pergunta por aqui.
2: Então vamos.
3: Vamos lá. Primeiríssima pergunta, essa aqui, Darley, escuta só. Darleide, como lidar

0: estar com uma filha. Ela tem... Ela é adolescente. E tudo que eu falo pra ela, ela me retorna com um tratamento ruim. Me trata muito mal. Tô me sentindo muito triste por conta disso. E essa mãe pede ajuda em como lidar com a filha que está tratando tão mal assim.
1: Eu fico pensando em que momento um filho achou que poderia tratar a mãe assim. Sabe, fico pensando como foi que virou essa chavinha e essa menina ou esse menino, esse filho, achou que tinha o direito de tratar assim dessa maneira. Eu acho que a gente também em algum momento perdeu de vista o que significa um filho ser desrespeitoso com pai e com mãe. Não é à toa que no antigo Israel havia uma lei mosaica e que significava a seriedade que existe na relação entre pais e filhos, no que significa respeito de pais para com os filhos, mas dos filhos para com os pais, é inclusive um mandamento da lei de Deus. E naqueles dias, se um filho fosse desrespeitoso com seu pai e com sua mãe, ele poderia ser levado ao apedrejamento. Obviamente que a aplicação dessa lei não era todo dia que acontecia, porque sabia-se que havia algo de muito urgente e exigente de cuidado a maneira como o filho se reportava aos seus pais. É grave. Filhos que não correspondem ao respeito dos seus pais, isso é grave. Mas eu me volto para os dias de hoje e vejo simplesmente os pais de mãos atadas, sentindo-se quase que como escravos dos seus filhos, admitindo determinados comportamentos absurdos e continuam de mãos atadas sem saber como fazê-lo, porque de fato a situação é muito desfavorável até mesmo para os pais quando os filhos têm todos os direitos do mundo e os pais são apenas os pagadores de contas.
0: Apenas pagam.
1: Né? Pagam contas. Compra roupa, compra o tênis, compra o celular, paga o melhor pacote de internet que puder. Ou mesmo que sejam pessoas bem pobres que estejam nos ouvindo agora, sabe-se que os filhos hoje tomam mais o centro das atenções, independente da classe econômica, do que quer que seja, do que foram outrora, porque... Sabe, é alguma coisa que salta aos nossos olhos essa condição nas famílias, de modo geral. Mas, mãe, como foi que a sua filha achou que tinha esse direito? Como foi isso? Você faz ideia de como foi isso? O seu marido participa disso? Ou nem você e nem seu marido têm autoridade nenhuma com esta menina? Ela ainda tem celular? Ela ainda tem celular? Ela ainda tem roupa, ela ainda tem sapatos pagos por vocês, ela ainda sabe que mora dentro da casa de vocês e que vocês não são empregados dela. Como foi? Aí eu faço pensar, Júnior. Será que foi a forma de os pais criarem os filhos que os fizeram achar que podiam tudo, inclusive gritar com a mãe, responder à mãe dessa maneira, assim, de forma tão desrespeitosa? Mãe, pai, o que vocês estão fazendo? Vocês não aprenderam que colocar limites para os filhos desde pequenos e não permitir que eles correspondam a vocês ou respondam a vocês como se vocês fossem uns quaisquer? Vocês não aprenderam desde que eles eram pequenininhos a ensiná-los o que é respeitar pai e mãe? Em lugar de vocês passarem a mão na cabeça para tudo, quando era pequenininho você disse: guarda os brinquedos, filho. E ela disse: não vou guardar. Aí você diz: poxa vida, então sou eu que tenho que fazer tudo nessa casa. Aí você mesma foi lá e guardou os brinquedos e ficou por isso mesmo. Você não pegou na mão do seu filho, da sua filha: vem cá, filho, vamos guardar o brinquedo. Nós brincamos juntos, agora nós vamos guardar os brinquedos juntos. E você contou uma historinha de que na vida é assim, a gente se responsabiliza por ajudar, por participar, por cada um marcar com suas responsabilidades. Olha, gritou com a mamãe: filho, não pode falar com a mamãe desse jeito. Não pode, é inadmissível. Vem cá, deixa eu explicar para você. Vem cá e conta uma história para o seu filho do que significa a relação de pais e filhos e quem é quem.
0: E sabe uma coisa que eu já vi, Darleide? Quando o filhinho, pequenininho ainda, sabe, criancinha, aí desrespeita o papai e a mamãe. Às vezes dá até um tapinha no rosto, não é?
1: Uhum.
0: E aí o pai e a mãe acha graça,
1: sim,
0: tira brincadeira com isso.
1: É disso que eu tô falando.
0: E vai crescendo, aquilo é tão normal. E aí quando a criança passa de criança para adolescente, E aí o pai fica impressionado. Mas, nossa, eu nunca ensinei isso pro meu filho, nunca ensinei isso pra minha filha. Ainda tem aquele ar de surpresa, não é?
1: É isso, Júnior. É disso que eu tô falando. É desse desenvolvimento. Você foi extremamente assertivo em trazer algo ainda mais prático. De quantas vezes nós deixamos passar o que não deveria ter passado em branco? Deveria ter sido o momento para parar e ensinar, conversar, dialogar. Instruir essa criança desde pequenininho, que pai, quando pai e mãe dizem não é não, quando diz sim é sim, quando diz vamos conversar, quando diz é possível é porque é possível, quando diz filho, quero te ouvir, qual é a sua opinião, qual é a sua vontade, e isso acontece, mas eu fico vendo os pais obrigados a corresponder às expectativas dos filhos. Júnior, os pais têm medo dos filhos, os pais têm medo de os filhos os rejeitarem, ficam tristes só de pensar: ah, meu Deus, meu filho está triste comigo. Minha mãe não queria nem saber se eu estava triste com ela. Contanto que eu estivesse sendo instruída a fazer o que deveria ser feito. Filha, não vai dormir um prato sujo nessa casa. Mas, mãinha, filha, é o combinado de todo dia. Prato limpo antes de dormir. Sujou, vai lavar. Mas, mamãe, eu tô cansada, eu estudei, porque essa vida... Querida, os pratos. Chega uma hora que pai e mãe só dizem assim: os pratos, a toalha, o banheiro. Você só diz uma palavra, porque combinado é combinado. Mas eu vejo uma criança de 4 anos de idade, como recentemente eu acompanhei. 4 anos de idade. A mãe diz: guarda os brinquedos. Ela diz: não vou. A mãe diz: vem guardar os brinquedos. Não vou, eu não vou, porque eu não quero e eu não vou. Pensei, a mãe vai dizer: filha, vai, vem sim, né? Vem cá, eu vou te levar até ali e você vai. Ou, enfim, qualquer outra coisa que sugerisse, sim, você vai, eu estou dizendo que é assim aqui na nossa casa. Lembra? Você já tem 4 anos, sempre que a gente brinca, você guarda os brinquedos, lembra? Não, ficou por isso mesmo. A mãe guardou os brinquedos, a filha foi fazer a criança de 4 anos de idade, ficou na dela, o pai estava assistindo, ficou por isso mesmo. Aí isso surpreende quando ela tiver 14, 15 anos de idade, que ela responda o que ela faça, o que ela quiser, e os pais vão dizer: ah, meu Deus, me ajuda, o que fazer? O meu adolescente está muito rebelde. Não é a rebeldia própria da adolescência, é falta de educação mesmo, é falta de instrução, é falta de os pais terem sido instruídos e também terem praticado a autoeducação para educar os seus filhos. Porque tudo que a gente semeia, a gente colhe.
0: Qualquer coisa eu...
1: Não, tudo bem, tem coisas que a gente não semeou, né, mas colhemos, mas... Nós podemos não ter semeado, outros podem ter semeado, como outros estão semeando muita coisa maléfica na vida dos nossos filhos, isso é verdade. Mas no que diz respeito ao procedimento dos nossos filhos dentro da nossa casa com relação aos seus pais, pelo amor de Deus.
0: Qualquer coisa eu empresto minha mãe aí, pra esse adolescente aí. Dá um jeitinho logo isso aí.
1: É verdade.
0: Ai, um abraço aí pra ela que acompanha aqui o consultório. Outra pergunta que chegou por aqui, Darleide. Ah, interessante daqui, legal, ó. Darleide, como deixar claro e de forma decente que estamos interessados em alguém? Uma mulher que perguntou como deixar claro para uma outra pessoa que estamos interessados. Existe um jeitinho aí?
1: Olha, tem casos em que não vale muito a pena se expor. Se você sondar que existe ali uma situação... que possa sugerir inconveniência, se é uma pessoa que já tenha dito que não está interessado em namorar, que não está interessado em ninguém ali da turma, que, não sei, se existir alguma pista, estou aqui pensando que possa ser uma pista e que você saiba que a pessoa não está disponível. Eu nem vou falar de ser uma pessoa comprometida, porque aí nem entra no caso, pelo Sim, amor de Deus, né? Mas se é você encontrar um ambiente favorável, você pergunta como ser claro, só tem um jeito de a gente ser claro, sendo claro. Então, usando as palavras claras. Porque se você joga um charme, se aproxima e não funcionou, aquele jogo de seduzir, digamos, né? De dizer, olha, eu estou aqui... A palavra seduzir tem uma conotação ruim, né?
0: É, negativa.
1: Nem tô pensando nisso, mas você me entendeu. Sim. Tem esse jogo, né, gente, de você demonstrar interesse por uma outra pessoa. Não funcionou? Tem gente que é desentendida mesmo. Poucas, mas tem. Mas se você quer tornar ainda mais claro, custa falar? olha, nós estamos aqui há algum tempo, nós nos conhecemos, eu comecei a prestar atenção em você, eu acabo que hoje me percebo gostando de estar perto de você, de conversar com você. E eu achei razoável lhe contar do meu interesse. Espero que isso não implique em que nós nos afastemos, eu vou respeitar. Mas eu preferia, sim, te falar.
0: E é legal.
1: É legal?
0: Não tem problema nenhum.
1: Mas eu sei que nessa pergunta dela, que parece que é uma moça, né?
0: Exatamente, é uma moça.
1: Mas eu sei que tem, assim, uma exigência de que não, isso não é coisa pra mulher fazer. É o rapaz quem tem que fazer. Mas, gente, se ela tá com vontade de fazer, faz. Ela falou de maneira decente, respeitosa, bonita. Tá tudo certo. Qual o problema dizer pro rapaz que você está gostando dele? Agora, você tem estrutura, você tem condição de lidar com uma negativa dele? Isso faz parte também, isso é possível. Sim. E você precisa dar esse direito pro outro e dizer, bom, olha, não tô interessado, não é meu perfil, gostei de você mais como amiga e tudo bem. Não vai levar isso, ah, eu fui rejeitada. Não, você arriscou e aconteceu de ele dizer, não, não é isso que eu quero e tudo bem, vida que segue.
0: E às vezes é até melhor do que passar semanas ou até meses
1: alimentando, né?
0: E será? É. Qual a resposta? Deixar as claras fica bem melhor, porque
1: quando,
0: aí você já tem o seu.
1: Quando tem 16, 17 anos de idade, 18 anos de idade, ainda vai lá, né, aquele amor, ou mais jovem ainda, 14, 15 anos, um amor platônico, alguma coisa que você sofre, é tudo mais intenso. Mas quando você já tem um pouquinho mais de idade, vai ficar perdendo tempo. De alguma forma, se você tiver essa oportunidade, fala, comunica, enfim.
0: Exatamente. Ó, você que tá aí acompanhando a gente, achou interessante. Então, ó, você que tá aí solteiro, solteira, está interessado em alguém, se preocupa. Se você quiser falar e deixar bem claro, ninguém vai estar se oferecendo, não. Pelo contrário, é só deixando aí claro o que você acha, o que você quer. Eu acho que é importante isso. Até porque ninguém tem bola de cristal, né?
1: Não é. E você diz assim, algo que também faz muito sentido, que é aquele sentimento de que eu estou me oferecendo.
0: Uhum.
1: É tão pejorativo isso também. Ai, oferecida.
0: Sim.
1: Não, gente. É uma mulher que se interessou por um homem, que segundo o que ela entende, ele está disponível. E ela quis demonstrar que se ele tiver interesse, se ele quiser dar uma chance para um relacionamento com ela, que ela está disponível, né? Tem até uma história bíblica de uma mulher que, claro, segundo o costume da época, mas ela foi lá e deitou-se aos pés de Boaz. Eu tenho uma amiga que vive dizendo assim, ai meu Deus, tô procurando meu Boaz, cadê meu Boaz, né? Obviamente, mas assim, ali não tinha uma conotação, de oferecida. Né? Ruth orientou a que a sua nora, já viúva, fizesse daquela maneira, mas assim, uma oferecida. Não, é alguém que está dizendo, eu estou aberta para um relacionamento e eu quero dizer que você me chamou a atenção. Tudo bem para sim ou para não. O problema é que muitas vezes ela, eu falei, ele não me quis, aí agora se vê rejeitada, se vê uma coitada, sim, ninguém me ama, ninguém me quer. Aí não, né, minha gente? Aí se não sabe brincar, não desce pro parquinho.
0: Ó, Dalide, eu acho que a gente tem que fazer um consultório aqui específico pra essa galera que tá aí solteiro, solteira.
1: Tu gosta, né, Júnior? Tu gosta.
0: Me chama que a gente, sempre estou buscando a Deus, todos os dias da minha vida, Dalide. Mas estou passando por uma provação. Parei de beber e me afastei de amizades ruins. Mas após isso, eu estou tendo dificuldades. Deixa eu dar uma olhadinha aqui. É isso mesmo, tá tendo dificuldades. Não tá aqui claro o que é.
1: Ah, então não vai dar. Não, então não vai
0: chegou.
1: Dar.
0: Não chegou. Cortou aqui. Que pena, viu?
1: Porque finalizou a dúvida em si, não ficou claro,
0: porque
1: né?
0: Porque chegou falando aqui da questão. Que legal que conseguiu parar de beber, isso é muito bom, sim, se afastou de amizades ruins. Mas a dúvida em si acabou não chegando aqui pra gente, viu? Peço desculpas. Mas uma outra aqui que chegou pra gente. Olha, eu acertei e errei muito. Dar leite com a minha filha, né? Hoje tem mais de 20 anos, queria muito ter ouvido seus conselhos antes, hein? Antes, muito antes. Beijos, te amo muito. É do norte de Rondônia.
1: Que linda. Beijo pra você, meu amor. Todos nós erramos e acertamos. Então, resta agora o perdão,
0: sim,
1: a misericórdia e a gratidão a Deus, porque nossos filhos cresceram e louvado seja o Senhor. Se for necessário pedir perdão por algo que tenha cometido, que você sabe que deixou algum tipo de sequela, pede perdão e a vida tá aí pra gente se perdoar, mas eu amo a frase que diz, vida que segue.
0: Exatamente. E, ó, já que a gente tava falando de solteiro, namoro, né? Chega uma questão interessante aqui, especificamente para aquelas pessoas que estão assim sozinhas.
1: Você insiste nesse tema. Estou percebendo que realmente isso pulsa forte no seu coração.
0: Há uma tendência nas perguntas aqui, né? Não sou eu, a culpa não é minha, gente. O pessoal tá fazendo aqui, fazer o quê, né?
1: Tem gente aqui dizendo que você tem razão. Tem que ter um programa só para solteiro.
0: Não é? Vai ser sucesso. Darleide, sou cristã, meu ex-marido também é. Eu vivi 23 anos mais de traição, mas agora consegui me libertar.
1: Uhum.
0: Tô liberta. Mas tem uma questão, Darleide, eu não tô conseguindo ficar sozinha. Eu tá tendo dificuldade de ficar sozinha. Não quero. A frase é essa, não quero ficar só. Qual o seu conselho?
1: Olha, meu amor, eu super entendo que você não queira ficar sozinha, porque afinal de contas foram 23 anos bem difíceis, né? Então você tem essa expectativa de ficar bem, de encontrar um novo relacionamento, alguém que não lhe traia, que não lhe machuque, como você foi machucada durante 23 anos num relacionamento em que a outra pessoa não respeitou, quebrou a aliança, desprezou, lhe ofendeu, lhe feriu. E óbvio que você tem essa expectativa de um próximo relacionamento, mas entre você desejar, entre você querer e ter, você vai precisar esperar com um pouco mais de resiliência, com um pouco mais de sabedoria.
0: Sim.
1: Porque você precisa pensar, depois de 23 anos de um casamento bem complicado, que na verdade chegou a nem ser mais casamento e você foi arrastando, né, sofrimento sobre sofrimento em face de tantas traições que você viveu, se você errar uma segunda vez, né, agora você com a experiência que tem, com o tempo, com a bagagem que tem, se apressar para se envolver com alguém só para ter alguém, puxa, você vai tornar a sua vida uma penúria. Então é melhor que você lide melhor com o seu desejo, mas não abrindo mão de considerar, eu só vou entregar minha vida outra vez, só vou me relacionar outra vez quando eu me sentir segura, quando a outra pessoa me fizer sentir-me segura, quando eu tiver elementos que favoreçam eu entender que vale a pena eu entrar nesse relacionamento, para que não aconteça de novo, se não exatamente como foi, mas algo parecido com o sofrimento que eu passei antes. Então o seu desejo ele é legítimo, mas eu peço que tenha sabedoria para você não ser mais uma mulher que vai sair por conta de uma carência natural, porque durante muito tempo você não foi atendida como mulher no seu direito de ser amada como mulher naquele casamento, mas por favor, não deixe que você mesma seja incauta e com as próprias mãos desfaça um futuro que está em aberto. Uhum. E você pode vir a ser feliz, mas se você se precipitar, já era. Então tenha calma, em tudo tem o seu tempo. E eu já disse dezenas de vezes e volto a dizer, não está fácil se relacionar porque as pessoas estão complexas mais do que nunca, estão adoecidas mais do que nunca, elas estão egoístas mais do que nunca. Portanto, vai precisar fazer uma seleção mais cuidadosa. Calma, meu amor, calma.
0: Perfeito.
1: Aí ela vai dizer assim, mas Darley, depois de 23 anos você me pedir calma, desculpa, o que você quer que eu faça? Vai dizer, ai, vai, se entrega, amiga. E depois você quebra a cara, você vai e volta aqui e diz assim, ai, Darley, você podia ter me dado uma dica, né? A dica é, espera, você sabe mais do que eu hoje, que antes só do que mal acompanhada.
0: Isso. E tem outra questão, né, Darley? Se por acaso essa pessoa se relaciona com alguém, e às vezes a pessoa não se mostra a princípio quem ele é.
1: Uhum.
0: E se lá na frente mostrar uma pessoa ruim, ela não ficar se culpando, né? Porque tem muita gente que se culpa, né? Acaba às vezes se frustrando num relacionamento, a culpa é só minha, a culpa é só minha.
1: Tem.
0: E até acrescentando isso, esse assunto de culpa, porque tem uma pessoa que mandou aqui uma questão sobre culpa.
1: Uhum.
0: Como lidar com a culpa, Darleide? Separei do pai da minha filha quando ela tinha 7 anos e ela, a filha, foi morar com ele, com o pai. Ela tem 11 anos, eu sou cristã, há 2 anos o pai dela não tem religião nenhuma, não frequenta nenhuma comunidade cristã e eu sinto que hoje ela me odeia.
1: Que isso?
0: Nossa, Dali. 2 minutinhos, o tempo tá acabando, é curto pra falar sobre esse assunto de culpa, que ele é muito grande.
1: Júnior,
0: olha,
1: eu vou aproveitar esses 2 minutos pra orar por você, viu? Porque como que você me joga essa pergunta e me diz assim, 2 minutos pra responder? Não,
0: já prestou atenção que as perguntas mais quentes
1: bonito,
0: é 2 minutos pro final, né?
1: Não, meus amores, assim, mãe, eu não tenho também elementos para dizer que saída podemos encontrar assim, porque como foi que esse ódio da sua filha por você aconteceu? O que que aconteceu? O que que você provocou? O que foi provocado pela separação entre você e o pai dela? Que história é essa? Mas eu diria, não se ofenda com o ódio da sua filha, como você descreve, mas veja se existe um caminho para desfazer os nós que foram dados ao longo da vida.

0: né, de tão danosa que é. Isso, de fato, é entendido pela justiça como algo muito sério. Então, do que nós estamos falando? Eu gostaria de entender um pouco mais a sua história, e pode ser que você tenha sido tão mal interpretada, tão mal julgada e condenada, que tenhamos dificuldade em desfazer a visão que a sua filha tenha de você. A menos com muito investimento, muita dedicação, muito amor, muita oração, muito auxílio, quem sabe até de terceiros, para dizer verdades que foram escondidas da sua filha. Mas que Deus tenha compaixão de você, verdade, e de todos os envolvidos, especialmente de uma criança de 11 anos de idade. Verdade, bom, passei, Darlene. Eu sei, mas aí você se vira.
1: Eita, Darlene, essa aqui é uma situação entre irmãos. Darlene, meu filho mais velho quer bater no irmão mais novo que é recém-nascido. E não estou conseguindo lidar com isso. O que é que eu faço?
0: Vai acolher esse menino mais velho, que obviamente ele está se sentindo abandonado. Tá com ciúme. Ele não tem recursos emocionais e ele está enciumado. Porque tudo é o bebê, a mamãe é o bebê, tudo gira em torno do bebezinho. E ele, que era o reizinho da casa, era o filhinho, foi ficando para trás. Isso é comum. Então é necessário acolher essa criança, dar atenção a essa criança, mas dar lei de como fazer. Eu tenho um bebê, será que o pai pode fazer? Ou você mesmo, enquanto você está cuidando ali do bebê, chama ele junto, será que ele pode ajudar a trocar a fraldinha? Será que você pode apresentar o irmãozinho para ele, fazendo-o participar dessa chegada, para ele desenvolver afeto, carinho por esse bebezinho que chegou? É a linguagem que ele está usando para dizer: olha, eu tô sentindo porque vocês não estão mais cuidando de mim, agora só cuida dele. É uma criança, gente, pedindo que olhem para mim, estou me sentindo abandonado.
1: Mas que história é essa? Quem é esse que chegou depois?
0: Não é? E agora é tudo para ele.
1: É, tá no final da fila, minha
0: prioridade. Mamãe nem fica mais comigo, nem é mais só minha. Você quer saber, Júnior? Até o marido muitas vezes fica ressentido com a esposa, porque ela tem dedicação exclusiva a um bebê agora. Quantos maridos ficam ressentidos, enciumados? Imagina, um grandalhão, um homem zarrão, não entender o processo da maternidade, a chegada de um bebê, e é filho dele. Imagina uma criança, quando ela não foi preparada antes, para ela se envolver antes, para fazer as comprinhas do bebê que iria chegar antes, para ele participar e ficar na expectativa, como se fosse chegar um brinquedinho novo, que não é brinquedo, se é o irmão ou a irmã. Mas fazer a criança participar do processo facilita bastante.
1: Perfeito. Ah, Darlene, chegou alguns comentários aqui, ó. Darlene, gosto muito de te ouvir.
0: Obrigada.
1: Temos um filho que terminou aí um namoro de 9 anos. Não sabemos o motivo. Respeitamos ele e ela, e não falamos sobre isso.
0: Isso.
1: Né?
0: Isso.
1: Ela até perguntou: será que temos como fazer algo mais, como ajudá-los?
0: Não, deixa aí. Você pode fazer aquelas perguntas abertas, como eu disse no outro momento. Você tá bem, filho? Tudo bem? Você quer ajuda? Quer conversar sobre isso? Não quer conversar? Tá ok. Estamos aqui pro que der e vier, tá bom? Amamos você, amamos a moça com quem você namorou 9 anos, passou inclusive a fazer parte da nossa família, porque é muito possível, né? 9 anos de convivência.
1: Sim, 9 anos,
0: ficam saudades, a relação entre as famílias. Filho, mas está tudo bem? Tá tudo bem com a moça? Dá uma ligadinha pra ela. Filha, você tá bem? Tá tudo certo? Olha, eu sinto muito, não podemos fazer nada, mas estamos aqui.
1: É isso aí. Olha, outro recadinho chegou aqui. Darlene, amo seus conselhos, mas me ajude. A minha filha de 13 anos tá com depressão.
0: É psiquiatra, psicólogo. Por que que ela está com depressão? Será que é uma depressão neuroquímica? Será que o cérebro dela não está produzindo a química necessária para mantê-la ativa, desejando a vida? Ou que será? Aconteceu alguma coisa dramática na família? Foi por conta da pandemia, o distanciamento dos amigos, da escola, essa retomada? Ela ficou sem chão? Ela ficou com medo? Tem algum trauma envolvido que você possa entender, assim, de algo ocorrido em família? Será que é uma menina que passou por algum tipo de abuso, sofreu bullying? O que pode ser? Investigar, porque tudo pode ser. E a criança e o adolescente muitas vezes não fala por ameaça, ou por culpa, ou por medo, ou por retração mesmo do próprio indivíduo. Então vamos lá, vamos levar, conduzir a sua filha a ser ouvida, ou que ela seja convidada a falar para ouvidos treinados, se ela não quiser ou não se sentir confortável para se abrir com vocês.
1: E não tratar a depressão, né? Sei que a gente comenta tanto sobre isso aqui, mas como um problema exclusivamente

0: espiritual. Ah, não, é problema espiritual, né? Tratar também como uma doença, não é isso, Darlene?
1: Olha, Júlia,
0: precisa de um profissional.
1: Olha, Júnior, eu não quero nem pensar na ideia de que essa mãe teria um pensamento tão equivocado como estes. Então, eles existem, mas a cada dia mais eu me nego a acreditar que ainda temos pessoas entendendo a depressão como puramente algo espiritual, sendo que nós já temos entendimento suficiente de que há muitos sofrimentos, há muitas dores que têm feito com que os indivíduos não saibam lidar com as dificuldades da vida e caio em depressão. Porém, é claro que eu não vou desprezar a importância da fé. Inclusive aqui no curso Sentimentos, a Ciência do Existir, tem o valor da espiritualidade explicada na ótica da neurociência para que nós tenhamos melhor saúde emocional. Mas isso não desmerece, isso não despreza o tratamento especialmente psicoterápico. A terapia é necessário, porque é por meio dela que um adolescente vai conseguir encontrar ferramentas de sair daquela situação. E adolescente, qualquer um outro, na outra idade, é muito necessário.
0: Com certeza. E, Darleide, escuta essa aqui, ó. Meu irmão tem quase 30 anos.
1: Entendi.
0: Não respeita seus pais, de jeito nenhum. Não trabalha, bebe muito. O que a gente faz por ele?
1: Eu sinto muito. Com 30 anos não dá mais o que fazer a não ser chamar quem? A polícia? O que foi fazer?
0: Pois é, né? 30
1: Como é que o cara chegou aos 30 anos em casa desta maneira? É que desde os 15, desde os 14, desde os 7, desde os 2 anos de idade, alguma coisa foi ali se estabelecendo a ele entender que podia fazer o que fez.
0: Porque,
1: perdão, Júnior, mas sabe assim que muitas pessoas sabem que foi dado conselhos como: não pega a criança no colo, senão ela vai ficar mal acostumada. Não dá colo pra neném, senão ela vai ficar mimada. Deixa essa criança chorar um pouquinho no berço, deixa ela lá no berço, não põe no colo, porque isso vai mimar, isso vai atrapalhar, vai prejudicar o desenvolvimento e educação dessa criança. Dá colo, mima a criança. Dá colo, estraga a criança. Agora, um cara com 30 anos de idade, dentro de casa, desrespeitando seus pais, sem trabalhar, bebendo, ou seja, atolado nos vícios, como assim? Olha o contraste disso. Então, pais e mães têm conselhos que nos deram que, na verdade, implicaram em nós não termos criado conexão afetiva e profunda com nossos filhos. Talvez tenha faltado até esses 30 anos, tenha faltado colo, abraço, beijo, disciplina, sim, sim, não, não, presença, colo, abraço, beijo, de novo, disciplina, sim, sim, não, não, vai arcar com suas responsabilidades, você tirou nota baixa na escola, eu não vou resolver, eu não vou cobrar da professora, eu não vou dizer que a professora errou, que a escola tá errada, você precisa estudar, vem cá, eu te ajudo, me dá a mão. Ô, filho, aconteceu, mas tudo bem, levanta, vamos lá, vamos tentar de novo. Para que o indivíduo fosse aprendendo com o suporte da família, do amor, mas sem perder de vista a autorresponsabilidade. Pais que vivem a vida dos filhos, que não deixam os filhos descobrirem que a vida é exigente, tá aí muitas vezes tendo que aturar um cara de 30 anos de idade dentro de casa sem se dar conta de ser ele responsável pela vida deles, infernizando a vida dos pais, porque esses pais também em algum momento não se deram conta de que filhos a gente não cria pra gente, filhos a gente ensina pra viver e sair voando, fazendo a vida deles. Eu não me arrependo de ter mandado a minha filha com 15 anos de idade desde cedo. Com 13 anos ela já saía pra missão. Com 15 anos ela foi pra um colégio, um dos nossos colégios, pra estudar ali. Mas Darlei, de sua filha única, eu quero a minha filha única autônoma, e ela foi criada assim desde pequenininha, responsável por ela mesma, tendo horário, tendo disciplinas, tendo regras que ela já tinha aprendido dentro de casa. Agora deixa eu ver se você sabe executar isso quando você estiver fora, longe de mim e do seu pai. Com 18 anos estava estudando em outro país. Hoje, com 25 anos, tá morando. Ou seja, eu criei a minha filha pra ela voar. Mas Darlei é filha única. Não foi pra ser minha bebezinha, minha nenenzinha. Minha filha é, assim, um pedaço enorme de mim. Eu sou apaixonada por ela. Quem convive com a gente sabe da paixão. Não é nem só amor, é paixão. Mas tudo no seu devido tempo, do seu devido jeito. Porque eu nunca levei jeito pra ser mãe de filhinha da mamãe. E nem de ter dentro de casa filhinha do papai. Então, as consequências da vida, nossos filhos precisam saber desde pequenininhos. Isso não significa falta de amor. Mas o que fazer com um cara de 30 anos dentro de casa, fazendo o que ele está fazendo, eu não sei. Só se for chamar a polícia ou entregar para a justiça, pergunta para um advogado, porque tá difícil, viu?
0: E, Darlide, outra perguntinha chegou por aqui, ó. Você sabe quanto tempo tá faltando, né?
1: 2 minutos.
0: Não, errou. 3 minutos.
1: Ah, tá. Que generosidade.
0: Não, Leide, eu ando brigando com meu marido sem ele merecer. Qualquer coisa, eu tô estressada com ele. É interessante nessa pergunta, que ela mesmo reconhece, assim.
1: Filha, faz o seguinte, amiga. Põe um tênis já agora. Põe um tênis e vai correr para gastar essa energia negativa que tá aí circulando na corrente sanguínea. Para desestressar, para desopilar essa mente, para oxigenar melhor o seu cérebro e você pensar o que você tá fazendo com a sua vida, ok? Para de comer açúcar. Você tá muito intoxicada, tá muito doente, porque você tá comendo mal, muita gordura, muito açúcar. Para com isso. Faz apenas 3 refeições por dia, de preferência 2 refeições. Não come nada entre os intervalos. Dorme cedo. Faz isso por pelo menos assim uns 10, 15 dias, de preferência 21 dias, e para ser melhor ainda para a vida inteira. Você vai ver que você vai mudar o seu humor, que você vai ter mais saúde, você vai ter mais interesse pelas coisas boas da vida e vai parar de chatice. Eu sei que você tá se achando chata, senão você não teria perguntado, tá bom? Mas se cuide, se ame, trabalhe a saúde física e emocional, e você vai dizer: gente, como meu marido é lindo, meu Deus, ai, deixa eu amá-lo pro resto da minha vida, porque eu também tô descobrindo como é bom me amar.
0: Mas olha, vamos até fazer um elogio pra ela por reconhecer, não é?
1: Tem não, por isso gente. Que eu terminei assim, de brincadeirinha, falando da chatice, porque sim, ela foi muito querida em mesmo em se abrir e falar, tem, mas tem você me dá 3 minutos, eu tenho que ser mais objetiva do que nunca. Né, amiga? Você me entendeu. Beijo.
0: Perfeito.
1: Obrigada, viu, Júnior? E parabéns, sim, por todas as pessoas que reconhecem que está em você uma dificuldade importante que busca ajuda para melhorar. Mas assim, eu falei bem suave, mas isso é verdade, receita para vida. Se você pegar aqui agora a revista Sentimentos, acessar o curso que nós temos para você, você vai entender que a doutora Rosana Alves, neurocientista, 3 pós-graduações, ela diz coisas incríveis, mas nada foge de uma receita básica. Você é responsável pela sua vida, comece por dando a esta vida aquilo que ela precisa: exercício, boa alimentação, bom sono, boa respiração, para que as suas relações sejam saudáveis. Você se relaciona bem primeiro com a própria vida. Entendido, Júnior?
0: Entendido.
1: Então tá.
0: Tudo certo.
1: Continuam chegando mensagens aqui querendo conhecer você, tá bom?
0: Que bom.
1: Então tá. Obrigada pela companhia, Júnior Freitas, e obrigada a você aí de casa também. Consultório de Família volta na semana que vem com muito amor para você. Que Deus te abençoe e até lá.
0: Até.
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4: É bom estar contigo, partilhando contigo e tu ouvindo comigo a palavra de Deus, ouvindo aquilo que o Senhor tem para nos dizer através do livro de Provérbios. O nosso texto de hoje está no capítulo 15 e no verso 8, e presta atenção ao que o Senhor nos diz. O Senhor detesta as oferendas dos perversos. E agora ele continua: mas recebe com agrado as preces dos justos. Há muitas pessoas que tentam compensar o mal que fazem com as suas ofertas, com as suas oferendas, dando para a igreja, dando para instituições de caridade, porque pensam que assim eles conseguem apagar as maldades que fazem. Mas isso não é verdade. O Senhor não age desta maneira. O Senhor não é comprado desta maneira com as oferendas dos perversos. O Senhor agrada-se, sim, daqueles que são justos e apresentam ao Senhor as suas preces. Podem não ser grandes ofertas que essas pessoas dão. Eu, tu, podem não ser grandes ofertas, mas são dadas de coração, são dadas de acordo com a vontade de Deus. Porque, acima de tudo, nós pedimos a ajuda de Deus quando vamos fazer essas ofertas. Pedimos por aqueles a quem oferecemos. E quando estamos a dar, estamos a contribuir para ajudar quem precisa. Por isso, prezado amigo, prezada amiga, olha para aquilo que o Senhor te pede. Faz de acordo com a sua vontade. E então tu poderás ajudar aqueles que estão à tua volta. Porque nós nunca podemos, como eu dizia no início, nós nunca podemos comprar Deus com as nossas ofertas. Mas podemos sim orar a Deus por alguém, na sequência desse orar a Deus e apresentarmos a nossa oração, nós podermos ajudar de alguma maneira essas pessoas. Faz isso e o Senhor agradar-se-á.
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1: Olá, bem-vindo a mais um episódio do Diário da Saúde. Hoje convido-o a parar um pouco e a pensar numa realidade que afeta milhares de pessoas, talvez até alguém próximo de si. Assinala-se hoje o Dia Internacional dos Alcoólicos Anónimos, uma data importante para refletirmos sobre um problema sério em Portugal e no mundo: o alcoolismo. Estima-se que existam no nosso país 700 mil alcoólicos crónicos e mais de 1 milhão de pessoas que consomem álcool em excesso. É um número impressionante e preocupante. Sabia que a Europa tem a taxa de consumo de álcool mais alta do mundo? E isto não representa apenas uma ameaça para o fígado. Está associada à morte precoce e a várias doenças que podiam ser evitadas, como doenças cardiovasculares, transtornos neuropsiquiátricos, cirrose hepática, cancro e até doenças infecciosas. E há mais. O consumo excessivo de álcool durante a gravidez pode provocar deficiências mentais graves no bebê e contribui para a ocorrência de muitos acidentes em casa, na estrada e no trabalho. Sabia que o risco de desenvolver dependência é de cerca de 10% nos homens e entre 3% e 5% nas mulheres? E que a taxa de abuso de álcool pode ser de até 20% para os homens e 10% para as mulheres? É essencial que as pessoas tenham consciência dos malefícios relacionados com o consumo de álcool. O álcool afeta o corpo e a mente. Pode interferir com os mecanismos cerebrais de forma tão profunda que nem sempre há volta a dar. Uma intoxicação alcoólica leve pode passar numas horas, mas nos casos mais graves pode levar a coma alcoólico ou até mesmo à morte. E as consequências não se ficam por aqui. Problemas no trabalho, conflitos familiares, isolamento social, acidentes de viação, comportamentos agressivos, entre tantos outros, infelizmente. O alcoolismo é uma espiral difícil, mas não é impossível sair dela. É aqui que entram os Alcoólicos Anónimos, uma comunidade de homens e mulheres que partilham entre si a sua experiência, força e esperança para superar o alcoolismo. O único requisito necessário? Ter o desejo de parar de beber. Se precisa de ajuda ou conhece alguém que precise, não hesite. Pode ligar para o número 217-162-969 ou enviar um e-mail para ajuda@aaportugal.org. Não está sozinho. Há caminhos, há soluções e há esperança. Cuidar de si passa também por dizer não ao álcool e pedir ajuda se necessário, pelo seu corpo, pela sua mente, pela sua vida. Neste Dia Internacional dos Alcoólicos Anónimos, deixo-lhe este convite. Pense no seu consumo de álcool ou no de alguém próximo. A mudança pode começar com uma simples conversa. Termino assim mais um episódio do Diário da Saúde. Obrigado por estar desse lado e até ao próximo episódio.
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1: Hábitos dos morcegos. Ensina a criança no caminho em que deve andar e ainda quando for velho não se desviará dele. Provérbios capítulo 22, versículo 6. Por vezes as crianças não compreendem porque é que os pais têm certas regras. Muitas vezes dizemos aos nossos filhos, quando cresceres, vais entender. A infância é o tempo de aprender a viver. Geralmente aprendemos mais depressa quando somos crianças e lembramo-nos por mais tempo. Ser um adulto sábio é pouco mais do que ter aprendido tantas coisas em criança que o fazer o que é certo se torna um hábito. Os morcegos dependem completamente da sua capacidade de se movimentarem no escuro. Precisam de evitar árvores, fios, edifícios e outros obstáculos enquanto procuram alimento. Não conseguem ver como nós, mas usam um sonar, sinais emitidos e refletidos para saber o que está no seu caminho. Como não podem passar todo o tempo preocupados em não embater em obstáculos, o Criador deu-lhes uma memória extraordinária. Alguns morcegos foram soltos num quarto escuro cheio de fios pelos quais tinham de voar para alcançar comida. Demorou algum tempo até aprenderem onde estavam os fios, mas depois de aprenderem a localização de cada um, pareciam voar sem hesitação, evitando todos os obstáculos. Para provar se tinham realmente memorizado os fios ou se continuavam a usar apenas o sonar, todos os fios foram retirados e substituídos por feixes de células fotoelétricas, como os que se usam em portas automáticas que se abrem quando alguém interrompe um feixe de luz. A descoberta surpreendente foi que, mesmo num quarto sem fios, os morcegos continuavam a evitar os lugares onde antes existiam fios. Haviam memorizado tão bem a localização de cada obstáculo que conseguiam voar num quarto cheio de fios imaginários sem cortar um único feixe de luz das células fotoelétricas. Como jovens cristãos, precisamos de aprender a reconhecer os fios do inimigo tão bem que, instintivamente, evitaremos sempre o perigo.
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5: Estamos de volta para mais um Saúde 4D, depois de, no programa anterior, termos começado o assunto das anemias. Hoje ficou prometido estarmos a falar em específico de algumas dessas mesmas anemias. Em primeiro lugar, quero mais uma vez agradecer ao Dr. Filipe Valente por estar connosco. Muito, muito obrigado.
6: Prazer é todo meu.
5: É um privilégio da nossa parte ter a possibilidade de ouvir estes assuntos todos. Eu diria aqui uma consulta de médico-família em direto aos microfones. Depois de termos falado no programa passado do que era uma anemia, daquilo que eram as suas causas, os diferentes tipos, hoje vamos falar das anemias mais comuns, a ferropénica e a falciforme, entre essas, mas eu pedi-lhe, por favor, que antes de entrássemos desse assunto, fizesse uma espécie de retrospectiva do que era a anemia para quem não teve a oportunidade de ouvir o programa passado.
6: Ok. O prazer é todo meu, mais uma vez, estar aqui convosco. Anemia não é apenas não é apenas falta de ferro ou de hemoglobina no sangue. Pode ser um glóbulo vermelho com formas diferentes, com aspecto diferente, apesar de estar em número suficiente.
5: Uma deformação do próprio...
6: Exatamente, do próprio glóbulo vermelho. Portanto, no fundo, a anemia consiste numa deficiente, um deficiente aporte de oxigênio ao nível das células, com a consequente sofrimento da célula e o órgão e o organismo todo ele. Caracterizado essencialmente por um cansaço muito fácil, uma palidez quando há falta de ferro, sobretudo uma palidez conjuntival, ou seja, onde nós temos os vasos mais à superfície é ao nível dos olhos. Portanto, é onde nós podemos ver mais facilmente que a pessoa está pálida, que a pessoa está com menos, aparentemente menos sangue, e então isso pode chamar a atenção e pode nos levar então a pesquisar uma anemia e a sua causa.
5: Muito bem, para além de, chamemos-lhe, começando mesmo nestas de falta de ferro, chamemos-lhe estas ferropénicas, mas que na realidade é a mesma coisa quando estamos a falar de um traumatismo, quando há uma perda de sangue momentânea, porque é isto que acontece, ou seja, com esse sangue que é perdido, perde-se o ferro e há uma anemia. Para além deste traumatismo, quer seja pós-cirúrgico, por aí fora, até mesmo, não falámos nisso no programa anterior, mas a nível de intestinos, acontece muitas vezes quando há essas hemorragias internas. Este tipo de hemorragias, elas são, portanto, fulminantes, ou seja, é um momento...
6: Podem ser fulminantes,
5: não é? Um traumatismo, uma fratura exposta, enfim, um acidente que provoque essa hemorragia. Mas eu diria que muitas vezes as mais problemáticas, porque são mais difíceis de detectar e muitas vezes são mais agravadas, são chamadas lentas, não é? Que têm a ver ou com a deformação ou com perda dos nutrientes em si por uma fraca ou deficiente alimentação, não é?
6: Ou até mesmo por perda sem ser detectável de sangue.
5: Por exemplo, nas fezes.
6: Por exemplo. Esta é uma análise que agora se faz recorrentemente e de uma forma frequente e faz parte, digamos, dos protocolos normais de análises para qualquer adulto fazer a pesquisa de sangue oculto nas fezes. Só um pequenino detalhe. A Península de Setúbal, a zona de Setúbal, é um dos locais onde nós temos a maior incidência de cancros do cólon. Sobretudo colorretal, no reto e tudo mais. Pensa-se que poderá estar relacionado, não há nenhuma certeza, com o facto de se comer demasiado ou muito peixe grelhado no carvão, diretamente no carvão. O carvão deixa um negro de fumo, a pele sabe bem, entre aspas, está queimadinha, está tostadinha, vamos comer também. E esse negro de fumo é altamente cancerígeno.
5: Estamos a falar aquele preto mesmo do torrado, mas exatamente. Quando está a falar peixe, mas se for no pão, umas torradas ou outra coisa qualquer, é igual. Estamos a falar exatamente do mesmo problema.
6: Do torrado demais, não é?
5: Exato.
6: Mas lá come-se muito peixe. É uma zona de muito peixe. Isto é uma realidade. Então no verão é uma coisa
5: É mais
6: brutal.
5: Uma questão de grelhados, não é?
6: Sim, grelhados.
5: Peixe
6: diretamente
5: grelhado,
6: no carvão,
5: claro.
6: Ok? Portanto, esse fenómeno já não é tão grave se for grelhado em chapa, mas também o sabor é diferente. Portanto, as pessoas preferem o grelhado no carvão, que é melhor. Ora, isso pode desenvolver aquilo que é chamado pólipo. E esse pólipo pode estar a babar, entre aspas, sangue, sem que se veja. Portanto, as fezes vêm de forma e aparência normal, porque o sangue, depois de digerido, ele fica preto. Ok? Por isso é que muitas vezes, quando se tem uma hemorragia aguda no aparelho digestivo, por exemplo, varizes esofágicas, uma situação que vem derivada de uma patologia, de uma doença ao nível do fígado, uma esclerose do fígado, o fígado fica fibrosado, e então o sangue já não passa convenientemente e forma umas varizes amontantes. Isso pode rebentar, está ali junto ao esófago, na parte terminal do esófago, pode rebentar, a pessoa tem uma hemorragia, pode vomitar algum desse sangue, ou então entra na digestão e depois vêm as fezes muito escuras, é sangue
5: e vem
6: digerido.
5: Mascarado, não é?
6: Sim, mas isso é visível, não é? Visível. É altamente fétido, cheira muito mal e sobretudo são muito escuras. E aquele teste que vulgarmente se faz com um bocadinho de água oxigenada que faz borbulhar é sinal de que contém sangue. Digerido ou não, contém sangue. Ou elementos ligados ao sangue. Agora, essa anemia é visível, mas quando está a babar sangue e não se vê, só por uma análise de fezes, é que se consegue detectar. Essa análise deveria ser feita a qualquer pessoa adulta, mormente naqueles que tenham na família, qualquer pessoa mais direta com patologia desta ordem, que tenha tido cancro colorretal, essas pessoas têm que fazer sistematicamente e todos os anos deveriam fazer essa análise e pelo menos uma colonoscopia para se detectar qualquer patologia desta ordem. Ora, a anemia pode ser a primeira manifestação de uma doença gravíssima como esta. Porquê que este indivíduo está anémico? Está a perder sangue? Por onde é que está a perder? Vamos ver pelas fezes. Olha, está aqui. E então, trata-se a causa, a anemia desaparece, como é evidente. Agora, quando há uma perda abrupta e volumosa de sangue, há uma anemia aguda. E aí só há uma forma de nós tratarmos, é uma transfusão. É verdade que tem que se ter em conta, mas isso é o hospital que tem que ter esse cuidado, o grupo de sangue, porque nem todos os sangues são compatíveis, não é? Mas isso é feito logo na altura. Claro, claro. Eu posso levar um cartão a dizer que sou do grupo A positivo, por exemplo.
5: Ah, mas
6: lá na altura faz-se novamente. Temos de ter a ter certezas, não é? Claro. Não, isso não é, é indicativo, não é absoluto. Agora, quando há uma perda assim subtil de sangue e se vê uma anemia, ou não há, por exemplo, uma anemia aguda em que os níveis de hemoglobina não baixam aos níveis de 6, 7 gramas por decilitro, nessa altura basta fazer um tratamento oral com aporte de ferro e normalmente o organismo recupera. Este recuperar não é de um dia para o outro. Okay? E é bom que as pessoas tenham consciência que isto normalmente são tratamentos que podem cursar entre 3, 6 meses de tratamento contínuo para estabelecer, para estabilizar de uma forma total e real. Ok. Agora,
5: porque ele acaba por não ser apenas uma reposição.
6: Não é só
5: reposição. É apenas ajudar o organismo
6: a recuperar por si. Exatamente. Agora, a alimentação, como já tínhamos dito no outro programa, tem uma influência muito grande.
5: Porque aí estamos a falar diretamente da carência do nutriente, neste caso do ferro.
6: Que é o elemento fundamental da hemoglobina. Ok. Portanto, esta é a alimentação que contenha muitos verdes, legumes verdes, é uma alimentação muito rica em ferro também. E, portanto, será bom nós criarmos este hábito. Por outro lado, estes alimentos verdes também, já agora que falámos há pouco do cancro colorretal, também fornecem fibras. E as fibras serão, digamos, como que umas vassouras que vão varrendo o intestino por dentro e vão eliminando eventuais elementos que possam ser cancerígenos ou indutores de cancros. Portanto, é muito importante fazer-se uma alimentação rica em fibras, não esquecendo, e isto é um detalhe que é muito importante, juntar as fibras à água, porque se nós esquecemos da água só vamos criar prisões de ventre. Ok? Portanto, que podem ser outros elementos que podem mais favoravelmente ou facilmente provocar os cancros. Ok, estamos a desviar um pouco da anemia, mas esta anemia ferropénica, que é a anemia mais comum, a anemia que uma alta percentagem da população anda a passear, entre aspas, é bem tolerado, por exemplo, níveis de hemoglobina de 10, 10,5 numa mulher menstruada, normalmente, enquanto tem o seu ciclo menstrual, porque ela vai perdendo, mas regenera e recupera sem grandes problemas. O homem já tem mais dificuldade.
5: Okay? Não está habituado a essas perdas.
6: Não está preparado para isso. Não está preparado para isso. Mas, por exemplo, níveis de 10 gramas numa mulher que entrou já em menopausa, ela já tem sintomas. Já se sente cansada, já se sente não sei o que se passa, cansa facilmente, etc. E então podemos detectar e nessa altura temos de tratar.
5: Okay? Muito bem.
6: Portanto, uma pessoa já na fase da menopausa com níveis de hemoglobina de 10, já tem uma anemia. Mas se for com ciclos menstruais, não é anemia, 10, 11 por aí, não é? O limite inferior normalmente é 12, mas com 11, 10,5, 11, se a pessoa tolera bem, está bem, ok, siga a sua vida.
5: Muito bem. Até aqui dentro das anemias comuns falámos daquelas que têm a ver com a carência, nomeadamente da questão do ferro, mas para além destas há aquelas que não têm concretamente a ver com uma carência, até pode haver em grande quantidade de glóbulos vermelhos, mas serem deficientes, ou pelo menos a célula em si.
6: A eficácia da célula já não é tão grande, não é? Isso tem a ver com a forma da célula. Nós tínhamos explicado isso no programa anterior. A célula tem que ter a forma de um disco achatado no meio. Não é furado no meio, é achatado.
5: Não é bem um donuts, né?
6: Não.
5: Tem o um buraco, mas não é
6: completo. É do género do donuts. É uma boa referência. É o donuts, mas que tenha no meio também a pele, digamos, de cima e a de baixo encostadas. Ok? Para poder deformar-se, torcer, formar um 8, tipo 8, uhum, deitado, e passar na célula, nas arteríolas mais fininhas que nós temos no nosso organismo, para poder libertar o oxigênio que traz. Ok? Agora, a grande maioria das vezes, a causa destas células é um tipo de hemoglobina que não é normal. Porque há vários tipos de hemoglobina. Quando se faz a eletroforese das hemoglobinas, quando se faz a disseção, se nós quisermos, detalhar o tipo de hemoglobina que nós temos, vamos quantificar aquela que seria normal, hemoglobina A, depois temos a hemoglobina B, que já não é tão normal, depois vamos ver as percentagens. E normalmente, neste tipo de anemias, há uma carência, há um déficit, há uma diminuição da hemoglobina A. Portanto, isso são situações
5: a tal hemoglobina
6: específicas que
5: teria a forma correta.
6: Correta,
5: não é?
6: Exatamente. Por outro lado, também pode ser a persistência de uma hemoglobina especial, que é a hemoglobina fetal, aquela hemoglobina que está no feto antes dele nascer. Acontece muitas vezes que as crianças, por exemplo, os bebés recém-nascidos, ficam ictéricos, ficam amarelos. E então vão fazer fototerapia, fazem com raios ultravioletas, ficam ali debaixo de irradiações desse tipo, protegem-se os olhos e a criança fica ali, ou então expostas ao sol, quando são icterícias muito, muito subtis, são subictéricos. Isso é consequência da destruição massiva dos glóbulos vermelhos que existiam durante o período fetal, enquanto ele esteve dentro da mamã. Okay? Depois é produzida novo sangue, porque agora a recessão e o tipo de hemoglobina que a criança vai ter ao longo da sua vida é diferente daquele que tinha dentro da barriga da mãe. Porque agora recebe o oxigênio de forma direta do exterior, enquanto que ali era de forma indireta, porque recebe os nutrientes, porque, portanto, o tipo de sangue já é diferente. Okay? Agora, a destruição massiva de glóbulos vermelhos vai libertar muita bilirrubina, que é o pigmento amarelo, digamos, da bilis. E então as pessoas ficam amarelas e fazem uma icterícia. Ok? Aí é uma icterícia fisiológica que poderia também surgir numa pessoa com uma inflamação, infecção, sobretudo viral, ao nível do fígado. Ok? Portanto, não tem a ver uma coisa com outra. Mas este tipo de hemoglobina, por vezes, persiste depois na idade adulta. E isso vai criar as tais... E é consequência, digamos, de um defeito genético, vai criar anemias, vai produzir anemias com células diferentes, com formas diferentes, ou forma de foice, ou forma de esferas, ou
5: essa,
6: forma
5: essa
6: de
5: diferença,
6: disco.
5: Essa diferença, por causa do fator genético, leva a uma coisa bastante curiosa, é que depois possamos encontrar tipos de anemias que são localizadas geograficamente.
6: Exatamente.
5: Né?
6: Ok, por exemplo, aqui na bacia do Mediterrâneo, por exemplo, nos países do norte da África e o sul da Europa, portanto Itália, Espanha, o sul de Portugal, sobretudo na zona de Israel, Turquia, estão a ver mais ou menos, o Egito, por aí fora, há uma anemia relativamente comum, que é a talassémia. Essa talassémia é genética, é transmitida... portanto, de pais para filhos, onde, por exemplo, o sexo feminino sobrevive mais facilmente, sem quase sintoma nenhum, enquanto for menstruada. Depois da menstruação, começa então a ter sintomas. Os sintomas, além do cansaço, são dores indefinidas, articulares, não se sabe bem o que é, mas não é uma doença reumática, não é uma doença reumatismal, não é um traumatismo, mas são dores indefinidas. E não se sabe bem porquê, numa idade já avançada, de 50 anos para cima, 55, 60 anos, e a gente pensa logo numa artrose ou uma artrite, e não tem nada a ver, tem a ver só com esta anemia persistente e melhor, digamos, declarada depois disso. E é interessante porque muitas vezes, se os dois pais são portadores dos genes indutores de talassémia, há uma dificuldade de terem filhos do sexo masculino. Podem ter vários filhos, rapazes, que sobrevivem pouco. Por volta do primeiro, segundo ano de vida, morrem com uma anemia, não se sabe bem o que é, tem a ver com essa questão. As meninas, de uma forma geral, sobrevivem mais. O primeiro filho, normalmente, sobrevive sem grandes problemas, quer seja masculino, quer seja feminino. Sempre um bocadinho mais magro que os outros, um bocadinho mais sensível, delicado, não se sabe bem porque é que não se desenvolve bem, pode ter a ver com esta carga genética. Okay? Isto é a talassémia. Por exemplo, na zona sul do país, pode-se considerar que uma alta porcentagem...
5: Do nosso país, aqui, do nosso país, Portugal. Muito bem.
6: Ok? Poderá atingir cerca de 10% da população. Agora, há um outro tipo de anemia deste tipo, também regional, que é a drepanocitose.
5: A drepanocitose é mais conhecida como a anemia da África, não é?
6: É muito na zona do Golfo da Guiné, mais ou menos entre os paralelos, creio que é 10, norte e sul. Ou seja, apanha aqueles países que vão mais ou menos da Guiné, o Senegal, agora só me lembrava da capital.
5: Até
6: da
5: mais em baixo Angola, por
6: até
5: exemplo.
6: Até por volta de Angola, mais ou menos a meio de Angola. A drepanocitose é de tal maneira comum que, por exemplo, na Guiné-Conakry e a Guiné-Bissau pode chegar até aos 40% da população. Portanto, é uma população muito elevada. E os homens começam a ter sintomas de dores e cansaços exagerados na fase ativa da sua vida e a causa é esta anemia, esta drepanocitose. As mulheres, enquanto são menstruadas, mais uma vez este fenómeno, não têm grandes sintomas e depois então começam com sintomas.
5: É curioso, estou apenas aqui a pensar, a fazer um cálculo, não matemático, mas de raciocínio, que também são países onde tradicionalmente aquilo que falámos da alimentação dos verdes também é deixada é deixada de lado, não é? Tem alguma, certamente alguma coisa acabará
6: pode
5: por ter a ver.
6: Pode ter a ver, não é? Mas aí o tratamento é muito à base do ácido fólico. Há uma grande carência de ácido fólico e sistematicamente se deve dar ácido fólico a qualquer, mesmo uma criança, ou enfim, crianças jovens, não é? Dar-se e a maior parte das vezes consegue-se reduzir muito a sintomatologia. Anemia não, continuam anémicos, mas pelo menos não têm sintomas, não têm dores, sobrevivem melhor e, enfim, têm melhor qualidade de vida.
5: É? Muito bem. Como é que se pode prevenir, sendo que estas últimas que falámos têm uma carga genética e, portanto,
6: é difícil,
5: é mais difícil... Pode-se diminuir o efeito, né? Pode-se diminuir o efeito em nós, mas como, sobretudo a questão da ferropénica que começámos no programa de hoje, o que é possível fazer para prevenir estes casos de anemia?
6: Os cuidados habituais de não provocar uma anemia aguda, portanto uma hemorragia, não é? Na questão da alimentação, eu friso muito isto e reforço muito esta questão alimentar, porque cada vez mais comemos comidas elaboradas e programadas e feitas e quase qualquer dia não comemos, qualquer dia tomamos uma pastilha qualquer e lá vai o
5: alimentos já não são processados, não. É ultra processados.
6: Agora, isso faz com que uma boa parte de nós não comamos qualidade, comemos quantidade, mas não comemos qualidade. E nessa questão, quanto menos rica for a alimentação de verduras, maior é a probabilidade de virmos a ter anemias.
5: Aqui eu vou usar uma expressão que usou no programa anterior, mas vou fazê-lo com toda a intenção. Estamos a falar de verduras verdes.
6: Exatamente.
5: Como disse outra vez. Verduras verdes.
6: Exatamente.
5: É isso mesmo.
6: Por exemplo, em relação à carência de vitamina B12, que também pode facilitar o aparecimento de uma anemia, é clássico dizer, por exemplo, que os vegetarianos têm déficits de vitamina B12.
5: Sobretudo porque não comeu o peixinho.
6: Exatamente, e a carne. Ok? Sobretudo a carne, como dizem, não é? Se não comer carne, não tem vitamina B12. É verdade que, vamos supor, um bife de vaca, aí com 80 a 100 gramas, tem vitamina B12 suficiente para um ano. Portanto, estão a ver que não é preciso comer um bife todos os dias. Ok? Para nós sermos claros. Por outro lado, se se faz uma alimentação variada, incluindo as tais verduras e oleaginosas, portanto, aquelas sementes tipo nozes, amêndoas, caju, avelãs, amendoins...
5: Preferência sem sal, não é?
6: De preferência sem sal, evidentemente, por outras razões que nós também já falámos sobre a questão da hipertensão, por exemplo, ok? Mas se variarmos a alimentação, leguminosas também, ok? Feijão, grão, ervilhas, lentilhas, etc. Se variarmos esta alimentação, nós temos a quantidade de vitamina B12 necessária para nossas necessidades e para a prevenção.
5: E ao mesmo tempo estamos a ingerir ferro.
6: Ora bem, estamos a ingerir ferro e estamos a prevenir muitas doenças. Não só a questão da anemia, mas muitas outras também. Portanto, é fundamental uma alimentação extremamente equilibrada. Se não sabemos, há dietistas que podem ajudar a ter uma alimentação equilibrada, mesmo dentro do ramo do vegetarianismo.
5: E dentro dos alimentos com ferro, quais é que destacaria?
6: Portanto, o agrião, quer seja cru, quer seja cozido. O espinafre, também quer seja cozido ou não.
5: Mencionou que o Popeye não tinha
6: anemia. Não, o Popeye não há descrição de que ele tivesse anemia. Okay. Portanto, estes alimentos são fundamentais e os outros também, não é? Portanto, falámos em leguminosas, falámos nas oleaginosas também que ajudam, e falámos nas verduras em geral, não é? E depois, claro, ter os cuidados de determinados tipos de ações que podem eventualmente provocar a anemia por traumatismos, desportos mais perigosos. Por exemplo, vou citar também, hoje em dia se usa muito, e cada vez mais, isso tem salvo muitas, muitas vidas, usa-se muito anticoagulantes orais. Portanto, o mais natural e aquele que é retirado da natureza, que é a warfarina, que é o Warfarin, muito famoso, e o Sintron, que se usa muito em fibrilações auriculares, em doenças cardíacas, em acidentes trombóticos, etc. São elementos fundamentais, mas uma boa parte deles, se não todos eles, não têm antídoto, exceto um. Um deles é que tem antídoto. Então, e é muito fácil, como é um antídoto trombótico, anticoagulante, é muito fácil com um corte uma pessoa fazer uma hemorragia e depois não sabe como é que para essa hemorragia.
5: Mas eu lembro-me precisamente de pessoas que tomavam aspirina, uhum, com o objetivo, sim, mesmo, sim. Só com o objetivo...
6: Antiagregante, isso é antiagregante.
5: Mas para ele ficar mais, para o sangue, uhum, ficar mais
6: diluído,
5: mais diluído, exato, por causa de problemas trombóticos, que depois, com um pequeno corte, tinham problemas grandes,
6: sim,
5: de hemorragia.
6: É um problema, não é? Agora, se é um corte que a gente veja, ainda pode tentar fazer
5: coagulação. Um garrote, uma coisa.

0: quase 10 minutos, que é para tentar formar um pequenino coagulozinho que para ali a hemorragia, ok? Portanto, isso pode provocar, induzir anemias agudas, mas é uma questão preventiva também ter o cuidado quando a pessoa, por exemplo, necessita de fazer uma cirurgia. É clássico que tem que ver o que é que anda a tomar. Se tiver a tomar uma medicação anticoagulante, é clássico saber-se que tem que fazer uma suspensão ou, pelo menos, tem que tomar determinadas providências antes de uma cirurgia. Geralmente, 2-3 dias antes.
1: Às vezes pode não ser uma cirurgia, mas, por exemplo, a extração de um dente,
0: por exemplo,
1: outra coisa qualquer.
0: E é uma pequena cirurgia também,
1: sim,
0: desse tipo, não é? Agora, imagine-se um indivíduo com esse tipo que tem um acidente qualquer, de um tipo qualquer, e que precisa de uma cirurgia de urgência. Dependendo do tipo de medicação que é, pode ser muito complicado fazer-se a cirurgia nessas pessoas.
1: Muito bem, para além de, já falámos destas anemias, chamadas as mais comuns, vamos deixar para o próximo programa as anemias raras, sendo que, por uma questão de tempo, deixaremos também para o próximo programa a questão das anemias na gravidez, não sendo tão rara, mas uma questão de organização do espaço. Mas eu pedi-lhe para fechar este programa que pudéssemos falar, muito bem, ela já apareceu, já surgiu, se calhar até não fiz a prevenção que devia ter feito, mas o que é que eu posso fazer agora?
0: Ora bem, além de se procurar saber qual é a causa, e é importante saber-se qual é a causa da anemia, porque é que a pessoa tem falta de ferro? Porque não absorve? Porque não, na alimentação não tem um aporte suficiente do elemento que faz falta? Porque está a perder? Depois de bem definida a causa, e não há tratamento de nenhuma doença que não possa ou que não seja eficaz, não se cura uma doença se não se tratar a causa. Ok? Portanto, conhecendo a causa, vamos direito à causa. Agora, o medicamento mais comum, aquele que mais se usa habitualmente, é o aporte exterior de ferro, um elemento tão importante para a produção, para a síntese, não é, da hemoglobina. Mas pode haver outros elementos que estejam em falta também, o ácido fólico. Felizmente o mercado já tem até os dois em um, se nós quisermos. Na minha prática clínica, os medicamentos tipo comprimidos, sob forma de comprimidos, onde são os dois em um, não são tão eficazes como se nós separarmos e tomarmos dois medicamentos diferentes. Um que seja só ferro e outro que seja só
1: ácido fólico. Até porque se, mesmo quando tomamos individualmente, já uma maioria de perda daquilo que é os nutrientes, ou seja, cerca de 60% dos nutrientes perdem-se. Se forem os dois juntos, então...
0: São também 60%, mas, por exemplo, o ácido fólico é perdido em muito menor quantidade e o ferro em muito maior quantidade. Mas se for a forma galénica, a forma que se apresenta, se for líquida, a absorção é melhor. A absorção é melhor. Agora, é preciso também ter em conta uma coisa, que às vezes não damos real importância. É ver se eventualmente o sítio onde o ferro é absorvido, que é o nível do duodeno, se há uma boa ou não
1: absorção
0: deste ferro. E é preciso o fator intrínseco. Muitas vezes a idade faz com que desapareça este fator intrínseco e então aparece a anemia do idoso, que não sabe bem qual é a causa. A única forma que nós temos de poder saber se está tudo bem é fazer uma biópsia e ver aquelas células se está tudo em ordem. Mas isso também é possível, não é? Implica outro tipo de pesquisa, mas é sempre possível, não é?
1: Portanto, aqui o que está a dizer em termos de solução é repor aquilo que há em falta,
0: sim,
1: à partida, porque se é aquela falciforme, ou seja, já é algo que já vive connosco desde a nossa nascença,
0: sim,
1: não é?
0: Mas pode-se prevenir, também se pode tentar tratar, essencialmente com ácido fólico, essencialmente. Não é? Eu vi um caso muito raro, não há muito tempo, de um africano que tinha as duas formas de anemia. Tinha a drepanocitose e tinha a falsa. E tinha também a talassemia. Não é comum. Um rapazito, e também é um rapaz extremamente inteligente, mas muito fraquinho em termos físicos. E os pais estavam preocupados, e então com uma análise conseguimos chegar a essa conclusão. Mas, coitado, enfim.
1: Aqui o que há a fazer é vigiar, não é?
0: Vigiar, exatamente. Daí a importância de uma vigilância regular junto do médico de família. Daí a importância, por exemplo, de se fazer uma análise simples anual. Não é preciso estar a fazer mensal, mas anualmente fazer uma avaliação. E é importante o médico de família fazer os seus registros e saber que em 2012, 2013, 2015, por aí fora, até 2016 estava tudo bem.

0: faz agora em 2017, está mal, quer dizer que houve algo que se alterou entre 2016 e 2017. Então procuramos com a história do doente saber o que aconteceu, se aconteceu alguma coisa, a alteração do estilo alimentar, o estilo de vida, etc. Se teve algum episódio, sei lá, traumático, algum acidente ou incidente, e assim por diante, e podemos chegar à conclusão e tratar então as causas.
1: Muito bem. Fica então marcado encontro para o próximo programa, onde vamos falar das anemias mais raras, chamamos-lhe assim. Obrigado mais uma vez, Dr. Filipe Lenda. Até à próxima.
0: Obrigado. Sou eu que agradeço.
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